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2: Olá, tudo bem? E aí, como é que você tá? Tudo jóia? Começando mais uma edição do Pega Leve, por aqui Wilson. E vambora, tocar só música linda. E claro, sempre com a sua interação, sua participação. Hoje tem Minha História de Amor, tem aniversariantes. E a gente começa com Chris de Burgh, The Lady in Red.
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0: história de amor.
1: Minha história de amor. História da Clarice e do Eduardo. Oi, Wilson, sou a Clarice e eu conheci o amor da minha vida numa noite de chuva, acredita? Depois de um cinema. A sessão tinha acabado tarde e quando eu saí, a chuva já estava forte, daquelas que não dava trégua de jeito nenhum. Eu fiquei parada na marquise, esperando diminuir, olhando as pessoas se arriscando na rua, até percebi que tinha alguém do meu lado fazendo exatamente a mesma coisa. A gente trocou aquele olhar de quem está preso na mesma situação e ele comentou que claramente ninguém ali tinha planejado aquilo. Eu ri e foi o suficiente. A conversa começou ali, encostados na parede, dividindo aquele pequeno espaço seco enquanto a água caía sem parar na nossa frente. Falamos do filme, depois de outros, depois de coisas nada a ver. O tempo foi passando e o momento e a chuva continuava, mas já não parecia um problema. Em algum momento, ele sugeriu atravessar correndo até a cafeteria, que ainda estava aberta na esquina. A gente se arriscou e chegamos completamente encharcados. Sentamos lá dentro e, sem querer, esse foi o nosso primeiro encontro. O primeiro de muitos. Nunca ninguém me tratou como o Edu me tratou. E sou grata a Deus por ter ele ao meu lado por mais de 15 anos. Te amo, meu amor. Eric Clapton.

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0: Hora de mandar beijos, abraços, facebook.com/programa Pega Leve. Vilma Coelho, um beijo pra você. Cecília Couto, Arthur Coutinho e César Augusto. Beijo pra vocês, gente. Na sequência tem mais.

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1: Aniversariantes, hora de cantar parabéns pro Joel Feitosa, pra Karina Leal, pro Vitor Antunes, pra Felícia Silveira, Lorena Torres, Wendel Aguiar e Catiane Barbosa. Gente, parabéns, felicidades, muita saúde pra vocês. Agora tem Luan Santana.
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1: Kristen Mary, City, a mais romântica da hora. Já já tem mais.
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1: Três músicas de amor do ouvinte, sequência da Bruna Costa que nós vamos ouvir agora.
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1: Hora de mandar beijos, abraços, facebook.com/programapegaleve. Clarice Brandão, Lucas Viana e Ellen Duarte. Beijo pra vocês. Agora tem Maiara e Maraíza. Tá preocupado?

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0: 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Por toda a eternidade.
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1: Linda tradução, né? Se você quiser, a gente traduz também para você sua música favorita. facebook.com/programa Pega Leve, Rihanna.

0: One, Carlos Whisper. Essa foi a mais romântica da hora. Obrigado, viu, pelo teu carinho, por tua companhia. Um beijo e até a próxima.
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0: FM, Getramans, Chicos e Ticos e Zininhas, brasileiros e brasileiras, bom dia, matado mundo! Alô, alô, alô, alô, alô, alô, Goiaba chegou, bom dia, bom dia, bom dia, vamos mais, vamos juntos para mais uma semana de trabalho. Como tá lindo, né, o dia lá fora hoje, como tá tudo bonito nas paisagens, muitas flores, né? É lindo, mas a alergia vem também, né, gente? A alergia vem como a Naira, brutinha, vem numa brutalidade, né? A gente vê tantas flores, tanta coisa linda nessa primavera que tá entrando aí, você já vê que já tem as árvores aí bem floridas, mas... O pólen já vem rasgando a taiova, né? Bom dia, Frio Santos. Bom dia, Leandro. Bom dia. Naira Brutinha, bom dia pra todos que estão ouvindo a rádio.
1: Que isso, Frio Santos?
0: É, o pólen já tá rasgando a taiova, né? De muita gente. Romildo levou uma injeção, né? Uma injeção no popô e falou, ai, Leandrinho, não tô tintindo nada. Aí eu pego... Bom, gente, hoje é segunda-feira, dia 4 do mês de maio do ano de 2025. Eu sou o Leandrinho, até as 8 horas da manhã. Aquele programa pra você se divertir, pra você conversar, pra você falar. Se for pra gente ficar aqui falando sozinho, eu vou tocar música nesse programa, tá? Não, tô falando sério. Não, vou tocar música, que aí eu fico falando sozinho. Se vocês não mandam áudio, vocês não participam, né? Eu fico sozinho, vou falar, não. Uma hora só de música com Leandrinho Goiaba até as 8 da manhã. Cadê que ela vinha e fala, Leandrinho? Vem aqui, ó, Leandrinho. Então manda áudio, manda texto, manda alô, manda bom dia. Porque isso aqui é um programa de participação do ouvinte. Eu vi que muitas rádios lá no Brasil não tem isso que a gente tem aqui não, bicho. Do cara participar, mandar áudio. Eu fui nas rádios lá do interior, lá os caras só anunciam e desanunciam música. Não tem essa interação com ouvintes, assim, que o povo manda oi, né? É, que o povo, que às vezes o locutor manda mensagem pra alguns dos ouvintes, é que eles não respondem nunca mais, não fala nada. O locutor também faz isso, tá? Não fala nada com todo mundo. Segunda-feira, 4 de maio de 2026, o Leandrinho...

0: nós vamos falar de traição. Hoje nós vamos falar de traição. Bom dia, Frutões. Exatamente. Às 7:11.
1: Entrou no personagem, não é esse o tom?
0: Exatamente. Às 7:11. 7:11. Nesse momento, tem um corno na highway. Neste momento, tem um corno na highway. Tem alguém saindo de casa. Tem alguém que neste momento está colocando a mão sobre a cabeça e tá pensando: ele tá me traindo. Ela tá me traindo. Ela tá me traindo. Ou ele tá me traindo. Hoje nós vamos falar de traição. Daqui a pouco o Frio Gomes vai contar uma história que aconteceu no Brasil, né? Exatamente. Aconteceu no Brasil. Hoje nós vamos contar uma história, eu e meu filho, que você vai ficar de cabelo em pé.
2: É, papai. De cabelo em pé, papai.
0: Exatamente, meu filho. Exatamente.
2: Reap.
3: Cabelo em pé é reap em inglês?
0: Sim, meu filho. Nós vamos contar essa história. Aconteceu no Brasil. E aqui na América dá pra acontecer. Porque o corno é sempre o último a saber. O lesado é sempre o último a saber. Então, daqui a pouco nós vamos contar essa história de um rapaz que, pra superar uma traição, ele caminhou a pé até São Paulo. Ele saiu, Frio Gomes, de onde? Exatamente. Era um rapaz trabalhador. Ele era trabalhador. Um homem de dignidade.
2: De dignidade, meu pai? Cala a boca, Frio Gomes.
1: Não deixa o pai dele falar.
0: Era um homem de dignidade.
1: O programa não vai acontecer nunca na vida, não vai ter respeito, né?
0: Era um homem de dignidade. Ele tinha um grande amor. Ele acreditava nesse amor.
2: Quando eu digo que deixei de te amar, é porque eu te amo.
1: Cala a boca. Miserento.
0: Eu vou contar essa história pra vocês.
1: Tá achando o texto aqui que ele se perde.
0: O que você vai ouvir agora não é apenas uma história, é um retrato cru da dor humana.
3: Conta logo de uma vez então. Ai, tá fazendo suspense.
1: Também acho.
2: É, papai, conta, papai.
0: Eu vou contar uma história da dor humana, do sofrimento silencioso e de uma decisão que mudou uma vida para sempre. Um homem simples, trabalhador, natural, natural do interior do Alagoas.
1: Aqui tem gente de Alagoas, Leandro?
2: Tem? Exatamente, papai, é Alagoas.
0: De repente, ele descobre algo que nenhum ser humano está preparado para enfrentar. Uma

0: sua companheira. Se envolvia com o próprio irmão. Se envolvia com o próprio irmão. Se envolvia com o próprio irmão. O que fazer diante de uma situação dessas? Explodir, destruir, acabar com tudo. Não, não, não, não. Ele fez o impensável. Ele escolheu ir embora.
1: Vou ir embora. A mala já tá lá.
0: Mas não foi uma saída comum. Não foi de ônibus, não foi de carro. Foi a pé. Sim, a pé. Durante 6 longos meses, enfrentando o sol escaldante, a fome, a sede.
1: Ai, que fome, papai!
2: Cala a boca, moleque!
0: E também a solidão, cruzando estados, Bahia,
1: oxe,
0: Minas Gerais,
1: avança.
0: Sem destino certo, apenas com um objetivo: se afastar para não cometer o irreparável.
3: Tem muita gente que veio pra cá, Leandrinho, mas não cometeu o irreparável, cruzou a fronteira por causa de chifre. Ou fez o contrário, né?
0: Ao chegar em São Paulo, a maior cidade do país, ele acreditava que ali começaria uma nova vida. Mas o destino... Ah, o destino...
3: Gostei dessa fase. Vai de novo.
0: Ah, o destino...
1: Ah, papai, mas por favor...
3: A gente imagina que as pessoas estejam dando risada disso.
2: Eu também acho.
0: O destino reservava outros caminhos. Hoje, décadas depois, esse homem vive nas ruas, sobrevive com a ajuda de desconhecido e carrega no olhar as marcas de uma escolha difícil, mas necessária. Uma pergunta que fica no ar: até onde vai a força do ser humano? Até onde vai a força do ser humano, meu filho?
1: Ai, papai, esfera estranha.
0: Até quando vai a força do ser humano quando ele decide não destruir?
1: Mas ele decide não destrói.
0: Mas simplesmente partir. E a pergunta de hoje, Leandro?
3: Quem trai mais? O homem ou a mulher e por quê?
0: É a enquete de hoje do programa. Toda essa pataquada, essa história real, para perguntar: quem trai mais, o homem ou a mulher? E por quê? Quem trai mais na América? É melhor. Quem trai mais na América?
2: Eu acho que na América é a mulher. Eu acho que é a mulher. Porque o homem fica focado no dinheiro, esquece da atenção à mulher, e a mulher fica mais frágil. Fica mais frágil, fica mais exposta, fica mais, sujeita a trair. Eu acho.
3: Não tem que achar nada, Leandro. O povo é que vai dizer.
2: Ué, mas eu sou o povo também.
3: A boca. Acho. Sai daqui, sai. Sai daqui, você não sabe de nada. Sai daqui, sai daqui. Sai daqui.
2: Eu acho que é a mulher. Sem dúvida. Mulher, bro. O homem fica aqui, fica louco, máquina, com moto, né? E a mulher lá querendo, ó.
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3: A mulher tá querendo, Leandrinho? Que é isso, Leandrinho?
2: Arrumar a casa, um martelo, martelado, sei lá, bro. Esse tipo de coisa, meu Deus do céu, vocês também. Tudo que eu falo, vocês só pensam bobagem, tá louco, velho. Então quem que você acha que trai mais na América, o homem ou a mulher? Responde pra nós aqui no WhatsApp, depois dessa história chocante do Frio Santos, desse fato real. Olha o que a pessoa faz pra crescer um grande amor.
3: Inclusive nós temos música da Toque de Mahajeg Productions, né?
2: Daqui a pouquinho, música da Toque de Mahajeg Productions. 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

0: mandar alô para aquelas pessoas que não dizem nada, mudas?
1: Alô, alô, bom dia!
0: Alô, Vanderlei!
2: Alô, alô, bom dia!
0: Alô, bom dia, Ney Santos!
1: Alô, alô, bom dia!
0: Bom dia, Romário!
2: Alô,
0: até Romário!
2: Bom dia!
0: Bom dia pra Silvânio, alô, de Connecticut!
1: Alô. Bom dia!
0: É um salu para Evandro, hermano de Alejandro!
1: Bom dia!
0: Alô, bom dia para Henrique
1: alô,
0: Pará!
1: Bom dia!
0: Alô, Ana Luísa!
1: Bom dia!
0: É um salu para Sirlei Ortunha! Ortunho! É bunda, é claro! Bom dia para Marinês Langer!
3: Ah, ele é Langer!

0: alô para a mulher mais desejada de Massachusetts, Luísa.
1: Alô, alô, bom dia.
0: Bom dia também para Clayton de Malden.
2: Alô, alô, bom dia.
0: Um salu para Ed Santana.
1: Alô,
0: é Luan Santana.
1: Alô,
0: Eduardo
1: dia.
0: Costa.
1: Alô.
0: Eduardo Costa.
2: Alô, alô.
0: Alô.
2: Bom.
0: Alô para Andréia que fala riata.
3: Alô,
0: alô Lucas Inácio.
3: Bom
0: dia, Lucas. Ademar Nascimento.
1: Bom dia.
0: Batista Erinaldo.
1: Alô, alô.
0: Nossa, muita gente,
1: bom
0: né?
1: Dia.
0: A Pamela Souza. Alô, Pamela.
1: Alô, alô.
0: Oferecimento Pamela
1: bom
0: Souza.
1: Dia.
0: As panelas que... Não é Pamela, não é panela.
1: Bom dia.
0: Um abraço para Cíntia
2: alô.
0: Matias.
3: Para quem ouve a rádio. Para quem ouve a rádio.
0: Todo dia. Muito bem.
3: Pelo

começa com "eu nunca faria isso", é, e termina com "depende da situação". E olha, tem pesquisa rolando por aí tentando responder uma pergunta que já acabou com namoro, casamento e até amizade de bar. Afinal, quem trai mais, o homem ou a mulher, né? Quem trai mais na América, o homem ou a mulher? Conta pra mim aqui no WhatsApp. Tem gente dizendo que o homem trai por impulso, né? E que a mulher trai por sentimento. Tem gente dizendo que os dois traem. Mas cada um inventa uma desculpa diferente, né? Eu acho que na América

0: que vamos ter alguma pessoa que foi traída, que vai assumir que foi traída no programa de hoje? Fala, eu já fui traído. Que queira compartilhar essa história. Pode ser um homem, pode ser uma mulher. Porque às vezes a pessoa traída abre os olhos daquela pessoa que está sendo traída e não sabe, né, gente?
1: Goiabinha, goiabinha!
0: Não, é só uma sugestão, né? Porque quando a gente fala de traição aqui, tem gente que desliga o rádio.
2: Não, esse programa bobo, não. Deus que me livre. Eu nunca traí. Se eu tiver traído, que caiu um raio na minha cabeça.
3: Ela morreu, ela caiu.
0: Então manda pra nós. Até porque a Toco de Marrajeg, pensando nesse tema, criou uma música. A música do chifre desfilando. Sucesso.
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0: muitas respostas aqui. Deixa eu ver aqui o que estão mandando aqui. Leandrinho, o homem trai mais porque tem mais oportunidades e menos consequência social. Quando é descoberto, muita gente ainda passa pano. Já a mulher, quando trai, é julgada muito mais. Então não é só sobre quem trai. Quem trai mais é sobre quem pode trair sem pagar tão caro. Será que a mulher é julgada? É que, assim, a mulher eu acho que realmente faz sentido, né? O povo julga mais a mulher. Porque o homem não julga tanto o homem, né? Porque o homem tem essa coisa machista, né? É, do pegador, do bambambam, de ficar mostrando pros amigos, eu pego tal. Porque, na verdade, o homem é um bundão, né? Nós somos bundão. Nós somos bundão pra caramba. Paga de machão, mas na hora que trai, que leva um também...
1: Tô
0: falando sério, viu? Olha, Leandrinha, a mulher é mais estratégica. Então, no final das contas, não é quem trai mais. É quem sabe esconder melhor. Caraca! Mas eu vou dizer uma coisa pra vocês, tá? Nada é pra sempre nessa vida. Você já ouviu alguma traição que ficou escondida pro resto da vida? A pessoa pode não aceitar. Eu já vi vários casos de homem que ele não aceita, falou, olha lá, ó. Ou até mesmo a mulher, né? A pessoa não aceita, mas sabe que tá sendo traída. E aquele que tá traindo e acha que a mulher tá de boa e ela também tá traindo, Leandrinho? No final é um a um, né? É, gente, complicado, né? Leandrinho, a mulher pode até trair menos em quantidade, mas trai com muito mais impacto. Porque quando ela cruza essa linha, normalmente já passou por várias decepções. Já o homem muitas vezes trai mesmo estando feliz. Isso é o que revolta mais as mulheres. Olha aí. Meu Deus do céu, gente. Olha aí. Então quem será? Vamos ouvir a voz do povo.
1: Mande áudio.
0: Leandrinho, eu fui traída. Eu fui traída no Brasil e aqui na América também. Nossa, duas... Olha, gente, eu não sei se eu aguentaria uma traição, tá? Eu voltei do Brasil, tô falando sério. Eu voltei do Brasil numa carência emocional muito forte, tá? Doidinho querendo arrumar um problema. Sério mesmo. Mas voltei, aí às vezes eu... Aí quando eu fico... Eu tô aí nos aplicativos de namoro, mas tá difícil, tá, gente? Tá difícil porque esse povo de aplicativo de namoro, eles só tão querendo... 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Esse povo de aplicativo, eles tá querendo só... Só quer o... um vapt-vupt. E that's it. E eu não tô querendo ir. É bom. É bom, gente, mas chega uma hora que você quer abraçar. Você quer assistir um filminho junto, pá. Ir num restaurante legal. Fazer uma viagem acompanhada. Eu ainda quero viver isso. É isso que eu quero. Não quer, só, é bom. É bom. O que, que é bom, Leandrinho? Chiclete. Agora não, velho. Você manda oi pra pessoa, a pessoa já manda uma foto sem nada. Também não dá, né? Não. Tudo bem, tem os aplicativos pra esse, pro VaptVupt. Mas no aplicativo de namoro, gente, se é um aplicativo de namoro, eu não sei que namoro nos dias de hoje virou um troço, tipo... namoro virou sinônimo de... Não dá, velho, não dá, nossa. Às vezes eu fico impaciente. Aí eu não tenho paciência, falo, gente, não dá pra ficar nesses aplicativos. Tem hora que me tira a paciência do sério. Né? Ou então a pessoa... Nossa, velho. Eu tenho raiva também quando eu tô no aplicativo de namoro ali. Aí eu tô procurando alguém, vou lá, aparece uma foto da pessoa. A pessoa só mostra músculo, perna, braço. Gente, o que que é isso? É bodybuilder? Não, bro. Pelo amor de Deus, não é só... Ser humano não é só aparência, não, gente. É energia. Pá, não. É isso aí, né? Leandrinho, Nos anos 90, meu primo era casado e a esposa dele traía ele por meses. Ele foi num motel com a amante. E ela foi num motel com o amante. E resolveram tirar fotos dentro do motel e levou o filme para revelar na loja do meu tio. E a casa dele caiu, porque ela negava até a morte. Então meu primo mostrou a foto para ela e ela não teve como desmentir. Olha isso, velho. Tô falando que não é para frente, né? Não vai pra frente, nada é pra sempre, né? Bom dia. Bom dia, meu bem.
1: Bom dia, Leandrinho.
0: Bom dia.
1: Quem nunca foi traído, né? Até eu já fui.
0: É mesmo?
1: Minha melhor amiga ficou com meu companheiro.
0: Meu Deus.
1: Quando descobri, eu contei pro marido dela, tinha as provas na mão, ela deu um xilique, me xingou toda, e eu nem tchum, né? Aí o marido dela largou ela, eu larguei o cachorro aqui de casa. Aí depois eu mandei ele tirar as coisas dele da minha casa, ele não tirou. Eu dei tudo que ele tinha pros outros. Uau. Maquinário, caiaque, pneu de carro. E aí, né? É isso aí. Bola pra frente, né?
0: Nossa Senhora.
1: O pior erro é quando a gente é traído e passa por cima, sabe? Não adianta. Se trair uma vez, trai sempre. Fica a dica, galera.
0: Também acho, viu? Valeu, Cinho.
2: Mandialdo. Leandro, você está com carência, sobe e desce lá no BH, lá você ficou lá um mês, né? Tá com carência? Tá. Oh my God!
0: Descartar, vai.
2: Mande Aldo.
0: Descartar. Tá? Vai descartar, viu? Traição, romance é romance. Traição não é perdão. Prefiro a. Traição não tem perdão. Prefiro a morte. Caraca, brother! Nossa! Olha, é uma frase muito pesada, né? Eu fiquei com a casada por 3 anos e até hoje o cara, Leandrinho, não fala meu nome, e até hoje o cara não descobriu. 3 anos? Velho, não dá um medo, não, sério mesmo, de verdade, é uma aventura muito louca, né? É uma aventura muito louca. Não sei. Leandrinho, só você pra fazer a gente rir numa segunda de manhã de ressaca, disse o Ed Santana. Bom dia. Marcão, bom dia.
3: Ô, Goiaba, você tá bom?
0: Bom demais, filho.
3: Rapaz, eu tô meio lá no Brasil, hein?
0: Aí.
3: Quando eu vim pra cá, Jesus.
0: É mesmo?
3: O bicho foi tão grande que eu tinha que entrar de lado na porta.
0: Aí, velho, tá vendo? Complicado, né? Eu acho que a maioria dos casos, quando o homem vem pra cá e deixa a mulher lá, é maioria, tá, gente? Não é todos os casos, não. Ainda tem aquele povo ainda fiel. Mas a maioria, ou o sujeito trai aqui ou ela trai lá. Você fica, imagina a pessoa ficar 10 anos sem se ver. Fala, ai, tô voltando pra ele. Eu não sei, brother. Ninguém fica. Eu não sei, brother. Acho que... Nossa Senhora, tem que amar demais. Por isso que eu tenho medo, porque de relacionamento, porque eu sou muito profundo nas minhas relações. Tô falando sério mesmo, viu?
4: Fala comigo, meu goiabinha.
0: Ué, eu tô falando, meus amores.

0: A mulher fica... Quem mandou essa mensagem aqui? A mulher fica amassando alho. O que, que é amassar alho? Não tem, desculpa a minha ignorância. É,
1: fala... Bom dia, coleguinha.
0: Não.
1: Bom dia, Leandro, colega.
0: Difícil. Essa hora,
1: eu vou te falar uma coisa.
0: Que seria?
1: Nós estamos tendo cornos e cornas aqui no estado de Massachusetts. É um trem de mulher falando que vai pro part-time, mas na verdade tá lá fazendo aquele job, o job fazendo os homens felizes. E os homens estão falando, colega,
2: que é isso, Lula? Já tá ficando gago,
0: seria o Lula.
2: Tá queixando.
0: Seria o Lula.
2: Peraí que... Peraí, deixa eu controlar meu soluço.
0: Segunda-feira é difícil.
1: Ok, coleguinha,
0: mais.
1: Deixa eu terminar, coleguinha. Eu vou te falar uma coisa.
0: É difícil.
1: Esse Massachusetts é um tal de mulher falar que tá fazendo part-time e pra ir pro job. Tchau,
0: Naira,
1: obrigado.
0: É difícil, Naira, é difícil. Meu Deus do céu, Naira, é muito complicado. Leandrinho, meu ex-marido ficou com a minha melhor amiga na minha própria cama enquanto eu estava no hospital ganhando minha filha. Caraca, velho. Aí é uma tremenda sacanagem, né? Nossa senhora, a mulher dando a luz e o homem... A mulher dando a luz e o homem fazendo mais. Ah, deixa eu ver quem mais mandou mensagem. Leandrinho, com certeza as mulheres traem muito mais aqui na América, porque elas ficam independentes, elas se acham dona de si, elas fazem o dinheiro delas e acham que pode fazer o que quiser, até com a gente, elas querem mandar na gente de tudo quanto é forma, sabe que aqui tem muito mais proteção, e se a gente não faz o que elas quer, ou elas dão um pé na bunda, ou elas traem a gente rindo com o bolso cheio de dinheiro. Caraca, brother, caraca. Será que a independência da mulher leva a mulher... Ué, gente, mas se eu... Eu não sei. Não sei, velho. Eu não sei como responder essa pergunta, não, de verdade. Você não sabe como responder um monte de pergunta, né, Leandro? Meu Deus. Sério mesmo, sério mesmo. O negócio de traição é complicado, né, gente? Vamos pro jornalismo?
3: Notícias. E não vou mudar nada na sua vida.
0: Daqui a pouco vamos ver o que as mulheres estão dizendo, né? Daqui a pouco vamos saber o que as mulheres estão dizendo. Gente, você sabe que teve... Que teve restaurante brasileiro aqui em Fremont que quase perdeu a licença, né? Sabe por quê? Porque tava vendendo bebida pra menor. É, cara. Aconteceu, hein? Aconteceu aqui na cidade de Framingham. Pois é. Presta atenção na situação, né? Que parece brincadeira, mas deu um problema sério, né? A polícia de Framingham, ela fez uma operação pra testar se os estabelecimentos estavam respeitando a lei e mandou um menor de idade entrar nos locais sem documento, com $20 no bolso, para tentar comprar bebida. Era simples, né? Se pedisse identidade, passava no teste. Se não pedisse, já sabe, né? E não é que 3 lugares deixaram passar? Entre eles, né, o bar do hotel Aluf, né, o restaurante brasileiro Boteco do Manolo e o Food Mart. O menor entrou, pediu bebida e conseguiu comprar sem apresentar nada. Ninguém pediu documento. Resultado, os 3 acabaram autuados. Agora, cada caso teve um peso diferente. O Aluf e o Boteco do Manolo eram réus de primeira viagem, né? Receberam multa de $300 e uma suspensão de 1 dia da licença para vender álcool. Mas essa suspensão fica segurada por 1 ano, ou seja, só acontece se eles cometerem outra infração nesse período. No caso do bar no hotel, né, o Aluf, o hotel ainda tentou correr atrás do prejuízo, trocou o bartender, reforçou o treinamento da equipe e até comprou um equipamento para verificar a identidade. Já o Boteco do Manolo teve um problema diferente. Um funcionário apresentou um certificado de treinamento inválido. Quando descobriram, ele foi demitido e o dono disse que agora vai conferir tudo antes de contratar. Agora, o caso mais pesado foi o do Food Mart. Esse já tinha histórico e dessa vez, além de vender para o menor, o funcionário não tinha treinamento e não tinha gerente no local na hora. Aí não teve conversa, né? Recebeu 5 dias de suspensão da licença, sendo 3 dias obrigatórios, mais multa de 300. Mas muito pouquinho essa multa, né, gente?

0: aqui. 300 dólares pra esses caras que vendem bebida não é nada. Não é nada, não é nada. O presidente do conselho ainda mandou aquela direta, né? Diz que parece que o funcionário só foi treinado depois que foi pego. Resumo da história, né? Aqui nos Estados Unidos, vender álcool sem checar documento pode até parecer detalhe. Mas quando a fiscalização chega, o prejuízo é certo, né? Será que essas multinhas aí, bicho, não faz nem cosquinha pra esse povo, né? Quando eu trabalhar de garçom, amigo, dá pra dar mole não, hein? É, eu fiz treinamento, eu tinha minha licença pra trabalhar de garçom e não vendia, velho. Era duro, né? Era duro na queda. Mas nesses bares aí da vida brasileiro, né? Nem todos, a gente vê como. Outra coisa, você tem que ficar de olho quando você vai em... Nos botecos brasileiros, nos barcos daí, nos restaurantes da vida que vende bebida, tem que ficar de olho na notinha também, viu? Eu já fui garçom, tô falando por experiência, tá? Tem que ficar de olho nas notinhas, porque senão na hora de pagar, tem uns negocinhos surpresa. De olho na notinha. Notícias aqui no show do Leandrinho Goiaba, né? Aí, meu filho.
1: Ô, velho, onde você for trabalhar, Leandrinho, eu vou te ouvir, velho. Você é bom mesmo, cara.
0: Obrigado.
1: Você é muito bom. Parabéns. Deus te abençoe.
0: Deus que te abençoe também, meus queridos.
2: Alô, alô, bom dia.
0: Alô, bom dia. Bom dia pro Jackson. Bom dia, Augusto Júnior. Bom dia, Maurício Ramos. É. Alô, alô, Dogão. Alô, Carlos. Eric Almeida, tá sumido o menino da Tia Nena, né?
2: Alô,
0: o Farley.
3: Alô,
0: Hernandes.
2: Bom dia.
0: Jura? Jura?
2: Alô,
0: quem mais?
2: Alô, bom dia.
0: Bom dia pro Leandro de Uster.
3: Alô, alô.
0: Luciana Jersey. Aí eu queria ter um sobrenome assim, chique, né? Que no, sobrenome de rico, fala, ah, Leandro Jersey. Ah, não ia combinar, né?
2: Alô?
0: Bom dia. Hortência, bom dia.
3: Bom dia.
0: Bom dia, Guga e Zenzê.
2: Bom
0: dia, Evelyn.
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0: Oi, nós estamos falando de traição, né? Ah, olha, a Marilene falou, hoje em dia se me trair eu devolvo o chifre. Leandrinho, vou te contar uma. Chegou um rapaz pra trabalhar. Eu adoro essas histórias. Chegou um rapaz pra trabalhar comigo, meio desanimado. Perguntei o que estava acontecendo com ele. Aí, ele disse: saudade da esposa. Aí ele mostrou a foto pra mim. Aí eu fui sincero com ele. Perguntei: quantos anos você vai ficar aqui? Ele disse: 5 anos. Aí eu perguntei novamente. Tem porta? Como é? Que ele falou, tem porta de entrada da sua cidade? Tem porta de entrada na sua cidade? A palavra perdi. Eu não sei se é isso, mas ele escreveu pórtico. Tem pórtico na entrada da sua cidade? Ele cabreiro disse que sim. Disse pra ele: você vai engalhar a aspa na entrada quando passar. Ah, tá, tem poste na sua cidade? Você vai engarranchar na entrada quando passar 5 anos. Quando passar 5. Quando passou 5 anos. Eu, oh meu Deus! Errei tudo aqui. Quando passou 5 anos, ele mandou a foto dele na esposa, abandonou tudo aqui e foi embora. Eu ficou meio bagunçado o texto ali, é porque eu tenho pouca leitura, amigo. Naira Brutinha, inacreditável dizer por que uma mulher é independente, ela trai mais. Tem umas que estão aí em casa e ó, pros vizinhos e pros cunhados. Isso é balela, isso é caráter, não tem nada a ver com dinheiro. Olha aí. Eu queria ouvir a voz da Naira falando isso. Deve ser muito legal a voz dela falando. Ô, Goiaba, ela não mandou áudio? Queria áudio. É, queria áudio, né?
3: Ô Leandrinho, você tá falando sobre o negócio de levar chifre aí? Ah. Rapaz, aqui ó, nós fomos numa cidadezinha visitar lá, até que você fez umas entrevistas lá. Ah. Você observou que na entrada da cidade tem uma cancela assim, ó, seja bem-vindo e tal lugar, Tarumirim, é Tarumirim, né?
0: Aham. Uhum.
3: Seja bem-vindo a Tarumirim, rapaz. Eles vão ter que mandar tirar aquela cancela lá, uai.
0: Não tem cancela lá não, não tem não. Leandrinho, tem um amigo meu que ele é chamado de chifrudo. Caixa, chifrudo caixa de marcha. Tomou chifre da primeira, terceira, da quarta e da quinta. Ai, meu Deus do céu, que loucura, né, brother? Que loucura, negócio de traição. É complicado demais, nossa senhora. 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Leandrinho, qual aplicativo de namoro que você tá? Tá perguntando o Rafa. Não adianta eu falar pra você, você não vai entrar. Você não gosta do mesmo que eu gosto, então vai fazer o quê lá? Mas quem quiser aplicativo de namoro, bom aí é o Ring. O Ring é o bom. É um ótimo aplicativo de namoro, tá? Quem quiser procurar namoro, ele é o melhorzinho de todos esses. O Tinder é bom, mas o Tinder o povo só quer vucu-vucu, né? Aí você baixa o aplicativo, você coloca lá o que você tá procurando, homem, mulher, enfim. Mas o Ring é o melhor, chama Ring, ele é bom demais. É, eu tô experimentando outro aí que me passaram. Pô, só tem gente feia, bicho. Pelo amor de Deus. Mas o Ring é bom, tá, Rafa? Vai lá no Ring, tá procurando namorada ou namorado, tá? É perfeito esse aplicativo, né? Você tem que ter paciência pra conversar. Deixa eu ver se alguém me respondeu aqui a última mensagem que eu mandei pra pessoa. Aí, ó, nem respondeu. Só mandou mensagem 10 da noite. Looks like your strategy worked. Sorry, I fell asleep early morning over here. A última mensagem, a última mensagem que a pessoa me mandou. I have never played Despicable. Everyone talks about. Did you have fun? Eu falando de Picobol, né? Eu joguei Picobol semana passada. Tá tanta saudade do Picobol que eu joguei segunda, terça, quarta, quinta, sexta, sábado. E ontem eu não ia jogar, acabei jogando. Dormi, joguei 8 dias.
5: Alô, alô, bom dia.
0: Bom dia, Zé.
5: Ah, não é bom dia. Leandrinho.
0: Oi, filho.
5: Se a fiscalização do álcool aí continuar investindo na área de Framingham, por aqui.
0: Ah.
5: Olha, tem muito neguinho que vai entregar a chave, hein?
0: Será, bro? Vou
5: ficar calado,
0: né? Vamos melhor
5: ficar. O povo não dá emprego pra nós, a gente fica falando demais.
0: É verdade, hein? O povo já fica condenando a gente, né? Ah, última...
6: Lelê, oi. Meu irmão, quando foi embora aqui da América, né? Ele chegou lá no Brasil, aí tinha uma mulher lá, piriguete toda. Tava tendo um caso com meu irmão, né? Aí minha mãe me contou, né? Aí falou assim, a fulana, assim, assim. Aí eu descobri que a fulana era a esposa do meu amigo que mora aqui em Framingham, né?
0: Meu Deus.
6: Você acredita, Lelê? Que eu liguei pra ele e falei assim, ó, minha mãe tá gostando daquela mulher sua lá. Não, hein? Meu irmão tá ficando com ela, hein? Aí eu contei pro chifrudo. Você acredita que o chifrudo ligou pra ela, entregou pra ela, a piriguete foi e contou pro meu irmão. Você acredita?
0: Mentira.
6: A meu irmão falou assim, fala pra ele que agora de raiva que eu vou ficar com ela. Aí eles ficaram lá, né? Aí eu passei a mão no telefone e falei assim, além de ser chifruda, é fofoqueira ainda, hein? Eu fui abrir seus olhos, você me entregou de bandeja, né? Agora eu quero que você tome mais.
0: Meu
6: porra.
0: Deus do céu.
6: E o cara, menino, trabalhador, deu uma casa pra ela, mandava dinheiro pra ela. E aqui nos Estados Unidos andava a pé, coitado. é uns corno trouxa demais, pelo amor de Deus. É. Pega a visão, galera, pega a visão.
0: Pega a visão, pega a visão. 7h56, a última informação de hoje. Vamos trazer... o rapaz tá perguntando aqui pra mim o nome do app. Deixa eu mandar pra você aí. Tá, nós, hein? Mandar aqui rapidinho. Faço questão de mandar. Como é que é o nome? É Hind. Já te mando aí, vou escrever o nome do app aí. É bom demais, tá? Deixa eu dar um copy and paste aqui, peraí. Copiar, como é que copia? Exibir, voltar, recarregar, salvar. Ó, gente, como é que eu faço pra poder copiar? É copiar, copiei. Pronto. Já copiei, já tô mandando pra você aí, fiote. Não fala meu nome, manda o rim. Ó, gente, eu acabei de copiar. Pera aí. Eu vou copiar aqui, ó. Copiei. Pronto. Chegou agora. Colar, colei. Pronto. Ah, não, é aqui que eu tenho que colar, ó. Não vai dar tempo de chamar o nosso repórter hoje, não. Pronto, já mandei aí, viu, amigo? Leandrinho, não tem não. Mentira, mentira. Não é eu não, tá? Leandrinho, isso aí não gosta da fruta que você gosta não, tá? Ai, meu Deus do céu. 7h57, vamos chamar o Éder Paixão com a última informação aqui do programa. Será? Cadê ele? Cadê ele? Tá aqui. Bom dia, Paixão.
7: Bom dia, bom dia, bom dia, patrão. Como é que você tá? Você tá carente, patrão? Depois que você pegou o green card, meu filho, o cocô tá aqui, ó. O cocô tá regalou um zoião. Aí tá carente. Vamos lá pra Boss, vamos lá pra... Falei, vamos lá não, vai o seu aí. Tem que ficar, sabe dirigir, vai pra lá, ué. Esse, mas vamos de notícia, né, patrão? Depois eu te passo o número dele. É, então, patrão. A primeira notícia do dia é que a Mili... Tava... Fez umas catanças aqui, viu? Inclusive pegou um amigo aqui em Newark, um rapaz, um homem que tem casado, né? Pai.
0: Meu Deus.
7: Pegou ele, e ele que tem uns 20 anos, mais ou menos uns 20 anos de América. E a Mimi pegou ele e pegou uns outros brasileiros aqui também. Mimi tá aí. E ontem, inclusive, eu tava indo na Ferry Street, em Newark aqui. E eu vi eles passando por mim, tava com a Explorer preto, os vidros tudo preto, disfarçadamente. Já sabe. E a outra notícia é que uma escola também pegou uma casa, pegou fogo e afetou uma escola aqui também em Bellevue, em Newark.
0: Certo.
7: E várias equipes de reportagem estavam lá fazendo a reportagem e o negócio ficou feio. Os bombeiros demorou mais de 5 horas pra conseguir controlar o fogo. E é isso aí, patrão. Vamos que vamos, menina.
0: Ai, tá bom. Obrigado, Éder Paixão. Amanhã você volta. Eu queria saber uma coisa. Não dá, gente. Não dá. Tá na hora de ir embora, tá? O Leandrinho ficou todo feliz que o rapaz perguntou aqui como é o nome do aplicativo. O Leandrinho riu, ele falou, eu gosto de menina. Sacanagem, tava até felizinho, Fio Santos. Ele gosta de menina, Leandro, é de meninas. Vambora, gente, obrigado pela audiência. Foi bom brincar com vocês aqui, eu adoro essa zoeira matinal aqui. Pra gente dar aquela descontraída, porque a vida, meu amigo, tá tão complicada, tá tão corrida, né? E ter esse momento de descontração aqui é maravilhoso. Eu amo estar aqui com vocês. A gente brinca com todo mundo com muito respeito. Isso é bom demais. Eu amo estar aqui com vocês todas as manhãs. Deus abençoe cada um de vocês. Ó, eu vou postar uma oportunidade de trabalho no meu Instagram.

0: cabeça de vocês. Tudo de bom, valeu!
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1: A história é mais ou menos assim.

essa dupla que vem aí. Eles vêm de Angola. Vamos receber com muito carinho Anselmo Ralph.

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1: Que dia é hoje mesmo? Hoje eu não tô sabendo não. Tem uma coisa pra falar pra vocês. Só na água não vai não, viu?

0: pra você, muito bom dia, estamos chegando aí com o Coração Sertanejo, quarta-feira, 20 de maio de 2026, muito prazer, eu sou Ronald Fire, nós vamos juntos aí até as 7 da manhã, valeu, contando com a sua audiência de sempre, aqui pela Insuperável e também pela TV em Foco dos Vales, de segunda-feira, tem Coração Sertanejo pra você, das 5 às 7 da manhã, e a cabeça tá daquele jeito, ai, Senhor Jesus. Vamos junto até as 7 da manhã, contando com a sua participação no 774-707-7835. Tá certo? Então tá bom. Então ó, vamos lá, vamos fazer contato na torre de controle, vambora? Aham. Tá certo, 060. E mantendo a presente pro, essas são as coordenadas de voo de hoje do Boeing do Coração Sertanejo. Apertem os cintos e vamos decolar.
1: Senhoras e senhores, aqui é o comandante. Permaneçam todos sentados e a postos. Torre, pedimos autorização para decolar.
0: Pronto, agora sim, agora literalmente o Coração Sertanejo está no ar aí pela Insuperável e também pela TV em Foco dos Vales. Vamos junto até as 7 da manhã com muito sertanejo para você e contando com a sua participação no 774-707-7835. E o negócio não tá muito fácil hoje não, hein? Porque tá desse jeito.
2: Acordei agora com a cabeça doente, nossa, da porra, senhora, das cachaças que eu tomei.
0: Nossa senhora, assisti no Cruzeiro ontem. Oh, meu Deus do céu. Aquele camparim foi lá embaixo. Acordei da correria hoje.
2: Com a cabeça doente, pai.
0: Desse jeito tá, nossa mãe do céu, você tá doido esse menino, que horas são isso, menino? Coração Sertanejo, 5:08, 5:08, muito obrigado pela sua audiência de sempre aí, tá bom? Fala comigo, Evelyn, Evelyn tá digitando, tem 3 minutos, Senhor Jesus, bom dia, Evelyn, muito obrigado aí pela sua audiência, tá bom? pelo jeito, vai pedir 87 músicas, vai fazer igual a MM. Alô, você de Itabuna, região sul da Bahia, muito obrigado pela sua audiência. Você também de Ilhéus, Teixeira de Freitas, Porto Seguro. Alô, Nápoles. Alô, você de Valença, Itamaraju e Piauí, é a terra da Evelyn. Fala em Evelyn e Guga, hein? Em Evelyn. E Guga, cadê Guga, Evelyn? Ah, Evelyn tá falando aqui, deixa eu ver. Volta a casa, menino. A Gisele tem direito a 3 músicas. Né? Tem que falar com a Sandra. A Sandra, que é a chefe aí, a comandante aí do Supremo Tribunal aí, Federal do Conselho aqui, comanda aqui o Coração Sertanejo, ela determinou que são 2, tá? É 1 por hora, tá bom? Guga tá decolando agora, indo pra terrinha de Massachusetts. A Guga vem amolar quem aqui, Evelyn? Google tá vindo amolar quem aqui? Fala pra mim. Tá bom. Pede aí. Uma eu acho que eu já sei. Já tá até ali já. Já vou tocar logo. Que pra ficar, não é? Já fica ali direitinho, né, Evelyn? Hein? Que você acha? Tá certo? Então tá bom. Bom dia pra você. Obrigado. Deixa eu te falar aqui. Deixa eu mandar um abraço aqui também pro Fabrício Douglas. Fabrício Douglas! Ah, Fabrício já mandou áudio? Libera aí esse menino.
3: Bom dia, Ronald Faia.
0: Fala, Fabrício.
3: Coração Sertanejo.
0: É nóis.
3: Tô aqui. Tô por cá, na sintonia, como sempre.
0: Beleza, obrigado.
3: Então, bom dia.
0: Bom dia.
3: Excelente dia pra você e todos os ouvintes aí da rádio.
0: Pra nós.
3: Insuperável.
0: Tá certo.
3: A melhor das Américas.
0: Aqui você deixa, aqui não, Tatu, aqui é asfalto. Fala comigo, Dogão. Dogão também tá por aqui? Fala comigo.
4: Bom dia, meu amigo Randy Fire!
0: Dá um griteiro.
4: Comigo, meu garoto!
0: Você aprendeu com o Johnny,
4: bora,
0: né?
4: Bora acordar essa galera, Rony, de animar esse dia.
0: Aham.
4: Quartou, meiota de semana, bora, galera! Acorda, Sandra!
0: Logo cedo começou moído, hein? Fala comigo, Sandra. Bom dia, Sandra. Sandra também tá por aqui. Fábio Júnior, Evelyn, Fabrício Douglas, Jura. Tá todo mundo. Jura! Bom dia, Jura! Valeu! Então tá bom. Ai, ai, ai. Cadê esse menino? Onde é que tá o negócio aqui, hein? Ah, é ele? Então vai lá. Coração Sertanejo, 5 horas, 11 minutinhos, 5 e 11. Bom dia, bom dia, bom dia. Vamos que vamos.
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7: Vocês não tocam aquela mais rústica, não? Aquela sertanejona mesmo que machuca, que rasga o caboclo de dentro pra fora.
0: Mas é claro que a gente toca. Rob e Roberto, abrindo a programação de hoje do Coração Sertanejo, no dia 20 de maio de 2026, nessa quarta-feira. É melhor esquecer. Vamos junto, galera, até as 7 da manhã. Muito obrigado pela sua audiência, hein?

Agora são sertanejo, 5h15, 5 horas 15 minutinhos. Vamos, meu filho, você vai chegar atrasado de novo, hein? É, o patrão já não aguenta mais, hein? Sei não, tô achando que ele tá com o último checão pra te entregar sexta-feira, hein? Ele tá aguentando mais. Todo dia chegando atrasado, você tá doido, rapaz? Vê se passa aí no, na cafeteria dessa aí. Pega um café lá, leva pra ele, um donuts. É, faz um H aí, porque o negócio tá feio pro seu lado, hein? Como é que é esse menino? Almir Sater tocando em frente? Ah, isso só pode ser Evelyn. Ah, tá bom, Evelyn. Valeu, Evelyn. Obrigado pela dica aqui. É, lançamento aqui. Música que nunca tocou aqui no Coração Sertanejo. A gente toca sempre. Fala comigo, bandido cheiroso. Bandido cheiroso tá na área, hein? É, cheguei lá. Tá dizendo lá. Cheguei. Pronto.

Coração Sertanejo, 5h20, 5h20. Vai pra você, Dogão. Dogão não pediu não, mas eu sei que ele vai pedir. Até as 7 da manhã, mais um lançamento aqui no Coração Sertanejo. Pela primeira vez, a loira do

0: Olha só, sertanejo, 5h23, 5 horas 23 minutinhos. Tá na hora de correr a sacolinha.
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3: Coração Sertanejo, 5:26. Bom dia, vamos levantar, menino, esse menino tá, olha, você vai chegar atrasado de novo. Oh, meu Deus do céu, aí não, quarta-feira não é dia de chegar atrasado não, rapaz, levanta, vamos, rapaz, na ressaca danada, hein? É, do lado direito, na cabeceira da cama, já tá uma garrafa d'água, hein? Falar em garrafa d'água, fala comigo, Zé Andrade. Bom dia, Zé Andrade. Obrigado aí pela audiência. O Farley também tá por aqui. Valeu, Farley. Muito obrigado pela audiência de vocês, galera. Ah, o menino da porteira aí, ó. É o segundo cartucho aí sendo queimado. Segundo cartucho da Evelyn. Quer dizer que Guga tá vindo pro lado de cá, né? Tá atravessando a poça d'água. Mas tá vindo a molar em Massachusetts. Ai, Guga.

0: Ô, oh, valeu, Evelyn. Nossa senhora, ah, se não é vocês, gente. Esse negócio tá ruim, bobo. Falando aqui pra ninguém. Ô, oh, meu Deus do céu, por causa disso aqui.
1: 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Ah,
0: nossa senhora.
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0: Cruzeirão passou pelo Boca Juniors ontem. Fui obrigado a tomar um camparinho ali.
1: Com a cabeça doente.
0: Nossa senhora. Ah, deixa eu falar tudo de novo aqui, então. Cadê esse menino? Hein, cadê o... Cadê aquele menino que você paga caro pra ele? Fala e vai, esse menino. Coração sertanejo, 5h32, 5 horas, 32 minutinhos. Já que você tá atrasado mesmo, passa aí numa cafeteria dessa mais cara que tem aí na cidade. Compra aquele café, hein? Compra aquele donuts aí pro... Essa tá dando risada, né? Compra o donuts pro chefe. E leva pra aí, você já tá atrasado. Amanhã você trabalha o dia inteiro, quando chegar à noite, junta esses cacarias de ferramenta velha aí. É, amarra tudo, deixa no quintal, na sexta-feira, põe nessa vem, vamos picar tudo no mato. Sexta-feira é de picar a ferramenta no mato, tá certo? Então tá bom. Vamos correndo por aqui? Vamos lá, quem tá vindo aí, esse menino? Hein, Zezé de Camargo e Luciano? Tá bom, deixa os cabas cantar então. É, a Evelyn esqueceu de ligar o microfone hoje. Aí o povo lembra de mim, né, Evelyn? É, tô lascado. Quer falar sem microfone tá ligado? Não, tem que abrir o microfone, senão não vai, senão o povo não te escuta. É porque eu sou novo ainda de casa.

Para as 11 sertanejos, 5 horas e 36 minutinhos. 5h36, deixa eu atender aqui. Não. Vocês já cantaram agora. Não, pera aí. Jorge Matheus, calma aí, rapaz. Não, vocês não podem cantar sem autorização, não. Não é assim, não, irmão. Tem chuviscar verdinha, aí sim a gente abre o microfone pra vocês, tá bom? Já atendeu o pedido aqui do Fabrício Douglas. Fabrício Douglas pediu. Pediu um João Mineiro e Marciano. As paredes azuis. Valeu, Fabrício Douglas. Obrigado aí pela música, né? Pela participação no 774-707-7835.

0: Coração Sertanejo, 5:40, 5:40, tá no exato momento aí de, mais uma vez, dar uma corrida na sacolinha, né? É, tem que encher a sacolinha, porque final do mês tá chegando aí, é, tá certo, então tá bom, vambora, sabe? Vai lá, vai, que você tá esperando, rapaz, vambora.
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0: Coração Sertanejo, 5:44, 5:44. Nós vamos junto aí até às 7 da manhã, de segunda a sexta-feira, aqui pela Insuperável. E também pela TV em Foco dos Vales, tem Coração Sertanejo pra você. Comigo, Ronald Faia, das 5 às 7 da manhã. Não perde não, tá bom? Já agradecendo aí a audiência de todos vocês. Brigadão, brigadão mesmo, um abração. E vamos seguindo por aqui. Deixa eu atender o pedido de quem é? Quem é esse menino aqui? O Leandro. Leandro de Uster pediu aí um Chico Rei Paraná. E logo depois vamos atender aí os queimando-se.

Coração Sertanejo, 5h48, 5h48. Atendendo o pedido aí.

0: Coração Sertanejo, faltando 8 minutinhos para as 6 da manhã. Ai! Eu falei pra vocês, você tem que pagar caro pra cantar duas músicas aqui no Coração Sertanejo. Não, não pode não, não é assim não. Quem é esse aqui, esse menino? Tati Dantas, deixa ela cantar aí.
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1: Coração Sertanejo, faltando um minutinho aí para as 6 da manhã. Deixa eu aproveitar esse minutinho e mandar um abraço aqui. Lá no, vou dar uma ida lá no Corco do Brejal, lá em Café Mirim. Lá no Tarumirim, ali coladinho em Ipatinga. Ei, sou Neném de Campos. E Dona Maria das Graças, muito bom dia, obrigado pela audiência, tá bom? Seu Neném de Campos aí, a Dona Maria das Graças, são os pais aí do Vanderlei Galo Doido, Zezé Galo Doido, tá aí todo dia ouvindo o Coração Sertanejo, lá no Corco do Brejal, no Café Mirim, lá em Tarumirim. Muito obrigado pela audiência, tá bom? Você também de São João do Oriente, você de Alvarenga, você de Conselheiro Pena, alô Penha do Norte, muito obrigado pela audiência de todos vocês aí, tá certo? De Sobralha, você de Sobralha, de Joanésia, de Taiomi. Alô, Engenheiro Caldas, muito obrigado pela audiência de todos vocês aqui no Coração Sertanejo, todos os dias aí, de segunda a sexta-feira, das 5 às 7 da manhã, com Ronald Fire, tá certo? São Domingos das Dores, muito obrigado também você de São Sebastião do Anta. Alô, você de Pocrane, muito obrigado pela audiência de todos vocês, galera. Nós vamos fazer uma pequena pausa e daqui a pouquinho a gente tá de volta com o Coração Sertanejo. Tá certo? Não sai daí não, nós vamos junto até as 7, hein?
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1: 6 horas, 3 minutinhos, estamos de volta aí com o Coração Sertanejo aqui pela Insuperável e também pela TV em Foco dos Vales. Nós vamos juntos aí até as 7 da manhã, agradecendo aí a audiência de todos vocês, tá bom? Deixa eu já começar aqui agradecendo a audiência da Silvana Navarro. Valeu, Silvana Navarro, pediu aí uma música, vai rodar daqui a pouquinho, tá bom? Dogão também já pediu, já queimando o segundo cartucho. essa também nunca tocou aqui, hein? Uhum. Deixa eu ver aqui, cadê? Deixa eu ver aqui, fala comigo. Fala comigo, esse menino.
12: Bom dia, patrão. Bom dia, galerinha insuperável. Ótimo dia a todos. Quarta-feira abençoada. Lembrando, depois manja sexta-feira, hein?
1: Aham.
12: Para a semana, hein?
1: Pois é.
12: Tá pra nós aí, Chico Rei Paraná. Você não sabe amar.
1: Tá certo. Deixa eu colocar no início aqui. Fala comigo, Zé Andrade.
12: Bom dia, patrão. Bom dia, galerinha insuperável. Ótimo
1: dia. Valeu, ótimo dia pra nós.
12: Quarta-feira abençoada.
1: É isso aí.
12: Manja sexta-feira, hein?
1: Não é, rapaz?
12: Acabando a semana, hein? Tá pra nós aí, Chico Rei Paraná.
1: Tá bom.
12: Você não sabe amar.
1: Beleza. E agora, quem tá na vez aí? Quem? Ah, o homem não para? Cadê o homem não para, rapaz? Cadê o áudio dele? Vamos botar o microfone pra ele. Fala.
13: Bom dia, meu amigo Ronald Faia. Bom dia a toda a galera aí de sua audiência aí do Coração Sertanejo.
1: Rapaz.
13: Ô, Ronald.
1: Oi.
13: Toca aí.
1: Ah.
13: Chico Rei Paraná.
1: Oh.
13: Canarinho Prisioneiro.
1: Eita.
13: Pra nós, fazendo um favor. Ô, Ronald.
1: Oi.
13: Onde tá você?
1: Nossa.
13: E Leandrinho, tá sabendo esse áudio do hospital?
1: Rapaz, não sei ainda não, cara.
13: Você tava pra ganhar menino, você já ganhou.
1: Oh,
13: como é que tá esperando ainda?
1: Tá.
13: Pra ganhar um menino, como é que é?
1: Tava demorando.
13: Fala com nós aí.
1: Tava demorando.
13: Você sabe, você tá sabendo alguma coisa aí. Fala com nós, Ronald. Não esconde, não. Você não é baú pra guardar segredo, então joga tudo no vento aí, no ventilador.
1: Nossa senhora.
13: Ok?
1: Ah.
13: O homem não para.
1: É.
13: Fala aí, Leandrinho. Cadê Leandrinho, Ronald?
1: Rapaz, meu Deus, cabra. Rapaz, mas esse homem é atrapalhado mesmo, hein, velho? Produção. Vamos fazer um especial aí, já é a terceira que vai cantar deles, né, Chico Rei Paraná? É, os homens é bom, ué. Canarinho Prisioneiro e Você Não Sabe Amar, atendendo o pedido aí do Homem Não Para e também do Zé Andrade, tá certo? Quem tá vindo agora, hein? Guilherme Benuto, aí é o segundo cartucho de Dogão, tá bom, e também vamos atender aí da Silvana Navarro também, tá certo? Então tá bom, vambora, menino, vambora que nós estamos atrasados. Coração Sertanejo, 6 horas, 5 minutinhos, 6:05.

0: Pode comigo, vai.
1: Aquele jeito.
2: Coração sertanejo, 6:08, 6:08. Quem tá chegando agora? Ah, chegou o Rei Paraná. São duas dele, né? É isso aí. Canarinho Prisioneiro pro Johnny. Johnny, o homem não para. É, e também tem Você Não Sabe Amar, atendendo o pedido aí de Zé Andrade. Vamos lá, esse menino.

0: Olha, São Sertanejo, 6h15, 6h15. Vamos correr a sacolinha. Na volta, nós vamos atender os pedidos musicais. Tá cheio de pedido musical aqui, tá bom? Segura a onda aí.
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3: Coração Sertanejo 5:19, 5:19, deixa eu atender o pedido aqui da Silvânia Navarro. Obrigado pela música e pela indicação, valeu Silvânia Navarro, tá aqui ligadinha, pediu aqui Mulherão com Lid Lima. Deixa eu abraçar aqui também o William Maciel, chegou por aqui, o Carlão, fala comigo Carlão, bom dia William Maciel. Carlão tá por aqui, alô Zé Pereira, bom dia Zé Pereira. Zé Pereira também já encostou por aqui. Ah, deixa eu ver por aqui, Alex também, Alex mandou um áudio, tá, deixa eu mandar um abraço aqui, pra Marilene Machado, alô MM, MM tá na área, hein, gente, tá, agora pronto, agora lascou tudo, MM na área, deixa o Alex falar comigo, fala comigo, Alex.
4: Bom dia, Ronald Fire.
3: E aí, rapaz, como é que tá?
4: Toca um modão aí pra mim.
3: Ah.
4: Aquela de... Lembrar do passado?
3: Aham, qual? Qual?
4: Coloca pra mim aí um boiadeiro de palavra.
3: Opa!
4: Tião Carreiro e Pardinho.
3: Beleza, na sequência.
4: Tchau, obrigado.
3: Valeu. Valeu então. Vamos lá, menino. Tem música demais pra atender aqui. Mas é bom assim, audiência.

0: Eu não sei não, essa música tá parecendo aí recado pra alguém, hein? Hein? Ô, ô Silvânia, você conhece a MM? Por acaso não, né? Rapaz, não mexe. Tá certo, Coração Sertanejo, 6h23, 6h23. Ai, não mexe, rapaz, não mexe. É, fiquei sabendo com o Xande de Avião, atendendo o pedido aí do Eric Almeida, mais conhecido como Bandido Cheiroso. É, tá chegando sexta-feira, hein? Sexta-feira é dia de cachorro quente, hein?
1: Vamos lá, é uma pancada atrás da outra, essa aqui é meu hino também. Arinaldo na sanfona, como é que fica?

0: gostou, pode fazer barulho pro comandante, aê.
1: Coração Sertanejo, 6:27, 6:27. Boiadeiro de palavra, Tião Carreiro e Pardinho.

0: Agora são sertanejos, 6:31, 6:31. Deixa essa menina falar aí.
1: Bom dia, galerinha linda do Coração Sertanejo.
0: Ah, é minha, é minha.
1: Até que eu senti falta do Marlon ontem. Ah. Mas hoje também ele já voltou com a linguinha afiada, né?
0: Ué, eu, hein?
1: Ah, essa musiquinha aí tá servindo pra alguém.
0: A carapuça
1: quem
0: caiu,
1: será
0: bem.
1: Esse alguém?
0: A carapuça
1: é
0: serviu.
1: Claro que é uma indiretinha pra mim, né? Dia maravilhoso a todos. Ah. Vamos ouvir. O Mala já está no ar.
0: Sim.
1: Beijo,
0: já
1: galera. Beijo,
0: desde
1: galera.
0: Desde as 5 horas. Ó, beijo, galera. Ó.
1: Tá minhas duas músicas.
0: Não,
1: tá?
0: Não sei não.
1: Abraço de MM.
0: Tem música demais na frente aqui. Vai ser complicado hoje.
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0: Tá certo, e quando você fizer o pedido aí, não assusta não, viu? Quando você abrir a porta que chegar o delivery ali, não assusta não, esse é o Homem Não Para, o Homem Não Para. O Johnny, ele que faz o delivery aí da Brazilian Flavor de Marlboro, tá certo? Coração Sertanejo, 6h36, 6h36. Vamos dar uma corrida aqui pra tentar atender o pedido de todos. Graças a Deus a audiência vai aumentando todos os dias, eu agradeço demais, mas vocês têm que acordar mais cedo, tá bom? Tem que acordar mais cedo, porque o programa começa às 5 da manhã, aí vocês começam a pedir música 6h30, aí complica tudo. Quem tá na fila aí, hein? Amanhã eu vou lá hoje, Edmilson Batista, quem pediu? Sandra? Ah, é o segundo cartucho queimando aí da Sandra? Tá bom, tá certo então. E depois, Mulher de Família com Natanzinho, quem pediu isso aí? Ah, William Maciel, rapaz, toca logo, daqui a pouco começa a mandar aqui um bocado de interrogação, arrebenta o locutor,

0: lindo, gente. A gente agradece a presença aqui do homem do saco de açúcar que mudou pra Januária. Diz que aqui é a terra das mulheres bonitas, a terra da cachaça do norte mineiro. Segura aí, Tony. Como é que é? Vai lá.
1: Coração Sertanejo, 6h41, 6h41, mulher de família, Natanzinho Lima, atendendo o pedido aí do William Maciel. A MM já mandou um bocado de interrogação ali, rapaz, não vai dar tempo de atender não.

0: Agora as 11 sertanejo, 6 horas 44 minutinhos, 6h44, pessoa errada. É o primeiro e único cartucho que vai ser queimado hoje da MM, não vai ter jeito não. Maiara e Maraísa, a pessoa errada.
1: Faz

0: Coração Sertanejo, 6h47, 6h47. Fala comigo, Dogão. Fala comigo, Dogão. Não vai tumultuar o negócio, não, hein?
1: É, MM.
0: Olha aí, ó.
1: Você já foi melhor nessa rádio, hein? Você foi mais querida já, hein?
0: Olha aí, ó.
1: A coisa tá feia pra você.
0: Não mexe, não mexe. Deixa eu atender o pedido aqui. É do... Cadê? Vanderlei, Zezé Galo Doido. Pediu aí Zezé de Camargo e Luciano. Pior é te perder.

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1: Zezé de Camargo e Luciano atendendo o pedido aí do Zezé Galo Doido, Vanderlei. Coração sertanejo, faltando 8 minutinhos agora. 8 minutinhos para as 7 da manhã. Tá certo, agora eu vou atender o Fraga de Medford. A fila tá grande. Se não for atendido hoje, galera, pede amanhã, tá bom? O que ela tá falando? Deixa ela falar, vamos ver a confusão.
2: É, Dogão, também tô achando, hein?
1: Achando
2: a música, ele não colocou a música que eu pedi, colocou outra, você acredita?
1: Não, tá certo.
2: Acho que o Mala tá delirando, hein? Tá bom. Já cansei de mandar nessa rádio, agora eu vou deixar pra vocês um pouquinho, né? Tá bom? Beijo, galera.
1: Mas, rapaz, se eu só cupim mesmo pra aguentar um trem desse. Como é que é, Jotinha? Cadê? Como é que é, Jotinha?
3: Aí eu pergunto a vocês. Tem quem aguenta?
1: Tem não.
3: Tem quem aguente, pelo amor de Deus?
1: De jeito nenhum. É de Brito e Samuel. Homem Chora Assim, com Gustavo Lima.

0: coisa linda. Tchau, gente.
1: Coração Sertanejo, faltando 4 minutinhos para as 7 da manhã. 4 para as 7. Quem vem aí, esse menino, sem querer? Tô achando que você é moído, hein?

galera. Infelizmente. Infelizmente não dá tempo pra mais nada, só pra desculpar aí, porque a audiência ela vai crescendo demais, entendeu? A gente agradece demais de coração. Então não dá tempo, às vezes, pra atender a todos os pedidos, beleza? Temos que ir. Mas dá tempo pra agradecer de coração a todos vocês que participaram da edição de hoje do Coração Sertanejo. Vamos pedir a Deus que eu tenha vida e saúde para voltar aqui aos estúdios da Insuperável amanhã, a partir das 5 horas da manhã. Tá certo? Para fazer o que eu mais amo na vida, o Coração Sertanejo para você. Até amanhã, galera, se Deus quiser. E ó, ele quer, hein? E acordem cedo, por favor. Tá bom? A gente faz o possível, mas às vezes não dá tempo de... Não dá tempo de atender a todos os pedidos. Valeu, galera. E agora? Ah, você sabe, não vou falar. Eu fui!

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quarta-feira lindíssima de informação. Daqui a pouco tem notícia local. Alerta dentro do campus da Harvard em Cambridge. Polícia procura um homem acusado de tentar agredir uma mulher dentro de um prédio de dormitórios. Vem comigo! 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

comunidade. Bom dia, trabalhador da construção. Bom dia, house cleaners. Bom dia, helpers, guerreiros de todos os dias. Está no ar mais um programa Central da Manhã. Eu sou Eduardo Oliveira, vou com você até as 9 horas da manhã, com muita informação para passar no seu rádio. Bom dia aos motoristas da Lyft, bom dia. Bom dia você que é mecânico, que é carpinteiro, é plasteiro, é caminhoneiro. Bom dia aos drivers, delivery guys, delivery girls da comunidade. Bom dia. Bom dia você que é grooma, que cuida dos pelos dos cães, dos gatos e de outros animais. Bom dia. Chega mais, a partir de agora, eu tenho uma hora de informação no seu rádio. Bom dia pro ouvinte Maurício Ramos. Bom dia, Maurício. Bom dia pro Zé Pereira, bom dia. Bom dia pro Aníbal, bom dia pra Carol Barbosa, bom dia, bom dia. Bom dia, bom dia pra Alaísa Cunha. Chega mais, chega mais, chega mais, chega mais, chega mais, chega mais. A partir de agora, uma hora de informação, entretenimento, notícia, polêmica. 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Hoje, quarta-feira, dia 20 do mês de maio, vamos começando mais uma edição do programa Central da Manhã. E no programa de hoje, daqui a pouquinho tem notícia nacional. Departamento de Justiça faz acordo para que o IRS nunca mais investigue Trump, a família e até os negócios dele. Será que isso é legal? Já já eu te explico. Como vai funcionar a distribuição de dinheiro do governo, 1,7 bilhão de dólares, para aqueles que se sentiram perseguidos pelo governo Biden? Os formulários já estão chegando. Já já os detalhes. Hoje também tem notícia local, já já. A Universidade Harvard está no alerta procurando um homem suspeito de agredir uma mulher dentro de um prédio de dormitórios. Daqui a pouquinho. Hoje no plantão da Copa, ex-jogador Vampeta cita a ausência de jogador do Palmeiras na seleção, mostrando preocupação também. E técnico Luxemburgo analisa a participação de Neymar e também de Messi na Copa do Mundo com uma visão otimista. Daqui a pouquinho no quadro Plantão da Copa. Hoje eu também vou bater um papo com o Luciano Batista da New York Life. Daqui a pouquinho, investimento no futuro da família. 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Hoje nas nossas notícias do Brasil, daqui a pouco Diego Helson chega, trazendo as seguintes manchetes. Senador Flávio Bolsonaro admite reunião com Vorcaro, quando o banqueiro estava com tornozeleira eletrônica para botar ponto final na questão do filme. Ciro Gomes é condenado por violência política de gênero por comentários sobre prefeita de Crateús, Janaína Farias. Pela primeira vez, uma mulher assume o comando geral da PM de Minas Gerais. Daqui a pouquinho, já já, no quadro de notícias do Brasil. Ainda hoje tem tempo e temperatura para você saber como fica o clima hoje, nessa quarta-feira e durante toda a semana. Hoje tem mais calor no ar, já estamos sentindo tempo quente, mas a semana não vai continuar toda assim. Já já eu te conto no quadro Tempo e Temperatura. Também vou bater um papo com a minha amiga Alcione, do JAKK. Ela vai falar hoje sobre um seminário para as mulheres aprenderem sobre mecânica de carro. Daqui a pouquinho, Alcione, ao vivo conosco.
O Caldeirão de Brasília continua a movimentar. Em ano de eleição, o senador Flávio Bolsonaro deu mais uma explicação, dessa vez sobre encontro pessoal na casa de Daniel Vorcaro. Olha, o pessoal do PL não ficou nada satisfeito. Alguns estão apoiando e disseram que vão reforçar o apoio. Outros estão ruindo, erosão na base. Rodrigo Constantino, comentarista, está dizendo que Flávio Bolsonaro está tratando o eleitor dele como idiota. Você vai ouvir a explicação do Constantino daqui a pouco. Será que Flávio Bolsonaro continua a ruir nas pesquisas? Pode ser substituído? Mas por quem? Será que vai dar Michele Bolsonaro? É hoje no quadro de Polêmica do Dia. Então só me resta dizer, vem comigo, né? Porque a partir de agora, sou eu daqui, você daí, e entre nós tem sempre, sempre uma ótima polêmica.

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7: Voltei. Vamos continuando o programa Central da Manhã nas ondas da Rádio Insuperável. Chega mais, aqui é sempre, sempre melhor. Um caminhão de informação indo na sua direção. Uma quarta-feira lindíssima. Daqui a pouco tem polêmica do dia sobre o caldeirão de Brasília. Já tem notícia local também. Daqui a pouquinho. 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
1: Abraço e bom dia pro Aloysio, bom dia pro Roberto Barbosa, bom dia pro ouvinte Marilene. Nesse momento em Framingham, tempo parcialmente nublado, parcialmente ensolarado, 77 graus Fahrenheit. A partir de 9 da manhã, 80 graus. A partir de 11 da manhã, 84 graus. Meio-dia, Framingham já atingiu 86. A máxima em Framingham hoje, 88 graus. Região de Boston, também 77 graus numa quarta-feira linda, linda, linda. Boston vai perder algumas nuvens, vai ficar mais ensolarado ainda. A partir de 9 da manhã, 79. A partir de 11 da manhã, 84 graus em Boston. A partir de 1 hora da tarde, 87. Nessa quarta-feira, região de Boston também tem máxima de 88 graus. Mas olha, é melhor a gente aproveitar que nem todos os dias da semana serão assim. Uma frente fria chega com muitas nuvens e a quinta-feira vai ser nublada. Mínima de 51, máxima apenas de 66 graus na quinta. Sexta-feira o sol volta a dar ao ar da graça, mínima de 44, máxima de 67 na sexta. Portanto, esse calor, esse sentimento de abafado que nós estamos tendo hoje, não vai permanecer entre nós na quinta e na sexta. Infelizmente, sinto dizer, final de semana tá dando chuva. 50% de chance de chover no sábado, mínima de 48, máxima de 64 graus. Domingão, também de chuva, 75% de chance de chover, mínima de 48, máxima apenas de 56. Notaram que no domingo vai estar mais frio ainda, 56 de máxima. Segunda-feira também nublada, 65% de chance de chuva, mínima de 50, máxima de 66 na segunda. Daí pra frente, looking good, né? Porque a gente começa a subir a ladeira da temperatura de novo. Terça-feira ensolarada com nuvens na parte da tarde, mínima de 51, máxima de 78. Quarta-feira que vem, mínima de 59, dia ensolarado sem nuvens, máxima de 80 graus na quarta, informou o National Weather Service. Daqui a pouquinho tem notícia local, polícia da Harvard está procurando um suspeito de ter agredido uma mulher dentro de um prédio de dormitórios no campus. Bom dia também para o ouvinte Marden. Marden está dizendo bom dia, Eduardo. Bom dia ao John Alcântara e todos os ouvintes. Bom dia, John. Bom dia também para a Nilza, minha querida ouvinte, já está aqui. Val Tigre já está ligadaça diretamente do Espírito Santo.

0: Marcel, nosso querido ouvinte que ama o sertanejo, mandou uma música criada por IA, Inteligência Artificial, falando da Copa do Mundo, falando já do Neymar, falando da Copa e também de Boston. Vamos ouvir essa criação de Inteligência Artificial falando do Mundial que vai começar daqui a 22 dias.
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0: Segura!

0: E aí, gostaram? O que vocês acharam, hein? O William Marcel mandou aqui, aí é top, gostou? Faltou só a música no... Faltou só o sertanejo na música. Elane Soares tá dizendo, é show. Meu amigo Cláudio Gregório também tá aqui. Bom dia, Cláudio. Tudo bem? Gostou?
1: Bom dia, Eduardo. Bom dia. Manda um abraço aí pra Valtigre. Um abraço pro Fábio Pantera.
0: Valeu, Cláudio. Valeu, só tem fera na audiência. E aí, vocês gostaram da música? Olha só, ah, aí meu amigo, música melhor do que a original, eu amei. Daqui a pouco eu vou tocar a original, se chama Bate no Peito, já já.
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0: Minha amiga Patrícia Vieira tá dizendo muito legal a música. Bom dia, bom dia, bom dia. Bom, daqui a pouco a gente volta a falar da música. Vou tocar a música oficial da CBF, Bate no Peito. Daqui a pouquinho, daqui a pouquinho. Bom, o Caldeirão de Brasília continua a ter o chão balançando. Porque agora Flávio Bolsonaro admitiu a portas fechadas primeiro aos partidários do PL que ele foi à casa de Daniel Vorkado. Depois que Daniel voltou da primeira prisão. A justificativa dele é que ele foi para acabar com tudo. Bom, vamos tocar o áudio dele da explicação e depois de Rodrigo Constantino dizendo que não acredita mais no senador do PL. Vamos ouvir primeiro Flávio Bolsonaro.
4: 25 foi aquele áudio que todos aí ouviram, em que eu peço uma luz para saber, ter uma palavra final sobre o que é que vai, que vai acontecer, seu. Porque o filme já estava num grande risco do filme ser encerrado, inclusive, que seria uma grande catástrofe. E no dia seguinte em que ele foi preso, nesse momento, é que nós vimos ali que deu uma virada de chave, nós entendemos melhor que a situação era muito mais grave, e em função disso, eu vou trago aqui para vocês, eu falei lá dentro para os deputados, mas já vi que a imprensa já divulgou. Eu estive com ele mais uma vez após esse evento, quando ele passou a usar o monitoramento eletrônico, ele não podia sair da cidade de São Paulo. Eu fui sim ao encontro dele para botar um ponto final nessa história, dizer que se ele tivesse me avisado que a situação era grave como essa, eu já teria ido atrás de outro investidor há muito mais tempo e o filme não correria risco. Então foi uma grande dificuldade nesse momento arrumar outros investidores que pudessem concluir esse filme.
0: Bom, essa é a explicação dada ontem em Brasília para o Flávio Bolsonaro, inclusive ladeado de apoiadores. A cara do Sérgio Moro, quando ele explicou, era uma cara de poucos amigos. Depois dessa explicação, Rodrigo Constantino, comentarista ex-Jovem Pan, que sempre apoiou a família Bolsonaro, agora está dizendo, já deu, que Flávio Bolsonaro está tratando os eleitores como idiotas. Vamos ouvir a opinião de Rodrigo Constantino. Vamos ouvir.
5: Olha, turma, tá difícil, viu? Tá bem difícil. Mais uma bomba estoura. A gente não sabe o que mais vem, né? Por aí, porque cada hora é uma coisa. Flávio Bolsonaro foi visitar o Daniel Vorkado em sua casa depois da prisão. O banqueiro fraudulento estava usando tornozeleira eletrônica. E o Flávio foi lá. Numa coletiva de imprensa, ele diz que foi lá para encerrar qualquer tipo de relacionamento, né? Ou seja, para pedir dezenas de milhões de dólares, ele liga. Mas para falar tchau, ele faz uma visitinha pessoal. E querem que a gente repita essa narrativa. A turma da Auri Verde lá do Pitoli, né? Quer que todo mundo seja que nem Paulo Figueiredo, que nem Kim Paim, que nem Alan dos Santos. Não dá, é tratar o público como idiota. Quem é que vai acreditar nessa narrativa? Aí a coisa piora. No dia que vem essa bomba e o Flávio está derretendo mais um pouco nas bolsas de apostas, no dia que saiu a pesquisa que ele abriu 7 pontos de diferença para o Lula, e não venham dizer que foi porque a pesquisa mostrou o áudio, porque o áudio foi mostrado depois. E veja, o PT vai mostrar o áudio durante a eleição. Depois de tudo isso, o Flávio derretendo, o que faz o Eduardo Bolsonaro, o que faz o próprio Flávio? Divulgam o trailer oficial do filme Dark Horse. Que fofo, que lindo, que timing perfeito, né? Aí tem um vazamento novo também do Mário Frias, que meteu todo mundo nessa fria, agradecendo o irmão Daniel Vorkado pelo filme que ele disse não faz 2 dias que não tinha um tostão do Daniel Vorkado. E tem ligação dele falando, meu irmão, obrigado, o filme vai ficar lindo, vai tocar o coração de muita gente. Vocês estão tratando o público como idiota. Olha, eu vou te falar uma coisa do fundo do coração, porque eu tô de saco cheio dessa postura amadora, irresponsável do próprio Flávio, dos seus irmãos e desse entorno. Eu vou falar uma coisa pra vocês. Vocês estão entregando mais 4 anos no mínimo pro PT. No mínimo. E não adianta depois sair xingando todo mundo de traidor. Ficar colocando a culpa no Nicolas, na Bárbara, na Ana Paula Henrique ou em mim. Vocês são irresponsáveis. A gente pode até desconfiar de um acordo. Será que vocês não estavam já preparados para perder essa eleição em troca de alguma coisa, não? A gente tem o direito de desconfiar disso, porque vocês estão fazendo de tudo para perder e deixar o Lula mais 4 anos no poder.
2: Alô?
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0: Gente, gente, deu racha na direita do Brasil. E aí? Será que Flávio Bolsonaro não vai aguentar na campanha? Mas quem substituiria ele? Será que vai dar Michele Bolsonaro no final das contas? Minha amiga Nilza tá dizendo, ainda bem, ainda tem besta que acredita nesses bandidos e pode esperar que vai vir mais sujeira dessa familícia. Cláudio Gregório tá dizendo, dessa vez eu concordo com Constantino. Flávio nem deveria estar concorrendo a nada, vai Zema. Roberto Barbosa, que falou que Flávio Bolsonaro tinha pedido um empréstimo e não é empréstimo, tá dizendo, mas Edu, se ele ter ligado, ter falado, convocado é crime então? Lula, Alexandre de Moraes, a esposa de Alexandre, Dino, a cúpula do PT, todos têm que ter tanta divulgação na mídia como ele, porque todos fizeram muito pior que só uma ligação. Não foi pior, o Roberto. O pior é pedir dinheiro e ser gravado em áudio. E tá certo, todo mundo que tem ligação com o Vorcaro tem que ser exposto. O Vorcaro encontrou com Lula dentro do Palácio do Planalto. A esposa do Alexandre de Moraes teve um contrato milionário, se não me engano, foram 29 milhões em 2, 3 anos. É tudo suspeito. Vamos tratar todo mundo. Agora, um candidato pedir dinheiro em áudio diversas vezes e depois que o cara é preso porque o dinheiro que ele pede é de fraude, é muito pior do que os outros, com certeza. Manda pra cá, e aí, será que vai ser substituído, Flávio, ou não? Olha só, a Zenaide Gross tá dizendo, é isso que eu vejo, o Valdemar trabalhando para o PT ganhar. Eu acho que isso é uma coisa tão louca, né? Valdemar trabalhando pro PT ganhar, que é difícil de acreditar, mas o Constantino tá começando a acreditar nisso. David Santos tá dizendo, bom dia, Eduardo, me explica uma coisa. Qual que é o grande problema do Flávio pegar dinheiro para fazer o filme do pai dele? O Lula fez a mesma coisa, o Michel Temer fez a mesma coisa e o Zema, que não fez filme nenhum, também fez a mesma coisa. Pelo que eu estou vendo, acompanhando pela rádio, é imoral, não é um crime, certo? Posso estar errado. Tá errado, meu amigo. O senador que está em exercício pedir dinheiro tem a contrapartida. O que falta é o que o senador ofereceu de contrapartida a um homem que estava desesperado para sair da fraude que ele mesmo criou. O Daniel Vorcaro começou a ter problemas no banco depois que ele começou a tirar dinheiro do banco para financiar os business paralelos da família dele. E aí a conta não fecha. Aí ele tinha que continuar pedindo aos políticos para legalizarem o problema dele. Continue participando, vamos continuar. É assim, é conversando que a gente se entende. Olha só, Eri Santana tá dizendo, Eduardo, diferente dos comedores de pão com mortadela, a troco de voto, eu sou a favor de todos que estão envolvidos em escândalo sejam presos e saem da política presos. Para mim, a melhor pessoa para ser presidente é o Tarcísio de Freitas, mas eu gostaria de ver vocês da imprensa fazer os mesmos alates quando tudo acontece na esquerda, que acaba com o Brasil há anos. É a opinião do Eri Santana. A gente falou várias vezes de Banco Master, inclusive fizemos enquete sobre o Banco Master. Eu lembro até que teve ouvinte que falou assim, agora os direitistas vão adorar. Pau que bate em Chico, bate em Francisco. Agora, visitar um homem que foi preso por fraude depois da prisão dele é o absurdo dos absurdos.

0: Mudamos de assunto, daqui a pouco tem mais participações. Continue participando. Todas as vozes têm vez aqui. A gente vai voltar a participar com certeza. Isso está sendo falado hoje em Brasília o tempo todo. Mudamos de assunto, vamos ao vivo falar com ele sobre investimento no futuro da família. É o meu amigo Luciano Batista, da New York Life. Bom dia, Luciano.
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0: Já já tem mais participações. Ivani Garcês quer falar, o Johnny também, Arli Souza, o Wallace, Augusto Baiano, Mitz, Flávio Pantera, Maurício Ramos, Maria Noêmia quer falar, Zenaide Gross, David Santos, Johnny Pimentel, Fabson, Jonathan, Chaves de Acton, Aníbal. Será que vai dar tempo pra todo mundo falar? Meu Deus do céu, vou seguir a ordem aqui, minha gente. Bom, vamos pra uma notícia primeiro. A Universidade de Harvard está na caçada por um homem que teria atacado uma mulher dentro de um alojamento residencial da universidade na noite de terça-feira, provocando inclusive uma busca ativa pelo suspeito e um aumento das medidas de segurança no campus. Segundo o jornal The Harvard Crimson, o suspeito entrou no Lowell House seguindo outra pessoa para dentro do prédio antes de abordar uma estudante por trás enquanto ela entrava em seu quarto. O homem teria tapado a boca da mulher e tentado forçá-la a entrar no quarto. A estudante gritou, chamando a atenção de moradores próximos. O suspeito então fugiu do local, segundo a reportagem. Os estudantes começaram a receber alertas de emergência sobre o incidente pouco depois das 7 horas da noite de ontem, terça-feira. Posteriormente, autoridades da universidade enviaram e-mails informando que agentes adicionais da polícia da Harvard, policiais de Cambridge, fariam patrulhamento na área durante a noite. A segurança também foi reforçada nos pátios ao redor da Lowell House. As autoridades da escola orientaram os estudantes a permanecerem atentos e evitarem permitir que pessoas desconhecidas entrem nos prédios do campus junto com eles. Segundo o jornal Harvard Crimson, a estudante não sofreu ferimentos físicos. A gente está acompanhando para você ficar sempre bem informado.
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0: A polêmica do dia de hoje é a base de Flávio Bolsonaro ruindo. Rodrigo Constantino não acreditou na desculpa que o Flávio deu por ter visitado Daniel Vocaro, o banqueiro que está preso depois da primeira prisão. Ele foi preso pela primeira vez em novembro, depois foi solto 11 dias depois, e foi nesse momento que ele foi solto que Flávio Bolsonaro foi visitá-lo na casa dele. E nessa visita, o Flávio diz que foi para dar um fim em tudo. Olha, a verdade dos fatos está mais com a produtora do filme, que disse ontem para a Band que até agora o filme recebeu 13 milhões de dólares e 90% desse valor veio de Daniel Vorkar. Ou seja, Daniel não só era o que investia mais no filme, mas como é o que estava bancando 90% do valor. O Mitz do Novo Tempo está dizendo: bom dia, Eduardo. Eu acho que todo mundo é um oportunista. A atitude do Flávio é um pouco não ética, mas tem que ser investigado. Até agora não vejo nada preocupante de corrupção, está dizendo o Mitz. Augusto Nunes Baiano está dizendo: quantos anos tem o filme do Lula? Na época o Vorkaro só tinha 22 anos. Como é que ele ajudou o filme do Lula? Eu nem perco tempo com essa narrativa, porque muitas vezes comparam coisas que não tem nada a ver, como você falou, da época, para turvar, para como se fosse comum fazer isso. Um senador da República não pode vender uma contrapartida para ganhar milhões para um filme. Ainda mais quando é candidato à presidência da República. O que que ele ofereceu para Daniel Vorkaro? O Wallace está dizendo: ouvi falar que eles vão colocar anticoncepcional na mortadela para diminuir os petistas. É a opinião, a escolha do Wallace foi falar isso. Ivani Garcês também está aqui. Chega mais, Ivani. Bom dia. Tudo bem?
6: Bom dia, Eduardo. Ih, tô adorando essa quebra da direita. Cambada de vagabundos. Agora eu quero ver quem é que vai concorrer à presidência, porque eu Flávio Bolsonaro derretendo. Tô adorando, tô achando ótimo.
0: Valeu, obrigado, Ivani Garcês. Tem um ouvinte falando de maneira anônima. Não fala meu nome, o Roberto é fanático como Lulu e Alberto são fanáticos no Lula, o Roberto é fanático no Bolsonaro. É a opinião de um ouvinte aqui anônimo. Foi o que ele pediu para falar. Arli Souza também tá aqui. Bom dia, Arli. Tudo bem?
7: Bom dia. Que presidente que tem no Brasil, gente? Quem manda no Brasil é o cabeça de ovo. Quem fica brigando aí, Zema, Lula, o filho de Bolsonaro. Presidente, em minha opinião, e é o cabeça de ovo. Não precisa nem do povo para eleger ele. Ele manda e desmanda no Brasil inteiro.
0: Valeu, Arli. Continue participando. Obrigado, que eu saiba a primeira participação do Arli comigo aqui, né, Arli? Jonathan tá dizendo, Flávio está errado. Pelo menos pediu a CPMI do Master. Agora falar que ele é pior do que os encontros do juiz do STF se encontrar e ter negócio? O presidente da República mandar não vender o banco que ele iria trocar. Quem mandava no BC, aí não. Aí é ser ingênuo demais. Todos estão errados e todos têm que pagar, tá dizendo o Jonathan. O Fabson tá dizendo, Edu, se tem uma coisa que odeia pessoas, pobre de espírito falar que o comedor de mortadela, pois aqui na América também tem pobreza, igual no Brasil. No Brasil o povo é sofrido, pois infelizmente salário mínimo não ajuda em nada e o povo depende desse lixo, desse auxílio, né? Mas sim, temos malandros no Brasil que se beneficiam desse auxílio, igual aqui, como igual muitos brasileiros que abusam dos benefícios aqui, mas nem todos têm uma mesa farta em casa. Então fica a minha dica para todos parar de falar esse tipo de fala. Ninguém sabe o que passa a pele dessas pessoas. Minha amiga, valeu, Fabson. Dione Pimentel tá dizendo, bom dia, Eduardo. Flávio não pediu dinheiro na ligação e sim cobrou o dinheiro que Vorcaro havia prometido dar. Tem muita diferença, porque ele disse que não tinha ligação com Vorcaro. O Chave de Acton tá dizendo, acredito que esse tal de Daniel Vorcaro não foi longe fora da cadeia, não vai longe fora da cadeia, daqui a pouco vão apagar ele e acaba tudo, ricos sendo ricos. Roberto Barbosa voltou e tá dizendo, a coragem é tanta que nem fala o nome. Achei estranho também falar o nome de outra pessoa e não falar o próprio nome. Eu não quero que essa moda pegue, até porque quando acusa alguém tem que falar o próprio nome, tá certo? Então talvez na próxima, se não tiver o próprio nome, não falo o comentário. JA tá dizendo, o que me desanima é que tem uns doentes que tentam defender o Flávio. É triste, o pior cego é aquele que não quer enxergar. Ah, Flávio Pantera também tá aqui. Bom dia, Flávio. Tudo bem, meu amigo? Bom dia.
1: Eduardo, esse cara que falou aí tá certo. Pessoal, essa política, tanto A como B, tá brincando com a cara do otário brasileiro. Eu me incluo nessa. Sou um otário que às vezes defendo político vagabundo. Tu pensa que fez a coisa certa, você vai ver depois, fez merda nenhuma. Só fez roubar. Política é A e B, tudo ladrão. E outra, no final das contas, Eduardo, eles estão todos lá atrás no boteco lá, tomando a cachaça junto e comendo porçãozinho de torresmo, batendo papo um com o outro. Lula, Bolsonaro, Flávio, todo mundo batendo papo um com o outro, tomando a cachaça deles. E não me chama eu. Chamar eu vou também. Pelo menos tomar cachaça, aí vai fazer a coisa certa. E um abraço pra quem mandou um abraço aí pro Flávio Pantera aí.
0: Valeu, obrigado, obrigado, Flávio Pantera. Meu Deus do céu, o pau tá quebrando, hein? Calma, calma, calma. Tem um monte de gente falando ao mesmo tempo. Julião tá dizendo, Roberto é um bolsomínio mesmo. Mas o cara é o cara. Foi super covarde em não falar o nome.

0: outra aqui?
1: Claro.
0: Vou deixar você na... na câmera aqui. Minha amiga, me diz uma coisa. Você tá fazendo um workshop para mulheres aprenderem sobre mecânica?
1: Exatamente. Gente, nós agora criamos a JR Pink. É uma novidade.
0: Olha,
1: da JR. É um projeto que se inicia agora e eu tô muito feliz com isso. Porque eu venho percebendo muito a necessidade desse apoio às mulheres. E então nós criamos esse workshop para ensinar coisas básicas de mecânica, né?
0: Legal, boa ideia.
1: Verificar óleo, como que troca um pneu, às vezes na emergência. Como que você verifica aquelas luzes do painel, os fluidos do carro. Coisas básicas, simples.
0: Muito interessante. Quando é que vai ser?
1: Pode fazer. Vai ser no dia 20 de junho.
0: Olha só.
1: Exatamente, são vagas limitadas. O workshop é totalmente gratuito.
0: Ok.
1: E as primeiras 20 pessoas que fizerem inscrição comigo, vai fechar o grupo. Mas assim, a gente pretende fazer isso mais vezes, né? Porque eu sei que tem muitas mulheres aí que vão querer participar.
0: Sim.
1: Então esse é o primeiro de muitos.
0: É uma ótima ideia, é uma coisa necessária. Então é 20 de junho, daqui a um mês, exatamente, né?
1: Exatamente.
0: Nós estamos 20 de maio, daqui a um mês. 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
0: 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Então, é um workshop, vai ser o dia todo? Como é que vai ser?
1: Não, vai ser algumas horas só, a partir
0: algumas
1: das 3 horas da tarde, até porque eu sei que nós mulheres temos família,
0: claro,
1: e filhos e compromisso. Então nós decidimos fazer no sábado, a partir das 3 horas da tarde, para que todo mundo possa, se precisar, trabalhar de manhã, se programar, e aí sim ir lá ter esse momento, né? De conhecer, a oficina vai estar aberta só para as mulheres, vai ter o pessoal ali todo preparado para atender todo mundo, e depois a gente vai ter um cafezinho.
0: Com certeza, aí vai ser no 861 da Waverly Street.
1: Isso, na oficina mesmo.
0: Então,
1: exatamente.
0: Tá. 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Como é que tá a máquina de retífica de disco de freio?
1: Tá bombando.
0: Que bom.
1: É, exatamente. Essa máquina a gente utiliza muito para quem tem carros, né, que os freios são mais caros.
0: Certo.
1: Então, às vezes, a gente consegue salvar o disco ali, salvar um dinheiro também pra pessoa. É bem considerável o valor.
0: É muito interessante, porque ao invés de trocar o disco todo, vocês reparam, é isso?
1: Exatamente. A gente faz o reparo do disco, né? A gente coloca na máquina, ela faz aquela limpeza. Às vezes o disco tá empenado.
0: Sim.
1: E aí você não tem a necessidade de trocar, você só faz esse reparo na máquina mesmo.
0: Com certeza. 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
1: 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Minha amiga, obrigado por ter vindo aqui hoje, tá bom?
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3: Alô? 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
6: E aí, Eduardo, qual é a polêmica do dia?
1: Ô, Kleber, tá reclamando que não vai dar tempo dele comentar? Ô, Kleber, você fala isso e não tem o comentário seu aqui pra eu ler, rapaz? Sai fora, manda aí o comentário. Hoje nós estamos falando de Flávio Bolsonaro se explicando mais uma vez, dizendo que foi sim a encontrar com Daniel Vorkaro na casa do Daniel, depois que ele foi solto da cadeia a primeira vez. E aí Rodrigo Constantino está dizendo, não tem como mais acreditar, eles estão tratando o eleitor como idiota, vão dar a presidência pro Lula mais uma vez. Sheila Ferreira está dizendo, só digo uma coisa, se Bolsonaro tivesse vencido em 2022, esses escândalos de corrupção do INSS e do Master não teriam vindo à tona, pois o diretor da PF teria sido trocado várias vezes, está dizendo Sheila Ferreira. Isso aqui é um ótimo ponto, hein? É pra parar pra pensar. Rafael, ouvinte, bom dia, abraço pro pessoal do JAK. Vou lá sexta-feira, tá certo, tá certo. Alberto de Walfen também quer falar, segura, segura, o Alberto tá aqui pra mim, please, please, please. Marilene tá dizendo, eu amo mortadela com pinga, é uma delícia. O Rinaldo tá dizendo, é tudo bandido, o Brasil está perdido. O Eri Santana voltou. Aí, Kleber, tem gente que comenta duas vezes, você não comenta nenhuma, rapaz. Eduardo, tive de voltar numa coisa, a pessoa ser pobre. Outra coisa é a pessoa vender voto a troco de pão e mortadela. E a sua ouvinte diz que os direitistas são vagabundos. Em ter que rir, eu tenho que rir disso. Sabe, porque a maioria dos geradores de empregos e pagadores de impostos são de direita. Abraço aos comedores de mortadela. É a opinião do Eri Santana. O meu amigo Alberto de Walfen também tá aqui. Chega mais, Alberto. Boa tarde.
7: Bom dia, senhoras e senhores. Bom dia, audiência. Eu gosto muito. Olha, gente, comparar o Alberto a mim, isso é heresia. Isso é uma blasfêmia. Não me ofenda, pelo amor de Deus. Porque quando eu falo com base, com embasamento empírico. Por exemplo, Bolsonaro veio aqui e falou que nós somos vagabundos e ladrões. Tá na Fox News. Entende? O Flávio Bolsonaro aí, o Ciro Gomes bem que avisou. Ele caiu de boca lá na roubalheira, o pai dele que ensinou a ele a roubar. O Bolsonaro é ladrão, as mulheres são ladras e os filhos são ladrãozinhos. O Ciro Gomes que falou isso aí, ó. E segundo, o Flávio Bolsonaro pegou a boca na botija, foi lá pra Faria Lima ver o que pode ser feito. Quer dizer, vai ganhar a eleição com voto de imbecil e vai governar pra quem? Os ricos. Ah, faça-me um favor.
1: Valeu, obrigado, Alberto. Meu Deus do céu, o cara tá até sem voz, né, minha gente? Meu Deus do céu. Meu amigo Maurício Ramos também quer falar. Bom dia, Maurício. Tudo bem, meu amigo? Bom dia pra você.
3: Eduardo, na minha opinião, o Flávio Bolsonaro está claramente mentindo mais uma vez, aliás, né? E eu tenho certeza absoluta que mais coisas virão. Vai surgir mais vídeo, vai surgir mais áudio e por aí vai. E na minha opinião, a ida pessoalmente dele na casa do Vorcaro, o motivo foi exatamente o contrário do que o Flávio explicou. O Flávio foi lá para tentar arrancar mais dinheiro ainda, o máximo possível que ele puder, antes da casa cair por completo para o Vorcaro, na promessa de que se ele ganhar as eleições e vier a se tornar presidente do Brasil, ele vai arrumar um jeito de fazer igual o Donald Trump faz aqui, ou arrumar um jeito de dar um perdão para ele, uma anistia, alguma coisa do tipo, para poder tirar ele da cadeia e ainda perdoá-lo.
1: Interessante. Olha, o Adriano tá brincando, fazendo uma comparação com Copa do Mundo. Flávio Bolsonaro não pode desistir, Eduardo. Torço por ele seguir em frente. Precisamos reeleger o Lula novamente. Saiu a lista, Neymar convocado. Flávio Convorcaro. Gente. Maria Noêmia, desconfie quando alguém aponta para o outro pelos próprios erros. Não é diferente na política. Todos querem o poder, então não é o candidato e sim o plano de governo. Não tem política de estimação, pois todos que estão lá fazem a mesma coisa há anos, só trocam as cadeiras. Então vamos acordar e votar em programa de governo e não em ideologia. Ideologia é um conjunto de ideias, valores, crenças e princípios que moldam a forma como uma pessoa ou um grupo interpreta a realidade e se posiciona no mundo. Quero pautas principalmente como saneamento básico, que traga mais benefício a todas as pessoas e não só para uma parte. Ótima participação da Maria Noêmia. Gente, às vezes a gente esquece que eles são nada mais do que servidores públicos e devem explicação a gente, mesmo quando estão mentindo. Fique agora com Bene Vibes. Eu volto ao meio-dia.
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0: pra você que tá ligado, pra você que tá sintonizado da Insuperável, sou eu, Marcelo Benevides. Ah, e esse é o nosso Benevibes, que tá chegando sempre com informação, com opinião e, claro, sempre com muita descontração também. Vamos com tudo, meu povo. Até às 10 da manhã, o nosso Benevibes está no ar. Agora sim, minha gente, estamos chegando com tudo hoje. Que dia é hoje, hein? Hoje é dia 20 de maio de 2026. Sempre com muita alegria no coração, iniciando mais uma jornada. É o nosso Benevibes no ar. Quem tá na Good Vibes, levanta a mão aí, vem. É isso, faz o ru aí, meu povo. Hoje, temperaturas escaldantes. Ontem bateu 100. Aqui, rapaz, hein? Que coisa. Hoje vai bater acima dos 90 também. Eu vou, tô pra dizer que isso é meu limite. Passar disso aí é calor no mundo, né, meu povo? Como é que vocês estão aí? Vocês estão trabalhando lá de fora? Muita atenção aí aos equipamentos direitinho. Atenção ao sol. Respeitem o sol, meu povo. Não queiro dar uma de super-herói aí que se aguenta tudo. Cuidado com a insolação. A gente fica muito tempo sem incidência de sol sobre o corpo. Chega uma hora que vai sentir os reflexos também. Então, muita atenção, principalmente você que trabalha do lado de fora aí, tá certo, minha gente? Vamos com tudo, então, com o nosso Benevibes nesta quarta-feira, agradecendo sempre a sua audiência. Vamos juntos até às 10 da manhã, hoje, trazendo os seguintes destaques. Olha, funcionária do McDonald's responde a um processo criminal acusada de colocar batata frita na boca, devolver o alimento na embalagem e, em seguida, serviu o cliente. Vamos falar sobre isso já já. Olha, crianças americanas estão perdendo seus pais para o ICE, assunto que a gente ficou de comentar ontem, vamos comentar hoje. Uma professora foi presa, acusada de fazer sexo com um aluno dentro de um armário da própria escola. Vamos falar sobre isso já já e mais. Donald Trump recuou e os bancos não vão precisar coletar status imigratório de clientes. Eu recebi vários e vários vídeos ao longo dos últimos meses. Muitos... Aí eu não sei o que, que eles são, né? Muitos donos de perfis, eles são os autopropagados a influencers, dizendo que agora acabou, que os bancos vão checar o status migratório de seus clientes. Eu sempre falava, gente, olha, como é que funciona isso na prática? Uma coisa é a intenção, claro, a intenção do governo era essa mesmo, a gente não pode esconder isso. Mas como é que faz isso na prática? Pois é, daqui a pouquinho a gente conversa mais sobre isso. Fica comigo até às 10 da manhã. 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

0: Pra meu povo, agradecendo essa audiência maravilhosa, você que sempre vem aqui, manda um alô, manda um abraço, eu vou lá e retribuo, você sabe, eu sou da tribo do abraço, Chaves de Acton tá com a gente, bom dia, Bené, pensei que o vibrato já ia sair hoje, em plena quarta-feira, bom dia, Nação Azul, o Gabriel tá com a gente, bom dia, Bené, olha, se não for sofrido, não é Cruzeiro, rapaz, Cruzeiro teve mais sorte do que juízo ontem, hein? Rapaz, aquele tal lá de Sinisterra, como é que perde aquele gol, moço? Um time jogando com um jogador a menos... Jogo pra matar o jogo ali, aí na sequência o Boca Juniors faz o seu gol e o juizão teve peito pra anular aquele gol, hein? O VAR chamou. E o VAR chamou também pra anular o gol do Cruzeiro. E ele teve peito pra dizer, não foi nada aqui. Deixa esse lance pra lá, pronto. Confirmando o gol do Fagner. E depois no fim do jogo já praticamente, muito peito pra anular aquele gol do Boca Juniors. Realmente a bola bate na mão ali do jogador que... serve, na verdade, acaba servindo de assistência ali pro jogador do Boca Juniors e seria o gol da vitória, olha La Bombonera e o camarada anular aquele gol ali, então, Cruzeiro tem que comemorar esse pontinho, agora é só vencer, jogando em casa, ganha o seu jogo, se classifica pra segunda fase da Libertadores, não vai se complicar dentro do Mineirão. O Ângelo tá por aqui, bom dia, Benevides, você é um profeta, chamou meu cabuloso time grande, atropelamos todos e só ficamos com peninha das frangas, tá aqui o Ângelo, rapaz, que profeta, que profecia é essa, vou dizer que o Cruzeiro é grande? É óbvio, Cruzeiro, mesmo Cruzeiro na segunda divisão, o Cruzeiro é grande, o Cruzeiro não perde a sua grandeza por cair de divisão, vai continuar sempre sendo grande, o que a gente tem que falar é do time, atualmente esse time, eu já vinha dizendo que a questão não era só treinador, que esses camaradas ficam entrando de férias depois pra jogar futebol, leva meses pra poder se recuperar. Como é que pode? Os mesmos jogadores, o time já tem outra postura. Né? Então, é isso, não mais vocês acham que foi o treinador, então é só botar varinha de condão, tira um, coloca outro, o time melhora. Não é só isso, claro que o treinador tem a sua responsabilidade, claro que dependendo da maneira como o treinador arma o time, isso prejudica, não tenha dúvida, mas não é só treinador, né, gente, tem que ter vontade também dos caras jogar bola, parece que o Cruzeiro agora tá demonstrando isso, finalmente, futebol tá aparecendo. A galera tá chegando aqui pra acompanhar aqui o nosso Bene Vibes, o Milfordian tá com a gente, bom dia. Não foi o Sinisterra que errou, foi o Vila Real, aí eu falei Sinisterra? Tá certo, é Vila Real, tá certo. Obrigado, meu Fordiano. O David tá por aqui. Bom dia, Benevides. O cabuloso ontem deixou todo mundo de boca aberta. Com a eficiência da defesa e a falta de eficiência no ataque, conseguiu um belo empate contra o Boca. E o VAR mal intencionado ontem. Que preguiça daquele VAR ontem. Preguiça do VAR, David? Você tá de brincadeira? Preguiça do VAR? Porra. O VAR salvou vocês, uai. O VAR que chamou pra anular o gol do Boca Júnior. Pelo amor de Deus, vai reclamar do VAR? Não dá. Aí também não dá. O VAR foi mal... no gol do Cruzeiro, aí o juizão lá foi lá e manteve lá, né? Foi firme dizer que não foi nada ali, é, e no lance do Gerson, aquele lance que é imprudente, ele vai lá, dá um carrinho, o pé sobe, atinge o jogador, claro que o jogador do Boca vai fazer uma cena, aconteceria do mesmo jeito se fosse um jogador do Cruzeiro, ficaria ali estirado no campo por minutos ali e tudo mais, porque agora tem um tal do VAR, então esse tipo de jogada não cabe mais no futebol, o jogador já deve saber disso, essas entradas são perigosas. Então a expulsão foi correta do Gerson, não há o que dizer, que até vai reclamar do VAR. O VAR que anula o gol do Boca Juniors praticamente no último lance do jogo. Pelo amor de Deus, né, David? Menos, né? Menos, meu parceiro. Bom dia, Bené, dá-lhe cabuloso, não ganhamos lá ontem porque a Comebol não deixou, mais um. Tá bom, só ganhar em casa e passar para a próxima fase, La Bestia Negra. Perdemos 3 meses com o senhor Adenor. Bené, como diz o Paulinho Gogó, passar de mulher é igual cozinha de restaurante. Se você conhecer, você não come. Então pede pro pessoal parar de filmar que todo restaurante tem alguma coisa. E se a gente ficar sabendo de tudo, a gente nunca mais come fora. E a respeito de professora... Da professora? Ah, tá. Isso é lamentável. Nem pra acontecer na minha época. Hoje tá tudo convidativo a estudar. Você é muito malvadinho, seu Edson Santana. Você queria ter esses tempos. Na minha época tinha umas professoras lá, meio danadinhas. Na minha época tinha umas danadinhas lá, né? Ai, ai, ai, tá certo. Poxa, Benevides, você nem leu a mensagem completa, já deu a sua opinião no meio da mensagem, aí você avacala a intenção da mensagem, brother. Ah, tá, deixa eu ler, não, desculpa então, não li toda. É porque eu parei na fase do VAR, você já tá reclamando do VAR, eu parei ali. Vamos lá, vamos ler de novo. Se a gente não conhecesse a Comebol, iríamos pensar que eles estavam tentando favorecer o Boca Juniors. Mostraram uma foto do lance do Gerson ao invés de mostrar um vídeo do que realmente aconteceu. Na opinião, não era lance pra expulsão. Então, você queria que eu lesse isso? Aí eu vou discordar mais ainda da tua opinião. Ué, é pra isso? Então tá feito o registro. Eu li a sua mensagem inteira e vou reforçar. Discordo frontalmente da tua opinião. Não tem do que reclamar do VAR ontem, gente. Nada. Vocês poderiam reclamar do VAR se o gol do Cruzeiro fosse mal anulado. Aí sim. Fora isso, zero. Parem de chorar, o time é melhor. vai ganhar o jogo em casa e vai se classificar. Né? Vai ficar com esse choro. Vocês são demais, né? Torcedor, uma coisa realmente. Depois vocês não sabem por que a turma desiste de futebol. Por causa dessa choradeira aí. Meu Deus do céu. Né? O que você queria que o VAR fizesse no jogo de ontem, no gol do Boca Júnior? Teria que ter dado o gol do Boca Júnior, então, é isso? É isso que vocês queriam. Então o VAR tinha que agir corretamente. Tinha que dar o gol do Boca Júnior, porque ele tinha que perder esse jogo, por causa do VAR. Meu Deus do céu, eu amo o torcedor brasileiro. E aí ele vai dizer que o lance do Gerson não foi nada. Imagina se é o contrário, né, David? Eu amo. Eu adoro o torcedor brasileiro. Tudo igual, não muda, não. Não muda, não. Marisa tá por aqui, bom dia. Quem mais chegou aqui? O Marcos Barbudão chegou também. Bom dia, meu brother. O Del Vasco tá na área. Vai durar pouco essa mini reação das Marias. Depois que a motivação pela convocação da seleção passar, o desânimo vai voltar. Marias, vão pra segunda de novo. Tá dizendo o Delvate aqui. Aonde você viu o VAR mostrar uma foto pro juiz ao invés de mostrar o vídeo completo? Discordamos mesmo. O lance foi pra cartão amarelo do Márcio. Tá bom, valeu, meu árbitro. Vou te contratar aqui pra ser o meu consultor de arbitragem. Tá bom, David? Chega, né, irmão? Já mandou 3 mensagens. Eu vou ficar debatendo o programa inteiro? Você tem a sua opinião, eu tenho a minha. Você discorda da minha, eu discordo da sua. E a amizade continua. Tá certo, irmão? O Hudson tá por aqui, ó. E o lance, só o atacante do Cruzeiro e o goleiro. E o cara não consegue fazer o gol. Disso ninguém fala. Não vi nenhum comentário do Cruzeirense falando aqui. Eu que comecei abrindo falando que o Cruzeiro, se perdesse aquele jogo ali, tinha que colocar na conta do Vila Real. Um gol claríssimo que ele perde daquele. Não pode perder. Não pode perder, né? Não dá. O Adriano tá por aqui. Na minha época, as professores davam o quê? Pros alunos fazerem. Que é isso? Eu li esse negócio aí, não. Ai, ai, a Madame tá dizendo que as professoras faziam coisinhas com os alunos. Facinho, facinho. Que é isso? Não é assim, não. O Mendes tá por aqui. Bom dia, quem mais? Marlin chegou também. Bom dia. William Maciel chegou. Bom dia, Bené. Tamo junto. O Júlio, já tô na escuta hoje, só esperando os bolsominions opinar aí, passando pano pro ladrão do Flávio Master. Rapaz, ontem eu já tirei até o print do dólar. Doninha começou quietinho. Aí vem que o Flávio agora... Todo enrolado, hein, Flávio? Aí ele nunca teve contato pessoal com o cara. Aí ele pede uma grana pelo WhatsApp. Aí pra terminar a relação, ele tem que ser pessoalmente. Esse é um cara de caráter. Gostei da postura do Flávio Bolsonaro. Porque é um camarada que, pra cortar a relação, ele não liga e nem manda zap. Ele vai lá e diz, olha, vim aqui pra dizer que eu não quero mais saber da sua amizade. Tá bom? Então vim aqui falar olhando no teu olho. Nunca mais me procure, tá certo? Rapaz, que hombridade, hein? Que hombridade, gostei muito. Mas eu tô mais interessado mesmo na doleta. O que me importa mesmo é a doleta, né? Deixa eu ver como é que tá aqui. Por enquanto, deixa eu ver aqui, F5, blá blá blá, tá Loring. Já deu um cadinho, respingou um cadinho já, hein? Fechou ontem 5,4, já abriu com 5,5. Então vamos ver. Vamos ver se ficar assim, tá bom demais, né? Ai, ai, ai. O David tá aqui de novo. David, vou ficar verde aqui, irmão. Para, né? O programa não é sobre o Cruzeiro, não, irmão. Pelo amor de Deus, né? Chega, já deu. Não vou ler, não. Já tô avisando aqui. Vai ficar verde aqui. Depois você vai falar. Não leu minha mensagem? 50 mensagens pra falar do jogo? Pelo amor de Deus. Comemora o empate, rapaz. O jogo poderia ter perdido aquele jogo de ontem. Não, chega. O pessoal é enjoado com o futebol também. Não dá. Por isso que eu não faço programa de futebol. É o programa inteiro pra ficar discutindo se foi um lance, se foi falta, se não foi falta, se é pra expulsar, se não é pra expulsar. Rapaz, não, chega. Já deu, David. Volta amanhã, irmão. Aquele abraço, meu parceiro. Galera tá chegando aqui, o Reginaldo, o Zezé tá com a gente também, o Gildo tá na área, o Aníbal também tá por aqui. Bom dia, Benevetuar. Valeu, Aníbal. A Cirlei tá com a gente também, o Rick Pará, meu parceiro, a Rosângela chegou também, a Ali também tá na área, a Sandra de Aracruz também tá com a gente. Bom demais, todo mundo. Gente, olha, hoje eu quero pedir e reforçar aqui as orações pro meu amigo Leandrinho. Vocês estão acompanhando, o nosso Leandrinho tá internado. Parece que tá com problema na vesícula, ainda não tem muita certeza, os médicos estão investigando, eu mandei mensagem, a gente está se falando praticamente todos os dias, antes de entrar no ar, perguntei para ele como é que estava lá a situação do nosso querido Leandrinho, ele disse que está em observação, possivelmente deve operar, a gente não sabe ainda, então eu quero pedir aqui a todos vocês que acompanham as nossas programações aqui, você que é um ouvinte insuperável, incluir também o Leandrinho em vossas orações, para que se ele recupere rapidamente. Rapaz, dor na vesícula é uma coisa... acho que a mulherada só com a dor do parto se compara. Acho que a dor do parto deve ser mais intensa. Mas quem já passou por isso sabe como é sofrível você lidar com uma dor na vesícula. Ele parece estar com pedras lá, então os médicos estão investigando e possivelmente ele vai ter que passar por uma cirurgia. A gente vai continuar acompanhando, mas antemão eu peço que você encarecidamente coloque o Leandrinho nas suas orações para que ele se libere rapidamente, tá certo, meu povo? Olha, seguindo com o nosso Benevibes, deixa eu trazer pra vocês aqui a primeira informação. Se depender do David, eu vou ficar falando Cruzeiro aqui uma hora e falando de Cruzeiro, não dá, né? Então vamos trazer aqui informação e daqui a pouquinho nós vamos falar de um assunto muito importante, que é a história aí daqueles rumores de que os bancos passariam a checar status migratório dos seus clientes. Isso ia inviabilizar a vida do imigrante indocumentado aqui nessa terra. Pois é, o Trump recuou e daqui a pouquinho nós vamos falar sobre isso já já aqui no nosso Benevibes. Tá certo, minha gente? Agora, deixa eu trazer para vocês, porque uma ex-funcionária de uma unidade do McDonald's aqui na cidade de Sturbridge, aqui em Massachusetts, pois é, ela deve responder a acusações criminais após um caso de suposta adulteração de alimentos dentro do restaurante. Segundo a polícia, a funcionária teria colocado batata frita na boca e em seguida devolvido o alimento à embalagem destinada aos clientes. O caso deve seguir para o Tribunal Distrital de Dudley, onde as acusações vão ser formalizadas, e a administração do restaurante informou que os funcionários envolvidos no episódio já não fazem mais parte da equipe. A repercussão do caso afetou o movimento da unidade, segundo um funcionário atual. Houve queda significativa no número de clientes nos dias seguintes e ele afirmou que o movimento no drive-thru caiu drasticamente, passando de cerca de 400 carros no período para um pouco mais de 100 durante todo o turno. E as autoridades ainda não divulgaram oficialmente quais acusações serão apresentadas. Gente, isso aqui é seríssimo aqui nesse país. Algo, vou dizer até aqui, né? Corriqueiro. É, infelizmente, corriqueiro em muitas cozinhas por aí. Mas se a pessoa for flagrada fazendo isso, vai responder a um processo gravíssimo aqui. Não brinquem com alimentos aqui. Restaurantes, estabelecimentos comerciais são fechados por conta de uma rigorosa vigilância sanitária também. Volta e meia tem restaurante sendo penalizado, fechando por algum período temporário, e aí depois, até dependendo da situação, até perder a licença de funcionamento, justamente por questões higiênicas. E quando um funcionário faz isso, então, e aí ele é flagrado, você morde o negócio, bota na embalagem, dá pra que isso, né, gente? Qual o sentido disso? Eu sei que muitos clientes não são fáceis de lidar. Eu não sou daquela premissa de que cliente tem sempre razão. Tem muita gente grosseira, muita gente que maltrata funcionário. O que se espera é o mínimo de educação. Você não quer sorrir, você não quer conversar, não fale. Simplesmente chega lá, seja objetivo, o que você precisa, mas com o mínimo de trato, com o mínimo de educação. Obviamente que mesmo o cliente sendo grosseiro, não vai justificar uma retaliação. Você cuspir na comida da pessoa. Eu conheço histórias de motoristas de faziam entrega de pizza, sabendo que numa casa que a pessoa não era boa de dar gorjeta, a pessoa cuspia na pizza da pessoa. Gente, casos e mais casos que aconteciam isso. Hã? Então, eu acho que se você está em desacordo com aquela função, se você acha que não vai saber lidar bem com situações assim estressantes do dia a dia, mude de função, até porque nós estamos falando de McDonald's, né? Eu não aconselharia ninguém a trabalhar nessas redes de fast food, são exploradoras, pagam mal, você tem turnos ali de fim de semana, feriado, mas o primeiro emprego é interessante, vai buscar outra forma de primeiro emprego, não precisa ser em rede de fast food. A rede de fast food deve ser para quem realmente não tá impossibilitado de trabalhar por alguma razão, é pé de casa, não pode dirigir, ou programas sociais aí de pessoas que têm dificuldades em arrumar também um emprego. Para mim, só para isso que serve rede de fast food. Hã? Ah, tem gente que fala, mas você constrói carreira. É possível, você começar lá de baixo, e aí você pode virar um manager e tudo mais. É assim, redes como McDonald's permitem isso. Mas se você, para mim, então, aqui tô dando a minha opinião, eu acho que ninguém, pelo menos a comunidade imigrante, não deveria buscar esse tipo de trabalho, que você vai receber mal e mal vai pagar as suas contas. Mas ok, foi lá, trabalhou, então você sabe que você vai ter que lidar com situações estressantes. Eu não tô nem dizendo que foi o caso dessa ex-funcionária, porque a gente não tem aqui os detalhes. Pode ser que ela alegue alguma coisa, foi xingada, ameaçada, sei lá o quê, mas não vai justificar o fato dela morder ou cuspir numa batata frita, devolver para a embalagem e entregar para o cliente. Então agora, quem vai sofrer as consequências vai ser essa ex-funcionária. Muito bem, minha gente, olha, deixa eu trazer para vocês aqui intervalinho e eu volto na sequência para mais Benevibes. Não sai daí, não.
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0: Muito bem, minha gente. Olha, deixa eu ler aqui uma mensagem aqui da Andréia de Franca. Ele tá dizendo o seguinte: olha, ela teve corte e disse que era ex dela, que era cliente. E vou dizer mais: Caio Santos é o nome da mulher. Será? Eu acho que ela tá insinuando aqui. Será que é brasileira? Eu não tenho essas informações, é o que ela tá alegando. Se ela tá alegando isso, que ela tá fazendo por alguma vingança, se estrepou, né? Primeiro que vingança é complicado, o sujeito cultivar vingança não é um bom sentimento que o ser humano deve nutrir. É, e se foi a ex dela, aí é uma coisa que vai ficar difícil para essa ex-funcionária, e pelo sobrenome Santos, né? Vai saber, né, Andréia? 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
3: 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Que a Copa do Mundo falta pouco mais de 20 dias, né, Marcelo, para começar.
0: Vai começar a Copa do Mundo. E como é que tá o seu ânimo para a Copa do Mundo, Zuzu? Você tá esperançoso com o Neymar na seleção, Zuzu?
3: Marcelo, vou te falar com você. Eu sempre gostei do Neymar, mas o Neymar hoje não inspira nada na seleção.
0: É.
3: Ele não tá com aquela fase boa. Uhum. Ele não é um cara que vai trazer coisas boas pro ambiente da toca. Ele quer, pro ambiente da seleção.
0: Tá se entregando.
3: Ele quer brigar.
0: Ele tá se entregando.
3: Na toca ele não vai, não. Lá não querem mesmo. Mas enfim, ele não vai trazer coisas, energia boas para os companheiros dele. Porque há pouco dia ele bateu no companheiro dele de lá, pode ser filho dele lá, filho de amigo, né? Companheiro de clube. Ele quer brigar com o torcedor. Enfim, eu levaria outro jogador, tem vários jogadores. Tem o João Pedro lá, que fez uma ótima temporada. Eu gosto muito do Yuri Alberto, que tá lá, é um cara forte, um cara bom de bola. Entrando naquele time, eu acho que ele ia dar certo. Enfim, mas eu não tenho muito. Meu negócio é torcer pro Brasil e confiar, porque pra mim, Marcelo, nos meus 61 anos de vida, é a seleção mais desacreditada que teve.
0: Então nós vamos ganhar o Excel, se tá assim, todo mundo desacreditando, nós vamos ganhar. É só assim que a gente ganha.
3: É isso que eu tô dizendo. Agora nós vamos ganhar, porque tá aquela seleção. Tô igual 94. 94 chegou aquela seleção ali nos trancos e barrancos.
0: E foi aonde aquela Copa?
4: 94?
3: Foi aqui, exatamente.
4: Só, olha, os sinais estão dados. Sinais. Veja os sinais, Zuzu. Veja os sinais.
3: Não. Tudo bem, eu concordo. Eu tô falando. Nós vamos ganhar essa Copa, o Cruzeiro campeão da Libertadores. O outro eu não vou falar, não, que a turma fica muito chateada, o terceiro item.
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4: 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Muito bem, minha gente, olha, vamos direto ao ponto, trazer a principal notícia do programa de hoje, porque muita gente estava preocupada, uma justa preocupação, mas eu sempre, de alguma maneira, dentro da minha insignificância, procuro orientar as pessoas que compartilham materiais comigo, links, vídeos, etc., a sempre ter um olhar cético também para determinadas notícias. Obviamente que existem os fatos, eles são colocados, são o que são, e aí você, contra fatos, não há argumentos. Agora, quando há intenção ou quando há pretensão de determinadas ações, aí a gente tem que olhar com certo ceticismo. É o caso desta informação que muita gente compartilhou aí nos últimos meses, de que o governo Trump iria decretar que os bancos passassem a exigir checagem de status dos seus clientes. Quando eu bati o olho nisso, de cara eu falei, bom, como é que vai ser isso na prática? Porque o governo Trump, depender dele, imigrante não tem conta, imigrante tem que lavar dinheiro, ele quer empurrar o imigrante para a criminalidade. Essa é a intenção do governo, period. Não tem questão aí, não tem debate. Essa é a intenção dele. Ok, mas vamos lá, ainda que haja intenção, como é que faz isso na prática? Então eu sempre questionei isso. Mas será que é possível um Bank of America da vida que tem bilhões de dólares depositados de clientes sem documentos passassem a dizer o seguinte, olha, todo mundo recebendo a cartinha, se você não tem aqui status no social, numa autorização de trabalho, se você não está regularizado nesse país, infelizmente não podemos ter mais relacionamento com vocês, então a sua conta vai ser encerrada, você tem prazo aqui para poder sacar o seu dinheiro, porque também tem isso, tem que devolver o dinheiro. Não é simplesmente bloquear, não existe bloquear a conta, gente. Muita gente tava achando assim, não, meu Deus, minha conta vai ser bloqueada. Para, né? Sem pânico, ok? O dinheiro é seu. Uma vez que o banco aceitou ter um relacionamento com você, o máximo que ele pode fazer é quebrar esse relacionamento. Como é que ele quebra esse relacionamento? Devolvendo o seu dinheiro que foi aplicado, ou que tá lá na conta corrente, coisa que o valha, correto? Então não existe simplesmente, não tem mais relacionamento, encerra a sua conta e eu vou ficar com o teu dinheiro. O nome disso é roubo, apropriação indébita. Isso é seríssimo e obviamente que nenhum banco iria correr esse risco. Fechado? Beleza. Então, o banco jamais iria bloquear o seu dinheiro. Agora, sim, dependendo de uma lei, de alguma ação executiva, ele poderia passar a cumprir determinadas exigências governamentais. Isso é do jogo. Só que aí vem o debate,
0: como é que faria isso na prática? Imagina, milhões e milhões de imigrantes aí que não tem documento, com bilhões e bilhões de dólares. Esses bilhões de dólares são usados para gerar outros bilhões de dólares. E, obviamente, que os bancos dependem também desse dinheiro. Então, isso não seria viável na prática. Mas, de todo modo, né, o governo Donald Trump, ele vinha anunciando aí que vai buscar um maior escrutínio sobre as suas atividades bancárias, né? Mas a medida agora foi menos extensa do que uma proposta anterior que foi lançada pelo Tesouro, exigindo ali que os bancos coletassem informações para a cidadania dos seus clientes. Então, esse decreto determina que o secretário do Tesouro emita um aviso aos bancos para que identifiquem sinais de alerta relacionado à invasão de impostos sobre a folha de pagamento, ocultação da verdadeira titularidade da conta, pagamentos e por aí vai, né? E ainda iria exigir a verificação, né, da presença legal dos seus clientes. Então, a Casa Branca havia dito também que o Tesouro e os órgãos reguladores deveriam propor mudanças na lei do sigilo bancário para poder facilitar a obtenção de informações sobre clientes, destacando os documentos de identificação consular como arriscados. E aí parece que isso foi recuado. Então, conforme agora o Trump havia anunciado anteriormente que emitiria um decreto exigindo que os bancos coletassem dados sobre a cidadania ou mesmo o status migratório de seus clientes, uma diretriz que os executivos sêniores do setor haviam alertado que seria dispendiosa e absolutamente inviável, os bancos consideraram que verificar a situação imigratória e a cidadania de todos os clientes atuais seria muito oneroso e praticamente impossível. Então, os bancos explicaram que tal medida poderia levar ao cancelamento de contas bancárias, milhões de clientes, reduzindo o acesso financeiro, inclusive dois americanos, né? Então, isso realmente na prática seria inviável. E as mudanças são positivas para o banco, que agora essas mudanças ficam restritas a uma cooperação maior com agências governamentais ali na identificação de possíveis fraudes ou movimentações suspeitas, né, que possam levar a uma investigação de lavagem de dinheiro. E não mais a necessidade de checar status migratório dos seus clientes. Isso era uma questão até óbvia, né? Os bancos iriam gritar e dizer: peraí, vamos com calma aí. Vocês não querem os camaradas aqui, quer fazer deportação em massa? Aí é com vocês, resolve lá com o ICE. Não vem mexer com a gente aqui não, irmão. Mexe com a gente aqui não. Resolve aí a vida deles. Por mim, todo mundo estava legalizado, mas vocês não querem legalizar, então deixa o dinheiro aqui, que a gente precisa desse dinheiro aqui, né? Então, mais ou menos foi isso. Então, havendo agora esse recuo, o governo Trump, os bancos, né? O governo Trump, então, não vai mais exigir que os bancos coletem status migratórios dos seus clientes, tá certo? Vocês sempre vão ficar muito bem informados aqui no nosso Bene Vibes. Só uma última pincelada que eu preciso reforçar sempre. Toda vez que se apoia um governo anti-imigrante, você vai ter que lidar com isso aí. Entende? É isso. É tão somente sobre isso. Toda vez que se apoia um governo, mas tem que deportar criminoso, ninguém discorda. Mas tem que fazer deportação em massa mesmo. Entrou ilegal, invadiu o terreno dos outros, tem que ir embora. Ok, quer pensar assim, pense assim. Outra coisa é apoiar governos dessa maneira de agir. Eles vão buscar sempre coisas ali, questões, para poder dificultar a vida do imigrante. Não é só a questão de prender criminoso e deportar gente trabalhadora. Tem todo um cenário que é contaminado, e aí vai chegar uma hora, um dia, esse negócio pode ir adiante. E aí pensa, as pessoas não podendo fazer movimentações bancárias, recebendo cheque vai ficar restrito aonde? A troca do cheque em casas de câmbio por aí, pagando juros, pagando mais taxas? Enfim, então é isso, é tão somente sobre isso. Pensa antes de abrir a boquinha ou de dedinho nervoso nas redes sociais por conta de ideologia, que é a sua vida que está em jogo aqui. É a sequência, a sua coexistência aqui nesse país que está em jogo em primeiro lugar. Depois vem todo o resto. Aí vem a sua ideologia, os seus princípios, os seus valores. Mas antes tem que pensar o seguinte: eu preciso me manter aqui. Mantenho aqui
4: aí depois eu vou pensar, né, no, na minha finança, no meu bolso e tudo mais. Muito bem, vocês sempre vão ficar muito bem informados aqui no nosso Bene Vibes, sempre um oferecimento da nossa Loud Life Chiropractic, dessa clínica maravilhosa para você se livrar dessas dores, meu povo. 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Muito bem, deixa eu trazer para vocês mais uma informação, que eu prometi trazer essa informação no dia de ontem, não teve tempo, então agora a gente conversa, porque olha, um novo relatório divulgado aqui nesse país revelou um dado alarmante. Mais de 145 mil crianças americanas tiveram pais detidos em operações migratórias desde o início da nova ofensiva federal contra imigrantes. O estudo aponta que muitas dessas crianças nasceram aqui nos Estados Unidos e agora enfrentam separações familiares traumáticas, insegurança financeira e impactos emocionais profundos. O aumento das ações do ICE está criando aí um clima de medo dentro das comunidades imigrantes. Em muitos casos, pais deixam de levar filhos à escola, evitam hospitais e até abandonam empregos por receio de serem detidos. Organizações de direitos humanos alertam que as consequências dessas operações vão muito além da imigração. Elas atingem diretamente famílias inteiras e o futuro de milhares de crianças nos Estados Unidos. A fonte principal desse estudo é a Brookings Institution, que é uma think tank mais respeitada, uma das mais respeitadas aqui nos Estados Unidos, em políticas públicas e também em economia. O relatório foi publicado nesse mês e analisou dados de detenções do ICE combinados com informações demográficas do American Community Survey, para poder estimar quantas crianças americanas foram afetadas pelas detenções de pais imigrantes. E aqui é uma tragédia humanitária. Se a gente antes falava sobre questões econômicas e tudo mais, isso aqui é uma outra tragédia que esse país precisa resolver de uma vez por todas com uma reforma migratória. Chovendo molhado, eu vou poupar tempo, né, diante de tudo que eu já vim falando ao longo de décadas. Já são mais de 14 anos trabalhando com rádio comunitária e todos esses anos falando sempre aqui da necessidade de uma reforma migratória. Não é com deportação em massa que você vai resolver a questão, não é checando o status migratório de cliente de banco que você vai resolver um problema tão complexo. Tá certo, minha gente? Olha, eu tenho aqui algumas mensagens aqui, a galera mandando mensagem de áudio aqui. Deixa eu abrir aqui, aqui os microfones aqui pra galera participar. O Maurício, vai, Maurício!
5: Bom dia, Bene Vibes. Aí, Bene Vibes, você percebeu agora? Ah. Finalmente, tanto de tempo, todos esses anos aí, você perdendo tempo no Litoral Sul, lá na área de Martha's Vineyard, Cape Cod, aquilo tudo lá. Você viu que ontem nós, aqui no Litoral Norte, onde você teve semana passada, na casa dos 95, quase 100, e lá no Litoral Sul não passou dos 60.
4: Olha aí.
5: Abre o olho, velho. Explora mais o Litoral Norte, que você demais. Nunca mais vai querer voltar no Litoral Sul. Abraço.
4: Valeu, irmão. Com certeza. Já adotei o Maine. É pra lá que eu vou. Bom demais. Eu adorei o Maine lá. O Ebert tá por aqui. Vai, Ebert.
6: Bom dia, Benê. Uma ótima quarta-feira a você e todos os ouvintes aí. Benê, ontem, sinceridade, eu vi o jogo do Cruzeiro. Realmente, ontem o Cruzeiro foi muito imprudente, né? Eu acho que, apesar que soube sofrer, saiu com empate lá, né? Deu tudo certo, saiu com empate, mas não foi bom, não. Mas aqui, você falou até um negócio interessante, Benê, em questão em relação a clube, a grandeza de um clube, né? O que é um clube grande, né? O que realmente é ser considerado um clube grande, né? Eu acho que a maioria das frangas aí tem que aprender sobre isso aí, porque as pessoas acham que é maior de Minas, né? Só que o Cruzeiro caiu, ficou 3 anos na Série B. Só que eles já caíram pra Série B também. E em questão de título, né? O Cruzeiro tá, o Atlético tá longe de chegar perto do Cruzeiro com questão de título. Aí explica pra eles o que é realmente ser um clube grande, porque a gente não sabe até hoje, não, Bené. Tá, tem que aprender.
4: Rapaz, vocês parem de brigar. Grandeza não se discute. É questão de tamanho. Você vai discutir? Não, não discute. O Galo é gigante, o Cruzeiro também é gigante. O Brasil tem 12 clubes gigantescos. E tem os outros grandes clubes. Bahia é um clube grande. Veja jogos do Bahia em São Paulo. Muitos moradores, muitos baianos que moram em São Paulo, eles lotam a parte de torcida visitante. Você tem outros tantos no Nordeste, então, ó, Ceará, Fortaleza, tudo clube grande, gente, clube grande. É que no Brasil nós temos os gigantescos, que são maiores ainda. É o caso do Cruzeiro, é o caso do Galo. Vocês têm outros motivos para poder discutirem, tá certo? Discute aí quem tem mais título, quem é maior da cidade, maior do estado, mas os dois são igualmente grandes, quanto a isso não tem nem debate. A Nilza tá por aqui, vai, Nilza!
7: Bom dia, Marcelo. Marcelo, esse negócio de expensão, restaurantes, depende de quem paga, filho. Já trabalhei em vários e vários restaurantes que, assim, tinha coisa visivelmente estragada, suja, sabe? Restaurante em petição de miséria. E a expensão vai lá, provavelmente dá um dinheiro debaixo da mesa e passa. Isso foram vários.
4: Olha.
7: Vários. Esse negócio de nojeira em comida, meu filho.
4: Ei.
7: Só que eu trabalho numa cozinha sabe o que se passa ali. Por isso que eu falo, nunca reclame de um prato. Se você achar que a comida tá boa, levanta, paga, não deixa do jeito e vai embora e não volta mais. Agora, sem reclamar. E esse pratinho, se eu voltar pra cozinha, meu filho, ele não volta igual, ele volta com temperinha a mais, tá? Vale a dica.
8: Ô Nilza, eu também já fui garçom, eu também já trabalhei em cozinha, mas eu posso garantir, nos lugares onde eu trabalhei, não quero aqui ficar rotando virtude, não. Era bem rigoroso. Trabalhei no California Pizza Kitchen por anos, fui garçom e de vez em quando tinha lá umas reclamações, a comida foi mal feita, às vezes faltava molho, faltava isso, aquilo, tudo mais. A gente devolvia, vinha um prato novinho. Não podia nem usar aquele prato, não. Era bom quando alguém reclamava, que a gente levava lá pra trás, lá na cozinha, a gente detonava o prato. E aí chegava pro gerente, ó, a mesa reclamou, precisa fazer outro prato. O gerente ia lá no cozinheiro e falava, ó, make this on the fly. Tem que fazer right away, pula todas as ordens que tem aí pra fazer esse aqui, porque foi uma reclamação. Mas eu sei também, tem muitos lugares porcos, realmente. É, porcos. Se a gente soubesse aí como é que é feita a salsicha em certas cozinhas, né, Nilza? A gente parava de consumir, né, minha querida? Abraço pra você. O Chaves tá por aqui, tá mandando foto. O que é isso aqui, Chaves? Virgínia beija macaco no zoológico de Dubai e diverte seguidores. A Virgínia também, qualquer coisa que ela faça, vocês ficam repercutindo. Aí depois você vai, mas nossa, agora tá aqui, mandando foto da Virgínia. É por isso que ela é bilionária. E a gente aqui, bobo. Acompanhando. Ai, ai, ai. Bom dia, Marcelo. Saudações cabulosas. Foi tudo justo. O Gerson foi expulso, o gol foi anulado corretamente e fomos incompetentes nas finalizações. Mas o goleiro top das flangas que luta. E tá dizendo aqui o Gleitz. Pronto, é esse torcedor que eu gosto. É realista. É, reclama do próprio time, né? Que perde o gol, que não pode perder. Um jogador que foi imprudente, não pode ser expulso num jogo tão quente como aquele. É sobre isso, né? Mas aí tem gente que fica falando, é a Conmebol. A Conmebol roubou meu time. Meu Deus. A Conmebol roubou o seu time e anulou o gol do adversário no último lance do jogo. Rapaz, fazer parte dessa quadrilha então aí, ué. A quadrilha que favorece, né? Não entendo, não. Ai, ai, ai. Galera tá por aqui. Abraço pro nosso Reginaldo Oliveira, tá com a gente. O Almir também tá com a gente. Bom dia pra Ionice. Galera tá chegando aqui pra acompanhar. Quem mais aqui? Olha, muita gente aqui. Tudo verdinho no meu zap. O Policinha tá por aqui. Bom dia, Bené. Vê o debate entre o Lula e o Flávio na Globo. Um chamando o outro de ladrão. Vai ser isso aí, irmão. Aí vai ser o senso da proporção. Quem rouba mais? Eles vão ficar um atirando pro outro ali. É, você é Petrolão. Ah, mas você é do Master. Ah, mas você é Mensalão. Ah, mas você é Rachadinha. O debate é isso aí, irmão. É isso aí o debate. Abraço aqui pro Mendes também, tamo junto. Bené, pergunta se o Zuzu vai pro Brasil esse mês. Vou perguntar pra ele. Mabudão tá com a gente também. Em 94 tinha uma professora de português, rapaz. Saudade demais dessa época. Outra professora de educação física. Linda Morena. Eita, saudade dela, viu? Ê, Marcão. Saudade das professoras, né, irmão? William Maciel tá aqui. Olha, o goleiro do Cruzeiro salvou ontem. Verdade, aqui ninguém falou do Otávio. A gente ficou aqui reclamando o tempo todo daquele goleiro que é uma farsa, o tal do Matheus Cunha. Mas ali é fetiche do Pedrinho. Ele adora o jogador do Flamengo, né? É isso. Ele contratou até o goleiro reserva do Flamengo. Falei assim, rapaz, vocês vão sofrer com esse camarada. Aí acha o Otávio. Excelente goleiro, vem segurando a braba. É uma braba você jogar lá na Bomboneira, naquela pressão toda, e moleque novo ainda. Tá se demonstrando um ótimo goleiro. Tem que dar tempo, claro. Ainda vai ter falha, vai acontecer momentos de instabilidade, mas ontem demonstrou que pode sim ser um goleiro à altura do Cássio, que ainda se recupera de lesão. O Renato Araújo está por aqui. Bom dia, Carioca. Fala com o Zuzu, que liguei aí na sexta. Eles ainda não retornaram. Vou falar com ele aqui pessoalmente, Renatão, para eles entrarem em contato com você agora. A Vera Pires está com a gente aqui. Olha, com relação à dor, para mim a pior foi de apendicite. Deus abençoe o Leandrinho. Ele vai sair dessa. Amém. Estamos aqui em oração, Vera. Flávio está por aqui. Eu levaria o Zuzu para ser goleiro. Iria tomar muita bolada no queixo. Que é isso, rapaz? Zuzu é goleirão, rapaz. Não fala meu nome, por favor. Sobre o banco, checar o status. Ontem eu fui ao banco para resolver uns problemas na minha conta e o gerente mostra a tela para a gente checar todas as informações para ver se está correto. E uma das perguntas que eles fazem, sim, qual é o seu status migratório? Aí eu mostrei para ela o meu social, o meu permit, o status é de alien, pois não tem cidadania americana. Eles checam, sim, mas não quer dizer que é uma coisa ruim. Aqui pediu para não falar o nome, Bank of America. Essa coisa de checar status é checar informação. Aqui a gente tem que tomar cuidado. Porque se fala assim, checa sim status migratório. A gente tem que tomar cuidado, porque como é que as pessoas conseguem abrir conta, por exemplo, com um passaporte? Os bancos permitem isso, não permitem? A partir do momento que os bancos pararem de permitir abertura de conta com um passaporte, aí nós vamos ter que olhar com mais cuidado para essas questões, né? Tem gente que tem banco que aceita IT number e tudo mais. O que eu posso entender é que o banco venha fazer ou esteja fazendo, é você estar ali passando as suas informações, ele mostra a tela para você, confira que está tudo ok, porque é por sua conta e risco, é de sua responsabilidade as informações que você está passando para uma instituição financeira. E se porventura ficar constatado que você mentiu, ou por exemplo, você não tem cidadania e diga que tem a cidadania, você pode sofrer sanção civil, inclusive.
4: até com o fechamento de conta, se houver alguma questão lá na frente. Então o banco se protege, por isso que está lá. Li todos os termos e aceita e tudo mais, você dá o checkbox ali direitinho, depois você assina. É justamente por isso que ninguém lê nada, ninguém vai ler 200 mil páginas para dizer que para abrir uma conta. Mas aquilo ali é uma proteção para o próprio banco, se porventura lá na frente ele precisar cortar relacionamento, ele vai fazê-lo, né? Galera tá por aqui, a Fernanda tá com a gente também, a economia já tá muito boa para fazer isso com os bancos, né, Donald? Bené, preciso de um áudio seu para eu enviar na hora do programa, do Eduardo e do Felipe, um áudio meu? Ah, ou da economia? Não, deixa eles quietos lá, deixa lá que eles preservam lá a galera da economia, deixa eles lá, senão a galera da economia vai começar a perturbar eles também. Não, deixa eles lá. Cada um com o seu clubinho, né? Cada um com o seu clubinho. Deixa eu com o meu clube aqui. Meu clube é o da galera que não quer saber de economia, né? A gente tem outras prioridades, né, meu povo? A gente tem outras prioridades. Deixa eu ver aqui, o Romério tá com a gente também. Bom dia. O Ed Santana chegou aqui. O que foi, Ed? O que é isso aqui?
9: Beleza, para com isso. Você vai falar com o Pedrinho, que é o fetiche no jogador do Flamengo.
4: Não
9: e
4: tá?
9: O Flamengo, você deve contratar até o Raposão e o Fubá, que a torcida suas no campo, pô. Você tá querendo tudo do Cruzeiro. Você tá bravo porque os outros times vendem, nós não vende.
4: Mas não é? Rapaz, o camarada pegou Fabrício e o Bruno, pegou Matheus Cunha, o Gerson, que é do Flamengo, né? Porque ele pegou lá no Zenit, mas é porque ele jogou no Flamengo. Vamos pegar ele também. Gabigol, peraí, é muito. O Pedrinho é muito Mengão. Pedrinho é muito Mengão, rapaz. Bom dia, Benevides. Olha, saudade da tia Josi, da educação física.

0: que não pode é ser uma lei que proíba imigrantes sem documentos de abrir uma conta. É sobre isso. Agora, se tem banco A, B ou C que de repente vem a checar, né? Por exemplo, quando você vai alugar um imóvel, tem lugar que só aluga para quem tem documentos, é isso? Faz checagem de crédito e tudo mais. Outros lugares não. Então significa que aquele lugar que você consiga alugar está praticando ilegalidade? Absolutamente não. Simplesmente aquele lugar entende que, para ter mais público, ele permite moradores ali sem status migratório. É a mesma lógica do banco. Pode ser que tenha banco aí que esteja checando mais, pode ser. Agora, uma coisa é certa, uma vez que o banco aceitou abrir conta de imigrante sem documentos, se amanhã ou depois ele quiser encerrar a conta, ele tem que devolver o dinheiro. Simples assim, né? Gabriel tá por aqui. Bené, lanchonete é tão nojento aí, se eu falasse como é feito o Chili's, não, Wendy's, é nojento demais. Que isso, eu gosto daquele Chili's lá, hein? Mas eu tenho anticorpos, né, irmão? Vem do Rio de Janeiro, te come podrão mesmo, né? É difícil pegar... Rapaz, pra eu pegar uma infecção estomacal é complicado. Tem que ter um negócio, tem que ser um bagulho de... É aqueles indianos lá que a gente vê nos vídeos lá. Camada daquela coçada, marota. Pega com a mão aquele pira bread, taca ali curry. Rapaz, ali é complicado. Cheio de mosca em volta. Eu encaro aquela parada lá. Eu encaro. Ah, eu encaro. Rapaz. Só pra ver como é que tá o meu anticorpo. Eu falei, opa, deixa eu ver se tá funcionando bem. Porque realmente o que eu já comi na vida, quando cai um negocinho no chão, você dá aquela sopradinha? Ah, tem que dar uma sopradinha. A lei dos 5 segundos, é. Caiu no chão, 5 segundinhos, não faz mal, não. Só soprou, bota de novo pra dentro, não? Ah, quem nunca? Para de show, quem nunca? Ai, ai, ai. Bené, tinha uma professora de geografia que ela fazia a gente entrar na matéria mesmo. Tá aqui o Chaves. Pelo menos no Bank of America, dependendo do que você tenta fazer, pergunta se você é alien resident ou non-alien, ok? Se você selecionar a opção de non-alien, ele não te deixa finalizar a operação e pede para ir na agência pessoalmente. E antes eu tinha acesso ao meu credit score lá com o ITIN. Agora parece que a opção não está mais disponível para o ITIN Holders. Ah, ok, agora está esclarecendo mais. Se você marca que você não é cidadão, você é non-alien, né? Aí o banco exige que você vá lá presencialmente. Mas se você marcar que você é alien, aí você vai ultrapassar etapas. Mas depende do serviço. O que você está buscando no Bank of America? Empréstimo? Pessoal? Ou simplesmente abrir uma conta corrente e manter essa conta ali, né? Tem que dar uma olhada. O Bank of America sempre fez essas perguntas. Igual quando pede um social e a gente não tem. Porém, nunca disse que não tem documento, não poderá ter conta. Mas essas perguntas sempre existiram. É isso, é sobre isso. Eles perguntam como uma questão de proteção. Você vai lá e marca. Se você estiver mentindo, amanhã ou depois tiver algum problema financeiro, aí o banco vai ficar protegido. Opa, você disse que não tem documento e aqui você marcou para mim que tem? Então, vamos encerrar sua conta. É uma questão meramente protocolar e de proteção para a própria instituição. Bom dia, Marcelo. Se a gente corre risco de comprar pela internet tipo Amazon? Não, creio que não. Acho que já seria demais. Todo mundo compra pela Amazon, mas olha, uma coisa é certa, tá, meu povo? Todo mundo é vigiado. Esquece esse papo de que vai fazendo, pegar cartãozinho de outra pessoa e todo mundo é rastreado nos dias de hoje. Não tem pra onde correr, não, tá? Não tem pra onde correr, não. Então, se você tem alguma questão aí de fazer compras online, então não entre no mundo digital. A partir do momento que você tá lá com a sua rede social, você frequenta ali YouTube da vida, da Google, ChatGPT, faz comprinhas aí em sites, qualquer que seja o site, já era. Todo mundo tem as nossas informações hoje. David tá por aqui. Bené, meu sobrinho abriu uma conta no Bank of America e eles pediram o social dele. Ainda bem que ele nasceu aqui. Buenos dias, tá aqui o David. A Rose tá com ele, tá rindo aqui. A Rose tá rindo o quê, Rose? Alguma coisa, alguma besteira que eu falei aqui, né? Provavelmente. Minha gente, deixa eu chamar o David aqui, eu volto na sequência para mais Bené Vibes. Bom demais, hein? Mais assunto aqui nesse programa, não sai daí, não.
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1: Muito bem, meu povo. Olha, trazer para vocês agora oportunidade nessa terra. Aqui você tem a chance de sair desse maldito aluguel. Pois é, não tem outra palavra, porque quanto mais você paga de aluguel, mais você está perdendo dinheiro nessa terra. E uma forma de você ter segurança financeira também é investir no mercado imobiliário americano. E para isso nós temos a parceria maravilhosa com este super profissional chamado Brian Salerno. Bom dia, Brian.
2: Bom dia, Marcelo. Bom dia a todos os ouvintes. Um prazer estar falando com você nessa manhã.
1: Bom demais, meu querido Brian. Vamos falar um pouquinho. A gente já falou aqui um tempinho, mas acho que não custa reforçar que o estado de Massachusetts ainda segue dando entre aspas, mas oferecendo incentivo ali de $25 mil para quem comprar o primeiro imóvel?
2: Correto. Continua esse programa, esse incentivo vai até julho 31. E que bom que você mencionou isso, que muita gente está imaginando como se ele fosse um grant. Ele não é necessariamente um grant, onde a pessoa não vai ter que pagar de volta. Ele tem que ser pago de volta, mas o grande benefício dele é que você começa o seu financiamento da casa, tem esses 25 mil de incentivo e você não tem que pagar prestação em cima desses 25 mil e não tem juros em cima desses 25 mil. O que o governo fez é, vai ficar um lien na propriedade da pessoa. Se algum dia ela refinanciar essa casa para um programa fora do Mass Housing, que é o programa que está dando incentivo, ou se ela vender a propriedade para uma outra pessoa, aí esse lien de 25 mil tem que ser quitado. Mas durante o tempo que você morar na casa com esse mesmo programa, você não tem que pagar prestação em cima do 25 mil, que é um grande benefício.
1: Pois é, minha gente. Olha, então você tem a chance, e aí isso aí serve muito para quem, de repente, está naquela situação mais apertada, né, Brian? De repente não tem aquele dinheiro para dar uma entrada. Isso dá um fôlego para a pessoa sair do aluguel, né?
2: Com certeza. Ou ela também, às vezes, tem só uma parte do dinheiro, né? E eu tive uma cliente agora que aconteceu isso. Ela tinha 20 mil, tinha não, tem, né? 20 mil dólares no banco, que é a reserva dela. Ela estava pensando em usar para dar de entrada, só que ela qualificou para esse programa do Mass Housing. Então, acabou que ela está comprando um apartamento, nós vamos usar os 25 mil de incentivo para entrada e para os custos de fechamento, e os 20 mil que ela tinha ficou guardado para uma futura reserva, caso ela precise.
1: Muito bem, minha gente. Então você tem que ter, olha aí, vou dizer assim, a perspicácia de ligar para o Brian e ele vai te orientar, porque de repente esse plano de Massachusetts pode ser um plano que se encaixa exatamente nesse perfil, você ganha um fôlego e esse dinheiro depois você só vai devolver lá no momento de refinanciamento ou quando você for vender a sua casa, e lá na frente a casa já vai ter valorizado, a pessoa nem vai sofrer para pagar essa quantia, né, Brian?
2: Com certeza, e um grande benefício que eu vejo é que se você for ver como que é o programa, a sua prestação vai ser a mesma se você desse 5% de entrada, já que você não tem que pagar juros ou prestação em cima dos 25 mil. E outra coisa importante é que o programa exige que a pessoa tenha pelo menos 640 pontos de crédito. Tem que ser a primeira compra da pessoa, então se ela já tem uma casa agora ou vendeu uma casa nos últimos 3 anos, não qualificaria. Se ele vendeu uma casa há mais de 3 anos e está morando de aluguel 3 anos ou mais, ele já qualifica como first buyer de novo. E a pessoa precisa ter pelo menos o work permit, green card ou então cidadania. Não faz com esse number, por exemplo.
1: Ok, então tem que ter pelo menos aí um work authorization, é isso, né?
2: Exatamente, pelo menos work authorization.
1: Ok, e também aquela história, tem que ser primeiro imóvel, de repente a pessoa está saindo de uma single family e indo para outra, aí não funcionaria.
2: Não funcionaria, correto.
1: Ok, então tem que ser primeiro, de fato, primeiro imóvel, né? Então, mas eu estou vendendo a minha e quero ir para uma nova. Não vale, tem que ser para quem não tem um imóvel.
2: Exatamente.
1: É isso, né?
2: Isso, exatamente isso. E aí as pessoas já me perguntaram, mas por que que não pode? É porque o Estado, ele quer incentivar as pessoas que às vezes não tiveram uma condição de ter a sua primeira casa devido a essa parte da entrada e custos, então eles querem incentivar as pessoas que vão comprar pela primeira vez a poderem comprar. Essa é a ideia do programa.
1: Ô Brian, tem uma pergunta aqui um tanto quanto genérica, mas acho que estamos aqui com um minutinho final aqui do programa, mas você pode responder. Olha, tem aqui um ouvinte que está dizendo que tem $100 mil para dar de entrada. Ele conseguiria comprar uma casa de quanto, sendo que ele tem um IT number?
2: Geralmente o IT Number você consegue comprar com 15 a 20% de entrada. Então, se ele tem, e mais os custos de fechamento. Então, se ele tem 100 mil, eu calcularia que vai depender da renda dele também, é claro, mas só a nível da entrada, pelo menos 500 mil, eu diria, que aí 500 mil são 100 mil, ele vai ter que ter um pouquinho mais de closing cost.
1: Sim.
2: Ou se ele quiser ficar no lado seguro, uma casa aí de entre 400 a 450. E aí sobra dinheiro para os closing costs. Os closing costs do IT Number são um pouco mais altos do que um financiamento normal.
1: É isso. Então, 100 mil, se você está com 100 mil, você está perdendo tempo com aluguel, hein? Você tem muitas possibilidades aqui nessa terra. Você pode conversar, inclusive, com o Brian para saber mais sobre esse plano do estado de Massachusetts, ou então aí o plano convencional, o FHA, né, que você consegue dar 3%, 3,5% de entrada, ou mesmo sem entrada nenhuma. São vários os planos, vários os perfis. 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Eu agradeço imensamente. Se você tiver mais algum recado, o Brian, fica à vontade, meu querido.
2: Excelente. Só um complemento na pergunta do IT Numbers. Se o crédito estiver bom e qualificar com 15%, 15% de entrada seria mais ou menos 80 mil e ele teria 20 mil para os closing costs, seria perfeito numa casa de 500 mil. Eu acredito que daria até 500 se o crédito estiver bom. Você pode também me adicionar nas redes sociais, só digitar o meu nome, Brian com I Salerno, que você vai me encontrar facilmente no Instagram ou no Facebook.
1: Tá certo, Brian. Obrigado, meu querido. Até a próxima.
2: Até a próxima, obrigado.
1: Valeu, valeu, comecei com um abraço, Salerno, e eu volto amanhã, fui, tchau.
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2: Olha! 10 de 4.
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2: Estamos chegando, macho véio. É que dia hoje mesmo? Hoje é quarta-feira, dia 20 de maio de 2026. 21ª semana do ano, quase que encerrando, quase que terminando, hein? Tá chegando. Aquele período que eu gosto, aquele lá. Vai a cobra! É São João, hein? Chega nos programas especiais de São João aqui na Rádio Insuperável. Isso é bom demais. Bom dia, Capetinha.
5: Bom dia! Aí, bom dia, Raul de Kling!
6: Oi, bom dia!
5: Já sabe, né? Se você tem diabetes, segura aí! Que o docinho chegou!
2: E quem já tá com a gente na audiência? A nossa primeira ouvinte está online hoje, é ela!
6: Oi, bom dia!
2: Bom dia, Sandra Sanje!
7: Bom dia!
8: Oi, bom dia!
5: Bom dia!
2: Bom dia pra todo mundo na Magui Toyota!
9: Bom dia pra nós!
2: Obrigada! Tamo junto!
9: Bom dia!
2: Bom dia!
10: Bom dia!
11: Bom dia!

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0: julga Adão é fácil. Mas você já tentou negar a um pedido de uma mulher sem roupa? Adão não aguentou, não. Você tá doido.
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0: vendo assim, se o Adão fosse um homem dessa geração, você acha que a gente não estaria no paraíso hoje?
1: Rapaz, com certeza. Porque se fosse os homens de hoje, eu te garanto uma coisa. Fosse o homem de hoje, ele teria comida, maçã e sentado na cobra.
0: Maria!

0: Bom dia, panelada.
1: Aê, fala Dogão!
0: Comigo.
1: Como é que você tá, macho?
2: Oi, meu amorzinho.
0: A mais linda, a mais sexy, dessa rádio superável.
2: Hot dog,
0: velho, saco murcho.
1: Aí dentro.
0: Fala comigo.
1: E aí,
0: como
1: macho?
0: Você tá hoje?
1: Ah, tá de boa, e você?
0: Capetinha, aê, meu chegado.
3: Bom dia, tio.
0: E os pepetos, capetinha?
3: Ah, não sei.
0: Cadê eles? Onde andam?
3: Ah, sumiu.
0: Do que se alimentam?
3: Aonde é que tá?
0: Do que sobrevivem?
3: Mas lança onde?
0: Ô, miudinha, fazer um pedido especial pra você.
2: Vai, manda ver, meu amor.
0: Eles tocam aquela nossa música,
2: toco.
0: Calcinha preta.
2: Deixa eu procurar logo aqui, ó.
0: Bom? Beijão.
2: Lingerie. Calcinha preta. Já vou deixar um pontinho aqui pra gente curtir. Meu hot dog. Ketchup.
1: Peraí,
2: oi, Jojo, bom dia.
4: Bom dia.
2: Olha a delícia de pessoa.
3: Aí, tio, quatro.
4: Sexta-feira, sua
3: aí.
4: Linda.
2: Rapaz.
4: Tô aqui direto de Pomba no
1: Bicho. Bomba Bicho aí, mas tá na Bomba Bicho
4: na
1: lá. Tá lá,
4: ô, véi. Tô aí, véi.
1: Aí,
4: pela
1: não.
4: Redondeza.
1: Pra lá.
4: Conta pra nós aí, véi. Eu já fudi você.
1: Quê?
4: Rasta chinela.
2: Eu?
4: Capetinha, meu chegado.
3: Tô aqui com
4: um docinho. Só não, hein.
3: Tchau. Ah, o docinho aí.
1: Ai, docinho, raco e garrão. Aí, espera ele, flera.
2: Ele embora, não espera nem hoje. Ai. O que você quis dizer? Se fosse os homens de hoje, sentaria na cobra se o Adão. Porque assim, na história da Bíblia, Adão e Eva. Adão foi um homem que deu muita liberdade pra Eva e Eva abusou da liberdade e ouviu o diabo de uma cobra e comeu a maçã. O Venâncio diz que se o Adão naquele tempo fosse igual aos homens de hoje, era o homem que teria comido a maçã e sentado na cobra. É verdade. Oi, Wellington, bom dia.
5: Bom dia, minha linda.
2: Oi, meu bem.
5: Foi sua terça-feira.
2: Ah, tranquila. E a sua? Bem? Ótima.
5: Bom dia, velho sem saco.
1: Ei, como é?
5: Capetinha, ai, meu garoto.
3: Aí, tio.
5: O menino que gosta dos pepetes grandes.
3: Sabor mulher
5: com cabelo.
3: Eu gosto de verdade.
5: Ontem eu dei uma passadinha lá na Rota 20.
1: Como é que tá lá o movimento?
5: A Mary.
1: Eu tô com 3 dias aqui no rolo.
5: Aqui você é trifásico, hein?
1: Eu não,
5: fala
1: mentira.
5: Isso
1: aí
5: é... Eu peço pra todo mundo.
1: Isso aí é mentira delas, rapaz. Isso aí, ó. Isso daí é fake news. Aqui o véio aqui é só uma fase. Esse negócio de que o que tal, não sei o que tal. Isso é fake news. É só um pagode.

0: correios
1: de primeiro pombo correio. Meu amigo Zé Pereira, rapaz, tá ligado? Ele que escreve sempre cartas aí, a Casa Branca, tá sempre mandando cartas para o Trump. Ele não sabe se o Trump lê, mas ele manda. É. Bom dia, Zé Pereira!
2: Bombo correio.
1: É, Zé Pereira, tu sabe me dizer,
2: para o meu amor,
1: se o Trump lê suas cartas? Porque se ele não lê suas cartas, escreve pra mulher dele. Que aí ele vai ler, ele vai querer saber quem é que tá escrevendo e por que tá escrevendo pra mulher dele.
3: Olha essa dica que você deu aí, é válida, sabia?
1: É muito válida. Ele, ah, pra que tá escrevendo pra tua? Aí a mulher fala aquele, né? Não, não é da sua conta, não. Fica aí na sua e deixa eu aqui com minhas cartas.
2: Bom, Zé Pereira. Boa depressa. E essa carta.
1: Tá escrevendo pro amor dos outros lá. Melanie Trump.
3: Oi, Ciro Batista. Como é que você tá, meu bem? Bom dia pra você também, tá? O Ed tá dizendo bom dia, negada. Bom dia, negada. Bom dia, capetinha. Você já tomou leitinho de cabra, capetinha?
4: Jamais. Eu tenho tolerância à lactose. Igual Titi Dogão, não. Só toma leite de cabra.
3: Homem não para, Mr. Dogão, mandando um vídeo. Deixa eu ver do que se trata.
5: Tô vendo assim. O Tonhão hoje tá fazendo aniversário, hein? Que não. Você deseja pra ele? Fala pra mim aí. O
1: caminhão carregado aí, de chibata.
5: Ei,
1: rapaz, tá quieto.
5: Tá completando 65 anos hoje.
1: É, não.
5: Aqui na padaria.
1: Aí. Com essa cara de neném.
6: Brasília,
1: ei. É, Tonhão!
5: Não, parabéns pra ele aí, vendo assim.
1: Não, peraí, Tonhão!
5: Fazendo aniversário hoje.
1: Como é que valeu, tu tá, Tonhão, rapaz? Meus
5: parabéns!
1: Parabéns!
5: Menino feliz!
1: Menino lindo!
5: Parabéns!
1: É, Tonhão!
5: Parabéns!
1: Juni, pergunta pro Tonhão por que ele tirou o comercial da Brasília Flavor aqui do Panelada? Não, Gisele? É ou não é? Tonhão, por que tu saiu aqui do Panelada? Amigo, quero nem saber, se vire, renove o contrato com Goiaba. A gente quer você aqui na Moagem!
7: Panelada!
1: Parabéns para você! Tonhão da Venta Fofa!
7: Essa gata querida!
1: Bicho que lambixá!
7: Muita felicidade!
1: Tonhão!
7: Muitos anos de vida! Parabéns para você!
1: Tonhão que queima rosca!
7: Mas essa data aqui!
1: Ele é padeiro, ele é da Brasília!
7: Muita felicidade! Muitos anos de vida! E...
1: parabéns, Tonhão! Diga alguma coisa aí, capetinho.
4: Rapaz, eu ia dizer pro senhor renovar o contrato com a Rádio Superava aqui no Panelada, mãe. Depois desses parabéns aí, meu, ficou difícil, viu,
3: né? Pior, né?

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1: Não quero saber, Tonhão. Renova. A gente quer a Brazilian Flavor aqui na Insuperável.
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0: Bom dia aí, rapaziada. Ó, o pão. Bora, do café da manhã, porra.
1: Bora! Isso é todo mundo.

0: Deixa eu colocar.
1: Caralho, Marcão.
2: Oi, Fabinho, bom dia.
3: Oi, bom dia.
2: A Hortência também tá com a gente, bom dia. Ela tá chamando Renancinho, Renancinho. Teu zóio, que é Renancinho. Ah, meu Deus. Olha aí, ó. Você é minha, contra. Me aperta.

0: Canta, Marcos. Canta ruim, menino. Canta ruim, menino. Ó, bom dia aqui pro pessoal que tá ouvindo a gente lá em João Pessoa, na Paraíba. Um bom dia aqui pra Inalda Bede Barros, tá ouvindo. Em Brasília, o Lula tá ouvindo a gente. Tá aí dentro. Mandaram aqui, ó, de Brasília. Ai, ai. Não falo o meu nome, mas quem tirou o patrocínio da Brazilian Flavor do Panelada foi o... Foi o Johnny, o homem não para. Passou pra um programa da manhã chamado Coração Sertanejo. Traíra! Johnny, seu traíra! Ah, é, né? Desejo que o seu celular pegue fogo. Ó o Tonhão aqui, ó. Beijo, Tonhão da padaria. Um cheiro. E Tonhão, procede essa informação de que o Johnny tirou você aqui do Panelada pra botar no Coração Sertanejo. Rapaz, acredito nisso, não. Ai, o Guga indo pra Massachusetts. Já chegou lá, já. Voltou! Evelyn, essas viagens do Guga pra Massachusetts, vou te avisar de novo, não presta. Olha, olha. Ah, mas é porque é assim. Aqueles meninos na piscina, né? Ah, tá bom. Vai, Guga, vem pra Massachusetts, vem, meu amor.
1: Aí, ó, Pedrita. Bom dia, Pedrita!
2: Bom dia, aí, meu menino pequeno.
3: Oi, bom dia!
2: Administrador do Ei. Somos Todos Virgens, grupo WhatsApp.
3: Que é isso, meu Jorge?
2: Bom dia pra Kenga Master, meu dia.
0: Eu arrebento.
2: Mulher de penca.
0: Joy foi maravilhosa.
2: E bom dia pro quatro vezes corno.
1: Ei, aí dentro. Pô, ei, você é fake news.
2: Meu amigo,
1: eu já lhe falei que você é fake news. Você é um pouco fuleiragem, rapaz. Um abraço. Gente boa, mora no meu coração. Manda nessa chibaca. Pedrita, aquele bom dia!
0: Maurício, fala comigo, meu amor.
4: Bom dia, panelada.
0: Bom dia.
4: Rapaz, foi mesmo, hein, diagnosticado com intolerância à mangueira de endoscopia.
1: Foi.
4: Acabou
1: não.
4: Acabou de sair aqui.
1: Foi mesmo.
4: Breaking news do...
1: Breaking news do Johnny.
4: O nosso querido fofoqueiro da rádio.
1: Rapaz. Você viu aí atrás dele?
4: Venancinho, pelo amor de Deus, o rapaz do café tá ali na recepção de novo. Com
1: de
4: um
1: novo?
4: De café.
1: Não é possível.
4: Leva lá pra ele
1: não,
4: o que ele precisa, rapaz. Vai.
1: Vou levar. Peraí, vocês dão licença aqui que eu vou levar um leitinho ali pro Docão.
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0: Meu Deus.
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0: Olha, ouvindo panelada e comendo um pão de queijo com um cafezinho. Olha que foto fofa essa foto aí de vocês dois, tá, Evelyn? Adorei. Beijo, Evelyn, te amo, tá?
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0: Ai, bom dia, Alex, sua carniça falsa.
6: Bom dia, ouvintes da Rádio Insuperável.
0: Olha.
6: Estamos chegando para ajudar no que for preciso.
0: É verdade.
6: Bom dia, Lambisgoia.
0: Aí.
6: Tudo bem contigo, Mucura?
0: Mucura, você quer que é Mucura.
3: Lambisgoia e Mucura, você tá doido.
0: Eu vou nem responder a altura, porque sabe como... O que vem de baixo não me atinge.
1: Senta num formigueiro pra tu ver.
0: Aí, bora, rapaz. Vai começar com o que hoje é os classificados do dia de hoje?
1: Trabalho, trabalho.
0: Olha só, a Metro West Graphic Signs de North Boro está contratando administrador ou administradora de loja para dar suporte à equipe de vendas e auxiliar na organização das operações do dia a dia. Tem que dar suporte ao atendimento dos vendedores, fazer pedidos com fornecedores, acompanhar pedidos e prazos, organizar tarefas administrativas da loja, auxiliar no atendimento ao cliente quando necessário. Requisitos: falar inglês, ter IT number, security number, ter transporte confiável para chegar à loja em Northboro, ser organizado ou organizada, responsável e proativa. Experiência administrativa será um diferencial.
1: Aí na folga você descarrega um caminhão de madeira.
0: Para, filho da mãe.
1: Você tá doido? Eu com o currículo desse aí ia trabalhar pra ninguém. Você era o dono da empresa, rapaz.
3: Rapaz, não estraga o classificadão, fui aí.
1: Ei, cala a boca, bora que vai.
0: Ah, porra, minha irmã, tia quieta. Contrata-se Esse instalador de arte visual com experiência em car. Aí, eu não sei isso aqui não, não tem um link. Gente, tem uma coisa, nem pra tudo eu tenho língua pra dar conta, tá bom? Ô, Rajacho. Ei, meu irmão, como é que fala esse negócio aí?
6: Car wrapping.
0: Ah, tá, bora. Contrata-se instalador de arte visual com experiência para car wrapping. Oferecemos treinamento. Requisitos: ter o ITIN ou security. Ah, ter transporte confiável para chegar à loja em Northbrook. Parece que é o mesmo endereço da outra. É ser organizado e responsável e proativo. Não vou nem dizer nada, vai. Moradia, moradia. Aluga um quarto na área rural de Blackstone, Massachusetts. Ambiente tranquilo e familiar, ideal para uma pessoa sem vícios. Não aceito fumantes, por favor. Tudo incluso, tá? Internet, laundry em casa. Quarto simples, confortável e bem adaptado para uma pessoa. Interessado, chamar no WhatsApp 774-287-0469. 774-287-0469. Quarto para alugar em Marlboro, disponível a partir de junho. Para mais informações, você vai falar com o Júnior no 508-740-6889. Quarto para alugar em Marlboro, já disponível. Não, é disponível a partir de junho. A partir de junho. Fale com o Júnior no 508-740-6889. Classificados de hoje fica por aqui. Vai-te embora sem deboche, não te quebro.
6: Estou indo ali, um ótimo dia para todos os ouvintes da Insuperável. Lembrem-se, aqui é sempre melhor.
0: Me respeita, caixa red fuleiragem.

0: Break news. Break news. Bora, Márcio. Tirou ou não tirou?
1: Sim. Ô, Niltinho, ô, Capetinha.
2: Oi.
1: Ele falou depois desses parabéns que você fez aí pra ele aí. Até o quarto contrato que tiver da Brasília Feva aí, vai cancelar tudo. Você tá doido? Nunca vi um parabéns mais horrível igual esse aí que deu pra ele.
0: Olha o caba deixa aí.
1: Tá bravo com vocês, hein? Nossa senhora. Vai dar as pazes com o Tonhão, que Tonhão que é o chefe lá da padaria. Ele faz os anúncios lá.
0: Não, você tirou ele daqui e levou pro coração sertanejo, meu amigo. Você levou pra outro programa. Como é que você faz um negócio desse aqui?
1: Mas era assim, Capetinha. Você não vai na ideia de Tonhão, não. Falar que eu tirei programação de suas e coloquei pra Rony de Paia, não. E Tonhão é vagabundo, rapaz.
0: Ele não
1: tá
0: é teu...
1: falando isso, vai tirar o dedo fora.
0: Ele não é teu patrão,
1: porque
0: que diabo é
1: tava
0: isso?
1: Tava organizando isso aí com o ano que vai, é pra colocar no coração certo aí lá.
0: Não, você entendeu? Disse que foi você que levou.
1: O homem falou que vocês tinham que vir na loja pra conhecer vocês, para fazer a propaganda.
0: Não, meu amigo, você...
1: E fazer propaganda sem conhecer vocês, não tem como.
0: Não tem vocês como?
1: Cadê vocês? Vem, aparece na loja dele lá, ué.
0: Conversa é essa?
1: Vai colocar a programação com vocês de novo.
0: Não
1: cadê
0: tem...
1: Cadê vocês? Não aparece?
0: Meu amigo, arruma...
1: Pagou cabeça de bacalhau?
0: Ei,
1: fala que tem, ninguém sabe que tem.
0: Não, meu amigo, ei.
1: Vocês, moço, aparece aí?
0: Rapaz, você... Eu vou lá, eu vou conversar com o Tonhão pessoalmente pra saber essa história aí. Hashtag Brazilian Flavor de volta no Panelada já.

0: Falcão chupando manga.
1: É nada.
2: Bom dia, panelada.
1: Bom dia, Éder Fernando.
2: Lindona, capetinha, menino doido. Bom dia, velho. Como é que tá?
1: Ah, bata mole.
2: Passando aqui pra deixar aquele bom dia e também pra fazer o meu pedido musical.
1: Por não.
2: Por favor, manda aí pra todo mundo aqui da Pennsylvania.
1: O quê?
2: Toca aí pra nós. Um Zé Neto e Frederico, por favor.
1: Ai,
2: beleza? Um abraço pra todo mundo aí. José Neto e Frederico, tá bom?
1: Deixa eu te falar um negócio.
2: Ele é sertanejo
1: amigo,
2: universitário.
1: Ei, isso aqui não é coração sertanejo, não, rapaz.
3: Você sabia? Sabia?
4: Aí! Você viu aí,
1: Deu?
4: Tiraram a Brasília Flavor. Levaram pro coração sertanejo. E os ouvidos do coração sertanejo estão vindo debochar de nós.
1: Ei, aí, ó.
5: 5 segundos.
1: A ideia, sertanejo aqui na. Ei, vai, Fleraco.
4: Aí, você sabia que tem 3 coisas que irritam as pessoas acima dos 40 anos no trabalho? Primeira, faltar café. Segunda coisa que irrita, gente chata. E a terceira, ficar sem café perto de gente chata.
3: Você sabia? 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

0: 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Depois do intervalo comercial, forró amendoim. Depois da transa. Olha aí, até entalou. Faz tempo. Já já nós vamos com essa aqui, ó.
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0: rindo à toa. Aí você tá rindo à toa, você? Você tá só rindo à toa? Mas só rir à toa só tendo um grande amor. Tendo muito dinheiro. Isso é graças a Deus, meu amigo Aires tem muito dinheiro e tem o amor de João Paulo.
1: Um amor lindo, né?
2: Canta aí, velho, de novo o final da música aí do Mudinho aí, igual a música do Mudinho, canta de novo.
1: Canta muito, né?
2: Renancinho.
1: É, a Hortência.
2: Renancinho. Ah,
1: tá de fuleiragem ela, faz a dia. Ah, só bota aí, ó, esse Renancinho não bate bem da cabeça agora, arrumou essas músicas aí. Oi, Éder, tudo bom? Éder Fernando, bom dia, meu amor. Beijo pra você, tá bom? Nildinha, você poderia tocar Mala Sem Alça, Lágrimas Reais? Não fale o meu nome, por favor, tá? Mas é que eu sou uma admiradora secreta. Gente, eu leio isso aqui.
0: Cadê? Deixa eu ver o que aí, ó.
1: Aqui, ó. Ah, Venancinho. Ah, tá, Nildinha.
0: Não faça isso não, não fecha não, deixa isso ali.
1: Estão oferecendo pra você e pra Sandra.
0: Bote aí.
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6: Delícia!

0: Cadê isso, rapaz? Tu é raio,
1: mano. Ô, Vinas, não é possível, não.
0: Quem?
1: De novo você quer mexer na minha...
0: Não, meu amigo, é o povo. Ei,
1: tá doido, rapaz?
0: Eu não sei nem quem é aqui, ó.
1: Você mora, hein?
0: Rapaz...
1: Aquele endereço você me deu aqui no outro dia, né?
0: Não, presta atenção.
1: Ah, você vai ver.
0: Eu não lhe dei endereço, não. Já saiu.
2: O senhor ainda tá morando naquele endereço que o senhor me deu?
0: É o filho do égua desse aqui, rapaz. Dois palhaços, uns bufetes. Tão batendo a porta da rádio. Não abra não, vem pular. A
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0: Muito bem, senhoras e senhores, chegando mais uma pesquisa do Instituto.
3: Insuperável.
0: Pesquisa e opinião pública que interessa única e exclusivamente a nós. 17.462 pessoas entrevistadas. Foi perguntado o seguinte: para que serve a intuição feminina?
2: Água doido. Que diabo é isso aí que eu não sei nem o que é?
0: É um superpoder. É tipo o Magneto dos X-Men. Bem, elas pensam as coisas e às vezes acontece mesmo. Mulher é um X-Men. Desde fuleiragem, isso é uma rádio. Não um programa de namoro ou de amizade. Oi, é Hortência, gente. É Hortência, tu tá com ciúme, né? Não se preocupe não, aqui tem véio pra todo mundo. É, cadê a despombalizada da Elaine? Cadê? Ela tava hoje, olha o Instagram dela. A Elaine pegou, ela senta no chão. Lá tá mais cansado que jumento carregando cangaia cheio de coco babaçu na zona rural. Rapaz, ela senta no chão. Oi, eu tô aqui, tal, não sei o quê. Graças a esse brinquedinho, ela mostra um brinquedo. De 52. A Elaine mostra um brinquedão assim. É graças a esse brinquedinho, esse estrago todo. Minha amiga, ela não tá queimando o bacon, não. Ela tá dando no bacon com esse brinquedo. Ai, Marilene. A Marilene tá dizendo assim, ó. O Instituto perguntou aqui o seguinte: pra que serve a intuição feminina? Ela tá dizendo que serve para abrir os olhos contra golpistas e mentirosos. Você desabafou aí, hein, Marilene? Você tá se sentindo melhor agora? A intuição feminina pesada.
6: Um homem aqui na Brasília Frevo. E ele falou: tem que conversar com o Tonhão, que Tonhão que é o líder de marketing.
0: É, ele é o Tonhão.
6: Ele faz o marketing da padaria.
0: Ah.
6: Aí vocês entram em contato com o Tonhão.
0: Vou falar.
6: O Tonhão libera pra vocês aí.
0: Vou falar.
6: Pra vocês assinar.
0: É.
6: Preciso fazer a propaganda de novo.
0: Pronto, oh, beleza, fechou.
6: Aqui, aí. O falou que era o Tonhão que faz os negócios de marketing.
0: Ai.
6: Você olha com ele aí, ok?
0: Valeu! Tererê, Brasília, Flevão, e você? Tererê. Vou mandar mensagem pro Goiaba. Ele ainda tá internado ainda.
2: Rapaz, tá internado lá, pai.
0: E menino, lá tem uns enfermeiros tão gostosos onde ele tá. Ô, oh, delícia! Ai, minha barriga, eu quero ser internado também. Deixa eu bater na madeira. Deus me livre, eu não quero ficar dodói, não. Deixa eu bater aqui na madeira. Cadê a madeira? Bota aqui. Madeira dura da porra. É pau d'arco. Ai, ai. É o quê? A música de vocês aí, ó.

0: Jovem, João Paulo e Aires.
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0: em matéria de amar. Ah, Pedrita Zona aí, a gente boa, gosta de Pedrita. Ei, bora aqui, rapaz, o Instituto
2: Insuperável.
0: Pesquisa e opinião pública que interessa única e exclusivamente a nós. Entrevistou 17.462 pessoas e perguntou o seguinte: essa música é pro Venancinho e a Sandra. É, não, é. Faixa isso, não, peraí, rapaz. Peraí, não, olha. Rapaz, peraí, mano. Aí, dogão, é o povo, né, dogão? Tô mandando mesmo, dogão, é certo, tô mandando aqui. Ei, chama. Bom dia, Sandra. Bom dia, meu amigo.
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0: Ei, tira aí que a Hortência tá brigando. A gente, isso aí não é programa do Rodrigo Faro, não. Mas é do Faustão, nós se vira nos 30.
3: Você, né?
0: Para, fuleiragem.
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0: Bom, o Instituto Insuperável perguntou para 17.462 pessoas: pra que serve a intuição feminina?
4: Macho, serve um monte de coisa.
0: Principalmente botar nós homens na confusão. A Aline Magalhães está dizendo o seguinte: intuição feminina serve para detectar mentira com a precisão de um agente do FBI. A intuição feminina não vem com manual, vem com atualizações automáticas.
4: A mulher que tem esse negócio aí.
0: Rapaz, um caba tem que passar longe. Você é doido, né? Hortência, já que tu tá ouvindo, pra que serve a intuição feminina, Hortência?
4: Pra chamar os outros de Renancinho.
0: É, só serve pra isso aí, pra ela. Nildinha, a intuição feminina fez eu descobrir um chifre que meu ex-marido estava me botando. Eu, todos os dias, quando eu olhava ele perto da pessoa que ele apresentava como amiga dele de escola, dentro de mim algo dizia: é rapariga dele. E não é que eu tava certa? Aí, ó. A Hortência tá dizendo: sua vida é da amiga aí, ó. Tá igual essa conta. Ah, tá. A tua vida, Venancinho. E a vida da Sandra tá igual essa matemática aqui, ó. 315 mais 10 é igual 540. A conta não fecha.
3: Vamos
0: fazer aqui a pesquisa do Instituto, rapaz.
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0: Pra que serve a intuição feminina? O Instituto Insuperável de Pesquisa e Opinião Pública, que interessa única e exclusivamente a nós, entrevistou 17.462 pessoas e 99,9% das pessoas entrevistadas, ao serem indagadas pelo Instituto Insuperável para que serve a intuição feminina, responderam: serve pra tudo, menos pra escolher um homem que presta. Toma teu doce. É mesmo, presta pra um monte de coisa, intuição feminina. Ah, quem foi que escreveu isso aqui? Bond, James Bond.
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0: Rosa Angela Pinho, Roger Pinho, Vitor Pinho, Titi.
1: Começa agora o Fuxico do Dia.
2: Enildinha, minha irmã.
3: Ei.
2: Deixa de falar mal da vida.
3: Ih, minha irmã, para com essa fuleiragem que não fala da vida de ninguém. Elaine, ouvindo se tava falando de tu aqui agorinha. Mentira que eu tava falando, não.
4: Ele tava dizendo não sei o que aqui, não sei o que da chinhonha.
3: Cala a boca, fuleiragem. Ele disse que olhou teu Instagram hoje, Elaine. E tu tava lá sentada, mais cansada que jumento carregando cangaia cheia de coco babaçu na zona rural. Ela sentou no chão. Olha aqui. Uma garrafinha d'água. Ela. Aí ela puxa um negócio assim, 52, ó. Ela puxa um negócio e diga assim, ó. Vocês estão vendo esse brinquedinho aqui? Grosso, lá o brinquedo é grosso. Grande e grosso. Ela precisa pegar com as duas mãos pra levantar. Ela diz, graças a esse brinquedinho aqui que tem esse estrago todo. Meu irmão, me presta esse brinquedinho aí, né? Ó a véia gravando o programa pra entregar pro Goiaba. Eu duvido que tenha sido essa véia que afastou o Amarildo daqui, não. Eita, Josh! Aí dentro, Elaine! Ela tá falando o quê aí, eu não posso falar isso no ar, não.
5: 5 segundos aí, Josh!
3: Aí dentro, vai! O pior é que ele viu mesmo esse desgramado. Eu tô aí no Instagram, pô, eu olho. Aparece pra mim. Ah, bom dia, Nildinha. Nildinha é a mulher do meu amigo que saiu de casa na sexta-feira, à noite, dizendo que iria dormir na casa da mãe dela, que a mãe dela não tava nada bem. E aí o meu amigo, por confiar na esposa, né, acreditar na mulher dele, falou, não, tá tudo bem, pode ir. Quando foi 7 horas da noite, ela se arrumou toda, se emperiquitou e saiu dizendo que tava indo pra casa da mãe dela. Quando foi 8 horas da noite, os amigos dele ligou pra ele. Renato, rapaz, o que tu vai fazer mais tarde? O Renato, não, tô em casa de bobeira, a mulher inclusive saiu e me deixou sozinho. Aí os amigos dele perguntou se ele não queria ir pra uma festinha, uma resenha na casa de um outro amigo deles, que inclusive ia ter lá umas meninazinhas dos job, né? Ia ter lá cerveja, um churrasquinho e teria umas meninas do job por lá também. Aí disse, rapaz, é o seguinte, eu vou, não tem nada pra fazer. 11 horas da noite, Nildinha, ele me liga, rapaz, vambora ali. Um amigo meu me ligou aqui dizendo pra eu ir num negócio ali e tal, vai ter cerveja gelada, churrasquinho e umas do job lá. Eu nem vou ficar com do job não, que eu sou casado, né? Mas tu é solteiro, vambora. Ele me chamou, Nildinha. Aí eu fui. Aí a gente chegou lá de boa, muita gente, cerveja gelada realmente, aquele churrasquinho bacana. Tamo lá curtindo, mas nada de ver do job. Aí eu falei pra ela, tu não disse que o teu amigo falou que teria que ver do job? Aí, espera aí, ele chamou o colega dele, né? Aí disse, vem cá, cadê a do job? Tu disse que tava aqui a do job? Meu amigo aqui é solteiro, ele tá interessado. O amigo dele disse, não, elas estão aí, ó. Ela deve estar ali dentro dos quartos aí com os meninos aí. Aí meu amigo, Nildinha, foi lá na geladeira, na cozinha, pegar duas cervejas, uma pra mim e uma pra ele. Ele vai. Quando ele tá voltando, a porta do quarto abre, de um dos quartos. Quem sai lá de dentro? A mulher dele. O outro cara. Rapaz, e a mãe dela, hein?
4: Deve estar passando mal.
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6: Ai, meu filho, pra cima, Caruaru!

0: mão aí. Não levanta não, senão Deus puxa. Não pula, levanta não. Fica quieto, fica quieto. Deus puxa. Como é que você tá, seu Goiaba?
1: Lindinha, você acredita?
0: O quê, meu bem?
1: A minha amiga agora cismou que ela quer ter um bichinho de estimação.
2: Conversa, menina.
1: Aí eu falei pra ela.
2: Que bicho?
1: O melhor bichinho de estimação pra você é um gatinho, entendeu?
2: É verdade.
1: Aí, Lindinha, toca a música do gatinho pra ela, gatinho. Ela vai ficar toda feliz.
2: É o pitoco, né?
1: E ela vai ter que ir acostumando, né? Que o gatinho mia, né?
2: Gato
1: beijinho,
2: mia.
1: Galera.
2: Gato mia.
1: Dia abençoado a todos.
0: Pitoco é um cachorro.
2: Ah, é verdade.
1: Beijinho. É M-M.
2: Um beijo, M-M.
1: Tchau.
2: Ó, tá aqui, ó. A Elaine tá dizendo o seguinte, ó, ainda vou te bloquear, ó, e no dia que acontecer, não, eu ainda vou te descobrir, e no dia que acontecer eu vou te bloquear. Não, tu vai me bloquear. Tu vai, vai, Elaine. Pô, peraí, deixa eu dar um playbook em teu... Instagram aqui, olha, olha, olha. Ai, ali o teu Instagram, olha, olha, olha.
3: Meu Deus do céu.
2: Ó, vem.
3: Você está. Isso é importante.
2: Isso é importante.
3: Deixe fazer.
2: Não deixe de fazer. Ela, ela puxa o brinquedo, aí, ó, olha. Grande e grosso.
3: Esse brinquedinho, olha.
2: Brinquedinho.
3: Fez esse estrago todo. Vários
2: pesos. Vários pesos. Deixa eu olhar outro vídeo dela aqui. Deixa eu olhar outro aqui, peraí. Ô, pera aí, fuleiragem, olha ela aqui, olha aqui de novo aqui, ó. Agachando, o Work Session. Que diabo é o Work Session?
0: Sei!
2: Vai balançando, levantando o brinquedo. Olha o lapa de brinquedo, olha o tamanho desse brinquedo. Ah, ela pendurando, olha, levantando. Olha o brinquedão. Outro, quero outro aqui, outro dela aí. Assim. Vai, quer se levantar, vai. Levantando, levando ferro, vai. Fazendo um monte, vai de coisa.
4: O ruído que eu escuto que vem do meu corpo quando eu estou treinando às 5 da manhã.
2: Minha amiga, a junta ré já foi. Aí já bateu a junta do cabeçote.
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0: música do absorvente aí, ó. Quê? Embaixo dos caracóis. Olha aí!
1: Oi, bom dia!
0: É da Fernando, ligado, ouvir! Vamos agora pras ameaças de hoje.
2: Ainda
0: tu vai achar nada. Tu vai achar nada, só conversa.
2: Não vai demorar,
0: rapaz.
2: Não.
0: Ih, rapaz.
2: Eu tô sem tempo.
0: Ah, tá osso pra tu me achar aí dentro do teu Instagram agora, viu, pastor? O bicho é endiabrado, rapaz. Atentado demais. Ele não tem o que fazer, sai frescando os outros. Ó, tão dizendo aqui, ó. Ah, Venanci, manda aí pra mim o perfil da Elaine, por favor. Jamais. Se eu mandar, vai aparecer pra tu aí. O meu perfil vai tá assim, ó. Fulano te mandou o perfil tal. Aceitar sim ou não, vai aparecer eu. Tu quer me entregar pra ela? Ele é desconfiado, Ed. Eu sei como é que funciona isso aí. O Instagram tá com essa fuleiragem. Se eu pegar um vídeo da Elaine e mandar pra uma pessoa no WhatsApp, lá vai aparecer a minha foto do meu perfil do Instagram. Eu mandei pra ele, entendeu? Dessa escola que tu vem, eu já fui. Já foi? Eu dava era aula lá. Oi, Evelyn, bom dia.
3: Gatinho é Tico, é? Lembra?
0: É Tico,
3: ele ia em tudo quanto é lugar.
0: É mesmo, é o Tico
3: e
0: mesmo.
3: E outro recadinho também, gente. Cuidado aí com o dog, tá? Porque dog
0: tá
3: não tá vacinado.
0: Ah, não.
3: Aí pode morder. Aí dá o quê? Raiva. Né? Então cuidado com o dogão, viu, Brasil? Né? Cuidado.
0: Eu deixa ele vir.
3: Tá vacinado ainda não.
0: Ei.
3: Beijo.
0: Beijo, Evelyn, o cheiro.
3: Ai, deixa eu ir ali na piscina, viu?
0: Aí,
3: beijo,
0: viu?
3: Mais um beijo pra vocês.
4: Um beijo também pra Guguete. Amo Guguete. Eu amo vocês, você sabe disso, né? Ó, Andréia, toda vez que a Andréia manda áudio agora, o Aires fica quietinho. Por que será, hein? Por que será?
5: Se você quiser, eu te mando o perfil do velho.
0: Deixa covarde. Ei, faça isso. Não, velho.

0: Eita, Jássio!
1: Aí, velho, tô tomando em homenagem a você, ó. Sua cor preferida. Tô aí dentro.
0: Aí dentro, pra lá.
1: Só seu Facebook pra todo mundo.
0: É doido, né, amor? Minha Facebook não, ela quer pegar o Instagram, ela quer me bloquear lá. Faça isso não. Ó, tão dando aqui a ideia aqui, ó. Elaine, manda aí um print pra nós de todas as suas visualizações pra gente descobrir quem é esse véi safado. Safado. O povo que gosta da boate, velho.
2: Moleque de recado.
3: Ai, ó.
2: Com Capetinha.
4: Capetinha, o rei do pepeto.
0: Qual é o recado hoje, Capetinha?
3: A minha ex. Agora. Por onde ela passa, tá me chamando de cachorro. Tá todo mundo falando isso aí, canha. E agora não sei o que é que eu faço, macho.
0: Aí tem mulher que faz isso. Gente, olha, entenda uma coisa. Aprenda a superar o seu ex. Você não precisa ficar falando desse miserável por aí, não. Ai, Maria, tá repreendido em nome de Jesus. De milhão de... É Marcão, bom dia!
5: Bom dia!
0: Meu amigo Marcão de Rayane, cidadão... De prova, estou ligado. Ouvi nós, hein, Roberto? O Robertão tomou uma sumida, não foi?
6: Foi.
0: O Robertão só quer saber agora do Benevites, do Benevibes, do Eduardo. Quer saber da gente mais não. Foi que eu te fiz, macho. Roberto, se eu machuquei você por dentro, me desculpe, tá? Que eu sou meio cabeça dura. Rapaz, dente
3: fuleiragem.
0: Só tu caiando. Ei, o recado é pra quem?
3: A minha ex agora. Por onde passa me chamando de cachorro?
0: É igual a Elaine comigo aí.
3: Tá todo mundo falando isso aí agora, macho. Eu não sei o que é que eu faço.
0: Qual que é o recado?
3: Se a tua ex anda te chamando de cachorro por aí, meu amigo. Fique tranquilo, tenha muito orgulho na vida, viu? Se uma mulher chama você de cachorro, ela quis te comparar com o animal mais fiel do mundo.
0: Eu também acho, também acho.
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7: Esse bicho merece uma dedada.

0: Caminhão carregado de homem de ferro! Pra que diabo que eu quero um caminhão carregado de homem de ferro? Ai, ferrou tudo, tô também cheio de negócio.
1: Assim, o que você quis dizer com essa pesquisa? Essa pesquisa é pra Sandra?
0: Eu não!
1: E Sandra não soube escolher um cara que presta?
0: Não,
1: é gente boa, mano.
0: Faça isso não,
1: mano. Você fazendo aí,
0: você quer me complicar, rapaz? Faça isso não. Não,
1: vergonha,
0: Benocinho. Rapaz, você quer me botar...
1: Sandra e Dogão?
0: Ei,
1: pera,
0: não, meu amigo,
1: pera. Vem cá,
0: rapaz, é não.
1: Você tem bom pra família?
0: Ei, presta atenção, rapaz.
1: Assim.
0: Ei, é de onde? Peraí.
1: Assim, igual você é estudado aí, você tem aula de matemática, você foi na escola, você falou aí, ó.
0: Quê?
1: Na escola com o menino foi, você já voltou.
0: Já voltei.
1: Quanto que dá 66 mais 35?
0: Sei não,
1: é. 66 mais 35.
0: Sei não, isso eu não sei não. Não sei nada. Isso aí é raiz quadrada, não sei não. Aí tem que ter uma calculadora química. Eu não sei disso aí não. Você tá doido? Olha o dogão aqui, ó.
2: O Capitinha.
3: Oi,
2: agora
3: tio.
2: Você arregaçou, rapaz.
3: Aí.
2: Ah.
3: Gostou?
2: Vou até te levar sexta-feira. Na Rota 20.
3: Aí,
2: você tá doido?
3: Eita!
2: Cachorro, o cara mais fiel da pessoa.
3: Chaboa.
2: Dogão, e tá na área.
3: Te chamou! O tereré, eu vou pro cabaré!
0: Quer botar o menino na pressão aí?

0: A mulher não manda eu ir, não, mas que eu vou. Se a mulher mandar, eu vou. O Abraão tá na área. Bom dia, Abraão.
1: Oi, bom dia.
0: Ei, o nome do Abraão não combina, não. Conversa é essa, que não combina o quê? O quê? A Viviane tá dizendo o seguinte: esse homem não para, parece uma vitrola arranhada. Ele gosta de caçar conversa comigo. Ele quer me botar em confusão, isso sim. Por que, que o nome do Abraão não combina? Ei, olha.
2: Vou dizer por quê? Como é o nome dele? Como é o nome dele?
0: Abraão Pinto. Eu gostei. Oi, Abraão.
3: Tia, boa tarde.
0: Oi, meu amor.
3: Eu queria pedir uma música e oferecer para meus amigos que trabalham em cima do Rufo.
0: Qual que é a música?
3: É, passa aí para nós. Desce daí, seu corno, desce daí.
0: Olha a música que o Cabo tá pedindo para eles, amigos dele aí. Por que, que o nome do Abraão não combina? Nome do Abraão. Quem foi Abraão? Abraão é nome bíblico, não é?
4: É.
0: Como é que você pega o Abraão, o nome bíblico, e cola junto com o Pinto?
5: Vem assim, vinha, fica petinha.
6: É nóis!
5: Ah, estão no ar.
0: Abraão, Pinto é lá.
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0: Deixa, eu não acredito, não. No meio de uma música linda dessa, o programa já tá acabando.
1: Tá acabando.
0: E no finalzinho aí, quem tá chegando aí, ó.
2: O nome do Gaú, ele falou o nome do meio dele.
0: Ai.
2: É, o nome do meio dele, o sobrenome é Botelho. Então Botelho. Ficaria
0: Abraão. Abraão Botelho Pinto, olha aí. Prestar que é bom, ninguém quer, né? Bom, gente, senhoras e senhores, ele que não tem pinto. No nome, gente, no nome. Eduardo de Oliveira já tá aqui pra fazer o programa. A hora da notícia. Beijo, Eduardo. Te amo você, tu sabe disso.
3: Tchau, povo da família do Abraão Pinto.

Natal, que é um alerta para todos os pais, todas as mães. Um menino foi retirado às pressas de dentro de um lago em Andover. Daqui a pouquinho. Olha, hoje também tem muita informação para passar da Copa. Neymar já tem lesão, hein? Já tem lesão no Neymar, vai precisar de recuperação. Gente, é a polêmica que não para. Abraço e boa tarde, ouvintes queridos que já estão ligados conosco a partir da página oficial da Rádio Insuperável no Facebook, Web Rádio Insuperável. Boa tarde também para a Laísa Cunha. Boa tarde, Laísa. Boa tarde também para o nosso ouvinte Marquinhos. Chega mais, Marquinhos. Boa tarde para Célia Cristina, a esposa do Vicente. Daqui a pouquinho tem informação da política americana. Deputado republicano que peitou e enfrentou Donald Trump perdeu as primárias ontem.

ano quando o tempo melhora, todo mundo corre para as praias e para os lagos. E hoje eu quero falar para você de uma notícia que soa como um alerta. Um menino jovem se afogou no lago em Andover e foi retirado às pressas do lago. Isso aconteceu ontem à tarde, no Field Pond, Andover. Segundo o corpo de bombeiros da cidade, policiais e bombeiros foram chamados ao lago localizado na Harold Park State Forest, próximo a Farwood Drive, por volta das 4:30 PM, após denúncia de que uma pessoa nadava no lago e não havia retornado à superfície. Quando as equipes de emergência chegaram, encontraram um grupo de meninos na margem oposta, gritando e tentando indicar onde um dos amigos havia sido visto pela última vez antes de afundar. O chefe dos bombeiros de Andover, Kyle Murphy, disse que os primeiros agentes que chegaram ao local, dois bombeiros e um policial, pularam na água e conseguiram resgatar o menino. Quando chegamos ao local, dois bombeiros e um policial entraram no lago e o retiraram da água, disse Murphy. A polícia informou que o menino foi encontrado a cerca de 7 metros da margem, submerso em uma área com aproximadamente 3 a 4 metros de profundidade. Ele foi levado de volta à margem, onde os socorristas realizaram procedimentos de salvamento antes dele ser levado às pressas ao hospital. O menino foi levado para o Lawrence General Hospital. Ainda não há informações sobre o estado de saúde dele. O caso continua a ser investigado. A gente está acompanhando para você ficar sempre, sempre bem informado. Abraço e boa tarde pro Carlos Souza. Boa tarde, Carlos. Chega mais. Zé Pereira, Val Tigre. Boa tarde pro Carlos Coimbra. Boa tarde também pro Felipe Dias. Tá todo mundo acompanhando o programa Hora da Notícia. 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Um abraço de boa tarde pro Ney Santos. Boa tarde, Eduardo. Estou por cá, sempre ligado. Neymar Júnior parece mais um suja calção. Você não acha?

está com piripaque. É o Ney Santos, está falando com a gente. Daqui a pouco nós vamos falar sobre a notícia que a CBF confirmou, que sabe que o Neymar está com uma lesão. Daqui a pouquinho. Estamos acompanhando várias notícias. Já já também tem quadro de opinião. Já já. Bom, uma outra notícia local que nós estamos acompanhando é o luto na política em Massachusetts. Morreu aos 86 anos o ex-deputado federal Barney Frank. A notícia foi confirmada pela irmã e um amigo próximo da família. Frank estava recebendo cuidados paliativos na sua casa em Ogunquit, no Maine. Nos últimos meses, enquanto tratava uma insuficiência cardíaca congestiva. Ele morreu na noite de terça-feira. Doris Bray, irmã de Barney Frank, diz o seguinte: acima de tudo, ele foi um irmão maravilhoso. Tive a sorte de ser sua irmã. Um dos primeiros membros do Congresso assumidamente gays, Barney Frank ficou conhecido como um dos patrocinadores da lei Dodd-Frank, que reformou a supervisão financeira federal em resposta à crise, à bolha imobiliária de 2008. Frank representou Massachusetts na Câmara Federal de 81 a 2013. Ele presidiu o Comitê de Serviços Financeiros da Câmara entre 2007 e 2011. Em 2012, decidiu não disputar a reeleição. No início desse mês, Frank falou com o canal NBC de Boston, diretamente dos cuidados paliativos, criticando prioridades do Partido Democrata e defendendo que o partido reduzisse o foco em questões sociais, como o direito dos trans. Olha o que ele falou, apesar de ser gay, assumidamente gay na Câmara. Essa é a abordagem que a comunidade transgênero deveria adotar em relação aos transgêneros de homem para mulher competindo no esporte feminino. Isso é muito controverso. Eu acho que outras questões são mais importantes e também menos tóxicas, como garantir bons cuidados médicos para as pessoas, garantir o direito das pessoas se definirem seus gêneros e deixar de lado os temas mais controversos. Embora ainda tentasse influenciar nos debates atuais em seus últimos dias, Frank diz que também estava olhando além dessa vida e demonstrando gratidão pelas mensagens de apoio que vinha recebendo. Olha o que ele disse nos últimos dias: não é divertido enfrentar uma sentença de morte, mas isso se torna menos, francamente, menos deprimente, menos agressivo emocionalmente, quando é compensado por todos esses comentários tão generosos. Barney Frank faleceu aos 86 anos.

aqui, tá dizendo, já estou aqui, Eduardo, tem que tomar cuidado no lago e nas praias, verdade. Essa primeira notícia de hoje é realmente um alerta, hein? O Kleber Conservador também tá aqui. Ô Kleber, você falou que não deu tempo pra você participar e não participou mesmo, né, meu amigo? E todo mundo participou. Ele tá dizendo, salve, Eduardo. Felipe Dias mandou um link, alô Felipe, a gente vai olhar o link, né, depois do horário. Infelizmente não dá pra olhar agora. Carlos Souza já quer participar da nossa enquete. Já tem enquete no seu rádio.

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0: Olha, ontem houve uma sabatina no Senado do procurador-geral interino Todd Blanche, que foi advogado de Donald Trump, quando Trump foi condenado por 34 crimes. E ele é o advogado geral da União, ele é o chefe geral da justiça de maneira temporária. Ontem, o mundo ficou chocado com a criação de um fundo de 1,7, quase 1,8 bilhão de dólares para pagar indenização para qualquer pessoa nos Estados Unidos que se sentiu atacada injustamente pelo governo Biden. Na direita americana, principalmente na Fox News, eles estão comparando esse tipo de fundo criado por Trump, que não tem nenhuma regra clara, e eu vou te dizer como é que vai ser dada a indenização, com o que fez o primeiro mandato de Barack Obama em relação aos indígenas, pedindo indenização por maus tratos sofridos da supremacia branca. Então, lá no governo Obama, que respeitava a democracia, era um grupo pedindo em relação a outro grupo. Agora é qualquer um pedindo dinheiro do governo federal, pago com seu imposto, o meu imposto, o imposto de todo mundo paga, e o presidente da república muitos anos não pagou. Agora é qualquer pessoa pedindo dinheiro, supostamente porque foi injustiçada pelo governo Biden. Hoje sai a informação que 2 policiais que trabalharam naquele fatídico dia de violência, de vandalismo, 6 de janeiro de 2021, 2 policiais entraram na justiça contra esse fundo da vergonha. E os policiais são o policial aposentado da Polícia do Capitólio, Harry Dunn, e o policial Daniel Hodges, do Departamento de Polícia Metropolitana, ainda na ativa. Eles pediram a um juiz federal que considere ilegal a criação do fundo e reverta quaisquer transferências feitas pelo Departamento do Tesouro e o Departamento da Justiça para implementar o programa. Você tem uma ideia? O mais alto advogado do Departamento do Tesouro, aquele que analisa qualquer pagamento antes de ser feito, se demitiu ontem dizendo que não concorda com isso. E aí o Todd Blanche foi na sabatina e, quando perguntado se os vândalos criminosos do 6 de janeiro, e a gente pode chamar de criminoso porque eles foram condenados pela justiça, se eles também receberiam dinheiro. Todd Blanche estarreceu a nação e o mundo dizendo que qualquer pessoa que se sentiu injustiçada pode pedir na justiça a sua restituição. O vice-presidente J.D. Vance, que não se comporta como tal cargo, diz que eles não estão querendo dar dinheiro, estão querendo dar uma restituição a quem foi injustiçado pelo governo Biden. Olha, como é que vai funcionar isso? O procurador interino Todd Blanche vai apontar 4 pessoas para um comitê, e a 5ª pessoa vai ser apontada por ele também, junto com o líder do Senado, o senador John Thune. John Tony, que não é a favor da criação desse fundo. Mas olha, deixa eu te falar uma coisa que a imprensa não tá falando, que é o seguinte. Aqui vai a minha opinião em relação do que está por trás disso. O que está por trás disso é: os formulários já estão chegando, gente pedindo dinheiro do imposto público para ganhar de volta, supostamente por causa de alguma coisa que o governo Biden fez. O que está por trás é: a cada história que eles acharem credível, eles vão colocar isso na imprensa, principalmente na Fox News, Newsmax e outras, e as rádios americanas também, e vão tentar controlar a narrativa política de hoje até a eleição com algo negativo do governo anterior. Isso é pra quê? Pra gente esquecer que a gasolina tá cara, que Donald Trump diz que não tem realmente qualquer preocupação sobre o lado financeiro das famílias americanas, esquecer que a guerra no Irã é um fiasco, a gente esquecer que tudo no mercado está caro, a gente esquecer que a vida ficou mais cara e que ninguém tá animado com essa economia ruim que tá aí, inflação subiu 3,8% em abril, esquecer tudo isso. O que eles querem é que a gente foque nas histórias dos losers do 6 de janeiro, que foram pra lá porque acreditaram na mentira do grande mentiroso Donald Trump, dizendo que ele ganhou a eleição de 2020. É isso que eles querem fazer. Hoje o mundo vive numa bolha de rede social. O político que era para governar, para fazer saneamento básico, mais estradas, melhores condições de saúde, não tá nem aí para isso. O que eles querem é ganhar a discussão nas redes sociais. Então, chega lá um louco do Missouri e fala que o Biden me injustiçou. Chega outro doido do Texas, diz que eu fui injustiçado enquanto eu tava batendo nos policiais tentando impedir a democracia adiantar. Ou seja, o que tá por trás é o controle da narrativa e uma banana pra política americana. Quem diz que Donald Trump não gosta de guerra, errou. Quem diz que Donald Trump conserta a economia, errou. Quem diz que Donald Trump não tava no Epstein Files, errou demais. Então hoje o que a gente vê é um governo que não olha pro público, mas olha pro próprio umbigo. E nesse momento o umbigo se chama eleição em novembro. Donald Trump quer que você não veja a realidade péssima que ele criou, mas as falácias dos aliados dele.

a polêmica do dia de hoje no nosso quadro Guerra de Ideias. Abraço de boa tarde pra Fernanda, mãe do Thales, mãe da Emily. Tá dizendo, ô Eduardo, que tá tão quente aqui hoje, hein? Ô delícia, rapaz, esses Estados Unidos têm passado vergonha, viu? Será que vai ter restituição de quem foi injustiçado pelo governo desse mau elemento chamado Diabo Alaranjado? Olha só, meu amigo Maurício Ramos também tá aqui, Eduardo. Ogunquit Beach no Maine fica apenas meia hora da minha casa. Lugar maravilhoso, com vários restaurantes pequeninos, locais com comida e coquetéis únicos. Vale a pena experimentar, hein? Eu sempre estou lá, eu sempre estou por lá com a minha esposa tomando um drink somente para informação. Essa praia é conhecida nacionalmente, a praia oficial dos spas gays, spas de toda a comunidade. Você falou spas ou aspas? A praia oficial, aspas, gays, aspas, de toda a comunidade LGBT por várias décadas. Obrigado. Ainda hoje tem Dr. Danilo Brack. Aproveite para fazer pergunta diretamente para ele.

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1: A partir de agora sou eu, você e a polêmica. Alô, Johnny, escreve aí o tema que você falou no seu áudio, tá bom, meu amigo? Pra gente organizar, escreve aí qual foi o tema que você falou no áudio. É da enquete ou do quadro de opinião? Manda aqui pra mim antes disso pra gente ver quando vai tocar, tá bom, meu amigo? Aqui o negócio é mais organizado do que o normal, são 2 horas de programa, a gente precisa organizar. Bom, vamos lá, hoje, quarta-feira, dia 20 de maio, eu quero conversar com vocês, daqui a pouco tem plantão da Copa, porque um grupo de petistas entrou na justiça para impedir que o filme Dark Horse, que conta a trajetória política de Jair Messias Bolsonaro, vá para os cinemas de todo o país a partir de setembro. Setembro seria um mês antes da eleição. Então, um mês antes da eleição, segundo cálculos públicos, teria um potencial de influenciar os eleitores. O grupo Prerrogativas de Juristas, Advogados e o pré-candidato a deputado federal Rogério Correia, do PT do Mato Grosso do Sul, acionaram o Tribunal Superior Eleitoral para impedir a exibição do filme Dark Horse sobre Bolsonaro até as eleições. Na petição, acusam o longa de ser uma propaganda eleitoral antecipada, dissimulada, além de praticar possíveis abusos econômicos, usar meios de comunicação indevidamente e ter um financiamento paralelo. Com o lançamento de Dark Horse previsto para setembro desse ano, ou seja, a poucas semanas do primeiro turno da eleição, o grupo e o pré-candidato entendem que há potencial de interferência direta no debate nacional, na formação da vontade do eleitorado e na igualdade de oportunidade entre os atores políticos em disputa. O ofício enviado pelo grupo ainda pede investigação financeira do filme após o site The Intercept Brasil publicar o áudio em que o pré-candidato do PL, Flávio Bolsonaro, pede dinheiro a Daniel Vorkado. Nas gravações, ele está pedindo o repasse de US$24 milhões, ou cerca de R$134 milhões. O valor notificado supera em muito a escala ordinária de uma produção cultural politicamente neutra. A magnitude financeira, diz esse grupo, combinada com o conteúdo biográfico político da obra, com o calendário de lançamento próximo à eleição presidencial, aproxima o caso de uma operação de comunicação política em massa, diz o ofício. Por fim, os petistas pedem ao TSE que reconheça uma propaganda eleitoral dissimulada e antecipada, reconheça o filme como abuso de poder econômico, uso indevido de meios de comunicação social, financiamento eleitoral paralelo, caixa 2 eleitoral, doação empresarial indireta ou demais ilícitos eleitorais. O ofício também aciona outras autoridades, como a Procuradoria-Geral da República, a Polícia Federal e o Ministério da Justiça, para apurar se houve, inclusive, lavagem de dinheiro. Bom, o que os petistas estão dizendo é o seguinte: primeiro que o filme a ser lançado em setembro não é propaganda antecipada, né? A campanha eleitoral já vai começar mês que vem, então setembro não é. Agora, o que eles alegam é: como ficou comprovado pelo The Intercept que o dinheiro vem do Vorkado sem passar pelas campanhas eleitorais e o filme é considerado uma peça eleitoral, o filme deveria ser embargado para ser lançado depois das eleições. Se tiver segundo turno, depois do segundo turno. Se não tiver, depois do primeiro turno. Será que é isso mesmo? Será que uma peça feita de maneira privada, sobre uma figura política que não está concorrendo, não é Jair Bolsonaro que concorre, será que pode ser considerada uma peça de propaganda eleitoral? Olha, eu entendo que é possível entender, compreender ou até interpretar que a campanha de Flávio Bolsonaro tenta motivar o eleitorado, transferindo um pouco da credibilidade do pai dele para ele mesmo, né? O filme, obviamente, vai ser positivo. O nome Dark Horse é como se fosse o azarão, aquele que ganhou sem ninguém acreditar. Então, será que isso pode ser considerado propaganda eleitoral? O que você acha? O TSE deve embargar ou não deve? Zenaide Gross está dizendo: claro que é uma propaganda eleitoral e foi pago com dinheiro do governo. O governo é quem repõe para o investidor o dinheiro que Vorkaro desviou. Logo, isso é dinheiro do governo. Olha, o governo está no acordo para repor o dinheiro e tem parte do fundo garantidor. E também tem dinheiro de prefeituras, dinheiro de SEDAI, né, que é o pessoal da água, dinheiro que paga a aposentadoria, da Previdência Social, faltou a palavra. Ou seja, tem dinheiro público sim, mas através de uma via privada. Será que só isso já dá para embarcar o filme? Embargar o filme, ou seja, não passar o filme? Você gostaria de ver Dark Horse? Ari Júlio tá dizendo, o JP se interessou na praia que o Maurício Ramos falou. E sobre o fraquíssimo Flávio Bolsonaro, que eu acho que nem deveria continuar em campanha, eu preciso dizer que é choro do PT. Pois como pode ser propaganda eleitoral se o filme é sobre o pai e não sobre o filho? E por que essas pessoas não se preocupam quando Lula fez o desfile no carnaval no início do ano? Também foi propaganda eleitoral? Na verdade, o Brasil está abandonado à mão de uma bandidagem de dois lados e ainda os bandidos de toga. Abraço! Ótima comparação, a gente falou sobre o desfile no carnaval do Rio de Janeiro, inclusive a escola foi rebaixada, e ali no caso, Aires, tinha um ponto mais peculiar ainda, que era a Embratu dando R$1 milhão para todas as escolas e para essa escola em especial. Então tinha dinheiro público no desfile, sim. Cláudio Gregório tá dizendo, Bolsonaro tá preso, ai, nem todo mundo que votou no pai vota no rachadinha. Opinião do Cláudio Gregório. Roberto Barbosa também tá aqui, Eduardo, e a escola de samba que homenageou o ladrão, que sim, usou dinheiro público, não vi nenhum petista chorando. Acabamos de falar isso aqui. Sérgio Fagundes tá dizendo, se deixar a escola de samba ter Lula como homenageado, até com música de campanha eleitoral, nada mais justo em deixar o filme do Bolsonaro de ser estreado. E olha, a escola de samba com Lula foi antes mesmo do período eleitoral. E aí, Zenaide Gross tá empurrando de volta, né, Zenaide? O carnaval também foi campanha eleitoral. Fora com esses dois bandidos. Manda pra cá. Viviane Costa tá dizendo, boa tarde, o TSE não deve embargar, porque não proibiram a escola de samba de sair fazendo também propaganda do Lula. O Júlio Leal tá dizendo, em setembro? Por que não tem em novembro? É tudo calculado. Mas como é tudo grana roubada, então cancela essa M toda. Mas acho que vai passar sim em setembro com a nova direção do TSE. Manda pra cá no Torpedão no 603-233-5200, 603-233-5200. E aí, você acha que o filme deve ser apresentado nos cinemas do Brasil ou proibido?

0: Daqui a pouquinho tem mais participações dos ouvintes. Cleiton de Malden, Wellington Santos, Joe, Sérgio Fagundes. Tá todo mundo querendo participar. Carlos Pereira também tá aqui. Quem tem pergunta já vai mandando, hein? Afia o dedo e vai mandando. Inezinha Araújo já chegou. Boa tarde, Edu. Já ligadinho aqui na rádio. Estou aqui em Good Harbor Beach, em Gloucester. Dia lindo. Já fui muito nessa praia, hein? Já fui nessa praia. Muito bom. Ipswich também já fui. E eu gosto, Inezinha, daquela... O Ingashick Beach, né? Em Gloucester, o Ingashick Beach também é muito boa. Daqui a pouco a gente volta então no nosso tema. Vamos agora para mais informação no seu rádio.
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0: 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Siena Installation traz notícia da política americana no seu rádio. O deputado federal Thomas Massey, do estado do Kentucky, perdeu as eleições primárias ontem no Partido Republicano para um candidato apoiado por Donald Trump. O republicano, que ganhou notoriedade como uma figura excêntrica, teimosa e fora do padrão dentro do próprio partido, era popular no Kentucky e repetidamente se elegeu para a Câmara. Ele perdeu a primária para um candidato apoiado pelo presidente da República. Olha só, Trump reservou os ataques mais duros para Massey, um conservador excêntrico que se tornou o republicano mais influente da base da Câmara. Massey se mostrou abatido após perder para Ed Gowrie, um ex-integrante do Navy SEAL, escolhido a dedo por Trump. Abre aspas, se o poder legislativo sempre votar com o presidente, então nós temos um rei. Disse Massey aos apoiadores. Nós temos uma república, enquanto apoiadores aplaudiam. Massey também deu a entender que sua carreira política talvez ainda não tenha acabado. Durante momentos finais do discurso, a multidão gritava que em 2028 ele deveria concorrer à presidência. Vocês apresentaram um argumento convincente. Falaremos sobre isso mais tarde. Trump comentou sobre a derrota de Thomas Massey, dizendo apenas que ele merecia perder. A ascensão de Massey da base à fama e depois a derrota aconteceu em meio a todas as polêmicas envolvendo a lista do Epstein. Thomas Massey votou contra o grande projeto de corte de impostos de Trump no ano passado, preocupado com os custos de vários trilhões de dólares, aumentando ainda mais o déficit do país. Também rejeitou as ações militares de Trump contra o Irã e a Venezuela por ser contrária à intervenção americana no exterior e votou frequentemente contra a ajuda internacional dos Estados Unidos, inclusive para Israel, o que levou grupos pró-Israel a gastarem milhões de dólares contra ele. Além de Thomas Massey, Donald Trump também derrotou no final de semana o senador Bill Cassidy, que estava concorrendo à reeleição nas primárias republicanas na Louisiana. Olha, ontem Cassidy foi um dos 50 votos, né? Três republicanos votaram no Senado a favor de limitar os poderes de Trump em relação à guerra do Irã. O caso passou pela primeira vez 50 a favor e 47 contra e segue para a Câmara. Mas nesse caso, da medida para limitar os poderes na guerra do Trump, tem que passar pela Câmara e Donald Trump ainda pode vetar essa medida. A gente está acompanhando para você ficar sempre bem informado.

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1: Voltamos para nossa polêmica de hoje. É o filme Dark Horse sobre a vida de Jair Bolsonaro, que está previsto a ir para as salas de cinema de todo o Brasil em setembro, um mês antes da eleição presidencial. E olha, hoje saiu na imprensa também que os atores do filme, inclusive os americanos, não tinham conhecimento de detalhes sobre a origem do dinheiro da produção. Foram orientados a evitar contato com a imprensa para não aumentar a polêmica. Alguns deles que já haviam se manifestado o receio do cancelamento por participar de um filme tão politizado. Ainda segundo a fonte ouvida pela imprensa do Brasil, vários profissionais da equipe são de esquerda e aceitaram trabalhar no projeto sobre Bolsonaro devido ao bom valor do cachê. Agora estão preocupados com a possibilidade de perder a oportunidade por ter a imagem associada ao controverso filme. Olha, no set de filmagem em São Paulo, para o filme Dark Horse, houve várias denúncias de más condições de trabalho durante as filmagens em São Paulo. Ao menos 15 pessoas registraram reclamações no Sindicato dos Artistas e Técnicos em Espetáculos e Diversões em São Paulo, relatando agressão física, assédio moral, atraso no pagamento e revistas pessoais constrangedoras no set de filmagem. Os trabalhadores também estavam atuando sem que tivessem assinado os contratos obrigatórios no setor. Bom, hoje nós estamos falando o seguinte: um grupo de juristas petista ligado ao PT e mais um político também entraram com uma ação no TSE pedindo que o filme não passe no Brasil até depois da eleição presidencial. O que eles alegam é que o filme, que recebeu o dinheiro do banqueiro fraudador Daniel Vorkado, esse filme, na verdade, é uma peça de propaganda eleitoral e não deveria passar antes da eleição. E aí, será que tá certo ou é censura? Olha só, manda pra cá. Roberto Barbosa voltou. Já quero comprar o ticket do filme na primeira fila com pipoca e camisa do Brasil. O Joe tá dizendo: quem vai ter saco de ver um filminho desse? Tá aí os dois lados da moeda, né? Roberto bolsonarista e o Joe contra o bolsonarismo. Cláudio Gregório tá dizendo: já posso ver o Alberto e o Marcão assistindo ao filme nos cinemas, abraçados, sorrindo. Manda pra cá. Meu amigo Johnny também tá aqui. Boa tarde, Johnny. Tudo bem?
2: É, Eduardo, o filme deve ser passado, Eduardo. Mas se for de graça pro povo assistir, vai ser melhor, porque foi dinheiro do povo mesmo. Então o povo tem que assistir de graça, né? Não pode pagar no cinema pra ver um desastre desse, não. Será que eu tô certo ou tô errado? Essa é a minha opinião.
1: Isso aí é outra polêmica, meu amigo. Se eles puxarem essa ideia de que ninguém paga o filme, vai mais gente ainda ver o filme. Você acha que pode ser uma peça de propaganda boa para a Flávio Bolsonaro? Daqui a pouco o Elton Campos vai falar que o PL está dando 15 dias para analisar se Flávio Bolsonaro continua candidato ou não. Carlos Pereira está dizendo: se o filme foi financiado com dinheiro ilícito, nada feito. Olha só, manda pra cá no torpedão no 603-233-5200. Meu amigo Wellington Santos, é o pai da lua, também quer falar. Boa tarde, Wellington. Tudo bem, meu amigo? Boa tarde.
3: Eduardo, várias coisas para se considerar, mas vamos lá. Primeiro, o filme não é sobre o Flávio em si, mas ele leva o sobrenome do pai dele. Vamos ser sinceros, o Flávio Bolsonaro não seria um Zé Ninguém. Ele é um Zé Ninguém. Mas tô falando, eleitoralmente, ele seria um Zé Ninguém se não fosse pelo sobrenome. Ele é um inepto, um idiota, um burro, um ignorante. Todos os tipos de adjetivo: criminoso, miliciano, ladrão. Tudo isso ele é. Agora, ele seria só isso se não fosse pelo sobrenome Bolsonaro, que cooptou a direita brasileira. 30% da direita brasileira está sequestrada pelo bolsonarismo. Agora, tendo dito isso, eu sou a favor de liberar o filme, libera para passar. Se tiver propaganda antecipada, passa a chapa e o Flávio Bolsonaro não pode mais concorrer, porque você não pode punir uma pessoa por um crime que ela ainda não cometeu. Valeu?
1: Valeu. Boa tarde. Obrigado, Wellington, pela sua participação. Do outro lado tem o Cleiton de Malden. Eduardo, falar ou discutir com petista é a mesma coisa que falar e cheirar um monte de M. Porque esses que se dizem patriotas, cidadãos brasileiros, são os farsantes vagabundos que só pensam em destruir o Brasil, não ajudar a própria nação brasileira. O Brasil está afundando mais e mais, e quem não vê são esses próprios lambedores de sapato de esquerdistas vagabundos e corruptos que estão no poder no momento. Mas essa boquinha vai acabar no final do ano. Chega de corruptos ladrões no poder. Sobre o filme, vai ser exibido sim, apesar de eu não gostar muito do Bolsonaro, ele foi o melhor presidente do Brasil. Ué, mas como assim? Não gosta muito do Bolsonaro e foi o melhor presidente? É o quê? Não gosta da pessoa e ele fez o bem? Então fala pra mim, ô Cleiton, o que ele fez de bom pro Brasil, Jair Bolsonaro, e por que você não gosta dele? Manda pra cá. Daqui a pouquinho tem mais participações. Alberto de Walfen vai falar. Segura. Manda pra cá. A pergunta hoje é: você acha que o TSE impedir a exibição do filme Dark Horse no Brasil em setembro seria correto ou seria censura?

0: Mudamos de assunto, e vamos ao vivo ao escritório de advocacia Black Law para falar com ele, o nosso advogado, Dr. Danilo Brack. Boa tarde, Danilo. Alô, Danilo, boa tarde. Dole uma, dole duas, dole três, não tá comigo na linha. Vamos tentar de novo falar com ele. Daqui a pouquinho tem plantão da Copa, ainda hoje. Tem o nosso médico da comunidade, Dr. Eduardo Ribeiro. Daqui a pouquinho, o médico da comunidade. Estamos esperando aqui o Dr. Danilo atender. Quem tem pergunta, já vai mandando, hein? Vamos tentar de novo aqui pegar o boa tarde do advogado. Boa tarde, Danilo Brack.
1: Boa tarde, Eduardo. Boa tarde, comunidade. Tudo bem?
0: Tudo bem, Danilo. Tá podendo falar hoje ou tá busy aí?
1: Eu tenho mais ou menos 5 minutos.
0: Vamos lá, então, vamos lançar a primeira pergunta, então, que eu sei que você está com o tempo corrido aí.
1: Tem corte de migração.
0: Tá certo, meu amigo, tá certo. Boa tarde. Alguma mudança recente sobre o processamento de green card de filhos maiores para pais?
1: Não necessariamente, né? Nós temos novos boletins sendo emitidos todos os meses. O período de espera, ele nesse momento continua sendo o mesmo, né? Mas o filho tem que ser cidadão para pedir green card para os pais, não esquecendo que tem que ser um filho americano, tenha 21 anos de idade, pedindo para os pais. Quando o pai ou a mãe se encontra nos Estados Unidos e entrou com visto, não tem período de espera, então não entra na lista de prioridades, né? Agora, quando esse pai ou mãe está fora do país, nós aí nos achamos face a face com aquela suspensão da emissão dos green cards para nacionais brasileiros. Então essa parte aí que tá complicada, Eduardo.
0: Com certeza. Ontem eu te mandei um vídeo de uma influenciadora falando que agora tá mais fácil conseguir o EB2 ou EB3. O que que você acha disso?
1: Pois é, aquilo ali é o tipo de jogo de truque de cartas, né? Você mostra a carta numa mão e você não mostra as cartas na outra mão, você esconde. Aquilo ali é uma coisa meio dedicada a tentar pegar pessoas que não estão realmente cientes da situação. O que acontece é o seguinte, os green cards aprovados através de EB1, EB2, EB3, EB4 e EB5, eles são submissos ao orçamento e então todos os meses, baseado nesse orçamento, nós temos o número de aprovações e o calendário de aprovações através do Visa Bulletin emitido pelo Departamento de Estado. Pois bem, nesse momento, os vistos EB2 e os vistos EB3, green cards EB2 e EB3, eles estão atualizados, ou seja, não existe nenhum período de espera. Mas, de um jeito ou de outro, o processamento total de um EB2, ele leva de 1 a 2 anos, e o processamento total de um EB3 leva de 2 a 3 anos. Então, fica sendo meio que uma jogada de ilusões aí para tentar conseguir mais clientes, e a gente sabe que o pessoal tá realmente atirando para todo lado e fazendo muito o que a Legacy estava fazendo para pegar clientes, pegar o dinheiro do imigrante sofrido.
0: Isso é perigoso. A Ana Luísa está perguntando, como assim não tem período de espera para os pais que entraram com visto?
1: Para os pais que entraram com visto e o seu filho é americano maior de 21 anos, não existe período de espera. A aplicação é processada imediatamente. Agora, o tempo de processamento não é período de espera. O tempo de processamento é o tempo que o governo levar para aprovar o seu caso.
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1: 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E também no aplicativo Black Law você vai ter acesso a toda a nossa biblioteca de publicações passadas e também pode fazer uma mini consulta através do aplicativo. 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
0: Com certeza. Tem mais uma pergunta aqui, quem tá escrevendo, solta logo, meu amigo, solta logo, passou, tá certo. Danilo, tem alguma coisa que você gostaria de falar antes de você voltar aí pro seu trabalho?
1: Então, Eduardo, uma coisa que eu gostaria de alertar a comunidade: continua esse burburinho dizendo que todo mundo que vai fazer entrevista na imigração é preso, que todo mundo que vai na corte de imigração é preso. Isso não é verdade, eu posso testemunhar disso. São raríssimos os casos aonde isso acontece, muito, muito, muito raro mesmo. São centenas de entrevistas de imigração que acontecem todos os dias em Massachusetts, as pessoas vão e vão embora para casa sem problemas. São centenas de audiências de imigração que as pessoas vão na audiência, voltam para casa sem problema. Então, por favor, não deixe de ir numa audiência, não deixe de ir numa entrevista por medo desses propagadores de sensacionalismo aí que acabam afetando o seu futuro, o futuro da sua família.
0: Tá certo. Uma última pergunta bem rapidinho: a pessoa tem o DACA, entrou com o passaporte italiano junto com os pais quando ainda tinha 1 ano de idade. Depois que pegou o DACA, nunca deixou vencer. Pessoa trabalha mais de 7 anos no mesmo ramo de trabalho, ela consegue se legalizar através do trabalho? O irmão é cidadão americano e a mãe acabou de pegar o green card. Quanto tempo demoraria?
1: Absolutamente, é bem possível. Aí vai depender de várias complexidades e circunstâncias do seu caso. A gente tem que analisar, porque baseado nesses fatos, você tem mais de uma alternativa de legalização. Então eu aconselho que marque um apontamento e a gente pode conversar sobre as suas opções.
0: 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Danilo, obrigado pela participação, bom trabalho para você.
1: Obrigado, Eduardo, um abraço a todos, Deus abençoe, tchau, tchau.
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0: Faltam apenas 22 dias para a bola rolar na Copa do Mundo 2026. Falta exatamente 11 dias em maio, mais 11 dias em junho para a bola rolar. E hoje nós temos duas notícias. A primeira delas é que a CBF já sabe que o craque Neymar, que foi convocado segunda-feira, tem uma lesão nova. E por isso vai até deixar de jogar pelo Santos para se cuidar. E tem até tempo de recuperação. Olha só o que a imprensa brasileira tá falando. É um edema constatado na panturrilha da perna direita de Neymar que preocupa a delegação e ligou o alerta da seleção brasileira e da CBF. A lesão, apesar de não ser grave, teria um grau moderado e precisaria de um prazo razoável de recuperação para a volta do atacante nos treinos e aos jogos. A situação é complicada o suficiente para tirar Neymar dos próximos jogos do Santos. Tem 2 jogos da Copa Sul-Americana e 2 jogos do Santos que Neymar não vai jogar. Mas a comissão técnica da seleção brasileira aguarda o craque estar apto para os treinos. A apresentação da seleção é quarta-feira que vem, dia 27, e o grupo de 26 jogadores inicia atividades no dia seguinte, de olho no Mundial. Lembrando que os jogadores de PSG e Arsenal também não vão se apresentar semana que vem, porque eles jogam a final da Champions League, né? O Brasil estreia na Copa dia 13 de junho contra Marrocos. E olha, ontem eu tava vendo os preços dos ingressos, tem ingresso ainda, hein? Para Brasil e Marrocos. Eles começam simplesmente em $1,400. Meu Deus do céu. Deixa eu ver se eu consigo pegar aqui. Peguei o mapa, olha só. $1,400. É aquele que você fica lá em cima e cada jogador é uma formiguinha, né? Ali no campo, cada jogador é uma formiguinha. Os ingressos nas arquibancadas mais abaixo começam em $4,800 e vai até $6,559. Tem alguns ingressos lá em cima também por $1,900. Brasil e Marrocos, os ingressos estão ao olho da cara, né? Bom, vamos para mais uma notícia. Como é que vai funcionar o esquema dentro do aeroporto Logan para a chegada de torcedores para a Copa do Mundo? Em apenas algumas semanas, milhares de fãs do futebol chegarão em Boston via aeroporto Logan. Olha o que disse Mia Healy Waldron, diretora adjunta de atendimento ao cliente da Massport. Estamos muito animados para receber os fãs da FIFA aqui. Antes mesmo de começar o desafio de encontrar o caminho até o estádio de Foxborough, os viajantes terão que se orientar pelos corredores. A Mia disse o seguinte: estamos preparados para responder perguntas sobre o aeroporto e a cidade até os jogos. Mais de 100 voluntários usando camisetas especiais estarão espalhados pelos terminais nos dias próximos às 7 partidas. Eles estão passando por um treinamento de hospitalidade e falam ao todo 20 idiomas diferentes. Cada voluntário carregará dispositivos especiais de tradução para ajudar todos os visitantes internacionais a chegarem aos seus destinos. Olha o que disse Rich Davis, CEO da Massport. Estamos animados para receber o mundo aqui em Boston. A Massport acelerou alguns projetos de construção, melhorou parte da sinalização e acionou informações em tempo real sobre o tempo de espera da TSA ao aplicativo de viagem e aos monitores espalhados pelo aeroporto. Depois de passarem pelo aeroporto, ônibus especiais do Boston Stadium Express vão estar disponíveis a um preço de $95 ida e volta. Será necessário fazer reserva antecipada e ter ingresso para uma das partidas para embarcar nesse ônibus. Esse é o nosso quadro Plantão da Copa, que volta a qualquer momento na nossa programação.

0: Pessoal, mudamos de assunto, vamos agora ao vivo ao Rio de Janeiro, porque tem muita coisa para passar no seu rádio. Vamos falar com o nosso correspondente Wellington Campos. Tem notícia boa que tá vindo, inclusive, de Minas Gerais. Vamos ver aqui com o Wellington. Daqui a pouquinho tem notícia nacional, notícia local também. Ainda hoje vamos falar de notícia da política americana. Deixa eu pegar o boa tarde dele, o Wellington Campos. Boa tarde, Wellington.
1: Muito boa tarde, meu querido Eduardo. Boa tarde, amigos da Hora da Notícia. Tempo chuvoso no Rio, temperatura de 24 graus neste momento.
0: Chega mais, meu amigo, chega mais. Vamos começar com boa notícia. Cidade de Minas Gerais, com mais de 500 mil habitantes, completa 3 anos sem latrocínios.
1: É, uma cidade do interior de Minas Gerais, com 540 mil habitantes, completou 3 anos sem latrocínios, de acordo com registros do painel de indicadores estatísticos dos dados nacionais de segurança pública. A cidade que nós estamos nos referindo é a bonita e gostosa Juiz de Fora, na Zona da Mata, Manchester Mineira, que zerou os registros do crime em 23, 24 e 25. Além disso, houve uma diminuição no número de homicídios nos últimos anos. Essa informação é da Rádio Itatiaia e, segundo eles, em 2016 foram cometidos 130 homicídios dolosos na cidade. Em 2025, os registros caíram para 25. Os dados são do Observatório de Segurança Pública da Secretaria de Minas Gerais. Então, é uma boa notícia, Eduardo. Geralmente a gente só traz notícia ruim.
0: É verdade, mas lembrando que latrocínio é assalto seguido de morte, né? Não é isso?
1: Isso, isso, isso.
0: Então, teve assalto, mas não morreu ninguém no assalto, é isso?
1: Não, você é o doutor Eduardo Oliveira, pronto.
0: Obrigado, meu amigo. Vamos lá, vamos falar de eleição. Cúpula do PL vê prazo de 15 dias para avaliar se candidatura de Flávio Bolsonaro ainda é viável.
1: É, então, eles estão analisando sobre o estrago que teve aquela notícia envolvendo o Flávio Bolsonaro, da questão do filme. Inclusive, vazou o trailer do filme do Bolsonaro, né? E, sem dúvida, chama muita atenção. Então, a cúpula do PL vê o prazo de 15 dias para viabilizar a candidatura do Flávio Bolsonaro depois da relação dele com o banqueiro Daniel Vorcaro, pré-candidato o Flávio Bolsonaro do PL à presidência. Flávio admitiu ontem mais um fato que havia sido omitido dos próprios aliados, além de pedir dinheiro ao banqueiro para uma biografia, né, do pai dele, o ex-presidente Jair Bolsonaro. O senador confirmou que fez uma visita ao dono do Banco Massa depois de ele ser preso no fim do ano passado. À época, Vorcaro usava tornozeleira eletrônica e estava impedido de deixar São Paulo. A nova revelação abalou as bancadas do partido no Congresso e consolidou o entendimento para parte dos colegas de que um acontecimento novo pode sepultar a candidatura do senador Eduardo.
0: É isso aí, nosso ouvinte ligado nas ondas da Insuperável, o Wellington Santos está dizendo: eu achei que latrocínio era quando alguém matava alguém engasgado com leite. Que é isso, rapaz? Aqui? Engasgado com leite, nada. Laticínio, latrocínio. Tá certo. Futebol. Olha, a minha amiga Luciane Gama tá mandando um abraço pra você. Fala pra ele que eu sou fã dele. Luciane Gama.
1: Obrigado.
0: Lá do Oliveira de Pibari. Vamos falar do Cruzeiro, que trouxe um empate heróico da Argentina, encaminhando a classificação na Libertadores.
1: É, o Boca saiu na frente, o goleiro Otávio do Cruzeiro fez defesas sensacionais. E marque o nome desse goleiro, ele tem apenas 20 anos, Eduardo. Fechou o gol, aí o Boca fez 1-0, o Cruzeiro conseguiu empatar num gol bonito, um chute forte do Fagner. No segundo tempo, o Cruzeiro foi pra cima e aí veio a expulsão do Gerson numa dividida com o jogador do Boca. E o Cruzeiro segurou a pressão até o final, com o Otávio fazendo grandes defesas. E o Cruzeiro teve uma oportunidade ainda do atacante sozinho com o goleiro fazer o gol da vitória. 4, quando o Cruzeiro já estava com 10 homens e ele chutou em cima do goleiro do Buco. Foi uma bela partida. O Fluminense ganhou no Maracanã de 2-1 do Bolívar, precisava fazer mais gols por causa do saldo. E hoje tem Flamengo e Estudiantes, 9:30 da noite. Palmeiras e Cerro Porteño também neste horário. E na Sul-Americana, às 7 tem Olimpia e Vasco no Paraguai. Tem Santos e São Lourenço, esse jogo na Vila. Às 21 tem Independiente, Petroleiro e Botafogo. Esse jogo vai ser no Paraguai mesmo, com o time boliviano. É uma decisão da Conmebol. E também Grêmio e Palestino, 21 horas, lá em Porto Alegre. E 9:30 tem nada mais, nada menos do que River Plate Bragantino na Argentina, Eduardo.
0: É isso aí, olha a pergunta do ouvinte David Santos. Boa tarde, Eduardo. Pergunta ao Wellington o que ele achou da arbitragem no jogo de ontem entre Boca Juniors e Cruzeiro.
1: Olha, eu te confesso que eu não vi todo o jogo, eu vi os melhores momentos. O pessoal do Cruzeiro reclamou dos acréscimos do segundo tempo. Ele tinha dado 9 minutos e acabou com 13, 14 minutos. Foi uma agonia para os cruzeirenses.
0: Interessante. Wellington, bom dia de trabalho. Eu sei que vai ser longo, longo, longo. Você volta mas, amanhã.
1: Se Deus quiser. Muito obrigado pelo carinho de todos. Fiquem com Deus. Tchau, Eduardo.
0: Valeu. Doutor Eduardo. Obrigado, meu amigo. Um abraço. Esse é o Wellington Campos, homem da palavra fácil da Super Rádio Tupi, Rádio Tatiá e também da Insuperável.

0: Daqui a pouco eu perguntei o Cleiton de Malden, por que que ele fala que o Bolsonaro foi o melhor presidente, mas não gosta dele? Ele deu resposta, você ouve já já.
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1: Você ouve agora a música oficial da CBF para a seleção brasileira. Bate no peito.

0: Mais ou menos essa música não contagia, não. Vamos continuando o programa Hora da Notícia nas ondas da Rádio Insuperável.
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0: 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Bom, tem gente pedindo a segunda música. Cláudio Gregório tá aqui. Zé Pereira também tá aqui. Não chega nem aos pés da música 90 milhões em ação. Tá certo. Hoje nós estamos falando do filme Dark Horse, porque um grupo de petistas entrou na justiça exigindo que o TSE impeça a distribuição do filme no Brasil em setembro, um mês antes da eleição presidencial. Você acha que se o TSE fizer isso, seria censura? Daqui a pouco tem um médico da comunidade, doutor Eduardo Ribeiro. Antes dele, vamos falar com Ramon da Souzete Energy. Já, já. Olha, minha amiga, a Maria Noêmia tá dizendo: não acho que petista e nem outros partidos deviam se preocupar com o filme. Deveria se preocupar com temas mais importantes, como os garantidos na Constituição de 88, onde todo brasileiro tem direito a saneamento básico, água, esgoto, segurança e educação, mais escolas, melhor remuneração de profissionais, melhores instalações, etc. E para com isso, é que eles... é para isso que eles estão lá, mas vamos continuar a tornar político em profissão passada de pai para filho. E não só da família Bolsonaro, tem outros nomes lá. Segura que o Alberto vai falar. Meu Deus do céu, já vou bater um papo com Ramon da Souzete Energy, já tá aqui comigo. Boa tarde, Alberto, tudo bem, meu amigo? Segura.
2: Boa tarde, Dinho, eu gosto muito. Gente, Eduardo, recebeu o dinheiro, não. Foi financiado pelo Master. Existe diferença. Ele não recebeu o dinheiro, ele foi financiado pelo dinheiro que foi roubado do nosso povo. E que o Flávio Bolsonaro falou que não tinha nenhum contato com isso, que isso era coisa do PT. Você vê o tipo dessa gentalha, né? Olha, assim, brincadeira, deve ser um filme com isso, efeitos especiais, explosões e coisa, porque para custar isso tudo, engraçado que o filme custou, se não me falo a memória, foi 9 milhões. E eles mesmo cobraram, invocaram 27.
0: Que voz é essa?
2: Olha pra você ver o tipo dessa gentalha, meu Deus do céu. Engraçado que esse é o povo que é da moral, famílias, bons costumes, roubando o próprio ladrão. Oh, meu Deus do céu, volte logo, Deus. Continue desse jeito que vai ser Lula 2026, 2030, enquanto o Lula estiver vivo, é Lula de novo, porque votar em ladrão, pelo amor de Deus.
0: Esse é o Alberto. Será que tomou o Gardenal ou esqueceu nessa quarta-feira linda? A última participação antes aqui do Ramon é porque eu perguntei ao Cleiton, você falou que o Bolsonaro foi o melhor presidente, mas disse que não gosta dele? Ué, como uma coisa vai com a outra? Te respondendo aqui, Eduardo, como pessoa, eu não sei, não.

Eu não conheço ele pessoalmente, mas eu achava que ele falava muitas coisas sem pensar e acabava queimando o seu próprio filme. Para chegar numa presidência, a pessoa tem que ser preparada e ter autocontrole para falar as coisas. Ele administrou o Brasil muito bem, mas ele falava demais e eu não gostava disso. Muitas vezes ele não era um cara humilde e inteligente em algumas situações. Mesmo assim, ele é bem mais inteligente e melhor do que o ladrão que está no governo atualmente. Eu queria muito que Tarcísio de Freitas entrasse nessa briga pelo governo do Brasil, porque certamente ele seria o melhor dos melhores presidentes. O Tarcísio de Freitas não pode entrar porque acabou o período de descompatibilização do cargo atual para ser candidato. Continue participando, daqui a pouco tem mais participações. Esse é o nosso quadro Guerra de Ideias.

0: mudamos de assunto e vamos agora ao vivo falar com ele, o meu amigo Ramon de Carvalho da Soulzette Energy. Boa tarde, Ramon.
1: Boa tarde, Eduardo. Boa tarde aí aos ouvintes da Insuperável.
0: Tudo bem, meu amigo?
1: Graças a Deus.
0: Tudo. Com esse calor aí, o foco fica em ar-condicionado e heating também. Como é que é o trabalho da Soulzette?
1: Exatamente, Eduardo. É muito bom a gente falar disso. Estamos tendo aí um segundo dia mais quente do ano, verdade, né? Ontem, hoje, dois dias quentes. Nossa equipe tá na rua. Tava conversando com os meninos agora há pouco. O nosso time de execuções e as casas que a gente tem, Eric, pra fazer já começa logo cedo, antes que esquenta muito.
0: Interessante.
1: E é muito bom a gente falar disso, que o momento é de aproveitar a oportunidade, Eduardo.
0: Certo.
1: O MassSave tem aí inúmeros benefícios que a gente pode oferecer à nossa comunidade. Então, as pessoas aqui, quero transmitir uma mensagem que principalmente as pessoas que moram em Framingham, Worcester e Lowell. Já okay. Vou falar dessas três cidades aqui com você rapidamente, porque sim, o benefício é muito grande, tanto quanto a visita ao insulation e ao heating system da casa. Por que que eu quero dizer isso? Essas três cidades são cidades que elas têm casas construídas bem antes dos anos 80, onde regras novas de insulation, de heating, eram exigidas. Então a gente encontra cenários hoje em que a gente visita que, por exemplo, a pessoa entra em contato comigo. Ramon, eu tenho uma casa de três famílias lá em Worcester. Sim. Alugo essa casa e essa casa tem um aquecimento elétrico. O heating dessa casa é heating elétrico, aqueles heating de beisebol de antigo. Qual benefício eu posso ter nessa casa? A gente atendeu uma cliente há poucos dias, três famílias, uma casa construída antes dos anos 50. Chegamos para inspecionar essa casa. Ela qualificou, né? A gente conseguiu qualificar as três unidades. Essa casa, ela tem um sistema de heating elétrico. A gente fez todo o insulation dessa casa.
0: Certo.
1: Um projeto de mais de $20,000.
0: Uau.
1: 100% custeado pelo MassSave, por ser uma multifamily localizada em Worcester, propriedade de aluguel. Durante a visita, o nosso auditor que esteve na casa atestou que essa casa qualificava-se para receber ali uma segunda aplicação, que é a aplicação para a troca do sistema de ar-condicionado e heating. Então, uhum, vamos trabalhar com esse cliente nessa segunda fase, já com a casa protegida em termos de insulation. Aplicamos junto ao MassSave. MassSave aprovou a continuidade desse projeto.
0: Sim.
1: Fizemos o desenho da casa para mandar para eles e eles aprovaram essa execução do projeto. Um projeto de mais de $60,000.
0: Uau.
1: Na troca do sistema da casa do cliente.
0: Casa multifamília em Worcester.
1: Casa multifamília em Worcester, aquecida de forma elétrica.
0: Ok.
1: Quem não tem direito a receber esse benefício do 100% na troca do sistema de heating, ao ar-condicionado para heat pump? Aquele,
0: sim,
1: cliente que tem o aquecimento a gás, ele não tem acesso a 100%, mas ele tem acesso ao rebate mais a opção de financiamento a juros
0: zero.
1: Então, assim, tá ouvindo a gente aqui agora, né? Vê a gente aí pelo Facebook, pelo Instagram, pelo próprio site da Soulzette, nas mídias sociais. Conhece alguém que recebeu a nossa visita, né? 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Esse mês a gente tem aí a promoção especial, né? Que aqueles clientes que forem visitados, sim, por nós durante o mês de maio vão concorrer a um iPad Pro e a um gift card do Alma Gaúcha, né? Pra poder, né, aproveitar essa nova época. Estamos saindo de uma estação e entrando em outra, onde o cenário muda, sim, mas o custo, ele continua. E agora, com o encarecimento aí, né, de muitas coisas, combustível, né, a gente tá vendo que o custo de vida nosso tem aumentado.
0: Aumentou, com certeza.
1: Então vamos aproveitar, tá ouvindo, tem interesse, entra em contato com a gente, tira suas dúvidas, quem sabe você não se qualifica aí para uma visita sem custo, um insulation sem custo.
0: Sim.
1: A troca do seu sistema de heating e ar-condicionado a custo zero, pelo, né, toda feita pelo MassSave, além de um upgrade no painel de energia elétrica, da troca, uau, do tanque de água da casa e de talvez alguma outra remoção que seja necessária ali diante do projeto.
0: E no painel de energia elétrica tem meu amigo, Diego
1: Eletricista. Diego, com, né, certeza, parceiro, tá nosso que tá sempre aí com a
0: com
1: gente.
0: Certeza.
1: E nos auxiliando nos trabalhos aí. Parceria é assim, um ajudando o outro.
0: É, com certeza, você escolheu logo o melhor. Deixa eu dar o telefone pra você ligar. 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E como funciona a inspeção do nível de insulation na casa?
1: A gente agenda com o cliente, né, previamente, na data e horário melhor que ele pode nos receber. Nosso atendimento, sim, né, a gente atende inclusive aos domingos, né, a gente está aí com auditoria na rua nos domingos, execução de segunda a sábado, auditoria domingos também a gente atende. Vamos chegar na casa desse cliente e vamos começar. É uma visita que dura em torno aí de uma hora e meia, dependendo do tamanho da casa. Vamos começar checando qual é o sistema de aquecimento daquela casa e quão eficiente ele está naquele momento.
0: Uhum.
1: É óleo, é gás, é propane, é elétrico, e vamos fazer os testes ali de segurança dentro daquela casa. Posteriormente, a gente vai checar os níveis de insulation de basement, paredes e Eric, que é onde o Messei faz essa cobertura utilizando fiberglass, termopoliaço ou open blow celulose, né? A celulose que a gente fala, dependendo da área da casa. Vedamos, em caso de recomendações, o perímetro do basement, todas as paredes que estiverem vazias entre um bem e outro.
0: Interessante.
1: E o Eric em até 15 inches de open blow celulose ou fiberglass, dependendo da condição daquele Eric naquele momento. A gente tem essa medição. O nosso trabalho, ele é inspecionado. Então o cliente às vezes nos pergunta: ah, mas como que, quem garante que você está fazendo na minha casa o que é realmente necessário? A gente é fiscalizado todos os dias pelo MassSafe. Todos os dias a auditoria do MassSafe recebe a nossa agenda do dia seguinte. Então os inspetores, as pessoas que fiscalizam o nosso trabalho, eles sabem aonde o nosso auditor está.
0: Sim.
1: E a nossa equipe de execução está exatamente para isso. Para ir naquela casa, conferir se o nosso trabalho está sendo feito, como deve ser feito, e recomendar melhorias na casa daquele cliente. Nunca, dificilmente um inspetor, um auditor do MassSafe vai chegar na casa de um cliente e vai falar para a gente não fazer. Ele vai orientar a gente a fazer mais.
0: Olha, interessante.
1: A oferecer, hein, o melhor benefício e a melhor proteção para aquela casa.
0: 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Maio é o mês para você ligar, hein? 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Olha a pergunta aqui. Eu uso depois que vocês fazem um serviço e eles vão checar? É muito bom isso. Aham, não entendi. Usa o quê?
1: Usa depois que a gente faz o serviço? Não ficou clara a pergunta, mas assim, a gente vai fazer a inspeção, vai emitir um relatório para o cliente a respeito dessa inspeção, que tem validade de 2 anos, né?
0: Certo.
1: E se aquela casa tiver melhorias, a gente vai agendar com ele a execução dessas melhorias, pegar o permit na prefeitura, enviar o Diego eletricista para ver se aquela casa não, sim, tem nenhum fio elétrico que pode comprometer a segurança da casa. E esse cliente, ele vai então receber as melhorias de insulation, e se ele se qualificar para algum outro programa do MassSafe, a gente vai orientar e trabalhar com ele nessas melhorias.
0: Ele clarificou aqui, então depois que vocês fazem o serviço, eles vão checar, é isso?
1: Eles podem inspecionar o nosso trabalho durante ou após a execução. Acontece muito assim. Hoje, por exemplo, a nossa equipe está trabalhando numa casa e o MassSafe tem acesso à nossa agenda. Então, o inspetor do MassSafe chegou lá, se apresentou para a nossa equipe.
0: Certo.
1: E está conferindo se aquelas recomendações que o auditor fez e a qualidade da execução do nosso time na casa do cliente está dentro das regras do programa. É o que eu sempre falo, Eduardo. Nós somos portadores do MassSafe através do cliente. Então, nós somos a ponte entre o programa, com seus benefícios e regras, e o cliente que se qualifica a receber isso, né, dentro daquilo que o MassSafe autoriza a gente a trabalhar.
0: Esse ouvinte tá em Lin, vocês atendem também,
1: né? Atendemos Lin. Lin é uma das cidades, inclusive, que a gente consegue fazer muitas melhorias. Ele provavelmente deve ter um aquecimento a gás na casa dele, né? Eu não tenho 100% de certeza, mas é bom a gente checar com ele. Mas assim, entre em contato conosco, liga lá no 833-717-5001. A Carol vai coletar com ele as informações da casa,
0: com,
1: né?
0: Com certeza.
1: Ver o que ele pode, né, receber nosso, e a gente fazer essa visita na casa dele o quanto antes. Aí quem sabe ele não se qualifica para ter, né, melhorias de insulation na casa dele, e dependendo do heating system da casa, ainda ter um sistema novo lá pago pelo programa.
0: Com certeza. Primeiro passo é ligar, minha gente. Vamos ligar para concorrer na primeira semana de junho ao sorteio de um iPad Pro e também um gift card da Alma Gaúcha. Um ganha uma coisa, outro ganha outra.
1: Exatamente. Tá bom? Nós teremos dois clientes, sim, sorteados, né? Desses clientes que receberam a nossa visita. É importante salientar, assim, Eduardo.
0: Sim.
1: O nosso controle vai ser feito após o cliente assinar o recibo de que a gente teve na casa dele. Então, o nosso auditor, ele vai, faz a visita e ele coleta essa assinatura do cliente de que ele esteve na casa. Ou certo, no momento da visita, ou a gente encaminha para o cliente através de e-mail e ele assina ali eletronicamente, tá, para a gente informar o MessSafe que a gente teve na casa dele. E é muito importante a gente informar ao cliente sobre essa questão do quão seguro o trabalho é, Eduardo. Nós tivemos uma casa em Lin, inclusive, na semana passada, que durante a auditoria a gente não identificou, sorry, fios elétricos conectados nessa casa.
0: Sim.
1: Durante a execução, o nosso time viu que existia ali uma suspeita de que tinha um knob and tube conectado. Na hora a gente ligou pro Diego. O Diego foi lá. Olha, tem knob and tube conectado aqui. Vocês não podem colocar insulation em contato com esses fios. A gente orientou o cliente falou, não, eu contratei uma empresa para remover. Se ainda tem alguma coisa, eu vou chamá-los aqui para terminar o trabalho. E assim que vocês, que a gente tiver a conclusão, vocês voltam. Hoje pela manhã, o cliente nos informou que o trabalho foi concluído, nos mandou o documento que o MessSafe exige de que aquele knob and tube não está conectado. Amanhã a gente está indo na casa dele terminar o trabalho muito que a gente começou semana passada.
0: Muito bom. Minha gente, o primeiro passo é ligar 833-717-5001. Muito obrigado pela sua participação hoje, meu amigo. Desejo você um bom dia de trabalho.
1: Obrigado a você, para você também, para os ouvintes aí da Insuperável. Estamos aqui para poder sanar as dúvidas dos ouvintes, né? Oferecer o melhor serviço sempre. E não deixa de não perde a oportunidade, não, né?
0: Uma ótima oportunidade.
1: Entra em contato com a gente, né? Agenda aí a sua visita. Se a gente, né, a gente vai agendar o quanto antes ainda para esse mês para poder concorrer aí a esses dois prêmios que a gente tá sorteando, vai sortear na primeira semana de junho. Logo, logo, tá acabando, faltam menos de 10 dias. Faltam 10 dias, né, hoje, 21.
0: 11 dias,
1: né, que a gente ainda tem ainda de disponibilidade.
0: Tá, obrigado, meu amigo, bom dia de trabalho
1: pra você. Pra você também, pra todos os ouvintes aí.
0: Obrigado, esse é o Ramon de Carvalho da Soulzette Energy. Vamos ligar, minha gente, o telefone é 833-717-5001.
2: Vem aí o doutor Eduardo Ribeiro, o médico da comunidade.
0: Boa tarde, doutor Eduardo.
3: Bom, boa tarde, é um prazer grande estar aqui, Eduardo.
0: Prazer todo meu quando o médico da comunidade passa nas ondas da Rádio Superável. É uma aula de saúde. Daqui a pouco tem Márcia Peçanha, corretora número um da comunidade. Doutor Eduardo Ribeiro, nós estamos aí com esse calorão danado, doutor.
3: Tá quente.
0: Tá muito quente. O pólen tá comendo, meu carro fica todo amarelinho. Tem algum remédio assim, over the counter, pra curar essas consequências da alergia, doutor?
3: Sim. Você pode tomar o Zyrtec, que é over the counter, certo? É um anti-histamínico. E você pode usar também um sprayzinho chamado Flonase, que também não precisa de receita médica. Agora, lavar o nariz, porque o pólen gruda dentro da mucosa do nariz, e se você lavar com neti pot, ajuda a tirar o pólen. E para algumas pessoas, às vezes, você tem que usar máscara quando você estiver do lado de fora, quando o pólen está muito alto, para poder ajudar.
0: Interessante. Esse é o médico da comunidade, doutor Eduardo Ribeiro. Quem tiver pergunta, manda para cá no Torpedão, no 603-233-5200. Daqui a pouquinho tem quiz com a Márcia Peçanha, corretora número um da comunidade brasileira. Com ela, você sempre ganha. Olha, pergunta chegando. Estou com muitas dores nas costas, no lado direito. Será que isso pode ser o nervo ciático?
3: Olha, normalmente por causa do nervo ciático, você tem dor nas costas e irradia para a perna, até a parte de baixo da perna. Normalmente, se não tivesse irradiação, normalmente não é o ciático, mas para saber com certeza, só examinando.
0: Com certeza. 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O Júlio Léo tá dizendo, injeção é melhor para alergia, isso aqui, Júlio? Tomo, fico de boa, Tomo, fico de boa. Não entendi. Vamos lá para mais pergunta. Manda o nome dos remédios aí, por favor. Olha só, tá certo. Tá. Zyrtec
3: é um deles, certo? O nome genérico é cetirizina e o outro chama Flonase, que é um sprayzinho nasal.
0: Ah, sim, Zyrtec
3: e Flonase. Os dois, exato. Os dois você pode comprar sem receita médica.
0: Doutor Eduardo, qual pode ser a consequência de quem trabalha no sol nesses dias de mais calor, hein, doutor, para a saúde?
3: Olha, você pode desidratar, né? Você tem que tomar bastante água para evitar desidratação. E também eu recomendo usar chapéu, boné e protetor solar.
0: Tá certo. Tem pergunta chegando aqui, não fala meu nome, fiz exame de sangue. A enfermeira ligou, falou que alguns números sobre os meus rins deram altos. Diz que o médico vai discutir próxima visita. Já tive gordura nos rins antes. Será que pode estar relacionado? Às vezes sinto dor na parte de trás, nas costas.
3: Olha, gordura, normalmente a gente tem gordura no fígado. Não é comum existir gordura nos rins. Eu acho que você deve estar confundindo alguma coisa, certo? O fígado, normalmente os números dão altos, entendeu? E você pode ter gordura no fígado. Os rins, você pode ter uma leve anormalidade também. Agora, antes de especular o ideal, se é a causa da dor ou não, o que está acontecendo, é importante você saber mais detalhes com o seu médico, porque senão eu vou estar especulando aqui sobre o que está causando certo. As coisas.
0: Vamos, tem mais umas três perguntas, vamos tentar encaixar aqui já. Márcia Peçanha, corretora número 1, não fala meu nome. Pergunta ao doutor, minha mão direita, é um homem brasileiro de meia idade, sempre fica formigando, o que pode ser isso?
3: Olha, a causa mais comum disso é compressão do túnel do carpo. Eu recomendo você comprar uma braçadeira e dormir com ela, aquelas braçadeiras do pulso que deixa o pulso parado e dormir com ela. Mas normalmente é uma inflamação do tendão que passa no pulso e aí à noite às vezes você dorme com o pulso um pouco pressionado e você acorda com ele dormente. O primeiro passo seria tentar dormir com essa braçadeira.
0: Tem gente pedindo o nome dos remédios, né? Zyrtec, Flonase. Tem um menino que trabalha comigo que quase morre com pólen. Outra pergunta anônima. Uma coceira na pele, parece um eczema, irritação vermelha. O que pode ser isso e o que é bom para isso?
3: É difícil de saber, né? Porque pode ser eczema, pode ser uma infecção por fungo superficial, pode ser várias coisas. Tem que ser examinado para poder saber melhor.
0: O Rinaldo está perguntando para confirmar com o doutor se extrato de própolis também é ótimo para essas alergias. Confirme por gentileza com o doutor.
3: Eu não tenho conhecimento sobre extrato de própolis ajudando com alergia no momento.
0: Tá certo. Boa tarde. Pergunta ao doutor sobre o que pode dar para crianças entre 2 anos e 2 anos e meio, estar com os olhos remelados por causa do pólen.
3: Olha, você pode lavar com soro fisiológico, entendeu? Mas é uma coisa que é normal por causa do excesso de pólen no momento. A gente não dá nenhum comprimido. Se o olho dela tá muito vermelho e coçando, dependendo da idade, você pode até dar um remedinho para alergia. Mas eu recomendo conversar com o pediatra dela.
0: O Flávio de Tanto está perguntando se aceita o MS Health na sua clínica para exame de próstata, queria levar uma dedada. Ele falou, olha aqui, desse jeito.
3: Eu acho que ele deve estar fazendo uma brincadeira.
0: Eu também acho. Deixa ele para lá, doutor. Sérgio Fagundes, doutor, tem algum remédio para motion sickness, além desses remédios over the counter?
3: Não, basicamente eles, que nem o Dramin do Brasil, que ajuda, entendeu? São os remédios over the counter. Existem alguns um pouco mais fortes que precisa de receita, mas normalmente a gente começa com os de over the counter.
0: Doutor, é seguro usar o Afrin para desentupir o nariz durante a energia do pólen?
3: Olha, o problema do Afrin, o Afrin é mais para quando o nariz está entupido, entendeu? Você pode usar ele, o problema é que se você usar ele por mais de uma semana, você pode ficar viciado nele, entendeu?
0: Sim. Já
3: por isso que a gente prefere o Flonase.
0: Eu já fiquei viciado. Esse negócio aí devia ser tirado do mercado, doutor.
3: Não, é porque o Afrin, ele é feito o seguinte. Imagina que você tem um resfriado forte. Você pode usar ele por até uma semana e parar sem dar problema, entendeu? Então, nesse caso, e tá escrito nele, certo? Que ele ia usar por um período curto de tempo. O problema é que muita gente acaba usando por um período longo de tempo. Aí fica difícil de parar.
0: Olha só, quem perguntou sobre a coceira na pele vermelha foi diagnosticada com eczema. O que seria bom?
3: Olha, eczema normalmente você dá, tem um creme anti-inflamatório, que nem hidrocortisona. Existe ele sem receita médica, até 2,5%. Agora, versões mais fortes, você precisa de receita médica.
0: A amiga falando do Afrin, tá falando, mas ele é excelente. É, minha amiga, mas foge desse negócio que deixa viciado, foge disso, porque, né, você vai ficar comprando um negócio porque o próprio remédio tá te estimulando. Pra alergia, pode ser o Claritin D, tá perguntando o Fábio.
3: Pode sim, o Claritin D também ajuda pra alergia.
0: Tá certo. 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Doutor Eduardo Ribeiro, muito obrigado pela sua participação.
3: Prazer muito grande, tudo de bom.
0: Obrigado, esse é o médico da comunidade, doutor Eduardo Ribeiro.

0: agora mudamos de assunto e vamos com ela, corretora número 1 da comunidade brasileira, Márcia Peçanha. Com ela você sempre ganha. Boa tarde, Márcia.
1: Boa tarde, Eduardo. Calorão, hein?
0: A câmera tá dando muito zoom aqui.
1: Tá
0: dando muito zoom a minha câmera. Vou mudar para outra. Okay. Márcia, hoje nós temos um quiz inteligente. Inclusive, eu vou querer aprender com você com a resposta. Uhum. Deixa eu passar para os ouvintes esse nosso quiz de hoje. A pergunta é o seguinte: o que mais atrai elogios de visitantes numa casa que está em open house, mas não necessariamente faz fechar negócio? Letra A, quartos amplos e com armários. Letra B, basement terminado. Letra C, cozinha com appliances novas. E letra D, sala ampla e com muito sol. Então o povo vai mandando aqui. Uhum. O que atrai elogios na quem visita um open house, mas não necessariamente faz fechar negócio. Quanto o povo vai falando, Márcia, o que, que você trouxe pra gente hoje?
1: Vamos lá, então. Gente, eu tenho open house marcada para esse final de semana, tá? Então, sábado, nós temos o open house das 12 à 1 da tarde, lá na casa de Ashland, tá? Na número 20 da Mulhall Drive, tá? Lá em Ashland. M-U-L-H-A-L-L, tá, gente? Drive. Ok? Essa casa aqui tá totalmente reformada. Ela foi reformada totalmente recentemente, tá, gente? Com 3 quartos, 2 banheiros e meio. E o basement totalmente terminado, tá? Então, vamos lá. Essa casa, no primeiro andar, ela é um estilo ranch, tá? Então, no primeiro andar, com 2 quartos... Quer dizer, 3 quartos, na verdade, porque foi adicionado mais um quarto excelente, que poderia também ser usado como um escritório, caso você queira ter acesso do lado de fora, né, ao seu escritório, teria também essa possibilidade, tá? Mas essa casa, então, no primeiro andar dela, o rancho, ela tem 3 quartos, bom tamanho, tá? Os 3 quartos. E com um banheiro no corredor completo, tá? E nesse escritório, que poderia ser também usado como master bedroom, tá? Ele tem um lavabo, tá? Ele tem um banheiro, tá, gente? Lá dentro desse quarto, né? Desse cômodo. Você então, tá, excelente oportunidade. A cozinha é uma cozinha ampla, aberta, totalmente reformada. A cozinha está linda, tá? Tem uma ilha também enorme, muito grande, muito linda também a ilha. E ela fica aberta pra sala, tá, gente? E na sala tem aquele bay window muito bonito, aquela janela grande, né? Bem espaçosa. E lá no basement nós temos uma sala de televisão grande, tá? E também uma sala de playroom para criança. Inclusive tem até um quadro lá preto, né? Para criança escrever e tudo mais. Então tem essa salinha e também tem um adicional muito ótimo. Sim. Que fizeram naquela casa. Foi um cômodo que seria um quarto de visitas, tá, gente? Tem armários dentro desse closet. Inclusive, o banheiro, que é um banheiro completo, com shower e tudo. Esse banheiro, ele fica pertinho do quarto, bem do ladinho do quarto. Que dá aquela conveniência. Por acaso, você tem visitas, né? Você quer ter sua visita num espaço bem, assim, privado. Sim. Você pode colocar a sua visita lá no basement. E o basement também tem o chão aquecido, tá, gente? Olha que interessante isso aqui. O chão do basement, ele é de tile, tá? Ele é de piso frio. Porém, tem um aquecimento nesse piso. Então, você pisa lá. Eu mesmo testei, tá, Eduardo? A gente pisa lá, anda descalço, é quentinho, tá? Não é aquele chão gelado, sabe? Até mesmo por ser basement, né? Então, quer dizer, muito boa oportunidade. Essa casa tem um quintal também maravilhoso. O quintal dela tem 22.651. Tem um parquinho lá, que é um balanço, né? 2 balanços, né? Um do lado do outro. Lindíssimo também, feito, né? A custom made, que a gente chama, né? Então, quer dizer, um quintal flat, numa rua sem saída, a gente chama de uma rua circular, tá? E também tem uma área também de você caminhar, sabe? É uma... como é que chama mesmo? Aquilo ali? Em português? Eu falei? É um caminho, né? Uma trilha, isso.
0: Sim.
1: Falar trail. É uma trilha, tá? Onde você pode passear com o cachorro, passear com seus filhos, né? Fazer uma caminhadinha ali dentro. Então, quer dizer, bem do ladinho da casa também. Então, quer dizer, é uma excelente oportunidade, Eduardo, ali na sua cidade, tá? Em Ashland. Então, Sim. Se você tá aí querendo morar perto do Eduardo, gente, quem sabe a oportunidade é sua.
0: Tem gente perguntando aqui qual é o endereço dessa casa,
1: Fábio. Essa casa fica na 20 da Mulhall Drive, tá?
0: Mulhall Drive.
1: M-U-L-H-A-L-L.
0: Tá certo. Tá,
1: é um pouquinho difícil, Mulhall, né? Drive. Mas é, Mulhall Drive,
0: em
1: tá, gente?
0: Ashland.
1: Em Ashland. Então, open house lá no sábado, de meio-dia a uma da tarde. Eu estarei lá, tá, gente? Então, se vocês tiverem interesse de ver essa casa aqui, vocês podem me ligar, eu posso te mostrar antes também do open house, tá? Então, liga pra Márcia Peçanha no 508-509-5996 ou aparece lá no open house.
0: Com certeza. O povo já tá falando aqui que a resposta do nosso quiz é a opção do basement. Olha só. Que é a opção B. João Paulo da Flórida tá falando, é o basement terminado. Zé Pereira, basement terminado. Olha só. Elaine Soares tá dizendo, eu acho que é o basement terminado, porque a pessoa... se trabalha em casa, terá um espaço para o seu trabalho também. Se o bicho pegar, você pode alugar. E fora que muitos têm até outro quarto. A cozinha se reforma depois. Olha o Sérgio Fagundes fazendo uma pergunta aqui. Márcia, com essa proposta de ADU pela governadora, qual é a opção que valoriza mais a casa? ADU feito no basement, na garagem ou detached da casa?
1: No, olha...
0: O que, que é ADU?
1: ADU, né? Que ele tá dizendo. ADU. É aquele apartamento que você pode alugar, né? Okay. Que foi aprovado, né, no ano passado.
0: Sim.
1: Ah, isso aí é excelente, tá, gente? Então, se você tem uma casa e você quer fazer um ADU, né, o ADU, é muito bom, vai valorizar a sua casa, sim. Aí eu acho que se você for alugar, se for, assim, separado da casa, vamos dizer, que seja uma garagem, né? Que seja, você tem uma garagem que você transformou no ADU.
0: Sim. Ah,
1: ou que seja em cima da garagem, acho que teria um acesso mais privado. Talvez seja melhor para quem tá vendendo, acho que seria uma agregaria bastante no valor. Agora, no basement também é uma excelente escolha, também fazer no basement. E outra, qual outra escolha que ele falou? É fazer no basement, aonde mais?
0: No basement, na garagem ou detached da casa?
1: É, então, eu falei da garagem, né? Na garagem, no caso, poderia ser a garagem anexada à casa. Ou a garagem que não é anexada à casa, acho que melhor ainda.
0: Olha, tem gente falando aqui, o Fábio, que perguntou o endereço da casa em Ashland. A casa tá linda, já deu uma olhada lá, lembrando que essa casa tem gerador de energia, acabei de ver.
1: Tem também, gerador, isso legal, mesmo, bom, isso. Bem lembrado. Essa casa tem tantos itens que eu poderia estar mencionando aqui, Eduardo, mas o tempo é curto. Então, essa casa realmente, ela vale a pena você dar um pulinho lá, totalmente reformada, tá linda. A localização dela é maravilhosa também, gente. Então, e assim, muito bem terminada, tá, gente, a construção dessa casa.
0: Essa questão do ADU da governadora, que você falou, passou no ano passado, o Alberto tá perguntando, o meu shed pode ser um ADU? Ele fez um shed que é igual uma casa grandona.
1: Sim, sim, se for um shed de um bom tamanho, sim, poderia ser, por que não?
0: Mas se qualifica para ajuda?
1: Qualifica, ele tem que vir na prefeitura, né? Vai ter que colocar a eletricidade lá dentro, né? Vai ter que colocar o RIRI também, então...
0: Carlos sim. Pereira tá perguntando sobre o ADU, quando for alugar, tem que comunicar com a prefeitura?
1: Não necessariamente, tá? Já tá aprovado pela prefeitura, tá? Você tem que checar com o seu town, na verdade, tá?
0: Interessante.
1: E se você fizer, claro, tem que pegar com permit, tá, gente? Então, nada sem permit, para que você não tenha problema mais tarde e a prefeitura mande você quebrar tudo.
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1: Ok, a outra oportunidade é o apartamento em Holliston, tá?
0: Ok.
1: Então, se você tá aí, às vezes não tem filhos, tem aí a flexibilidade de ter só um apartamentinho de um quarto. Esse apartamento aqui de um quarto, ele é grande, ele é espaçoso, com 702 square feet. O quarto dele é grande, tá, gente? É bem espaçoso. Todos os cômodos desse apartamento são bons, tá? A cozinha é um tamanho bom, a sala é ótima também, bem aberta com a cozinha. Você dá a cozinha, você vê a sala. Aí tem a areazinha da copa. E também tem o quarto, que é bem espaçoso, com um walk-in closet. Você quase não vê apartamento, né, Eduardo? Principalmente de um quarto, você vê o walk-in closet, é difícil. E sim, ali você realmente tem, é bem quadrado o armário, o closet. E o banheiro também bem espaçoso. Então, é uma oportunidade para você que está pensando, talvez, em comprar algo mais barato para poder morar. Ou talvez, quem sabe, para alugar, né? Esse apartamento também tem piscina no condomínio. Tá, ele fica ali em Holliston, excelente área ali do ladinho de Ashland. Na verdade, 6 minutos da casa de Ashland, tá?
0: Olha.
1: Por isso que eu tô fazendo open house lá também, tá? Eu tô, né, conciliando os open houses. Então, pra sábado, nesse apartamento, eu vou começar 1h15 até 2h15. Então, uma hora de open house, tá, gente? Então, de 1h15 a 2h15 no apartamento de Holliston. E de meio-dia a uma lá na casa de Ashland. Então, excelente oportunidade pra você. Tem ar-condicionado central também, tá? O RIRI dela é elétrico. E o ar-condicionado também. Então, quer dizer, tem aquele split, né?
0: Sim,
1: aquele split.
0: É ótimo esse
1: então,
0: split.
1: Excelente, excelente. Então, quer dizer, você tem dois splits nesse apartamento, um no quarto e um na sala. Eles são grandes, tá? Então, ele é muito mais que suficiente para poder aquecer a casa ou para poder refrigerar a casa.
0: Gente, olha, siga a Márcia nas redes sociais, Márcia B. Peçanha, B de bola, no Facebook, Márcia Peçanha, no Instagram. Lembrando que é Peçanha com dois S. Tem mais alguma oportunidade?
1: Não, não tem oportunidade não. Quer dizer, a gente tem outras oportunidades também, né? De outras propriedades que estão no mercado, mas não necessariamente no, comigo, né, nas minhas mãos, mas eu tenho acesso a todas elas. Então, se você tá aí, é comprador, não tem corretor ainda, tá pensando em comprar uma propriedade, que talvez eu não tenha mencionado aqui, viu uma placa lá, Márcia, liga pra Márcia Peçanha, eu posso te mostrar essa casa, independente da companhia que esteja vendendo, eu tenho acesso a ela.
0: Bom, eu vou repetir o quiz, a gente tem um bom tempo ainda. Você não vai responder ainda, porque eu vou te fazer umas duas perguntas, mas o quiz, o povo tá tudo apostando na B. O quiz de hoje é o seguinte: o que mais atrai elogios de visitantes numa casa que está em open house, mas que não necessariamente faz fechar o negócio? Letra A, quartos amplos e com armários. Todo mundo gosta de um armário embutido, né? Letra B, basement terminado. Letra C, cozinha com appliances novas. Eu tô querendo trocar as minhas, que são pretas, que tô querendo botar aquele metálico lá bonito. E letra D, de dado, sala ampla e com muito sol. Ah, o Hudson tá dizendo, com certeza, o basement acabado.
1: Eduardo, deixa eu falar uma coisinha rapidinho aqui. Sim. Acho que eu vou ressaltar aqui, tá? Acho que as pessoas não estão entendendo a pergunta.
0: Ok.
1: Ok? Porque fala assim, gente, que mais atrai elogios, tá? Quando você tá vendendo uma casa, o que mais traz elogios que as pessoas querem ver numa casa, mas não necessariamente faz fechar negócio.
0: Certo. Tá? É aquele batonzinho que tá na casa, mas não significa muita coisa.
1: Vamos
0: pode
1: lá,
0: significar
1: eu acho
0: ou
1: que
0: não.
1: Vamos ver se o povo vai acertar.
0: Né? É, Marilene tá dizendo que é a letra C. Olha só, Marilene já tá apostando na letra C, cozinha com appliances novas. O Johnny tá apostando na letra D, sala ampla e com muito sol. Fernando Araújo tá dizendo que é a sala. Marconi Mendonça tá direto de New Jersey, muito próximo onde a seleção vai ficar. Tá dizendo o seguinte: tem um comprador mais valoriza numa casa, são a cozinha bem acabada, espaçosa, o master bedroom também espaçoso com um banheiro com acabamento bom, e terceiro item que eles mais olham são os banheiros da casa, como eles são. Edneia Maciel tá dizendo, na verdade para ela é letra C, cozinha com appliances novas. Bom, antes do resultado, olha só, Elaine Soares tá dizendo, então é a cozinha, porque se tudo está funcionando, depois aos poucos você reforma. Ah, Elaine tá vendo aí o que a Márcia falou. Ah, quando alguém já tomou a decisão, marido e mulher, que vai vender a casa, como é que o seu open house pode ajudar a vender?
1: Ah, Eduardo, a gente tem um trabalho, né, de marketing muito, muito forte.
0: Sim.
1: Então a gente vai estar lançando a sua propriedade em todos, além de todos os sites de real estate, né? Como também nas mídias sociais, que a gente é bastante forte também nas mídias sociais, graças a Deus. Tanto no Instagram, quanto no Facebook, YouTube, no TikTok também. E além de tudo isso aí, temos a rádio também, brasileira, a nossa rádio, sim, okay, nossa rádio aqui, onde eu também anuncio as propriedades. Então você, gente, a sua casa, ela vai ser vista, não tem pra onde correr. Como mencionei aqui antes, né? Eu tive cliente já da Alemanha comprando casa aqui, sim, né? Recentemente, uma casa em Marlboro. Um cara, uma mulher da Alemanha comprou cash essa propriedade lá em Marlboro. Então foi uma excelente, eu diria que um excelente exemplo, né, de que o nosso marketing realmente ele funciona e muito bem, né? Porque essa cliente, ela viu, foi justamente no Instagram e Facebook.
0: Tem uma pessoa perguntando de novo o endereço da casa em Ashland.
1: De Ashland, na número 20 da Mulhall Drive. Lá em Ashland, tá Mulhall, certo. Tá?
0: Mulhall Drive. Ah, meu amigo Elcimar Prado tá dizendo, meu amigo, você vai arrepender amargamente de trocar o preto por stainless steel appliance. É uma porcaria. Onde você põe a mão, seu fingerprint aparece e sempre parece sujo. Melhor é o preto mesmo, meu amigo.
1: Mas tem também aqueles stainless steel appliances que não fica o fingerprint, tá, gente? Não sei se você... Inclusive, essa casa de Ashland é essa... As appliances são stainless steel, mas aquelas mais escuras, em que a criança pode botar a mãozinha dela ali à vontade, que não vai ficar o fingerprint, gente.
0: Interessante. Daí... Marcos Pintor já tá fazendo a propaganda dele. Contrata o Marcos Pintor, que a casa fica zerada e vende rapidinho. O Johnny tá dizendo, Eduardo, e a mulher do cachorro que ia vender a casa e o cachorro tava atrapalhando? Foi uma enquete que a gente fez... em Bridgewater, que a vizinha tem 3 cachorros e no open house o cachorro ficava latindo.
1: Demais.
0: Né?
1: E aqui difícil. É difícil você ver isso, né? É bem difícil. É. No Brasil se vê bastante, né? De cachorrada latindo no quintal, é terrível isso, mas aqui você não vê tanto não, mas deve acontecer sim.
0: 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Você vai fazer o open house nessas duas de novo?
1: Eu vou fazer o open house, nessas duas propriedades. Então, no sábado, então lá em Ashland, de 12h01, tá? Na 20 da Moore Hall Drive, em Ashland. E lá em Holliston, na 147 da Turner Road, unidade 73, lá em Holliston. Essa daqui eu vou fazer open house de 1h15 a 2h15.
0: O Alberto de Walfen tá dizendo que é a luminosidade do sol aí que tem elogios. Vamos ao nosso quiz, então? Vamos solucionar esse quiz. Eu vou repetir aqui a pergunta que foi feita hoje para Márcia Peçanha. Vamos lá ao nosso quiz. O que mais atrai elogios de visitantes numa casa que tem open house, mas não necessariamente faz fechar negócio? Letra A, quartos amplos e com armários. Letra B, basement terminado. Letra C, cozinha com appliances novas. E letra D, sala ampla e com muito sol. Qual é a resposta certa?
1: Vamos lá, resposta certa, vamos lá. O que atrai, né, os visitantes? Acho que todos esses itens aqui atraem muitos visitantes, né? Sim. Quando vão ver a casa. Todo mundo quer ver tudo isso aqui, né? Tanto os armários amplos nos quartos, o basement terminado, todo mundo quer. Uma cozinha linda com as appliances também, lindas, todo mundo quer ver. Uma sala ampla e com muito sol é algo também muito atraente. Agora, o que não necessariamente faz fechar o negócio, eu diria que é o número C, a letra C, gente? A letra C. Por quê? Porque, simplesmente, as appliances, né? A geladeira, o fogão, esses itens assim, você pode trocar, né, Eduardo? Às vezes já tá lá as appliances brancas, você não quer mais, como as pretas, como você mencionou aí. Você não quer mais, mas as appliances, elas chamam atenção sim quando você tá lá, mas não necessariamente vai fazer o cliente tomar uma posição de querer comprar aquela casa por causa das appliances. Até mesmo porque é algo mais barato de se trocar,
0: sim,
1: né? Você troca e, né, você, se hoje tá feio ou tá arranhado, o cliente vai lá depois, ele troca e coloca uma lindíssima lá. Agora, quarto amplo é mais difícil você trocar, certo?
0: Certo.
1: Com os armários. Às vezes você não tem condições, não teria naquele quarto como colocar um walk-in closet. Então vai ter que ser uma obra ser feita naquela casa para poder ampliar mais aquele quarto. O basement terminado também seria uma obra, porque se o basement hoje não tá terminado, você vai gastar um dinheiro bom para terminar aquele basement. E o outro também seria a sala com muito sol. Então, são coisas que... tem coisas que dá pra se trocar. Tem coisas que não dá pra se trocar, né, Eduardo?
0: Sim.
1: Dá pra adicionar, né, e tudo mais. Agora, a cozinha com as appliances, eu diria que seria, né, a resposta-chave aqui nessa pergunta que você fez.
0: Interessante. Então, quem matou a charada foi a Marilene.
1: Foi a Marilene.
0: Olha só, a Marilene falou letra C. Tá certo, tá certo, tá certo. Márcia, qual vai ser o horário do open house no domingo, né?
1: Não, no domingo não. No domingo vai ter open house, não. Vai ser no sábado. Por causa do feriado que vai ter segunda-feira, feriado, né?
0: Memória,
1: então eu decidi fazer então open house nesse final de semana, no sábado, pra poder a gente conseguir atrair mais clientes
0: pro
1: open house,
0: ser?
1: Tá? Então no sábado vai ser de 12h01 lá em Ashland e lá em Holliston de 1h15 até... agora eu que me confundi. Ok, de 12h01 em Ashland e de 1h15 a 2h15 lá em Holliston.
0: São duas ótimas cidades, sim, qualidade de vida, bons distritos escolares, né? Uhum. Minha filha estuda na escola pública em Ashland e é muito boa. Eu tenho contato todo dia com a
1: escola. Excelente cidade, né, Eduardo?
0: É muito boa. Tchau. Então, liga e fala com a Márcia Peçanha ou visite esse open house. A gente vai continuar falando durante a semana sobre ele. Márcia, obrigado pela participação.
1: Eu que agradeço, Eduardo. Obrigada aí, gente. Obrigada e valeu aí todos vocês que deram sua opinião aí sobre a enquete. Né? E quem sabe, semana que vem a gente terá outra, né, Eduardo?
0: Tá, vamos ter outra.
1: Você pode tentar escolher lá. Então tá,
0: valeu.
1: Obrigado.
0: Obrigado.
1: Boa tarde,
0: Márcia,
1: a todos, gente. Tchau.
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0: 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Olha, um homem foi preso pelo ICE. Um pai que ajudou a polícia a investigar o assassinato da própria filha. Isso aconteceu na Pensilvânia. Em fevereiro do ano passado, Erasmo Zavala Almanza, cidadão mexicano que vivia em Temple, enfrentou uma perda devastadora. A filha dele, de 20 anos, foi morta a tiros e o bebê recém-nascido dela ficou gravemente ferido. Pelo pai da criança, que depois tirou a própria vida. Enquanto cuidava do bebê, órfão em recuperação, Almanza cooperou com as autoridades na investigação do homicídio. A ajuda prestada por ele o qualificava para solicitar um visto U, que oferece um caminho para residência legal a imigrantes indocumentados que auxiliam as forças de segurança. Apesar de colaborar com as autoridades, agentes do ICE chegaram à sua casa no mês passado e o prenderam. Almanza, de 50 anos, está agora detido em um centro de detenção no condado de Clearfield, lá no estadão da Pensilvânia. Segundo documentos oficiais, Almanza afirmou que ele e a esposa entraram ilegalmente nos Estados Unidos em 2004. De acordo com o Philadelphia Inquirer, eles acabaram estabelecendo na Pensilvânia. Em 2010, um juiz deu a eles saída voluntária. Eles saíram e voltaram para o país. E a tragédia se abateu sobre essa família no dia 17 de fevereiro de 2025. Após receber denúncias de disparos, a polícia de Reading chegou a uma residência na Locust Street naquele dia 17 de fevereiro. Encontrou Selena Zavala Hernandes, filha do casal de 20 anos, já morta. A família ainda tenta, na justiça, manter esse pai nos Estados Unidos. A gente está acompanhando para você ficar sempre bem informado. Não dá tempo para mais nada. Olha, amanhã e depois a gente vai anunciar os ouvintes que vão assistir Roberto Carlos ao vivo nesse sábado no Engfira, em Boston. Se você gostaria de ganhar para ir com seu esposo, sua esposa, manda aqui para mim dizendo por quê. A gente vai considerar amanhã. Fique agora com programação musical. Eu volto amanhã. Fiquem com Deus.
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0: dicas para o seu animal de estimação. Amigo
1: Pet. O terrário pode ser uma alternativa à gaiola tradicional para hamster, desde que seja bem planejado. Ele precisa de ventilação adequada, espaço para se movimentar e materiais seguros no fundo. Também é importante incluir brinquedos, rodinha e esconderijos para estimular o comportamento natural do hamster. Um ambiente bem montado faz toda a diferença na saúde e no bem-estar.

0: bem-estar do pet.
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0: chegado a lugar nenhum se não fosse vocês. Muito obrigado, muito obrigado.
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3: As varizes são mais comuns do que parecem e podem surgir por diversos fatores, como genética, alterações hormonais ou até o tempo que você passa em pé ou sentada ao longo do dia. Além da questão estética, elas também podem indicar problemas na circulação. Por isso, é importante observar sinais como dor, inchaço e desconforto e procurar um especialista quando necessário. Cuidar da saúde também é uma forma de cuidar da sua beleza.
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2: Você sabia que o intestino inflamado pode ser causado por má alimentação, excesso de ultraprocessados, estresse e até desequilíbrio da flora intestinal? Quando isso acontece, sintomas como inchaço, gases, dor abdominal e alteração no funcionamento intestinal podem aparecer, mas alguns alimentos ajudam a proteger e recuperar o intestino. Legumes cozidos como abobrinha, cenoura, chuchu e mandioquinha são leves e mais fáceis de digerir. Frutas como banana e maçã, além da aveia, gengibre e alimentos ricos em probióticos como o iogurte natural, também ajudam no equilíbrio da flora intestinal e na redução da inflamação.
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0: Muito boa tarde para você que está no trânsito, você que ainda está na correria do trabalho, para quem já chegou em casa, ligou a Insuperável para se informar. Um abraço especial para nossa comunidade brasileira que acorda cedo, trabalha muito e faz a América funcionar todos os dias. Alô também para audiência fiel nos estabelecimentos brasileiros, supermercados, padarias, lanchonetes, restaurantes, todo mundo ouvindo a Insuperável. Eu sou o Felipe Tonon. E vou com você até às 5h30 da tarde. Aqui você não só escuta, tá? Você participa e daquele jeito simples. Abra o aplicativo da rádio, clique em participe e depois em WhatsApp. E pronto, a sua mensagem hoje não chegará aqui. Peço perdão, de antemão peço perdão, porque você vai entrar no aplicativo, você vai apertar o WhatsApp, sua mensagem não chegará porque eu estou sem o acesso ao WhatsApp da rádio, minha gente, infelizmente. Mas como você participa aqui então? É fácil, tá? Vou te dar dois caminhos. Mande uma mensagem no meu telefone, pessoal que tem meu telefone pode mandar mensagem. Ou então, gente, gentilmente, Evelyn e Hugo Zenzê cederam a página do Espelho do Imigrante e do Resumo Esportivo pra nós, tá bom? Então você vai lá no grupo do WhatsApp do Espelho. Já tem gente mandando mensagem aqui, ó. Mande aí pra todo mundo, fala, estamos aqui hoje, mande pra cá, porque eu preciso da sua interação, eu preciso saber aonde está você, tá bom? Me mande mensagem, não me deixe sozinho nesta quarta-feira, minha gente. Quantas coisas aconteceram de ontem pra hoje? Deixei todos vocês na mão, né, minha gente? Faltando um minuto pra entrar no programa. Daqui a pouco eu vou falar mais sobre isso, tá bom? Fazer as minhas desculpas públicas aqui pra toda a nossa audiência. Mas hoje estamos aqui, excepcionalmente, no aplicativo da rádio, tá bom? A gente vai ficar alguns dias sem as nossas transmissões no YouTube e no Facebook, tá bom? Peço desculpas, eu sei que tem uma audiência enorme que adora acompanhar por imagens, acompanha depois também no programa, né? Fica salvo ali o programa, mas infelizmente a gente tá tendo algumas questões aí e eu prometo que eu vou resolver isso de uma forma definitiva, viu, gente? A gente precisa, em respeito a você, em respeito ao nosso ouvinte, a gente vai resolver isso, mas são coisas alheias à nossa vontade, tá bom, minha gente? E também já quero aproveitar esta abertura do programa, uma abertura diferente, para mandar um abraço pro meu amigo Leandrinho, que já deixou o hospital. O Leandrinho já está em casa, está a caminho de casa, vai precisar ainda passar por cirurgia nas próximas semanas, é uma cirurgia de vesícula, mas ele já está melhor, né? Vai precisar fazer um tratamento aí importante pro estômago e também para tratar essa questão aí da vesícula, tá bom, gente? É importante a gente falar aqui porque o Leandrinho tá ausente da rádio, o pessoal fica morrendo de saudade do Leandrinho, mas ele tá bem, falei com ele hoje, ele está bem, já recebeu alta e em breve estará de volta aqui na Insuperável, tá bom, minha gente? E você continua aqui com a gente, tá? O pessoal tá mandando mensagem aqui, viu? O pessoal já tá mandando mensagem. Então você divulgue aí pros seus amigos, pro pessoal da rádio que sempre tá aqui, mande aí o grupo do Espelho do Imigrante, que é o programa que vem na sequência, né? Depois a gente tem uma sequência musical de 30 minutinhos, depois do programa vem Espelho do Imigrante também. Então, neste grupo a gente vai falar hoje, tá bom? Então você pode mandar a sua mensagem pra cá, mandar o seu áudio, mandar o seu oi, tá bom? Nos ajuda muito, viu, gente? Nos ajuda muito porque eu sem vocês não sou ninguém, tá bom, gente? Então mande pra cá a sua mensagem. Se você quiser mandar no meu celular, no meu número particular também, pode mandar hoje, tá bom, gente? Pode mandar também, tá? Estamos juntos aqui nesta transmissão desta quarta-feira. Muito bem, gente. A partir de agora a gente fala das notícias que marcaram o dia com análise e contexto que realmente importa pra você. Política, economia, imigração, entretenimento, tudo que impacta a vida da comunidade brasileira que vive nos Estados Unidos e no mundo. O que é destaque, o que é polêmica, o que é fato, você acompanha agora no Tarde Insuperável.
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0: Hoje é quarta-feira, meiota de semana, lembrando da Lelê, 20 de maio, agora são 5 horas e 11 minutos pelo horário de Brasília, né, gente? É 5 e 11 pelo horário de Brasília, 4 e 11 pelo horário da costa leste dos Estados Unidos. Eu sou Felipe Tonon, vou com você até às 5 e meia da tarde e a partir de agora a gente abre espaço para informação, análises e participação de quem está do outro lado do rádio. Aqui a notícia não é monólogo, você também faz parte da conversa, por isso eu peço para você interagir conosco, tá bom? Hoje pelo grupo do Espelho do Imigrante, também no meu WhatsApp, tá bom? Mande para cá sua mensagem para a gente poder fazer um programa bacana, tá bom, gente? Os fatos do dia, os temas que provocam discussão e aquilo que você precisa saber antes de formar a sua própria opinião. Tarde Insuperável está no ar e essas são as manchetes desta quarta-feira, 20 de maio de 2026. Confusão em praia de Rhode Island termina com 3 pessoas esfaqueadas e fuga em massa de banhistas. Casos de ebola na República Democrática do Congo aumentam, mas a OMS diz que risco global é baixo. Flávio Bolsonaro na corda bamba. PL vai decidir se mantém ou não candidatura para a presidência. E a Meta demitiu 8 mil funcionários para priorizar investimentos com inteligência artificial.
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0: E aí, minha gente, deu tempo de cozinhar no sol? Como é que estamos, hein? O pessoal tá com calor? O pessoal já tá reclamando do calor? Como é que tá, hein? Olha só, trago notícias, hein? Notícias um pouco preocupantes, tá, gente? Pra nossa saúde, viu? Por quê? Olha só. Framingham. Agora, Framingham, gente, tem 86 graus.

0: continua até o final de semana e no domingo, mínima de 45, máxima de 57 graus. Minha gente, a máxima, hein? Olha a queda importante de temperatura. De hoje até domingo vai cair bastante a temperatura. E depois dessa queda brusca, gente, volta a fazer 80 graus, tá? Volta o calorão na semana que vem, tá? Então hoje é o último dia com temperaturas na casa dos 90. A partir de amanhã, temperatura na casa dos 60, no máximo 70 graus. Cai mais ainda no domingo para casa dos 50 graus. Aí depois, a partir de segunda, já volta para casa dos 70 e depois 80 graus na semana que vem. Que tempo maluco, né, gente? Que tempo maluco. E chuvas previstas para sábado, para domingo e segunda, tá? Boston agora também tem quase 90 graus, 86 graus neste momento. A máxima hoje em Boston bateu 92, né, gente? Eu vi que tinha batido 92. Em alguns lugares é capaz de ter dado até mais, né? É, a temperatura deve ter sido até maior. Impressionante este calorão. Mas essa onda de calor vai dar espaço a temperaturas mais amenas a partir de amanhã, especialmente a partir de sexta-feira, com máximas ali na casa dos 60 graus, 63 graus, viu? E no domingo a máxima não passa dos 57 graus, hein, minha gente? Depois, semana que vem, volta ali a temperatura na casa dos 80, né, até a chegada do verão será assim. E depois vem aquele calorão, né? Mas também, gente, calorão de 90 graus, quase 100 graus, que acontece, pode acontecer. Não acontecem durante muitos dias, né, gente? Tem o calorão? Tem o calorão, mas não são muitos dias a fio, né? Sempre tem ali uma queda de temperatura. Enquanto isso, mande pra cá sua mensagem, viu? Estou aguardando você aqui. Mande pra cá no 77... Não, minto. Mande pra cá no meu... WhatsApp, ó, o Felipe, olha lá, o Felipe Dias mandou mensagem aqui, ó, Felipe Dias, 95 graus lá em Plymouth, tá mandando aqui o termômetro do seu veículo. É, minha gente, tá calor, é isso mesmo. É, mande aqui também, como é que tá a temperatura aí na sua região, hein, ó, o pessoal tá mandando mensagem aqui, já eu vou pro WhatsApp, viu? Já eu vou pro WhatsApp, mande pra cá a sua mensagem que eu vou falar com todo mundo que tá aqui, viu? Zé Pereira, alô Zé Pereira, eu sabia que você ia aparecer, Zé Pereira, você nunca me decepciona, meu amigo. Olha só, mande pra cá que daqui a pouquinho eu vou pro WhatsApp, eu vou falar com vocês, vamos falar de temperatura, vamos falar de promoção também da Cátia do Geraldo, tá bom? Daqui a pouquinho.
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Vamos atualizar a situação do trânsito neste momento, porque na Rota 93, para quem segue sentido norte, olha só, ali na Grande Boston tem um acidente, para quem chega a Boston ali pela 93, e tem um acidente também em Stoneham, tá? Para quem está próximo ali à Rota 95, motorista enfrentando muita lentidão, olha, velocidade média de 12 milhas por hora, minha gente, na Rota 93, no sentido norte, neste momento. Tem acidente ali também na Rota 128 em Beverly, lá passando do Peabody ali, trânsito intenso também no sentido norte desta rota, e na 95 o trecho de Needham e Dereham com 10 milhas por hora de velocidade. Não tem acidente, mas tem um tráfego muito, muito, muito intenso nesta região. É, motorista que está na rota 90 vai enfrentar lentidão, gente, ali na saída, a partir de Framingham, olha, a partir de Framingham, toda aquela região ali de Westboro, né, já enfrenta muito trânsito, ó, regiões ali, trechos da Rota 90, da Mass Pike, gente, com 20 milhas por hora, né, motorista enfrentando muitos problemas, olha, nas imagens aqui, impressionante, hein, as imagens aqui é um trânsito bastante carregado, tá, pra quem segue sentido Worcester. A informação, tem um stop and go e tem um veículo parado, essa é a informação, né, não parece um caminhão, né, pra causar esse problemão todo na, na saída ali da, na rota 90, na saída 12, tá bom, gente? Esta é a informação aqui oficial, e muito trânsito, viu? Na Rota 90 Mass Pike, para quem sai de Framingham para ir para Worcester. A Rota 90 inteira hoje tá com problemas, tá? De Boston até a região de Westboro ali tem problema, velocidade média.

Média, o trecho mais rápido da 90 hoje, de Boston até a região de Westboro ali, gente, tá em 34 milhas por hora, que é justamente aquele finalzinho ali de Neyrick, entre Neyrick e Framingham, tá? Depois, os outros trechos muito ruins, ali mais próximo a Boston, 16 milhas por hora, né? E a região de Westboro ali, marcando 20 milhas por hora a Mass Pike, tá? Pra quem sai de Boston indo para o Metro West, viu? Motorista enfrentando lentidão na 495 também, ali na região norte, né? Em South Low, motorista enfrentando 30 milhas por hora de velocidade, tem um trecho ali com 16 milhas por hora, viu, gente? Motorista enfrentando muito trânsito na 495 nessa tarde.

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0: Muito bem, vamos para o nosso WhatsApp interagir com a nossa querida audiência. Nosso WhatsApp hoje está diferente, tá? Você que está aqui no WhatsApp, você pode mandar a sua mensagem no meu WhatsApp pessoal, tá bom? Temos mensagens aqui, pode mandar, tá bom? Hoje está liberado, viu? E também você pode mandar mensagem no grupo do Espelho do Imigrante, que foi cedido gentilmente por Evelyn e Gugu Zenzê, tá bom? Muito obrigado, meus queridos Evelyn e Guga, viu? Daqui a pouquinho a gente vai falar com vocês, tá bom? Mas olha, eu tô agradecido, viu? Porque tem muita mensagem aqui, viu? Muito obrigado mesmo pelas mensagens, viu? 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Daqui a pouquinho eu vou para as notícias. Hoje tem muitas notícias, muita coisa bacana para a gente falar aqui, polêmicas também, mas antes vamos priorizar aqui a nossa super audiência, né, minha gente? Olha só, vamos ver quem tá por aqui, ó. Agradecendo aí mais uma vez Evelyn e Guga, tá bom? Sandra tá por aqui. Um beijo pra você. William Maciel tá por aqui também, ó. Calor aqui tá igual de Cuiabá, no Mato Grosso. Meu Deus do céu. Tá quente mesmo, né? Fala, Valtigre.
2: Bem-vindo. Estamos com saudade.
0: Ô, minha querida.
2: Já tô mandando a minha mensagem. Já tô ligadinha aqui.
0: Obrigado, ligadinha. Val. Obrigado, Val. Flávio Pantera.
3: Felipe Dunão, tô aqui na escuta aqui. Tô comendo terra igual tatu. Calor desgraçado, meu Deus do céu. Vou voltar a tomar gelado, gente. Meu Deus.
0: Sandrinho, boa tarde, Felipe ouvinte. O Sandro, fala Felipe, graças a Deus, amanhã vai ser fresco, vai ser mais fresco mesmo, viu? Fala, Pantera.
3: Fala, Felipe Tunô. Não escuta aqui. Engasgar de tanta terra, comendo terra igual tatu. Tô querendo ir embora, tomar um gole de cachaça e um gole de cerveja. Ok.
0: Mudou, né? Você viu que são duas diferentes, né? Tem um padrão diferente. Obrigado, Pantera. Ó o Dogão por aqui na escuta. Bom saber que o Leandrinho tá indo pra casa. Já deve estar em casa já, viu? Já deve estar em Rhode Island neste momento, viu? E hoje tem nosso Palmeiras na Libertadores. Hoje é dia de tomar umas 10, segundo o William Maciel. Hoje tem Palmeirinha, Palmeiras e Cerro Portenho. Quem está por aqui, sabe que Palmeiras e Cerro foi o primeiro jogo que eu fui assistir no antigo Parque Antártica, viu, William Maciel? Há muito tempo. Foi um 0-0 horroroso. mas valeu a experiência. Tá maravilhoso, Felipe. 89 graus onde estou, em Newton, disse o Zé Pereira. Olha o Henrique Pará. Henrique Pará sempre por aqui. Fala, Pará.
4: Meu querido.
5: Garrado aqui ainda, Felipe, aqui no centro de Boston ainda. Só vou pra casa mais tarde, porque se eu for agora eu pego um trânsito danado. Então, esse é o bambu. Um abraço pra nossa audiência aí, que eu amo muito.
0: Valeu, Pará. Valeu, obrigado, viu, Pará? Valtigre, todo mundo aqui mandando mensagem, quero agradecer. Minha gente, vamos bater um papo sério aqui com vocês, viu? Olha só. Primeiramente, eu queria pedir desculpas à nossa audiência, né, pelo que aconteceu ontem. Infelizmente, gente, uma questão alheia à minha vontade, né, tivemos uma pane geral, faltando um minuto pra gente entrar no ar. Inclusive, a gente já estava ao vivo com as lives, né, o programa todo pronto, tinha tanto assunto bacana ontem pra gente tratar aqui, e é um momento que eu espero tanto, gente, eu preparo o programa durante o dia todo. Na verdade, eu termino o programa hoje, já tô pensando que eu vou falar amanhã, né, já separo pauta, é o dia inteiro pensando no programa, né, e aí chega faltando um minuto pra entrar no ar, uma pane geral aqui, e a gente fez, gente, abrindo meu coração aqui pra vocês, fizemos um investimento juntamente com o Leandrinho, muito importante, pra gente ter qualidade, né, e quando a gente vê as coisas não dando certo, e aí você, né, pega o seu equipamento novo e você vê que era uma porcaria, que você foi enganado, é mais ou menos isso, aí você fala, meu Deus do céu, né? Você fica revoltado, né? Então não há técnico que resolva e infelizmente a gente ficou fora do ar, né? Uma coisa que a gente não queria que fosse dessa forma, né? E a gente, Leandrinho é como eu, a gente fica muito, muito entristecido com isso, porque Leandrinho, ele se esforça muito pra gente ter muita qualidade, e a Insuperável é uma rádio de muita qualidade, e eu também, já, eu tô na rádio, gente, desde 2018, né? Então a gente preza por muita, muita qualidade, né? Ainda mais uma rádio digital, com imagem, com som, então tudo isso é uma coisa que é muito cara pra gente, né? Cara no sentido de valorizamos muito isso, né? E valorizamos muito o ouvinte. Então, quando tem uma interrupção abrupta da programação e a gente não consegue nem fazer essa comunicação com o ouvinte, isso nos deixa frustradíssimos. Eu fiquei muito frustrado ontem, peço perdão à nossa audiência, vocês sabem que a gente tem muita transparência aqui, né? E quando não há programa, né? Quando não tem um programa por um feriado, por uma folga, né? A gente sempre comunica, eu faço questão de tratar isso com o meu ouvinte. Quando gravamos programa, eu nunca permito que o ouvinte ache que o programa é ao vivo, né? A gente sempre fala quando o programa é gravado, quando há essas mudanças na programação, mas infelizmente ontem foi algo contra a nossa vontade, né? Dito isto, minha gente, o que eu conversei com o Leandrinho um pouco, né? Não o ocupei tanto assim com alguns problemas por conta da questão de saúde dele, ele tá se recuperando, né? Acabou de receber alta do hospital, mas dito isso, gente, eu me comprometo, né, e Leandrinho também, a buscar uma solução ainda melhor para a gente não ter de novo uma questão como essa, né? Claro que problemas técnicos que não são culpa nossa, né? Às vezes tem acidentes que causam quedas de um poste que destrói a energia ou a internet. Isso pode acontecer, como aconteceu já algumas vezes e acontece em todas as emissoras, né? Isso é algo que pode acontecer. Agora, da nossa parte, a gente vai trazer ainda mais melhorias. Então, a partir de hoje, né? Eu peço desculpas, o pessoal que gosta das lives, o pessoal que gosta dos programas como imagens, a gente vai, infelizmente, parar com as lives, parar com as imagens, até a gente trazer uma solução definitiva para que a gente consiga fazer de fato, entregar de fato um trabalho de excelência para nossa audiência. Não menos do que isso, tá? Então a gente precisa trazer algo que traga uma excelência, né? Não adianta a gente fazer algo que dure algum tempo e tenha problemas técnicos e isso ser uma... O problema técnico acaba sendo uma coisa rotineira. Isso me incomoda profundamente. Peço perdão, peço desculpas, o meu desabafo aqui, mas é de coração e eu quero que vocês saibam que eu respeito muito a audiência, né? E eu acho que quando isso acontece, quando a nossa audiência fica sem o programa de uma forma muito abrupta, isso é algo que me incomoda demais, me atinge demais, e eu lamento muito, tá? Lamento muito, e eu quero que vocês saibam que eu, Leandrinho, né, estamos trabalhando e vamos trabalhar ainda mais para trazer ainda mais qualidade de imagem, de som para você, nosso ouvinte. Porque esse é o nosso compromisso, viu, gente? Eu tenho um compromisso aqui de fazer um programa com notícias, com entretenimento, com muito papo com o ouvinte, né? Que tinha até lançado recentemente. Isso é praga, viu, gente? Isso é urucubaca de alguém, tá? Porque eu lancei na semana passada o programa, o quadro novo que a gente vai ter aqui com os ouvintes com imagens, né? O pessoal conhecer os ouvintes, para que eles falem um pouco deles, deem suas opiniões. Em breve teremos debates, né? Ao vivo, com imagens, né? Um ano tão importante, né? Então a gente vai fazer algo para que a gente viabilize de forma definitiva o nosso papel aqui, que é entregar qualidade para o nosso ouvinte, tá bom? Então, mais uma vez, peço desculpas, contem comigo, tá? No que for possível, né? E Leandrinho também, né? A gente tem o mesmo pensamento, né? Trabalhando muito, se esforçando demais, né? Para trazer sempre a melhor solução para vocês, tá bom, gente? Bom, então tá certo, olha só, temos mensagem aqui, vamos ouvir aqui a Silvinha chegou aqui. Fala, Silvinha.
4: Felipe, tudo bem? Como é que você está? Felipe, não fica assim não, a gente sabe que, né, as coisas acontecem, infelizmente. Eu tenho certeza que falo por mim, posso falar, acho, pelos outros ouvintes, né, que a gente sabe que, né, que você não tem controle de tudo, mas se vai te deixar assim, se servir de consolo, você acredita que ontem eu entrei em uma loja de departamento na cidade de Bedford, estava lá, tempo fechou, o sinal no celular não pegava, eu falei, ainda até achei que o problema de não ter o programa era porque eu não estava tendo sinal, né, dentro da loja, enfim. Só sei que de repente a pessoa gritou lá, a gerente lá no microfone, falou para todo mundo sair da loja porque o caixa, né, o sinal tinha dado pane e não tinha como processar as vendas. Imagina, todo mundo teve que deixar as suas compras e sair com a mão abanando, pensa bem para você ver. Então assim, infelizmente, né, tecnologia, agora ó, no meu ver, expõe o nome aí da pessoa que vendeu o gato por lebre, porque nunca mais ninguém compra nada na mão deles. Enfim, essa sou eu. Mas enfim, um beijo pra todos.
0: Olha, Silvinho, vou falar uma coisa pra você, tá? A compra, o computador, gente, foi feito. A compra foi feita nos Estados Unidos, tá? Mas não foi de brasileiro, não, tá, gente? Antes que você ache que foi de brasileiro, foi não, tá? Foi não, tá? Mas foi gato por lebre, tá, gente? Olha, senti um trouxa, tá? Falar o português bem claro. Mas tudo bem, a gente vai superar isso, a gente vai trazer melhores condições pra todo mundo, viu? Mas é verdade, isso, Silvinha, acontece mesmo, viu, gente? Acontece nas melhores famílias. Ontem, ó, ontem mesmo, olha que curioso. Eu, saindo aqui dos estúdios, né? Eu vou pra faculdade, né? E eu tava no Uber e eu tava passando por uma avenida e de repente ficou escura a avenida. Escura. Deu aquele blackout, né? E parou tudo. Tinha uma rádio tocando, parou tudo e voltou rapidamente, né? Aí passou uns 5 minutinhos, a transmissão da rádio voltou. E ele acabou citando, olha, desculpa, ficamos fora do ar, tivemos um pico de energia. E foi geral, foi generalizado, né? Claro, tem coisas que independem de nós, né? O William falou, Felipe, se você... Como é que é? Se você estivesse aqui em Massachusetts, eu iria falar que você teria faltado pra ir... Pra ir aonde? No lago? Por causa do calor, né? Ih, meu filho, aqui tá frio, tá chovendo, tá? E eu jamais faria isso, viu, gente? Jamais faria isso. Ó, eu já adianto, segunda não tem programa, né? Segunda é feriado. Nos Estados Unidos, né? Dia 25 de maio, né? Feriado nos Estados Unidos, não tem programa, tá? Já adianto pra vocês, tá bom, gente? Então tem, existe aí a quando não tiver, né? Quando eu tiver de folga, viagem, eu sempre aviso, né? Eu nunca vou fazer isso com vocês, e minha gente? Olha só, mande pra cá sua mensagem, 774-707-7833. 35, tá bom, minha gente? Daqui a pouquinho a gente vai... Eu acostumei tanto com o texto, tá vendo? Que eu fico falando pro pessoal mandar mensagem pro WhatsApp da rádio. Não mande mensagem pro WhatsApp da rádio, não, que não vai chegar, tá, gente? Tá sem WhatsApp, então você vai mandar mensagem pro espelho, tá bom? Espelho do Imigrante, no grupo de WhatsApp lá, ou então no meu WhatsApp pessoal também você pode mandar aqui que a gente compartilha a sua mensagem.

Olha só, Dione Pimentel, boa tarde. Eu falei que ia dar ruim, brincadeira, eu sei que é brincadeira. Minha sorte é que o Henrique Pará foi depois de mim. Já sei quem pôs a praga. É verdade. Olha só, gente, segunda-feira é Memorial Day, tá? Dia 25 de maio é Memorial Day, tá bom? Não teremos programa, tá bom? Voltamos na terça-feira, tá? Sempre avisarei vocês, viu, minha gente? Sempre, sempre, sempre, tá? Mande pra cá sua mensagem também, um beijo, Dione. Mande sua mensagem pra cá também no meu WhatsApp, pessoal, ou então lá na página, no grupo do Espelho de Imigrante. No grupo do Espelho de Imigrante, você acompanha também, você pode mandar sua mensagem, tá bom? Mande pra cá.

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1: Olha só, gente, parecia o Rio de Janeiro, mas não era. Era uma praia turística, gente, de Rhode Island, terra de Leandrinho. Em 3 pessoas foram esfaqueadas durante uma série de confusões registradas na tarde de ontem, provocando correria entre centenas de adolescentes e banhistas. Vídeos da briga circulam nas redes sociais, inclusive está na página da Insuperável, Insuperável USA, no Instagram e também no site radioinsuperável.com. Esses vídeos mostram grupos trocando agressões enquanto diversas pessoas filmavam a movimentação com celulares. Segundo o departamento de polícia local, equipes de emergência, foram acionadas por volta das 3 da tarde pelo horário local após relatos de múltiplos esfaqueamentos na praia. As 3 vítimas receberam atendimento ainda no local e foram levadas para um hospital da região. O estado de saúde delas não foi divulgado. De acordo com o chefe de polícia, Kyle Ricas, os esfaqueamentos ocorreram em meio a diferentes incidentes registrados ao longo do dia na praia. A fuga em massa dos frequentadores gerou novos tumultos e pequenos distúrbios, segundo as autoridades. A polícia informou ainda que 2 adultos foram presos por conduta desordeira, resistência à prisão e obstrução da justiça, embora as detenções não tenham relação direta com os ataques à faca. O episódio chamou atenção por ocorrer num dos balneários mais conhecidos da região, frequentemente citado aí por veículos especializados em turismo, como um destino familiar e tranquilo. Antes do caso, a praia costumava aparecer nas manchetes por listas de melhores praias ou por alertas envolvendo tubarões na costa. Impressionante, viu, gente? Parecia o Rio de Janeiro, mas era uma praia em Rhode Island. Susto em Nova York, gente. Um veículo pegou fogo e explodiu na área de Wall Street. Bombeiros rapidamente responderam ao chamado, controlaram o fogo. Não há relatos de ninguém ter ficado ferido ou de alguma fatalidade. O caso ocorreu ontem, porém, imagens foram divulgadas apenas nesta quarta-feira, que mostram a explosão do veículo e a correria generalizada pela rua. Outros vídeos publicados nas redes ainda mostram que uma grande cortina de fumaça ficou pela cidade, né? Já uma imagem posterior publicada na internet mostra o carro que explodiu totalmente destruído. A causa do incêndio está sob investigação da polícia. Olha, gente, e o início da semana começou com mais uma tragédia em Nova York, né? Uma mulher morreu após cair num bueiro sem tampa numa avenida de Manhattan. Donick Gokaj, de 56 anos, havia estacionado o carro nas proximidades da 5ª Avenida, uma das áreas mais luxuosas da cidade, e caiu cerca de 3 metros assim que desceu do veículo. Ela foi encontrada inconsciente dentro do bueiro pouco antes da meia-noite de segunda-feira. Ela foi levada a um hospital da região e teve a morte constatada na unidade. Policiais disseram acreditar que o vapor causou uma parada cardíaca, mas a causa da morte ainda não foi oficialmente confirmada pelo Instituto Médico Legal da cidade. A concessionária responsável disse acreditar que a tampa foi deslocada por um caminhão 12 minutos antes de a vítima estacionar no local. Parentes da mulher reclamam que não havia sinalização no local. A polícia investiga o caso, mas não suspeita de crime. O Departamento de Proteção Ambiental de Nova York administra a rede de água e esgoto com cerca de 100 mil bueiros ativos. O órgão também cuida de milhares de quilômetros de tubulações de esgoto, segundo informações do próprio departamento. Mais de 700 pedidos de serviço sobre bueiros abertos foram registrados somente neste ano em Nova York. A Organização Mundial da Saúde considera baixo a propagação global da epidemia de ebola presente na República Democrática do Congo, mas alertou hoje que o perigo é elevado para a África Central. A agência da ONU, com sede em Genebra, avalia como elevado o risco epidêmico nos níveis nacional e regional e baixo no nível global, segundo o diretor Tedros Adhanom. Ele fez a afirmação um dia após a reunião do Comitê de Emergências para abordar a epidemia declarada no leste da República Democrática do Congo. O comitê, responsável por formular recomendações aos estados, indicou que a situação no país africano não responde aos critérios de uma emergência pandêmica. pandêmica, o que corrobora uma afirmação anterior da OMS. Segundo a organização, a epidemia de ebola está se propagando pelo leste da República Democrática do Congo e pode seguir avançando. Inclusive, já há ali, né, confirmadas mais de 100 mortes. E uma outra informação relacionada à epidemia de ebola é sobre um médico americano, né, que contraiu a doença. Ele foi transferido para tratamento na Alemanha para receber um tratamento especializado. O médico Peter Stafford, que atuava num hospital numa província do Congo, região onde o atual surto da doença está concentrado. Segundo líderes do grupo missionário cristão Serge, onde o médico trabalha, o médico estava extremamente debilitado no momento da transferência. Ele disse que o médico mal conseguia caminhar sozinho ao embarcar neste avião e rumar para a Alemanha. Durante o procedimento, né, os médicos perceberam, na verdade eles fizeram ali uma avaliação, né, de um homem. Esse médico contaminado participou de uma cirurgia de um paciente que possivelmente apresentava ali ebola. Esse paciente acabou morrendo, né, e este médico acabou sendo infectado, né, provavelmente durante esta cirurgia. Essa informação preliminar. A esposa dele, Rebecca Stafford, que também é médica e participou do atendimento ao mesmo paciente, permanece no Congo junto com os 4 filhos pequenos do casal. Todos estão sendo monitorados pelas autoridades de saúde. As autoridades que acreditam que o vírus já circulava havia semanas antes da confirmação oficial do surto. Até o momento, estima-se que pelo menos 131 pessoas tenham morrido na África Central e que existam 531 casos suspeitos da doença. A OMS informou que surtos anteriores da variante do ebola, uma variante Bundibugyo, né, registraram taxas de mortalidade entre 30% e 50%.

E pela primeira vez desde o início da guerra no Irã, o Senado dos Estados Unidos vai analisar em plenário uma resolução que limita os poderes do presidente Trump de conduzir o conflito no Oriente Médio. Após 7 derrotas, o Partido Democrata obteve os votos necessários para avançar a proposta depois que um republicano passou a apoiar a medida. Se for aprovado no Senado, o texto ainda precisa passar pela Câmara, onde o Partido Republicano também tem maioria. Por fim, a lei estaria sujeita a um veto de Trump, que só poderia ser derrubado pelo Congresso com uma maioria de 2/3 dos deputados e senadores, algo extremamente improvável. A medida, que será analisada pelo plenário do Senado americano, força Trump a interromper operações militares contra o Irã até que obtenha autorização do legislativo para tanto. A Casa Branca argumentou inicialmente que o conflito não se tratava de uma guerra aberta e, portanto, não necessitaria de aprovação do Congresso. Depois, o governo Trump disse se basear numa cláusula regimental, segundo a qual o presidente tem 60 dias para buscar apoio do legislativo a fim de conduzir uma guerra. Quando esse prazo se esgotou, o executivo passou a dizer que, com o cessar-fogo em vigor entre Washington e Teherã desde 8 de abril, o prazo de 60 dias estava congelado. O senador Bill Cassidy, do estado da Louisiana, tornou-se o 4º republicano na casa a votar contra Trump depois de ser derrotado em uma primária no último final de semana por um candidato apoiado pelo presidente. Além dele, os senadores republicanos Rand Paul, do Kentucky, Lisa Murkowski, do Alaska, e Susan Collins, do Maine, também se juntaram à oposição para apoiar a lei.

a Meta, dona do Facebook, Instagram e do WhatsApp, começou a demitir cerca de 8 mil funcionários nesta quarta-feira como parte de uma reestruturação para priorizar investimentos em inteligência artificial. A Big Tech tinha 78.865 funcionários em dezembro do ano passado. Os desligamentos anunciados hoje representam cerca de 10% da força total de trabalho da empresa. Ainda não se sabe se funcionários da Meta no Brasil também serão impactados. De acordo com a Bloomberg, as notificações de demissão começaram a ser enviadas a funcionários da Ásia a partir das 4 horas da manhã, no horário de Singapura. Segundo um memorando interno, trabalhadores dos Estados Unidos foram informados na sequência. Na segunda-feira, a Meta já havia informado que cerca de 7 mil funcionários seriam realocados para iniciativas ligadas à inteligência artificial. Segundo um funcionário da empresa, o clima na Meta já era ruim, já que a Meta havia avisado internamente que faria desligamentos nas próximas semanas, o que acabou se concretizando agora. Em nota interna, a diretora de recursos humanos, Janelle Gale, afirmou que a decisão faz parte dos esforços da Meta para gerir a empresa de forma mais eficiente e compensar os investimentos do grupo na corrida pelo desenvolvimento da inteligência artificial. A Meta planeja investir entre 115 e 135 bilhões de dólares somente este ano, principalmente para garantir infraestrutura para IA de chips a centros de dados. No fim de fevereiro, a Meta anunciou um acordo com a AMD para a compra de milhões de chips por ao menos 60 bilhões de dólares.

Novos tempos, a inteligência artificial, né, minha gente, chegou pra ficar, né? No Brasil tem muita coisa acontecendo, né? Ministério da Educação trazendo novas diretrizes para uso de inteligência artificial nas escolas, em universidades, para trabalhos acadêmicos. Tudo isso vai mudar profundamente a nossa vida, viu, minha gente? Olha só. Mande pra cá sua mensagem. Tem, ó, o homem não para encontrou o Guga, gente. Lá em Malbra, lá, já mandou vídeo aqui, ó. Ei, Guga, olha só, mande sua mensagem pra cá também. Você pode participar do programa enviando o seu áudio, o seu texto, o seu vídeo no grupo do Espelho do Imigrante, tá bom? Você acompanha lá o Espelho do Imigrante, você manda sua mensagem pra cá no WhatsApp, ou então no meu WhatsApp pessoal, você pode mandar mensagem também que a gente compartilha aqui hoje. Infelizmente estamos sem o WhatsApp da rádio. 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

0: Quem chegou por aqui, minha gente? Alberto! Fala, Alberto!
1: Felipe, boa tarde, dia, que eu gosto muito. Galera, ó, vocês que não têm o participante, não tem o telefone do Felipe, ok? E não tem o telefone do Espelho de Imigrante de Direita, não vai participar, tá bom? Vocês não merecem pra falar, tá bom? Ninguém mandou não ter conexões. Brincadeirinha, vou mandar pra mim que eu passo.
0: Tá autorizado, tá? Pode mandar. Pode mandar, manda o meu número, manda o grupo do Espelho, pode mandar. Até o Flávio Pantera. Fala, Flávio.
2: Felipe Tunó, pra animar seu dia, contar a história rapidinho aqui.
0: Fala.
2: Ontem eu passei no Mix Store, resolvi comprar umas raspadinha de $50. E tava rapando ela, rapando. Rapaz, até que enfim, no último número, cara. No último número, na hora que eu rapei o último número, eu vi que eu tinha dado $50 pra loteria.
3: Olha aí, galera, aqui com a rede perdida aqui em Malbro, aqui, ó, na Brasília, Levo de Malbro. Guguete. Ei, Guguete.
0: Olha lá. Olha lá, Guga. Olha lá, o Homem Não Para mandou mensagem aqui, ó, mandou o... Tem até o vídeo, tá? Ele se encontrando com o Guga. Eu não sabia que o Guga estava em Massachusetts. Guga faz o programa hoje, Evelyn? Faz o programa hoje, direto da rádio? Ó, daqui a pouquinho, hein? Terminando o programa aqui... Temos 30 minutinhos de música, as insuperáveis do dia, e aí entra o Espelho do Imigrante, viu? Com a minha amiga Evelyn e meu amigo Guga. E quero agradecê-los mais uma vez, né, por terem cedido aí a página, não, né? O canal, né, do Espelho. Esqueci o nome, gente. Aqui no WhatsApp, né, tem o grupo do Espelho. Ô, meu Deus do céu, o grupo do Espelho do Imigrante. Pronto, tá resolvido. Quem chegou aqui? Aloísio! Fala, Aloísio! Boa tarde pra você, obrigado pela... audiência, viu? Minha gente, eu falei com vocês, né, que semana que vem, de segunda-feira, é Memorial Day, né? Segunda-feira teremos um dia off, não teremos programa, mas seguiremos aqui normalmente e sempre no aplicativo da rádio, tá? Então, pra você não perder, sempre sintonize no aplicativo da rádio. Em breve voltamos com as nossas lives, pra você que chegou agora, né? Tá meio perdidão aí, não encontrou a live no Facebook e no YouTube, a gente volta em breve, tá bom, gente? Estamos com umas questões aí, fiquei revoltadíssimo ontem, né, por conta de problemas ali alheios à nossa vontade, com equipamentos novos, né, que eram pra funcionar e infelizmente não funcionaram a contento. Minha gente, eu quero, daqui a pouquinho a gente vai pro nosso comercial, eu não vou nem abrir o tema agora, porque eu quero saber a sua opinião, tá bom? Dark Horse, filme de... sobre a vida de Jair Bolsonaro, né? Na verdade, nem sobre a vida, né? Eles vão pegar um recorte ali da campanha eleitoral em 2018. Eu quero saber como tá a sua expectativa pro filme. Você vai querer ver o filme? Eu já adianto que eu quero, tá? Não vejo a hora. Né? Não vejo a hora de ver o filme. Até porque se eu quero falar bem, se eu quero criticar, eu primeiro preciso assistir, né, minha gente? E já adianto também. Pelo trailer, acho que vai ser um fracasso, tá, gente? Não tô sendo aqui partidarista, nada disso, tá, gente? Não é partidarismo, viu, gente? Mas pelo trailer, eu acho que vai ser um fracasso, tá? E eu digo mais, o fracasso começa, gente, quando nós temos um presidente brasileiro, uma história brasileira feita em inglês, gente. Olha, pra mim não faz sentido algum, não faz sentido nenhum. Por que que não faz sentido, gente? O Bolsonaro tem umas sacadas, umas falas, né, super populares, que só fazem sentido, gente, em português, né? Que em inglês vai virar chacota, né? Vai virar um meme absurdo. Eu acho de uma péssima escolha. E falaremos também, na esteira do filme Dark Horse, sobre o desgaste... da imagem de Flávio Bolsonaro, gente. Tá tão desgastada que o Partido Liberal, o PL, Partido de Bolsonaro, de Flávio Bolsonaro, em 15 dias vai escolher se mantém a candidatura ou retira a candidatura de Flávio Bolsonaro. Também vou querer saber a sua opinião. Você acha? Você que pretende votar em Bolsonaro ou não pretende votar em Bolsonaro, mas você que pretende votar no Flávio, né? Você acha que deve manter a candidatura ou o Flávio deve retirar esta candidatura? Eu quero saber a sua opinião, acho importante aqui pro nosso debate, acho que vai enriquecer o nosso debate. Então mande para cá a sua mensagem, a sua opinião. É, pode mandar no grupo do Espelho do Imigrante, tá bom? Ou então no WhatsApp ou então no meu WhatsApp pessoal. Tá bom, gente? Fala, homem não para. Fala.
3: Felipe, será que nesse filme do Bolsonaro aí, com o filho do Bolsonaro da Fazenda, será que vai ter aquela quebração também lá no... vai ser de janeiro? Vai ter o pessoal quebrando aqui, pula aqui tudo lá, polícia pegando todo mundo, dando corno nos outros. Será que vai ter isso no filme também? Tem que colocar isso tudo que aconteceu, né? Ah, tipo assim... dar golpe no país, querendo dar o golpe no país. Aquela vez que soltou a bomba lá, queria matar o... ela soltou a bomba lá na praça lá, queria matar o... não sei qual, um deputado, ou Lula, não sei o que lá. Teve uma vez lá, não teve? Se soltou uma bomba lá, ou o cara atirou, não sei. Teve um trem desse aí no Brasil. Aí vai ter isso no filme,
0: será? Será? Eu acho que não, tá? Acho que vai parar antes, né? Eu não sei até quando vai o filme, mas estou curioso para ver esse roteiro de Mário Frias e de uma produtora que nunca fez um filme sequer, né? Aí faz um filme... bom, gente, tem minhas dúvidas, tem muitas dúvidas sobre o impacto desse filme. Acho que vai ser um impacto mais para Framboesa de Ouro do que para Oscar. Minha gente, eu volto daqui a pouquinho, tá? São 3 minutinhos de intervalo, fique aí. Enquanto isso, mande sua participação, tá bom? No segundo bloco a gente vai fazer uma entrevista muito bacana e vai também falar com você sobre esse assunto aí, filme Dark Horse, que deve estrear em setembro, se estrear, né, porque estão querendo derrubar aí a estreia por ser ano eleitoral, né, querem derrubar a estreia, mas não fala de nenhum político, né, gente, fala do ex-presidente, né, enfim. Vou querer saber a sua opinião, mande pra cá, volto já, hein, não sai daí não.

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1: Muito bem, já voltamos. Falei que ia ser rápido, hein? Foram menos de 3 minutos. E aí, minha gente, já voltamos aqui com o seu Tarde Insuperável nesta quarta-feira, 20 de maio. Daqui a pouquinho, minha gente, temos muitas notícias. Vamos falar da repercussão aí sobre o filme Dark Horse. Vamos falar também, minha gente, da expectativa de uma possível mudança no candidato do PL. Isso já está sendo aventado, o PL deu um prazo de 15 dias para avaliar se vai manter a candidatura de Flávio ou se vai mudar a candidatura de Flávio Bolsonaro, vai mudar o candidato do partido. E, gente, tem um outro integrante político aí, um outro player que deve entrar na disputa. Vocês não vão acreditar quem. Eu quero saber se vocês imaginam qual político que deve entrar na disputa para a presidência em 2026. Gente, vocês vão se surpreender, tá? Eu me surpreendi. Eu falei, mas meu Deus, como é que tem coragem, meu Deus do céu? Não é possível, gente. Daqui a pouquinho eu vou repercutir com vocês e quero saber a opinião de vocês. Vocês sabem quem? Vocês imaginam quem é o político que vai lançar, deve lançar a sua candidatura para as eleições no Brasil em 2026, tá bom, minha gente? Mande pra cá, eu quero saber, tá bom? Quero saber se você imagina. Pode ser no meu WhatsApp pessoal ou envie no grupo do Espelho de Imigrante, no grupo do WhatsApp, pra gente repercutir aqui, tá bom? Eu já estou na linha com ela, Kátia. Oi, Kátia, tudo bem?
2: Oi, tudo bem? Como é que você, Felipe? Essa audiência linda?
1: Eu tô bem. Você tá me ouvindo bem, Kátia?
2: Estou.
1: Que bom, sim. Que bom. A gente também te ouve muito bem. Quero agradecer de antemão aí a sua gentileza, Kátia. Ô, Kátia, me permita, eu não coloquei sua vinheta. Tem uma vinheta tão linda aqui pra Kátia, eu vou colocar sua vinheta, Kátia.
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1: A vinheta mais bonita da rádio eu não coloco? Não, não pode ser assim, Kátia. Boa tarde, Kátia, seja bem-vinda.
2: Obrigada aí pelo carinho.
1: Ô, Kátia, primeiro eu queria falar da nossa super audiência que tá amando conhecer um pouquinho melhor de Kátia Geraldo. Na Kátia Geraldo, gente, já tem um trabalho de mais de 10 anos na América, né? Já ajudou muita gente a comprar a casa própria, né? 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Para quem deseja investir na América. E aí o pessoal tem conhecido, né, ao longo desses meses aqui que a gente está de parceria, conhecendo mais você, conhecendo mais o Geraldo, né, que tem feito um trabalho incrível com a nossa audiência. A gente sempre fala aqui, Kátia, que comprar casa, comprar um imóvel é um processo muito importante, né, envolve várias questões burocráticas, né, mas também envolve... Sim. Aquela escolha certa, né, de quem vai te assessorar ali naquele momento. Eu queria que você começasse nossa conversa, Kátia, a gente indicando ali, na sua experiência de mais de uma década, você já analisou aí todo esse processo com vários brasileiros, né? Quais os principais erros que os brasileiros cometem neste processo e que vocês ajudam a corrigi-los para facilitar o acesso aí ao imóvel?
2: Sim, Felipe, eu acho que um dos principais, né, o que mais acontece é a pessoa achar que tem que estar tudo perfeito para iniciar.
1: Olha que legal.
2: O processo.
1: Uhum.
2: Sim, as pessoas acreditam sim, que precisa ter um crédito excelente, uma entrada enorme, muitos anos de empresa antes de conversar com alguém, né, com um corretor, com um profissional da área. Mas, na verdade, às vezes você está mais pronto do que você imagina. Enquanto você não para conversar com essa pessoa, né, ou comigo aqui, o Geraldo, você não vai saber, né? Porque tem informações que elas não são claras, assim, para você. Então, isso é um dos pontos, né? Ter tudo perfeito. Nunca tá tudo perfeito. Você tem que sempre... tentar conversar primeiro e ver como que está a sua situação, se já está pronto. Muitos já estão e nem imaginavam, e outros têm que trabalhar um pouquinho em cima, mas são coisas que dá para para resolver, né?
1: Muito bom, muito legal. Isso é legal, Kátia, porque todo brasileiro, acho que todo brasileiro, não só brasileiro, mas todo mundo vai comprar a sua casa, acho que pensa isso, né? Falar, o que erro eu não posso cometer, né? Então você tenta ali ser perfeito, e às vezes o erro é esse, é achar que ser perfeito é o que basta. Não é, né? Neste momento, não é.
2: Tem uma coisa que acontece muito também, um outro erro, que é começar a olhar os imóveis antes de você saber se você está aprovado.
1: Certo, muito, né? Bom.
2: Tipo, você, eu vou começar a ver casa, vejo casa, sei lá, de... só acho que só posso comprar uma de 400. Vamos procurar as casas de 400, que aí olhando, vai nos open house. Mas, na verdade, nunca conversou com a gente, nem com o lender, né? Nem com o banco, para saber até quanto que ela pode ir, né? O que que a renda dela pode proporcionar a ela, né? Nesse sentido. Então, assim, é importante estar pronto antes de começar tudo, antes de começar a ver as casas. Hoje mesmo, mudaram algumas regras, né? E a gente tem que ter um contrato com a pessoa assinado, né? É lei no estado.
1: Olha.
2: Então, na verdade, você não mostra a casa antes disso estar assinado. Então, a pessoa geralmente assina quando ela já está com esse pré-aprovação na mão, né? Porque daí sim, não, agora vamos focar naquilo que é importante.
1: Olha que legal. Informações que eu não sabia, Kátia. Essa do contrato, por exemplo, eu não sabia. E mostra como é importante, né, esse trabalho de vocês, né, Kátia? Não é um trabalho, gente, minucioso, né? Que o corretor, né? O broker, né? E se bem que aqui no Brasil todo mundo fala broker agora também, viu, Kátia? Agora é chique aqui.
2: O broker é geralmente o lender, né?
1: Isso.
2: O broker pode ser o broker de uma imobiliária, né? Que é o dono, aquele que tem a licença, né? Pra broker mesmo, que ele pode ter outras pessoas que trabalham debaixo dele. Ou o broker é o mortgage. Né? O mortgage broker, a pessoa que trabalha, né? Tem licença para mexer com o financiamento.
1: Perfeito.
2: Então ele também é chamado broker.
1: Aqui no Brasil eles já copiaram e já estão usando isso, viu? Agora todo mundo se apresenta assim aqui, viu, Kátia? O brasileiro adora copiar. Adora copiar.
2: Funciona bem diferente o real estate.
1: Bem, né? Diferente, exatamente. Só que aí eles copiam o nome e aí acabam fazendo aquela salada. Mas tudo bem.
2: Entendi,
1: fica, entendeu? Fica bonito, fica bonitinho, entendeu?
2: A pessoa só não sabe o que é. Né?
1: Exatamente. Ô, Kátia, mas você sabe que essa... Não, o brasileiro é maravilhoso. Você sabe que essa assessoria, eu falo que é uma assessoria que vocês fazem, né? Porque são tantos elementos que envolvem a compra de um imóvel, gente, que é importante você ter, né, este contato com a Kátia e o Geraldo, né, com corretores que são de fato conhecedores do mercado. Olha, a Kátia e o Geraldo sempre trazem aqui legislação nova, sempre trazem aqui programas novos, né? Então sempre tem coisas novas no mercado, né? Isso muda muito, né, Kátia? Impressionante como esse mercado imobiliário muda, né?
2: Constantemente. Sim, constantemente. Exato. Tem coisas novas acontecendo e a gente tem que estar inteirado, né? Para poder não deixar o nosso cliente na mão. Então a gente tem treinamentos, né? A gente estuda. Então são muitas coisas que envolvem que é importante a gente estar por dentro para não errar na hora de atender o cliente, né?
1: Exatamente.
2: Então, eu ia falar uma coisa, Felipe, que acontece muito assim, ó, depois do processo iniciado da compra, a pessoa não pode mexer no crédito dele. Você está aprovado, você estava com crédito X, né? Tava assim, tem que manter tudo igual até o final. Então, muita gente, né, já aconteceu com a gente, mesmo avisando, a pessoa às vezes não, né, são tantas informações que ela às vezes não pega, né, tudo. Ela vai lá, ela abre um cartão de crédito, ou ela financia um carro.
1: Caramba.
2: Ou então, ela vai lá e fecha um cartão.
1: Não
2: ou
1: pode.
2: Ou atrasa uma conta. Felipe, se atrasar uma conta.
1: Olha, isso
2: então,
1: é informação
2: assim,
1: importante,
2: processo, muito importante, né? Porque a aprovação do financiamento foi baseado nesse crédito, né? Nesse histórico que você tem. Então, se mudar alguma coisa, você atrasar uma conta, né? Isso tudo pode ir de água abaixo a sua compra. Você perde. Pode perder dinheiro e pode não conseguir fechar a sua casa.
1: Tá vendo?
2: Sabe? Então, é muito importante esse detalhe.
1: Não, por isso que a gente sempre fala aqui. Kátia e Geraldo, da Alpha Team. São corretores, gente. Primeiro que eles já conquistaram todo mundo, tá? O pessoal ama a Kátia e Geraldo. A gente recebe mensagens aqui, ou que gente já fez negócio com você, ou gente que conhece alguém que já fez negócio. Então eu falo, não, esses podem confiar. E é legal assim, né? Quando um terceiro fala, nem fez negócio, mas conhece alguém e fala, não, esse pode confiar, porque eu conheço um amigo que comprou uma casa, eu conheço o meu irmão que comprou uma casa. Isso é muito legal, viu, gente? Então, Kátia e Geraldo são os nossos parceiros aqui da Alpha Team. E são eles, tá? São eles que vão te presentear com uma TV de 75 polegadas, tá? Então, se você ainda não tá participando da promoção, eu não vejo a hora. Dia 4 de junho tem esse sorteio e Kátia e Geraldo vão entregar pra você uma TV de 75 polegadas. Marilene já falou aqui desde o primeiro dia que vai ganhar, viu? Marilene é um ouvinte nosso aqui.
2: Então, ó, tá tomando posse
1: tá,
2: já.
1: Tá tomando posse. 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Ô Kátia,
2: isso aí, gente.
1: Eu quero agradecer a sua simpatia sempre, viu? Suas informações maravilhosas pra nossa comunidade e volte sempre. Amanhã eu vou falar com o Geraldo, viu? Ele não vai escapar de mim amanhã, viu? Amanhã tem Geraldo.
2: Mesmo o assunto, porque daí tem outras dicas que também pode ajudar as pessoas, né?
1: Com certeza. Tá. Amanhã seguiremos. E ó, a Kátia hoje falou um monte de dica importante. Amanhã tem Geraldo aqui e o pessoal que tá ligadinho aqui, gente, que muita gente quer investir nos Estados Unidos, né? Eu diria 90% da nossa audiência sonha em investir nos Estados Unidos e já não o fez, né? Então é informação importante pra você, tá? Então amanhã Geraldo continua com esse assunto e Kátia, muito obrigado, viu?

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2: Olha só, 6 horas e 15 minutos pelo horário de Brasília, 5 e 15 pelo horário da Costa Leste. Já já vou repercutir aqui com vocês as respostas, hein? Quem você acha que é o político que pode, não é certeza ainda, mas pode lançar uma candidatura aí, tá? Um partido decidiu botar esse nome na roda. Quem é isso? Vocês vão se surpreender. Já adianto que vocês vão se surpreender, tá, gente? 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

Minha gente, Flávio Bolsonaro está pressionadíssimo pelo próprio partido, né? Depois de tentar explicar sua relação com o banqueiro Daniel Vorcaro. E ele acabou admitindo ontem mais um fato, né? Que havia sido omitido dos próprios aliados, né? Que ele visitou Vorcaro depois que ele já tinha sido preso, além de pedir dinheiro ao banqueiro para uma cinebiografia do seu pai, o ex-presidente Jair Bolsonaro. E essa nova revelação, gente, abalou bastante as bancadas do partido no Congresso e consolidou o entendimento para parte dos colegas de que um acontecimento novo pode sepultar a candidatura do senador. E o próprio Flávio admite que pode acontecer de aparecer um videozinho aqui, outro ali. Então tá todo mundo muito preocupado, viu, gente? Publicamente, integrantes do PL trataram o caso apenas como um novo revés, mas as justificativas apresentadas foram consideradas pouco plausíveis. Integrantes da cúpula avaliam que de 10 a 15 dias será o tempo para reavaliar se Flávio Bolsonaro terá condições de prosseguir como candidato e se as denúncias serão relevantes eleitoralmente, tá, gente? Flávio está sustentando que só foi ao encontro do dono do Banco Master na casa dele para colocar um ponto final em questões relacionadas ao patrocínio do filme, né? Como revelou o Intercept Brasil, Vorcaro autorizou o repasse de R$61 milhões ao filme Dark Horse, né? Transferência investigada pela Polícia Federal. Bom, minha gente, as críticas estão vindo de todos os lados, né? E os aliados estão criticando publicamente já Flávio Bolsonaro, né? Acho muito difícil essa candidatura prosseguir, viu, gente? Isso eu achava impossível essa candidatura cair. Mas, dados os últimos acontecimentos,

0: acho que seria um grande desperdício. Por quê? A direita quer ganhar do Lula, certo? Está claro que com Flávio isso será impossível. Impossível, tá? É muito recente, é um acontecimento recente. E é um acontecimento, gente, que traiu a base. Porque a base não sabia. A base se sentiu traída, né? Os apoiadores se sentiram traídos. E quando eu falo apoiadores, estou falando do bolsonarista que vota no Flávio se ele fizer qualquer coisa. Estou falando dos políticos, tá, gente? Que fazem palanque, né? Então, assim, a base se sentiu traída. Acho muito difícil, tá? Embora seja o nome escolhido por Jair Bolsonaro, a manutenção de Flávio Bolsonaro significa uma derrota clara. Um outro candidato, né, é uma derrota possível, mas já não é clara. E posso falar, gente? Pelo tamanho da crise, a única chapa que eu vejo, como uma possibilidade real, de vitória, né? Não pelas pesquisas do momento, tá? Mas que pode ser construída com uma base mais sólida, é Tarcísio. Não tem outra, gente. Zema tem boa intenção, mas tem pouquíssima capacidade de receber votos nacionalmente. Tem outros nomes ali também da direita que eu acho muito difícil conseguir reverter o cenário favorável de Lula. Já Tarcísio, governador de São Paulo, gente, acho que é um nome que pode ser um diferencial. Tarcísio já falou que não abre mão do governo, da reeleição. Ok, entendemos, compreendemos. Mas hoje, na minha concepção, apenas uma chapa Tarcísio e talvez como vice Michele Bolsonaro, que acaba tendo uma entrada importante entre as mulheres da direita, né? Ela é muito, não é tão amada assim por uma ala, mas é um nome, é um Bolsonaro, né, que estará na vice, né, estará como vice. É a chapa que hoje eu vejo com uma possibilidade real de fazer uma campanha, uma campanha pau a pau ali com Lula. Outros nomes, acho que Lula ganha facilmente, né, facilmente. Por isso que é importante a direita pensar, recalcular a rota para poder ter uma possibilidade de sucesso nas eleições. Vamos à nossa enquete aqui, vamos falar com a nossa audiência. Tatinha tá por aqui, Marilene também. Fala, Flávio Pantera.
1: Flávio Bolsonaro, meu voto é pro Manuel Gomes.
0: Muito será? Melhor. Flávio Barcelos, melhor. Fala, Flávio. Ué. Barcelos.
2: O homem não para, vai, moço, isso aí vai ter sim. Vai ter, rapaz, as armas do golpe. Vai ter tudo aí, senão não filma, não filma.
3: O brasileiro vota em qualquer pessoa, depois corre pra cá pra ver o que pode fazer, né? Que lá não dá pra sobreviver com nada mais.
2: Tchau, obrigado.
0: Maurício Ramos, fala,
4: boa
0: Maurício.
4: Boa tarde, Filipão. Boa tarde. Boa tarde, Filipão. Rapaz, eu já falei e vou repetir. A gente nunca teve uma oportunidade tão grande de encaixar uma terceira via forte aí para acabar de vez com esse ciclo vicioso de Lula e ou Bolsonaro. Mas infelizmente vamos ver, né? Acredito que não vai acontecer não, porque parece que é uma sina que o Brasil tem, principalmente com essa polarização. E o político que você está fazendo mistério aí, eu acho que vai ser o que vai entrar para a corrida presidencial, claro que é ele. Quem mais? Caneta Azul.
0: Não é tão cômico assim. É cômico, mas não é o Caneta Azul. A Zenaide, Felipe, eu acho que o Flávio tem que continuar sendo candidato pelo PL e perder, pois o Valdemar, dono do PL, né, que é o presidente do PL, é comparsa de corrupção com o Lula, mas espero que tenhamos uma terceira via melhorzinha, também espero, viu, ô Zenaide. João Paulo, é o Ciro doido e o Pablo Marçal, o lunático. Pablo Marçal tá inelegível, tá? Pablo Marçal não pode, mas Pablo Marçal, ele dá palestras, né? E ele fala nas palestras que ele será presidente daqui a 8 anos, tá? Ele tem certeza que é um chamado divino. Fala, Padre Kelmon! Será que é o Padre Kelmon? O Zezé, fala.
5: Boa tarde, Felipe, como você tá? Boa tarde a toda essa audiência maravilhosa. Ô, Felipe.
0: Oi.
5: Você tá doidinho pra ver o filme, né? Eu acho que esse filme deveria chamar Dark Horse, não. Deveria chamar Troia Horse. É um cavalo de Troia, pelo amor de Deus. Outra coisa, Felipe, o filme foi patrocinado por dinheiro ilícito, dinheiro de corrupção.
0: É verdade.
5: Quem der audiência a esse filme não tá sendo corrupto também,
0: ixi,
5: não, Felipe?
0: Maria.
5: Só tira uma dúvida que eu tô aqui, ixi, na minha cabeça.
0: Ixi.
5: E mais que com Deus, uma tarde abençoada. Vamos que vamos.
0: Aí você complicou, aí você me complicou. Eu não acho, não, tá? Não acho, não. Até porque agora o Flávio, gente, o Flávio hoje deu uma bola fora. Você viu o que ele falou? Primeiro não tinha dinheiro, né? Do Vorkar. Agora ele reconheceu que tem e que o dinheiro não é tão bom assim. Ele falou, gente, mas ó, a gente vai devolver. Depois que tiver bilheteria, a gente vai devolver. Agora, gente, pro filme tem uma bilheteria. Pra devolver 60 milhões pro investidor, minha gente, tem que ser um fenômeno. Não vai ser um fenômeno. Não vai. Eu acho que não vai, tá? Não sei. Posso queimar minha boca. Mas talvez até seja porque é por conta da curiosidade, né? Eu mesmo, gente. Eu vou pagar pra ver o filme. Eu vou. Com vergonha? Com vergonha. Vou chegar, eu vou entrar na sala do... uma outra sala, aí depois eu mudo ali, sabe? Mudo pra ninguém saber que eu comprei o ingresso. Eu entro num desenho, depois eu saio e vou assistir. Marilene, um beijo pra você, viu, Marilene? Ah, vai ser o Tiririca, disse a Marilene. Dione Pimentel, lembrando que o Mário Frias está foragido em Dubai. Sérgio Moro ou Marçal? É a aposta da Dione. Nenhum dos dois, viu, Dione? Não dá mais tempo pro Tarcísio. Dá tempo sim, Johnny. Dá tempo ainda sim, viu? Tá, você tá falando que não dá tempo pra ele vencer, né? Mas pra se candidatar ainda dá, viu? A direita rachou, né? Segundo a Johnny aqui, é verdade, viu? E que racha, hein? Fala, Luísio.
6: Boa tarde, Felipe. Ô, Felipe, eu sinto muito, mas ninguém tira essa política do Lula. Vai ser Lula de novo. Ninguém que tá aí tá à altura de ganhar essa política do Lula. E Michel Bolsonaro não tá puxando nada não, viu, Felipe? Ainda mais que é tudo bando de ladrão. Família Bolsonaro. Aí pronto, cada dia aparece um trenzinho e outro. Daqui a pouco aparecer dela também, não demora, não. É Lula de novo, Felipe, não tem jeito, não. Por mais que nós queríamos o novo aí, mas tá difícil.
0: Segundo Henrique Pará, é o Magno Malta, não é, viu, Pará? Alberto, fala, Alberto.
7: Ô, Felipe, ó, oi, nessa oi. História do filme aí, eu acho que esse grande filme do Bolsonaro é ser uma grande laundry money, entende? É. Porque aí vai ser lavado dinheiro de emendas parlamentares, aí vai ser lavado dinheiro do crime organizado, do das milícias, aí vai ser lavado dinheiro...
0: Vou pular, que não dá Felipe, tempo, ó, viu?
7: Felipe, pra ver o teu áudio, eu espero que você passe os dois. O Tarcísio não será! Ponto final! O Tarcísio perdeu o bonde! O bonde passou e o Tarcísio não quis pegar, quis ser servil, quis ser esbirro, lambedor de botas. Rapaz, são poucas oportunidades, que é igual o Ciro Gomes pode vir. Se o Ciro quiser, o Ciro Gomes pode vir. Mas o tempo de descompatibilizar acabou. O Tarcísio não vem, tá bom? Beleza, direita?
0: Tá aí a opinião do Alberto. Gente, vamos lá. O nome, o PSDB. PSDB está discutindo lançar o nome do deputado federal Aécio Neves, minha gente, para a presidência da República. Acreditando nesse desgaste aí da candidatura do senador Flávio Bolsonaro, né? Pela revelação de conversas aí com Daniel Vorcaro. Aécio discutiu o assunto ontem com os presidentes do Solidariedade, Paulinho da Força, e do Cidadania, Alex Manente, além da cúpula do PSDB. A ideia, de acordo com pessoas que participaram da reunião, gente, é lançar o nome do Aécio para ver se ganha tração nas pesquisas e se consolida como uma alternativa até as convenções de julho. Eu acho incrível o ego dessas pessoas, gente. Como é grande. Olha só, Aécio Neves, vem aí. Não desligue, gente. Continue com a nossa programação. Chega agora 30 minutinhos das insuperáveis do dia. Da sequência, Evelyn Gugzenzê com o Espelho do Imigrante. Amanhã eu tô de volta às 4 da tarde com mais informação, análise e, claro, espaço para sua participação. Forte abraço, uma excelente noite. Obrigado, viu, gente, pelas mensagens, pelo carinho. A gente se vê amanhã. Se cuide. Até lá.

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1: Na Insuperável 5:30.
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0: Agora na Insuperável 5h59.
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2: É bom demais! É uma delícia! Como diz a Nildinha, né? Muito, muito, muito obrigada a você que tá aí, esperando o Espelho do Imigrante começar. Muito, muito, muito obrigada. Obrigada pela sua audiência, obrigada pelo seu carinho, obrigada pelo seu amor, né? Muito bom, muito bom. Todas as tardes eu fico esperando esse momento de estar aqui com vocês, tá, gente? É muito bom. É um momento de descontração, é um momento que a gente brinca, é um momento que a gente desabafa, né? O que é bom, o que é ruim na nossa comunidade, e a gente fala mesmo e dá voz pro povo falar. Né, um beijo, é muito bom estar aqui mais uma tarde com vocês, né, mais uma tarde, porque aqui tá um dia lindíssimo. Hoje o dia foi corrido demais, né, eu tô acordada desde as 3 horas da manhã, isso mesmo. Hoje eu fui a primeira a chegar lá no Ronald Fire, foi Coração Sertanejo, acho que a primeira mensagem foi a minha, porque 4:30 da manhã eu já tava ali esperando o Ronald entrar no ar. Quando ele entrou no ar, eu já mandei a mensagem. Aí hoje eu tive direito a duas. Eu disse que tem direito a três, né? Mas eu pedi só duas. Aí foi muito bom, né? Então, desde as 5 da manhã que eu tô aqui acompanhando. Outra notícia boa de hoje é que Leandrinho já tá em casa. Ó. Obrigada a todo mundo que orou, que pediu, né? Pra nosso goiabinha voltar, se recuperar e tá pronto, né, pra amanhã fazer o show do Leandrinho, que a gente tá morrendo de saudade, né, gente? A gente fica morrendo de saudade porque, ai, meu Deus, a gente já tá acostumada todo dia tá ali 7 horas da manhã ligadinho no Leandrinho, no nosso goiabinha, e graças a Deus ele tá bem, tá direitinho, né, vai aí se tratar, né, mas já tá bem melhor, graças a Deus. Que bom, que bom, que bom que ele já tá em casa, né? Notícia boa. Outra notícia boa, oh, é tão bom quando a gente chega aqui cheio de notícia boa, né? Outra notícia boa é que Guga tá em Massachusetts, gente, levou calor pra ir pra vocês. É, eu soube que aí tá um calor danado também, né? Pois é, então o Guga já tá aí na terrinha, mas hoje eu tenho o meu companheiro aqui do lado, ó, ó, ó. Torcedor do Vitória. Pois é, torcedor do Vitória. Guga vai morrer quando ele vê que eu coloquei o substituto aqui. Porque eu queria, olha, gente, eu vou até mudar a câmera, vou mudar a câmera só pra vocês terem uma ideia, né? Tem essa câmera aqui, que é a câmera maior, que é a câmera única, eu, mas aí meu companheirinho já fica aparecendo aqui, ó, tá vendo? Que coisinha linda. Pois é, ele vai fazer programa hoje comigo, então vocês vão ficar acostumados, porque ele é torcedor do Vitória, tá? Ele não é torcedor do Bahia, então o Guga vai ficar fulo da vida que eu coloquei um torcedor do Vitória pra ficar aqui no lugar dele. Oh, delícia! Oh, delícia! Não é como diz o povo aí? Delícia! E a Sandra já tá aqui. Boa tarde. Olha a hora, olha. Que a hora já tá aqui. E, gente, o José Andrade. O José Andrade já começou hoje mandando um recadinho assim, ó. Na hora que eu coloquei que ia estar no ar aqui, meu companheiro. Olha o que o José Andrade mandou, ó.
3: Ô, Evelyn, você é malandro demais, hein? Largou um velho gordo. Pegou um magrinho agora. Aí é diferenciada. Essa Evelyn falou, você não brinca não. Ela é diferenciada.
2: Demais. Procurando encrenca.
3: Do outro gordinho. Agora experimentou o magrinho agora.
2: Ó, ó, ó. Mas é... Que maldade, gente. Mas Guga tá magrinho também. Não pode nem falar isso, Zé. Porque você não tá vendo que Guga tá magrinho, né? Guga tá magrinho. 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O Guga já está motorizado, já falou comigo, tava no caminho. Ele não vai poder participar porque ele estava indo para Léomes, né? Dirigindo. Aí vai pegar 495, então não pode participar, né, gente? Não tem como participar. Então ele está no caminho de casa. Ele já pegou o carro, agora está chegando em casa daqui a pouquinho. Aí vai descansar, né? Porque desde a madrugada que está acordado, né? 2:30 da manhã, foi o horário que o despertador tocou. Então nós estamos acordados desde as 2:30, né? E quem tá ligadinho aqui também é a nossa MM, Marilene. Um beijo, minha linda. Marilene aqui, ligadinha. 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Vamos lá com esse recadinho aqui do Terra Brasilis e a gente volta em um minutinho, porque eu quero lembrar pra você também do nosso karaokê. Quinta, sexta, amanhã é dia, começa amanhã. Quinta, sexta, sábado, domingo. Você vai ali, você treina, tudo ali, aparelhagem toda ali, gente. O microfone nas suas mãos, você canta, solta a voz, desestressa. Porque eu vou trazer um recadinho aqui hoje tá na minha pauta, de uma senhora, dona Dejanira, de 114 anos, fez agora dia 19 de maio. Pois é, 114 anos.

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0: 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O que foi que não saiu, gente? Por quê? O que houve? Ah, tá. Entendi. Oh, meu Deus do céu, é como hoje aconteceu, né? Lá no Coração Sertanejo. O microfone, né, que a gente esquece de abrir. Vamos lá.
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0: É bom demais. Isso aí, no caso aqui, foi o canal que eu não abri. Mas tudo bem, né, gente? Que bom. E o povo ali tá comentando sobre o novo companheiro meu. E olha quem mandou aqui: o homem não para, né? Hoje teve o prazer de encontrar já com o Guga. Olha, você conhece esse homem? Mandou aqui pra mim, ó. Deixa eu ver aqui se eu conheço esse homem. Fala aí.
3: Estamos aqui perdido aqui, ó, na Brasília Freio de Mal. Guga, ai, ai, ai, Guguete.
0: Guguete. Guguete encontrou com o homem não para, tá vendo? Eita! Pois é, fala aí.
4: Você conhece esse homem aí? Esse homem aqui chegou na padaria aqui, ele estava pedindo um salgado pra comer, disse que não tinha dinheiro pra pagar, tomou um suco. Aí. Quem conhece esse homem aí, gente?
0: Pois é.
4: Favor, falava pra voltar na padaria Brasília Flevo, pagar
0: lindo.
4: O suco. E o salgado que ele comeu lá, que não pagou não, viu?
0: É, é na Rota
4: momento,
0: 20, né? Ele tá na Rota 20.
5: Ei, galera do Espelho do Imigrante.
0: Oi, minha linda,
5: aqui,
0: Elaine. Fala,
5: alguém
0: Elaine.
5: Alguém me ajuda a identificar

0: amor de Deus.
1: Ô, Elaine.
0: Eu vou achar ele. Vou bloquear aí no meu Instagram.
1: Ah, posso não.
0: Evelyn, dá um jeitinho aí, bebê. Me ajuda, você é a best friend dele.
1: Elaine,
0: só você
1: Elaine
0: poderá me ajudar.
1: Elaine,
0: que é homem, que é velho.
1: Elaine, Elaine, eu não sei ele no Instagram não, Elaine, viu? É, não sei não. Ó, quem chegou aqui também, o Gabriel Tomé, tá aqui. Boa tarde, Evelyn, hoje você tá podendo falar. Posso. Vou falar até de futebol, porque hoje o senhor Aires Júlio me mandou recado cedo, dizendo, né, que infelizmente ele não ia poder fazer o programa, o resumo, junto com o Guga. Hoje eles não iam poder fazer, não sei onde é que eles estão, né, os dois, não sei onde eles se encontram, mas eu estava indo pra praia, mandei a foto pra ele, eu pensei que ia ser meu dia free, livre, né, aí, resultado, parei toda a minha programação para poder fazer a pauta do programa. Tem aqui, tem uma pauta enorme que eu fiz aí para vocês. Fala, homem, não para. Fala, meu querido, fala.
2: Aí, Fernandinho, tá entrando no seu Instagram lá e tá falando. Você tá pegando um trem grosso e duro, tá levantando. Quem que o Fernandinho tá arrumando seu Instagram, Elaine?
1: Nossa. Pois é, Elaine. Ó, o William Marcel falou, não, de futebol não. Por que você acha que eu não sei falar de futebol? Você acha que eu não entendo? É isso? Ó, o William Maciel falou, Guga, se apronta, estou passando aí às 8h30, tá? Beleza. É gracinha, né? Esse povo já gosta. Pois eu estou aqui, ó. Vai pegar, Guga, lá que eu tô aqui com meu companheirinho. Bem que... Zé Andrade, vocês viram que o Zé Andrade falou no início do programa, né? Que eu troquei Guga por um magrinho. Mas Guga tá magrinho também, gente. Tô indo pôr aí. A foto dele tá aqui. Ele tá magrinho também. É, meu, tá magrinho. Olha quem chegou aqui, nosso Flávio Pantera. Fala, meu querido.
3: Ô, Evelyn.
1: Diga.
3: Você desde chegar aos 114 anos, é simples.
1: Diga.
3: É só não morrer.
1: Exato. O gatinho dele, é o gatinho, Pantera, é gatinho isso aí, hein? Pois é, é só não morrer, né? Mas aqui, vamos lá, a ouvir, né, essa mulher chamada Djanira, né? Deixa eu ver aqui, porque eu mandei aqui pra mim. Peraí, deixa eu mandar aqui de novo. Cadê Djanira? Cadê você, minha Djanira? Cadê? Ué, sumiu? Ela sumiu. O segredo da longevidade, contado por dona Djanira, de apenas 114 aninhos. Vamos ouvir aqui.

0: É, gente, lustra saudável e fã de vinho congemada. No documento de identidade, os dados revelam. Dejanira Aguiar nasceu em 18 de maio de 1912, em Santo Ângelo, no noroeste do Rio Grande do Sul. Olha ela falando.
1: Aí!
0: Olha aí.
1: Vó bem bonita.
0: Aí! Pois é, olha só. Sabe quantos anos tem Dona Dejanira? 114 anos. Ela nasceu no noroeste do Rio Grande do Sul. É mãe de 11 filhos. Ela viu a família crescer ao longo das décadas e completou 114 anos nessa segunda-feira. Hoje, 5 filhos estão vivos. Além deles, tem 20 netos e 10 bisnetos. Sobre os tataranetos, ela brinca que acredita ter, mas não sabe ao certo por conta, né? Quantos são, porque a família, cada um mora em um canto, né? E não existe confirmação oficial sobre recorde de longevidade, mas ela pode estar entre as pessoas mais idosas do Brasil, né? A comemoração dos 114 anos aconteceu no lar de idosos, onde ela vive, né, por opção, e há pouco mais de um ano que ela vive lá, mas é sempre cercada pela família, pelos moradores da casa e pelas cuidadoras, e a festa teve tudo o que ela mais gosta. Teve música, teve churrasco. E no espaço decorado para a festa, não faltou música antiga, romântica e o vinho, gente, que ela recebeu de presente de um convidado. E ela foi questionada sobre o segredo para viver tanto. E a dona Dejanira responde sem hesitar, da seguinte maneira. Presta atenção, grava aí, ó. Tranquilidade, paciência e uma receita que segue até hoje. Tem que fazer uma gemada, bater 2 ovos e tomar com vinho seco. Não pode ser vinho suave, não, tá? Tem que ser o vinho seco. Quando meu finado marido era vivo, diz ela, tomávamos todos os dias a gemada. Já viu gemada com vinho seco. Outra dica, gente, é essa daqui, ó. É evitar preocupações excessivas. Não adianta se incomodar por qualquer coisa. Tem que levar a vida mais na brincadeira e uma vida mais leve. E outra coisa, é namorar bastante também, tá? Ou seja, fazer amor. Isso faz bem pra saúde, completa ela sorrindo. Mesmo aos 114 anos, a idosa impressiona pela lucidez, conversa com facilidade, lembra detalhes da infância e fala sobre a própria rotina com bom humor. Ela conta que sempre teve uma alimentação simples e saudável, baseada em comida de verdade. Então tá aí a dica. Você quer viver 114 anos assim como ela tá? Lúcida, linda, maravilhosa pra isso. É a dona Dejanira, gente. 114 anos, que beleza, né? Pois é, vamos seguir esse exemplo. E eu já falo, né? Desestressar, fazer amor de madrugada. Pois é, sempre bom, né? Fazer amor de madrugada. Amor sem medo na virada. Ai, ai, ai, ai, ai. É isso aí, tá vendo o segredo? Então aprendam. Tá vendo? Tá vendo aí? Fazer amor. Pois é, Sandra. Isso, Sandra. É exatamente uma das coisas, né? Deixa eu ver o que, é que a Elaine tá falando. Fala, Elaine. Elaine tá dura pra saber o Instagram do velho. Fala.
2: O homem não para. Só você poderá me ajudar na missão. Já que você disse que é o fofoqueiro aí, né? Assim, as boas línguas falam aí, que é só você que dá conta de resolver esses caos. Pelo amor de Deus. Aquela desgrama anda pulsando meu Instagram e eu não sei quem que ele é. Eu não tô tendo tempo de investigar. Mas o dia que eu achar, me bloqueia, me odeia. Vou até cantar uma musiquinha.
0: Mas Elaine... É, Sandra, fazer amor, fazer amor. E é um dos segredos. Porque quando você faz amor, libera endorfina, né, gente? Você fica, ai, leve. Né? Sorrindo à toa, despreocupado, o mundo pode cair. Mas você fez um amor bem feito. Oh, gente, não tem coisa melhor, né? Você fica suave, né? Fica tranquila aí, ó. Ó meu companheirinho aqui, como ele fica tranquilo, torcedor do Vitória, né? Vamos ver, fala homem não para, ele já vai dizer, dá o um recado aí pra Elaine, ó.
3: E aí, Evelyn, então vai em Google, então vai viver o resto da vida. Aquele é igual um tio, gosta de lamber uns ovos. Nossa, toma ovo cru, toma ovo cozido, toma ovo frito, ovo não sei o que lá, batida de ovo. Google vai morrer então, nunca não, hein? Pensa no homem que gosta de ovo. Ei, Google, gente, nossa senhora.
0: Gemada, viu? É gemada com vinho, um segredo. Conversa não, conversa não. Mas ovo é bom, gente. Comer ovo, ovo é proteína. Ovo é a alimentação mais balanceada que existe, o ovo. Ali você tem a proteína, você tem tudo que você precisa, que o organismo precisa, tá ali dentro do ovo. Né, então, tá no ovo. Sandra falou, tem muita gente que vai morrer cedo. Pois é, muita gente aí sem fazer amor, né? Eu digo, fazer amor de madrugada... É, isso aí. Vamos lá, vamos lá. Então, gente, tá aí o segredo. Dona Dejanira tá ensinando. Se você quer viver assim como ela, né, nessa lucidez, ela dançou, ela tomou o vinhozinho dela, ela lembra da infância, da adolescência, da... Ah, gente, dos namoros, do... Ah, então, tá tudo aí, ó. Vamos seguir o exemplo da Dona Dejanira. Tá aqui o segredo, ela não esconde. Então, vamos seguir a risca, né? Quem sabe a gente chega até lá também. Né? Sem estresse, sem estresse. Agora, gente, hoje fala de uma coisa triste, né? Um carpinteiro, eu quero só pra lembrar aqui pra gente, nós estamos vivendo em uma era onde cadê o instinto humanitário, né? Olha o que aconteceu com esse carpinteiro. Isso aconteceu em Nova York, tá, gente? O Steven McCluskey, carpinteiro de 40 anos e pai de dois meninos pequenos, passou mais de 20 minutos preso no fundo de uma escada rolante em movimento na estação Davis, em Somerville. Ah, não foi aqui, sem que ninguém parasse o equipamento ou prestasse socorro imediato. O caso registrado por câmeras de vigilância foi divulgado recentemente e gerou comoção. O incidente aconteceu pouco antes das 5 horas do dia 27 de fevereiro. McCluskey desceu a escada rolante, perdeu o equilíbrio e teve a jaqueta e o moletom presos no mecanismo. Ele tentou se libertar, agitando o corpo e as pernas. Um passageiro chegou a tentar puxá-lo brevemente, mas seguiu adiante. Mais de uma dezena de pessoas passaram pelo local enquanto ele permanecia preso. Steve se debate, agita as pernas, contorce o corpo como quem pede socorro. Um passageiro chega e tenta puxá-lo por um instante e desiste. Depois, mais de uma dezena de pessoas passam por ele, olham, alguns param por segundos, ninguém aperta o botão vermelho de emergência. Visível a poucos passos, ninguém para a máquina. Os movimentos vão ficando mais fracos. Steven vira de costas, quase imóvel, enquanto a escada continua a girar, comprimindo suas roupas contra o pescoço e bloqueando a respiração. O relógio avança impiedoso. Só às 5h18, uma mulher pega o celular e liga para o 911, e às 5h21, funcionário da MBTA finalmente para a escada. Quando os socorristas chegam, ele já não tem pulso. Steven foi reanimado no local, levado ao Massachusetts General Hospital, resistiu 10 dias e morreu no dia 9 de março, deixando dois meninos que nunca mais terão pai para construir brinquedos ou consertar a casa. A família assistiu ao vídeo. A mãe, Mary Flaherty, em declaração ao Boston Globe, disse que mal consegue conter a dor. Eles o trataram como se ele não existisse, ninguém se importou, ninguém parou, ninguém dedicou um minuto para ajudar. Se alguém tivesse feito isso, ele estaria aqui hoje. E a gente pergunta, gente, o porquê, né, que as pessoas hoje em dia têm medo de ajudar alguém que está em uma situação dessa? Quer dizer, ele na verdade morreu asfixiado com a roupa, né, que estava preso na escada, e asfixiando ele. Então, se rasgassem a roupa dele, né, fizesse alguma coisa nesse sentido, parar o botão da escada rolante, tá ali, só é apertar o botão de emergência que ela para. Então, ele não teria morrido, né? Não teria ficado sem oxigenação, né? Pelo aquele tempo todo. Então, foi a falta realmente do socorro, porque estava visível, estava todo mundo passando por ali, vendo aquela situação. E a gente para e pensa, gente, onde chegou a humanidade? A que ponto chegou a humanidade? Da gente ver, né, uma pessoa em uma situação de perigo como essa e não ajudar. Né? As pessoas estão correndo com seus compromissos, estão correndo para alguma coisa que tem que fazer, para um trabalho... E a vida humana, né? Aquele senhor que tá ali, que poderia ter sido salvo, né? Por tantas pessoas que passou ali naquele momento. E ninguém, né? Conseguiu salvar ele, né? Quando alguém tomou essa atitude de ligar para o 911, já era tarde, né? Já era tarde assim, ele foi levado para o hospital e tal, mas infelizmente o tempo que ele ficou asfixiado foi crucial, né, para a morte dele. Então, gente, vamos ser mais humanos, né? Vamos tentar ajudar o próximo, né? Muitas vezes você vê uma pessoa... Outro dia eu estava aqui na piscina com o Guga, tem um vizinho que aqui é um condomínio de idosos, né? Só acima de 55 que pode morar aqui. Então, nossos vizinhos, a maioria são idosos, de 80, 90 anos. E nós estávamos na piscina... Dentro da piscina e Guga, e um senhor, um vizinho nosso de um prédio aqui da frente, ele, todo dia ele tá lá na piscina, né, também. E nesse dia ele levantou e ia caminhando pra sair da área da piscina, quando ele cambaleou, segurou na cadeira, né, e coisa, imediatamente o Guga saiu da piscina correndo, né, eu também... Pra gente ajudar, ver o que é que tava acontecendo, né? Aí ele falou que, não sei, pode ter sido uma queda de açúcar, alguma coisa assim. Mas a gente ficou preocupado. O Guga queria levar ele até o apartamento dele, não quis. Sabe aquelas pessoas teimosas, né? Que não quer ser independente. Pois é, mas a gente ficou de longe olhando ele chegar e ir até, né, o apartamento. E um amigo dele, que sempre todos os dias tá na piscina com ele, que é outro vizinho aqui, assim que chegou na piscina, a gente falou com ele, porque a gente não tem o telefone dele, né, e esse amigo tinha. Aí o amigo ligou pra ele, ele tava em casa, tava bem, tava direitinho, né, ele falou que tinha comido alguma coisa, né, pra melhorar, e realmente ficou melhor e voltou depois, né, já tava bem melhor. E sempre a gente se encontra, a gente pergunta como é que ele tá e tal, ele mora sozinho, né, mas os filhos todos os dias vêm aqui ver ele e tal, passa por aqui antes de ir pro trabalho, e a gente fica assim imaginando, né, ele poderia ter caído. Aí o amigo dele disse que outro dia ele caiu ali na piscina e partiu a testa, né, acho que o ano passado, e ele chamou a ambulância e tal. Então, quer dizer, se não tem uma pessoa por perto, né, assim, que se disponha a ajudar, né, a pessoa pode perder a vida. Então você, acho que a gente tem que ser mais solidário, né, gente? Tá faltando isso da humanidade, tá faltando realmente isso. Não é consciência, e por falar nisso, a consciência vai trazer aqui pra você uma dica, mais uma dica de hoje, ó. Um recado de Jandira para quem sofre de hemorroida. Isso mesmo. Agora foi descoberto uma nova causa associada à hemorroida. Então, se você tem problema de hemorroida, se você não tem, você pode adquirir com essa nova causa agora. Preste atenção, que eu tenho certeza que você que está me ouvindo aí também pode estar fazendo desta mesma maneira. Isso aqui, ó. Vamos ouvir a Consciência, Casa de Consciência. Adoro. Vamos lá. Fala, Consciência.
4: Alô, Jandira. Eu só tô ligando pra você pra ter coragem de falar no assunto. É que eu fico assim meio encabulada. Você a lembra, Jandira, de nós falar em outras línguas? Falando português mesmo, nós brincava disso? Em inglês, comparação, o O tem som de U.
0: Eu falei muito
4: em
0: isso.
4: Em francês, elas falavam, começouan, façoar.
0: Começouan,
4: façoar. É, até russo, tia, já lembra? Saki nevasa, esquiaba? E o alemão, você lembra?
5: O alemão que é importante, ó.
4: As aftas ardem, doem, as hemorroidas idem.
5: As hemorroidas idem.
4: Esses dias eu perrenguei com isso, Jandira. Com afta não, Marcela, com hemorroida. E como eu era novata no assunto, eu fui caçar de entender desse trem, né? Já melhorou. Tô tendo até coragem de falar aqui com você. Ou eu já descobri que tem uma causa dessa marmota. É, não é pimenta, não. Toda a vida eu comi pimenta, nunca me fez mal. Eu já te adianto que não é nada de comer. Se eu carreguei peso? Não, Jandira, eu tô até precisando mesmo de puxar uns pesos, uns ferros. É. Ô, Jandira, eu vou ter que falar com você o que foi. É uma causa nova que ainda não tá nos livros. E você tá com ela aí na mão, Marfalha.
5: Eu também tô na mão.
4: É, coisinha. O celular. Aconteceu comigo e tá acontecendo com muitas pessoas por aí. Muito mais que nós imagina. Vai pro banheiro e leva o celular e fica lá. Coisando e negociando as redes sociais, não é assim? Aí, quando é fé, o que era pra já ter feito, já tá feito há muito tempo. E a gente continua lá na oiação de vídeo. Enquanto isso, o baixo ventre vai baixando mais baixando, e forçando baixando. Na base da lei da gravidade.
5: Isso.
4: Quando é fé, tá lá o ser falando alemão. As aftas ardem, doem, as hemorroidas idem.
5: Pois é.
4: É tanto defeito colateral que esse celular tem, Jandira, que, assim, o uso exagerado dele, esse trem devia vir é com a bula, acompanhada da bula, pra nós poder saber.
5: Tá faltando isso.
4: E quando fizer propaganda desse trem, tinha que falar igual remédio. Esse medicamento causa da sua saúde.
5: Exato.
4: Não é assim?
5: Sem falar das
4: Jandira,
5: vistas, né?
4: Eu vou desligar, porque depois da nossa prosa, eu até criei coragem de olhar bem nos olhos das nossas Jandira aqui e alertar.
5: Pois é, cuidado.
4: As aftas ardem, doem, as hemorroidas idem.
5: Também acho.

0: celular não faz... Não sei se eu posso falar isso. Posso? Posso de um dia falar que o celular faz mal para os olhos, né? Também. Tanto faz o olho de um com o olho de outro, né? Tá dando recado. Então, cuidado, tá, gente? Celular, como ela disse, tinha que ter vindo com a bula dizendo exatamente, né, o que é que pode causar. Né? Igual cigarro. Cigarro, quando você compra cigarro, tem escrito ali na carteira de cigarro, o cigarro provoca câncer, pode levar à morte. Tem tudo escrito isso na carteira de cigarro. Então, você compra consciente. Então, também agora, a partir do momento que você for comprar um celular, tem que vir com essa bula. Tudo que o celular pode causar, né? Inclusive, isso aí, né? O olho do... também pode ser prejudicado, né? Os olhos e o olho do... pode ser prejudicado. Então, muito cuidado, tá? Muito cuidado! Quero ver aqui se tem comentário sobre isso. Alguém falando alguma coisa. Eu tinha certeza que o homem não para e ia falar. Vamos ouvir a palavra de quem entende. Fala, ó.
1: Sim, é por isso que a Luara e Júlio, Robertão e JP tá bem de saúde. Tá comendo ovo demais, então. É por isso. Está fitness, só nos ovos.
0: Ah, tá falando dos ovos. Eu pensei que ele ia falar do mal que o celular tá fazendo. Não foi disso ainda, não. Não, né? Ô, gente, lembrando pra vocês, ó, hoje mesmo o pessoal participou aqui pelo grupo, né, do Espelho do Imigrante. Lembrando pra você que o WhatsApp, né, pra você falar conosco, é o WhatsApp aqui da Flórida, que é o 508-395-4227. 508-395-4227. Quem não tiver no grupo do Espelho do Imigrante Resumo Esportivo, eu posso colocar, né? Que aí você participa aqui, fica bem mais fácil pra mim, né? Porque aí vou acompanhando ali o que as pessoas estão colocando, estão perguntando. Então é bem mais fácil pra mim. Por isso que a gente fez esse grupo. Então você pode participar por ali também, né? E pode mandar aqui no 508-395-4227, porque esse é o WhatsApp aqui da Flórida. Vamos ver, o Flávio já tá mandando aqui. Fala, Flávio Pantera.
2: Eita, hein? Carimbo de papel higiênico tá de olho no celular.
0: Pois é. É isso aí, Flávio, é isso mesmo. É isso aí, Pantera. Certíssimo, certíssimo. Agora vamos falar, gente, sabe o quê? De futebol. Isso mesmo, eu trouxe pra vocês, vocês pensaram que eu não ia falar de futebol. Olha, eu vim vestida a caráter, trouxe um torcedor do Vitória aqui do meu lado. Aí, ó, bonitinho, né, contra... Tinha que ser do Vitória, né? É, trai logo de vez com tudo, né, no time e tudo. E como o Zé falou, é magrinho, mas o Guga tá magrinho também. Então vamos lá. A Gio traz aqui o seguinte: Neymar não merecia ser convocado para a Copa do Mundo? Será, minha gente? Será? Essa polêmica já existe, né? Então vamos ouvir aqui.
3: Neymar não merecia ser convocado. Toda a Copa do Mundo existe uma discussão que divide o Brasil inteiro. E dessa vez gira em torno dele, Neymar. Mas sabe a curiosidade mais louca disso tudo e que eu vou te contar? É que essa discussão ela não é nova. O Brasil vive isso praticamente em toda a geração. Exatamente. Quer ver? Vamos voltar lá pra 2002. Muita gente não queria Ronaldo Fenômeno. Ele mesmo, porque ele vinha de cirurgias gravíssimas no joelho. Tentando voltar ao alto nível há muito tempo sem conseguir. Parecia muito distante daquele Ronaldo imparável da Inter de Milão. Gente, teve faixa, teve protesto, teve pressão da imprensa, tudo pra ele não ser convocado, mas Felipão foi lá e fez o quê? Apostou nele, e o resultado, artilheiro da competição e pentacampeão mundial. Mas engraçado é que no mesmo ano de 2002 também aconteceu o contrário. O Romário ficou de fora e o país entrou em guerra contra Felipão. Teve manifestação na porta da CBF, torcida revoltada e até político pedindo a convocação do baixinho. Aí em 1962 foi ainda pior. Pelé se lesionou logo no início da Copa e parecia que o sonho tinha acabado, mas mesmo assim o Brasil foi campeão. E agora?
0: Pois é, e vem alguém atrapalhar.
3: Anos sem conseguir mostrar o seu melhor futebol, Neymar volta a dividir o país. Tem gente que olha e vê um ex-jogador, tem gente que olha e vê o maior talento brasileiro da geração tendo sua última oportunidade. Mas seja isso, gente, que faz futebol.
0: Ô, gente.
3: Sobre lógica. Sobre apostar em quem pode mudar a história em um único lance. E Ancelotti decidiu apostar. Vai dar certo? Eu não faço ideia. Mas se existir 1% de esperança, eu tô aqui, ó, agarrado nela. Mas...

sempre existiu as polêmicas. Toda vez que tem, né, Copa do Mundo, toda vez que vão falar de seleção brasileira, que vão falar de convocação, não tem jeito. Vai sempre ter as polêmicas dos contras. E hoje em dia, com as redes sociais, a coisa piora, né? Porque é muito mais rápido a repercussão. Então, gente, querendo ou não, o Neymar tá aí. Tá machucado, né? Vocês viram hoje que ele tá com uma lesão, que aí tem que ser cuidada, né? Mas vai dar tudo certo. Com ele, é melhor com ele do que sem ele, né? Então, vamos

Ai, gente, eu tô cantando, né? Pois é, lembrar mais uma vez que amanhã é dia de karaokê. Isso mesmo, vamos que vamos. É o karaokê ali no 416 da Boston Post Road East. Tô me preparando. Olha, provavelmente eu vou ver, Guga vai lá conversar com o Ed. A data do nosso festival provavelmente vai ser 27 de junho, tá? Marilene tá querendo saber. Provavelmente vai ser o sábado 27 de junho ou 28 de junho, tá, Marilene? Então, eu vou conversar com o Ed, que vai ser o final de semana que eu vou estar aí. Vai ser o final de semana do dia 27 e 28 de junho. Então, a gente vai decidir a data, mas está entre essas duas datas, 27 ou 28 de junho. Para as pessoas que estavam me procurando, perguntando, então, já sabe, né? Agora, o mais importante é você estar afinado, você está aí preparado, né? Soltar a sua voz. 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Ensaiem à vontade, gente. Não vai pagar nada. Você não vai pagar aluguel para poder estar ali ensaiando, não. 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Então, você vai lá, faz igual a Sandra. Sandra sempre tá lá ensaiando, a Marilene, o pessoal, né, o grupinho aí, sempre tá ali ensaiando. Então você também, não fique de fora. Vai ali, olha, além de você ensaiar para o festival, ali também você vai ter um dia descontraído, depois de trabalhar tanto, né? Você chegar ali, tomar aquele drink, relaxar, né, Marilene? Não é Sandra, não é Gilca, não é Luísa, não é meu povo lindo, hein, Elaine? Elaine canta muito também. Ô, Andréa Quinones, né? As duas Andréas cantam. Andréa de Marlborough e Andréa Quinones. E Andréa de Franklin também. As Andréas cantam maravilhosamente também. Então, gente, vamos ensaiar. Vamos ensaiar. Soltem sua voz. Escolham qual a melhor música que cabe em sua voz, né? Aí você vai ali cantar, soltar sua voz, se divertir, relaxar, tomar um drink, comidinha de boteco que tem ali, né? 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Eu quero ouvir você cantar, cantar bem, que nós vamos escolher a melhor cantora, o melhor cantor e a melhor dupla. Gente, pensa bem, são amadores, tá? A gente não quer ninguém profissional, né? Mas o pessoal, os amadores que estão aparecendo, gente do céu, bota muito profissional no bolso, viu? Porque, olha, Marilene e Sandra. Sandra, aí uma dupla boa, Marilene e Sandra, né? Oh, Deus do céu, quero ver, viu? Quero ver você soltar a voz. Por favor, me entenda. Maria, Marina, Morena, Marina, você se pintou. E por falar em música, eu vou trazer aqui pra vocês. Lançamento. Isso mesmo, ele apareceu hoje cantando. E cantando, você sabe o quê? Música de Michael Jackson. Ó, mais um candidato aqui, que ele tá chegando aqui nos Estados Unidos. Então ele pode até estar aqui na nossa, na época, né? Aí a gente leva ele lá pro karaokê. Eu tô falando de quem? De Manuel Gomes. Vamos ver, né? O Manuel Gomes cantando Michael Jackson. Olha aqui, trouxe pra vocês.

Gente do céu. É isso.

0: candidatos que estão achando que o Manuel Gomes é capaz de entrar e ganhar. Né? Imagine Manuel Gomes presidente do Brasil, né? É, do jeito que estão as coisas, é bem capaz mesmo. Falar em Brasil, né, que a gente vê as coisas inusitadas acontecendo lá. Olha o que aconteceu essa semana. Pois é, um cidadão chegou na delegacia querendo fazer um BO. Olha a situação aqui. De quem o BO? Aí a escrivã gravou a cena, ó.
1: A gente vai fazer um BO do presidente dos Estados Unidos, Donald Trump.
2: O que aconteceu?
1: Você tem dúvida?
2: Tenho. O que que aconteceu?
1: Aconteceu que ele viola meus direitos.
2: Que direito que ele viola do senhor?
1: Todos. Meus rights. Bancários, financeiros, imposto de renda nos Estados Unidos, que o Banco do Brasil possui. Eu quero fazer um BO, por favor. Eu quero fazer um BO do presidente dos Estados Unidos, Donald Trump.
2: O que aconteceu?
1: Você tem dúvida?
2: Tenho. O que que aconteceu?
1: Aconteceu que ele viola meus direitos.
2: Que direito que ele viola do senhor?
1: Todos. Meus rights. Bancários,
0: meus rights.
1: Imposto de renda nos Estados Unidos, que o Banco do Brasil possui. Eu quero fazer um BO, por favor. Eu quero fazer um BO.
3: Aqui sempre me.
0: Pois é, gente, aconteceu lá no Brasil, né? O sujeito chegou na delegacia querendo fazer, isso é verdade, não é piada, querendo fazer um BO contra o presidente dos Estados Unidos, porque ele está tirando os direitos dele, bancários, financeiros, sabe? Tem louco pra tudo, né? Ai, gente do céu. É isso aí, né? Agora mais uma, a última pra nossa encerrar a nossa pauta de hoje. É uma mulher, ela viralizou ela postar, olha só, a pessoa vai a um date, né? Ela postou depois, assim, horrorizada, porque o cidadão foi embora, né? E deixou ela a ver navios. Olha só o que aconteceu. Aí eu quero que vocês me digam o que é que vocês acham disso, ó.
4: Então, uma mulher saiu num date com essas pernas cabeludas e mostrou a foto no Instagram e escreveu o seguinte... Juro que a audácia do homem hétero precisa ser estudada. O date morreu porque eu não depilei a perna. O bonito agiu fugindo sem dar tchau. Querido, eu não digo nem a sua perna meio asquerosa. Esse seu sapatinho, se eu fosse um homem, eu olhava pra isso com esses calcanhar e falava, tá louco. Meu Deus do céu, ninguém merece. Agora, mulher, você faz o que você quiser. Você quer ir igual o King Kong no date? Vai. O cara tem todo o direito. Eu, se fosse ele, na hora que eu olhava esse chapetinho chumbrega, já saía correndo, né? Que é muito brega, não dou conta não. Eu gosto de gente elegante. Mas cada um. Agora, essa perna de King Kong, o problema é seu. Você pode. Quer ir de King Kong? Vai. Ele pode olhar para o seu joelho e falar, não quero isso. Que loucura. Agora quer obrigar o homem... A audácia do homem hétero. Eu se fosse ele falar a audácia da mulher hétero que vem aqui igual o King Kong e acha que eu tenho que encarar. Não, é cada um no seu gosto, não é mesmo?
0: Eu também acho.
4: Então, uma...
3: é sempre melhor. Isso é.
0: Mas isso é verdade, gente. Olha só. Em primeiro lugar, quando você vai encontrar com a pessoa, né, independente se é interesse amoroso, se é amizade, o que for. Gente, a aparência, a primeira aparência é o que conta, né? Você, quando vai encontrar com alguém, você vai pra uma festa, né? A sua aparência, né? Tem que estar ali arrumado pra uma festa, não é isso? Então, mesma coisa, você vai encontrar pela primeira vez com a pessoa, você tem que estar com a boa aparência. Agora, ela mesmo colocou a perna dela cabeluda, mas cabeluda, parecendo perna de homem, né? Eu acho que ela fica esperando pra depilar de cera, porque tem gente que depila de cera, né? Faz assim, demora pra poder depilar. Aí vai, pronto. Olha, o quem chegou aqui agora, cheguei na hora de dizer boa noite pra todos, foi o Maurício Ramos. Ô, Maurício, é. E José Andrade chegou aqui também, falando o quê, José?
5: Não, hein? Comecei os trabalhos hoje, quarta-feira, hein? Quartou,
0: gente,
5: que fala, né?
0: Ó pra isso, ó.
5: Tá aqui? Aí, ó.
0: Ô, Zé, faz isso com a gente não, comigo principalmente, olha só, gente. Você tá doido, Zé Andrade? Uma carninha santa agora. Gente. É, Zé, gosta de torturar, né? Me tortura. Vai, me tortura, gente. Ó, o dia tá lindo aqui ainda, tá? Acho que eu vou dar uma volta com o Dexter Luiz, né? E, poxa, não tem um churrasquinho desse aqui não, Zé? Não tem não. Ô, meu Deus, ô, meu povo lindo. Então, amanhã, ó, não vai dar mais tempo pra gente comentar sobre essa senhora, né, que foi pro date com essas pernas cabeludas e achando absurdo porque que o homem foi embora, né? É aquele, ele não tem tesão por perna cabeluda. Gente, você, tudo bem, você é daquelas que faz com cera, tem que esperar crescer, né, pra poder fazer. Não tem problema, usa uma calça comprida. Você não vai de vestido, né, pra um date onde suas pernas estão cabeludas. Tinha que dizer, né? Eu disse. Então, se você... É a mesma coisa, tem gente que faz axila também, de cera, tem que esperar crescer um pouquinho, não pode fazer, né, quando tá... Por isso que eu uso o G2. Meu negócio é gilete. Gilete, pronto, não tem desculpa, né? Fica tudo lisinho, é o gilete. Olha a propaganda da Gillette. Pois é, agora, como tem pessoas que fazem de cera, eu não gosto de fazer cera. Ave Maria, dói demais, né? Dói. Mas tem gente que gosta. Então, faz isso. Você veste uma calça, bota uma calça leg, bota uma meia, né? Bota uma meia calça, entendeu? Pra esconder os cabelinhos. Não dá mais tempo, gente. A gente volta amanhã. Beijo, meu povo lindo. Love you. Até amanhã. Tchau, tchau.
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Louvado seja nosso Senhor Jesus Cristo, para sempre seja louvado. Queridos filhos e filhas, eu quero saudar a todos que se encontram nesta segunda-feira. Como é que foi seu final de semana? Espero que tenha sido abençoado. E você sabe que as bênçãos de Deus nos vêm de forma privilegiada, plena, pela Eucaristia. Domingo com a missa é, sem dúvida, semana com a graça de Deus. E esta semana é muito especial. É especial por vários motivos. Porque a semana entre a Ascensão do Senhor, que foi ontem, e domingo, que será Pentecostes. Então nós chamamos a Semana da Unidade dos Cristãos. E, portanto, nós iremos invocar o Espírito Santo e vamos aproveitar no programa uma catequese sobre o Espírito Santo. É claro, nós temos o livro de Jó e também nós temos o início de uma novena. Primeiro dia, Santa Rita de Cássia, das causas impossíveis. Rogai por nós. Qual a sua intenção neste ano da novena de Santa Rita de Cássia? Vamos juntos, querido povo de Deus. Quero saudar a todos a partir da Rádio Evangelizar, de onde tudo começa, as rádios irmãs cujos nomes cito neste momento. Saúdo você pela TV Evangelizar, sinal digital em todo o país, em várias cidades, canal aberto. E também pelo YouTube Padre Manzotti Oficial, pelos aplicativos da Associação Evangelizar é Preciso e todas as plataformas digitais. Lembre-se, você pode baixar o aplicativo gratuitamente. O aplicativo você baixa na loja do seu celular, dos aplicativos, e você coloca lá Evangelizar. E é gratuito para você baixar, é gratuito para você manter. Você tem a TV Evangelizar em todo o mundo, você tem a Rádio Evangelizar em todo o mundo e tem o Evangelho do Dia. Vamos juntos invocar a Santíssima Trindade nesta semana mais que especial da unidade dos cristãos, em nome do Pai, do Filho, do Espírito Santo. Amém. Divino Espírito Santo, venha sobre nós. Divino Espírito Santo, renove a face da terra. Divino Espírito Santo, Consolador, Paráclito. O Evangelho nos fala e nós mergulhamos nele. Naquele tempo, os discípulos disseram a Jesus: Eis, agora falas claramente e não usa mais figuras. Agora sabemos que conheces tudo o que não precisas que alguém te interrogue. Por isso cremos que viestes da parte de Deus. Jesus respondeu: Credes agora? Eis que virá a hora, e já chegou, em que vos dispersareis, cada um para um lado, e me deixareis só. Mas eu não estou só, o Pai está comigo. Disse-vos estas coisas para que tenhais paz em mim. No mundo tereis tribulações, mas tende coragem, eu venci o mundo. Senhor, aparentemente, os apóstolos chegaram à fé e dizem claramente que acreditam que sois o Messias. Mas Jesus, que conhece todos os corações, respondeste a ele e falas a nós: Credes agora? Vai chegar a hora, está perto, em que vocês se dispersarão e me deixarão só. Mas eu não estou só, o Pai está comigo, Senhor. E de fato,
quando o cerco se fechou em Jerusalém, na hora em que era a tua de ser traído, preso, condenado, dispersaram. Nós também, quantas vezes nos dispersamos por medo, por preguiça, por assídia. Quantas vezes nos dispersamos em meio às tribulações, problemas que, ao invés de nos levar a um ato de fé contínuo e permanente, a Ti, nosso Salvador, ao invés de rezarmos mais, nos dispersamos. Mas obrigado, Senhor, porque Teu Evangelho nos fala que teremos a alegria plena em Ti, Senhor. Tenhas paz em mim. E, Senhor, já nos preparaste, mas tomamos essa Tua palavra. Escute você, filho e filha que está em casa, pela TV, rádio, aplicativo, no mundo. Tereis tribulações, mas coragem. Eu venci o mundo. Vou repetir de novo, que é uma palavra atemporal. No mundo tereis tribulações, e nós as temos, Senhor. Então manda Teu Espírito Santo sobre nós, para que não fraquejemos. Manda Teu Espírito Santo em nós, para que aumente a nossa fé. Mande Teu Espírito Santo em nós, Senhor, para que a nossa coragem aumente e se manifeste. Senhor, dai-nos coragem para enfrentar os problemas de hoje. Dai-nos coragem para passar pelas tribulações. Divino Espírito Santo, venha sobre nós com as línguas de fogo, tal qual línguas de fogo, Senhor, e abrase o nosso interior. Senhor, Deus da minha vida, as tribulações de hoje que vivo, e diga a você que está rezando comigo, quais são essas tribulações hoje? Tribulações, seja na vida social, seja na vida econômica, seja na vida afetiva, qual é a tua tribulação hoje? Peça Divino Espírito Santo, faz um derramamento de tuas graças em mim. Dai-me, Senhor, um novo vigor. Aumenta, Senhor, a minha coragem. Hoje o Evangelho fala claro: tereis coragem. Dai-me coragem, Senhor, coragem para persistir, coragem para caminhar. E esta certeza, que é a maior de todos, que Ele disse: coragem, eu venci o mundo. Senhor, que vendo a Tua vitória, movido pelo Espírito Santo, lutemos e aguardemos a vitória que vem de Ti, Senhor. Povo de Deus querido, é uma semana muito especial. Você que me acompanha sempre, chama um amigo, uma amiga, manda no WhatsApp do grupo de oração, grupo do Bom Dia, grupo da família. Experiência de Deus está começando, nós voltamos já, volte comigo.

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Antes de atender o primeiro ouvinte, eu quero repetir o que é a proposta desta semana. Primeiro, é uma semana que está entre Ascensão e domingo que vem, Pentecostes. Então a frase orante é: dai-nos, Senhor, a graça de um novo Pentecostes. Repita comigo, vai. É orante. Dai-nos, Senhor, a graça de um novo Pentecostes. Nós iremos, portanto, mergulhar nesta semana de oração pela

0: Nós começamos hoje a novena de Santa Rita de Cássia, das causas impossíveis. No primeiro dia sempre eu fico moroso. Digo isso porque você tem que se concentrar. Ó Deus, por intercessão de Santa Rita de Cássia, dai-me esta graça. Qual é a graça que você vai pedir este ano? A santa das causas impossíveis. Há uma causa que lhe parece impossível humanamente falando? Pergunto de novo. Há uma causa que lhe parece impossível humanamente falando? Faça essa novena. Pede grande. Santa Rita de Cássia, rogai por nós. Filho de Deus, que a paz de Jesus esteja com você.
1: Bom dia, padre, a sua bênção.
0: Deus o abençoe, filho de Deus. De onde você fala?
1: Anápolis, Goiás.
0: Um filho de Deus de Anápolis, Goiás. Como é que você me acompanha aí?
1: Eu acompanho o senhor pelo aplicativo e pelo YouTube, padre.
0: Tá certo, então meu abraço. E se inscreva lá no YouTube, padre Manzotti, por favor. Se inscreva.
1: Com certeza.
0: Lá. Filho, o que está acontecendo? Você pediu anonimato?
1: Eu queria dar um testemunho, padre, e pedido de oração.
0: Então vamos lá, vamos começar pelo testemunho, louvando a Deus.
1: Padre, a minha esposa tem 41 anos hoje e ela é adotada. Eu descobri isso com um mês de casado, já tem 19 anos que somos casados.
0: Certo.
1: E desde quando a gente casou, que ela me falou que ela era adotada, e eu via uma hostilidade dos pais adotivos dela com ela, e eles começaram a não me aceitar como marido dela também.
0: Tá.
1: E ela falava pra mim, olha, eu queria muito conhecer minha família biológica, queria muito conhecer, e eu sem saber como fazer.
0: Sim.
1: E desde então, a gente já assistiu o seu programa pelo YouTube.
0: Sim.
1: E a gente nós nos apegamos muito a Jesus das Santas Chagas.
0: Certo.
1: E em outubro de 2024, ela já tinha perdido as esperanças já de conhecer a família biológica.
0: Nossa, o ano passado.
1: 2024.
0: Ah, dois anos atrás, sim, tá.
1: Isso. E isso, já tinha se passado 19 anos que ela estava comigo. Ah, eu queria conhecer a minha família biológica e tudo. Só que os pais adotivos dela nunca falaram para ela aonde que estavam, aonde que eles estavam, se estava vivo, se estava morto.
0: Certo.
1: E eu me apeguei muito a Jesus das Santas Chagas e coloquei o joelho no chão e falei, Senhor, me dá uma luz para achar esse pessoal, essa família.
0: Pois não.
1: E num dia 24 de outubro, me deu a ideia, vai no Juizado da Infância e Juventude, que lá você vai achar a sua resposta.
0: Certo.
1: Eu fui lá no Juizado da Infância e Juventude, eles abriram um processo, e em fevereiro de 2025, ela recebeu todos os documentos da adoção dela.
0: Certo.
1: E ela falou, só que nos documentos constava a família dela em Maranhão. E a gente não tinha condição na época de ir lá para Maranhão para procurar a família dela.
0: Claro.
1: Só que aí eu me coloquei no joelho, no chão novamente e pedi a Jesus das Santas Chagas, pelo amor de Deus, Senhor, me dá uma luz, me derrama uma gota do seu sangue para a gente ter uma noção, para a gente ter uma luz. E se passaram-se dois dias, eu coloquei a história dela toda num grupo de Procurando Pessoas no Facebook.
0: Sim.
1: E no Instagram. E se passaram-se mais dois dias, uma mulher de São Paulo me ligou, falou que tinha achado a mãe dela.
0: Meu Deus, meu Deus.
1: Aí eu falei, nossa, mas será que é verdade mesmo? Será que não é golpe? Será que é verdade e tudo? Aí a mãe dela, essa mulher, me mandou uma foto da mãe dela. Aí eu mandei pra ela, só que ele não adiantava nada, que ela não conhecia,
0: claro,
1: né?
0: Claro.
1: Então.
0: E nos dias atuais, golpe é o que mais tem, né? Tá certo em desconfiar no começo.
1: Isso, e até tanto que essa mulher que me mandou a foto da mãe dela me pediu um dinheiro pra manter o canal dela no Facebook.
0: Tá.
1: E então assim, eu falei, olha, isso é golpe e tal. Ela falou, não, ela tem quatro irmãos e os quatro irmãos dela são vivos.
0: Nossa.
1: Aí eu peguei e falei pra ela, aí eu liguei pra minha esposa na hora, eu falei, olha, achei sua família.
0: Meu Deus.
1: Ela falou, como que você achou e tal? Ela tava trabalhando aqui em Anápolis, ela largou o trabalho dela e falou, como que você achou? Aí eu peguei e pus a mão na cabeça, eu também tava trabalhando, eu larguei o trabalho, eu falei, meu Deus,

0: seja verdade.
1: Certo.
0: E essa mulher me passou o telefone do irmão dela de Curitiba. O irmão dela mora em Curitiba, um dos irmãos.
1: Jesus amado.
0: Aí eu peguei e liguei pro irmão dela. O irmão dela falou, olha, e essa história sua bate muito com a história que minha mãe falava pra nós. Só que a minha mãe deixou de procurar ela porque não tinha mais noção de onde estava, de onde que ela estava, de onde que tinha deixado. Então, padre, daí pra cá, eu comecei a conversar muito com esse irmão dela. Aí o irmão dela falou assim, vamos fazer o seguinte, vamos fazer uma chamada de vídeo, nós todo mundo junto.
1: Entendi,
0: aí,
1: ótimo.
0: O irmão dela foi e fez essa chamada de vídeo, a mãe dela na hora que viu falou, é minha filha.
1: Senhor das Chagas.
0: Em março eu falei, olha, a gente não tem condição de ir até no Maranhão. A mãe dela falou, não tô no Maranhão, eu tô no Amazonas. Eu falei, mais longe ainda. Mais longe ainda. Aí ela falou, eu tô em Presidente Figueiredo, no Amazonas.
1: Certo.
0: Aí eu falei, olha, não tenho condição. Só que aí a empresa que eu trabalhava me mandou embora. Eu acho que foi obra de Deus.
1: Nossa.
0: Porque eu peguei o dinheiro, aí os irmãos dela lá reuniram, pagaram a passagem dela e de dois filhos meus. E eu paguei a minha passagem e fomos pra Manaus.
1: Certo.
0: Aí chegou lá em Manaus, fez o DNA. E por honra e glória e graça de Jesus da Santa Chagas, deu positivo o DNA.
1: Louvado. Toca o sino, sacristão. Que história linda.
0: Aí nós fomos... Aí, padre, nós fomos pra casa da mãe dela, ficamos lá durante 27 dias e voltamos. Daí, de lá pra cá, que já são mais ou menos 9 meses,
1: certo,
0: que as duas, que a mãe e a filha se comunicam.
1: Certo.
0: E assim, padre, eu tenho a plena convicção, eu tenho a plena fé que foi Jesus da Santa Chagas.
1: Com certeza.
0: Que abençoou que as duas se encontrassem depois de 41 anos.
1: Então diga, eu te louvo, Senhor das Santas Chagas.
0: E assim, foi um milagre, foi uma bênção, até hoje está sendo, porque as duas se comunicam, os irmãos todos se comunicam.
1: Tá certo.
0: Então,
1: graça
0: assim,
1: recebida.
0: Graça testemunhada, toca o sino, sacristão.
1: Ô filho de Deus, louvado seja Deus, eu tenho poucos segundos. Quem você quer deixar em oração, por gentileza?
0: Padre, eu quero deixar minha família, minha esposa, Rebeca.
1: Mas aí você vai acabar revelando. Fala para telefonista, você deixa os nomes com eles e eu levarei no altar do Senhor, pode ser?
0: Tá, pode ser. Padre, eu queria muito que o senhor mandasse um terço pra nós também, pra gente. A gente mudou agora e
1: tá bom.
0: No nosso quarto não tem só parede branca lá só. Eu queria muito um terço do senhor.
1: Com certeza. Pode ter certeza que mandarei o terço sim. Deus abençoe, filho de Deus. História gratificante. Louvado seja Deus. Tá aí, Jesus das Santas Chagas. Eu vou pro intervalo e volto já. Volte comigo.

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Querido povo de Deus, nós vamos para a leitura orante, mas eu quero saudar Filho de Deus de Anápolis, a alegria. Ele está passando agora, passou, né, no intervalo, os nomes em oração. Vamos mandar um terço. Que Deus abençoe, acompanha pelo aplicativo YouTube. É Dom Valdemar Passini Dalbelo, de Anápolis. E eu gostaria de dizer, ô Filho de Deus, já que a graça foi tão grande para você e sua esposa, que tal vocês se tornarem um mensageiros da Capelinha de Jesus das Santas Chagas? É só ligar e pedir 0800-410-6060. Tendo 8 famílias para começar a passar a capelinha, já é o suficiente. Segundo ponto, gente, não esqueça, aí agora é Nossa Senhora. Nós estamos indo em direção a Fátima. E desde o começo do mês, eu convido você a ligar 0800-410, campanha de oração para Nossa Senhora de Fátima. Dá tempo de você ter seu nome, o nome de sua família, no santuário de Nossa Senhora de Fátima. Eu levarei e colocarei na ermida. Na ermida de Nossa Senhora de Fátima, na missa. Por isso, entre 0800-410-6060, ligue 41-3221-6060, manda e-mail, ou você pode fazer assim, padrereginaldomanzotti.com.br, tem lá pedidos de oração, evangelizarepreciso.com.br também. É nessa ermida que vamos levar. Estamos chegando, indo em peregrinação. Fique atento também para acompanhar no Instagram os horários das missas que vão acontecer. Pode pular um dia, dois, quando estamos em trânsito, né? Porque as estradas são longas, mas temos as missas marcadas. Amado povo de Deus, e você tem gostado do livro de Jó? Eu não estou soltando nada por enquanto. Você vai gravando. Manda um áudio, 41-3221-6060, depois eu vou ouvir tudo com muita calma. Aquilo que for possível eu solto no rádio, e as perguntas, se não forem tantas e forem mais fáceis, eu falarei no programa. Se não, eu vou fazer um programa à parte no YouTube para responder todos os questionamentos. Você tem questionamento? Tá mexendo com você? 41-3221-6060. Amado povo de Deus, Bíblia aberta, cartilha de oração.

6. Jó, capítulo 6, versículo 8:15. O texto de hoje que nós vamos ler é a primeira resposta de Jó ao primeiro amigo Elifaz, que fez o discurso. No sábado, você acompanhou o primeiro amigo Elifaz, que fez um discurso a Jó. Hoje, nós vamos à resposta de Jó ao primeiro amigo. É verdade que o texto é maior do que eu estou dizendo, mas nós vamos pegar o miolo. Qual é o miolo do discurso de Jó, a resposta de Jó a Elifaz? É este que eu falei, Jó, capítulo 6, 8-15. Capítulo 6, começa assim: então, em resposta, Jó disse. Versículo 1. Então, em resposta, Jó disse. Versículo 2, para depois darmos o salto. Ah, se a minha desgraça e os meus sofrimentos fossem postos numa balança, com certeza pesariam mais do que a areia do mar. Essa é a introdução. Ah, se a minha desgraça e o meu sofrimento fossem colocado numa balança, pesariam mais do que a areia do mar. Agora, salte para o versículo 8. Ah, se Deus me desse o que estou pedindo, ah, se Deus respondesse a minha oração, então Ele me tiraria a vida, Ele me atacaria e acabaria comigo. Versículo 10. Se eu soubesse que Deus faria isso, daria pulos de alegria, mesmo sofrendo muita dor. Atenção! Apesar deste sofrimento, de Jó chegar a dizer que se colocasse numa balança a desgraça e os sofrimentos que ele passa, pesaria mais do que a areia do mar, a frase primordial está no versículo 10. Toca o sino, sacristão. A parte B, a parte A diz: se soubesse que Deus faria isso, daria pulos de alegria, mesmo sofrendo muita dor. Agora sim, pois Deus é santo, eu nunca fui contra as suas decisões. Deus é santo. Entre no mundo de Jó. Você lembra da imagem de Jó? Nas cinzas? Uma imagem terrível, com lepra, sozinho, magro. Mesmo sofrendo terrivelmente, ele diz: Deus é santo e eu nunca fui contra suas decisões. Onde estão as minhas forças para resistir? Por que viver se não há esperança? Será que sou forte como uma pedra? Será que meu corpo é de bronze? Não sou capaz de ajudar a mim mesmo. E não sou capaz de ajudar a ninguém que me pede socorro. Ele está no fundo do poço. Mas mesmo lá, no terrível momento de sofrimento, a palavra dele é clara: pois Deus é santo e eu nunca fui contra as suas decisões. Senhor,
Se hoje sofro, ou se no futuro terei que passar por sofrimentos, se no futuro, que não está nas minhas mãos, eu tiver que passar por provações, dai-me esta confiança em Ti, Senhor, e esta fé inabalável, capaz de dizer, em meio a gemidos e dor, Deus é santo, santo, santo, santo, portanto, santíssimo. E eu nunca, Senhor, por mais difícil que for a minha vida, eu rezo, suplico a graça da esperança, da fé, da gratidão, do amor, para nunca ir contra as suas decisões. Eu o proclamo, Senhor, verdadeiramente santo, apesar, não obstante, ao sofrimento. Este é o segredo de Jó, a resposta ao primeiro amigo. Repito os versículos que vamos rezar daqui a pouco. Eu fiz Jó capítulo 6, 1, 2, 3, 8 a 15. Volte comigo em oração. Voltamos já.

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0: ainda na leitura orante, então hoje, acabamos de ouvir e já rezar um pouco a primeira resposta de Jó que fez ao primeiro amigo, depois do discurso de Eliafaz. E o texto é Jó capítulo 6, 1, 3, 8, 15. Anote ali. E se você for no livro que se inspirou neste texto, Inabalável, eu indico você na página 81. Leio um parágrafo. De fato, de sua parte, Jó não aceitou a lógica simplista dos amigos. Ele, Jó, não se deixou esmagar pelo falso consolo, disfarçando de acusação, e defendeu sua inocência. Vou repetir, você entendeu? Que Jó, de novo, ele não aceitou a lógica simplista dos amigos e hoje do primeiro amigo do discurso. Ele não se deixou esmagar pelo falso consolo, disfarçado de acusação. E o que ele fez? Ele defendeu sua inocência. Em sua dor, clamou por um mediador entre Deus, ele e Deus. Questionou o silêncio divino. Mas, volto ao texto para dizer, ele não aceitou a acusação simplista. Ele disse: Deus é santo e eu nunca fui contra suas decisões. Dai-nos, Senhor, esta graça, hoje e sempre, de proclamar a tua santidade, o teu poderio, o teu senhorio, e em tudo aceitarmos tua vontade, e nunca, nem hoje, nem amanhã, e sempre, jamais, trabalhar contra a tua vontade. Seja feita a tua vontade, Senhor. Amém. Paulo, que a paz de Jesus esteja com você, Paulo.
1: Bom dia, padre.
0: Hoje é dia dos homens. Deus abençoe, Paulo. Você fala de onde?
1: Falo de Arapongas, Paraná.
0: E como é que você me acompanha, Arapongas?
1: Acompanho o senhor pelo YouTube.
0: Tá certo. Meu abraço a Paulo, Arapongas, Paraná. Apesar que tem a rádio Arapongas FM que transmite, mas que bom que você tá no YouTube. Diga lá, a palavra é sua, filho.
1: Padre, eu tava muito afastado de Deus há um tempo já.
0: Sim.
1: Vou colocar uns 2 anos e eu, depois de muito tempo, minha mãe falando comigo para mim voltar em Deus, né? Eu, nesse momento, me sinto né, bem mal, no fundo do poço mesmo.
0: Por quê, filho?
1: É, aconteceu que eu tive uma discussão muito feia com a minha irmã.
0: É.
1: E é uma pessoa que eu admiro muito, de coração mesmo.
0: Sim.
1: Só que ela sempre foi muito dura nas palavras dela, sabe? E isso foi ocasionou, no caso, esse problema. Eu fui duro com ela também nas minhas palavras.
0: Tá.
1: E isso ocasionou também um término entre eu e minha esposa. Que a gente separou agora recentemente, faz uma semana. Então eu tô tentando digerir tudo isso.
0: Entendi.
1: Mas tá bem difícil.
0: Mas teve alguma relação da briga com a sua irmã que alguma relação com a sua esposa e o término?
1: Então, a briga com a minha irmã, no caso, eu acabei perdendo a cabeça, acabei falando demais, né?
0: Ah, são duas coisas distintas.
1: Sim, mas nesse dia inflamou mais, né?
0: Ah, tá.
1: Então, esse que foi o problema.
0: Então vamos começar pela sua irmã. Filho, às vezes a gente não faz o silêncio devido. E quando a gente tá nervoso, Paulo, quando vem aquele sangue quente, aquela vontade, aquela irracividade, aquela coisa forte, a gente tem que aprender a dar licença, não diz mais nada, sai, dá uma volta, que a gente teria falado coisas que não precisava. Então comece a pedir muito, Deus. Quando eu for nervoso, eu também, você, pelo jeito, é uma pessoa intensa. Quando...
1: Eu sou um pouco.
0: Então peça para Deus, para você nessas horas, silenciar. Retomar depois o assunto. Não morder as iscas. Agora falemos e digo assim, pode ser bem sincero com a tua irmã? Vai passar um tempo, vocês vão ser capazes de se perdoar e não tenha vergonha de voltar atrás. Não tenha vergonha de ir na hora certa, comece agora a rezar pelo anjo da guarda da tua irmã e comece a dizer, Senhor, eu quero voltar. E você vai ver que Deus vai apresentar o momento em que você vai poder pedir perdão e receber o perdão. Irmãos, sim, voltam. Mas tua esposa, o que aconteceu?
1: A minha esposa foi um caso que a gente já não estava muito bem na nossa relação.
0: Tá.
1: E quando ela acabou, no caso, se intrometendo na nossa discussão ali, né, eu acabei, tava com a cabeça quente, e a gente acabou discutindo também, por motivos que a gente tinha de antes, sabe?
0: Problemas mal resolvidos que vieram à tona na hora errada.
1: Com certeza.
0: E vocês separaram aqui ou só não estão se falando?
1: A gente separou de verdade. Eu chamo ela de esposa, mas a gente não é casado, né? A gente morava junto.
0: Então não é esposa, então é companheira.
1: Isso.
0: E quanto tempo vocês estão separados?
1: Agora vai fazer uma semana, foi na segunda-feira passada.
0: Mas não é pra tanto. Não é pra tanto. É possível, tanto a sua irmã quanto a sua esposa, começar a rezar e depois buscar uma reconciliação. Não acredita, Paulo, nisso?
1: Eu não acredito na parte da minha companheira, porque ela mudou muito. Ela começou a me tratar de uma forma mais fria, sabe?
0: Nessa semana, ou já há tempo?
1: Há tempo já.
0: Ah, tá. Então o problema já vem de tempo.
1: Sim.
0: Certo.
1: Só que eu tô com dificuldade ainda para digerir tudo isso. Entendo. Nesse momento, a minha mãe sempre acompanhou muito o senhor. E eu nunca me senti tão sozinho igual eu tô agora.
0: Só que você não tá sozinho, você tá com Deus.
1: Amém.
0: Esse teu silêncio, esse silêncio que você tá sentindo, esse fundo do poço que você usou, eu usaria a palavra deserto, é um tempo de você rever. Mesmo porque, filho, já tava um desgaste. E o desgaste... Sim. Não ajuda, porque quem vocês estavam morando junto e o caminho de quem está morando junto é casar na igreja.
1: Com certeza.
0: Não tá certo morar junto. Tem que casar. Então comece a se perguntar: será que é a pessoa para mim? E você vai falar, mas hoje é. Mas dê tempo ao tempo, filho. Às vezes é a mão de Deus fazendo você refletir que você tem que constituir uma família cristã, casado, sacramentado na igreja. Começa a ver em tudo isso, se Deus não está falando algo lá no fundo do poço no seu coração. Você estava escutando a história de Jó?
1: Tava.
0: Então, Deus não nos abandona. Você está sozinho, você acha, Deus está do teu lado. Mas ele está tentando te dizer alguma coisa. Deus está claro no meu coração agora, Paulo, falando com você. Não aconteceu por acaso. Deus está te falando algo. Se for para voltar com a tua ex-companheira, é para voltar para um casamento válido. Se não, deixa aí. Às vezes, é melhor deixar ir, porque é melhor se preparar para um relacionamento que construa uma família santa. Não te ofendi, né, Paulo?
1: Não, de maneira nenhuma. Mas, padre, eu sendo bem sincero com o senhor, hoje, lógico, me magoou muito a gente, esse termo, né? Que não, ela terminou do nada, assim, sabe?
0: É.
1: Foi numa segunda-feira.
0: Você sabe que não é do nada, né? Já vinha tempo.
1: Sim, né? Mas eu não esperava.
0: Mas vai lá, fala bem rapidinho.
1: Não teve uma discussão nem nada, né? Então isso aí acabou, né, mexendo comigo, só que nesse momento o meu maior plano mesmo é me aproximar de Deus.
0: Então,
1: não tenho plano de voltar com ela, sabe?
0: Ótimo. Então, Deus, você não tá sozinho, não. Deus tá bem pertinho de você, Paulo. Tá começando uma história nova aí. Vou rezar na sua intenção. Deus abençoe, Paulo. Eu vou para o intervalo, eu volto já.

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0: partilha forte do Paulo, eu teria muita coisa a dizer a ele. Mas eu fico com isso. Você não está só. No silêncio, Deus está do seu lado. E Paulo, Deus quer de você um casamento santo. Se abra para isso. Um casamento que passe pelo matrimônio. Arapongas, ele acompanha pelo YouTube, mas tem a Rádio Arapongas, FM, Daniel, Dom Carlos José de Oliveira, de Apucarana. Minha saudação à cidade de Caruaru, Pernambuco, completando 168 anos. TV Evangelizar 43.1. Rádio Irmã, Colonial FM, Congonhas, Minas Gerais. Difusora Live FM, Machado, Minas Gerais. Folha FM, Peixoto do Azevedo, Mato Grosso. Jangadeira FM, Quixeramobim, Ceará. Nova Aliança FM, Camaçari, Bahia. Paranaíta FM, Paranaíta, Mato Grosso. Santa Clara FM, Mossoró, Rio Grande do Norte. São João del Rei, São João del Rei, Minas Gerais. TV Evangelizar, canal Livramento de Nossa Senhora, Bahia. TV Evangelizar, canal Santa Cruz do Capibaribe, Pernambuco. E TVs Irmãs afiliadas, Conect Sul, Tapes, Rio Grande do Sul, Net Brasil, Almirante Tamandaré, Paraná, Sinais TL, Venda do Imigrante Espírito Santo. E na Semana da Unidade dos Cristãos, aproveito para uma catequese sobre o Espírito Santo. Acompanhe primeiro dia. O Espírito Santo é a terceira pessoa da Santíssima Trindade. Quem é ele? É plenamente Deus, com o Pai e o Espírito, prometido por Cristo como Paráclito. Ele permanece como na igreja como defensor, e o Espírito Santo, mestre consolador desde a criação. O Ruá, que dá vida e renova todas as coisas. O Espírito Santo, nesta primeira catequese, é a terceira pessoa da Trindade, plenamente Deus, consubstancial ao Pai e ao Filho. O Catecismo da Igreja Católica diz assim, no número 685, o Espírito Santo é a terceira pessoa da Santíssima Trindade. Ele é Deus, uno e igual ao Pai e ao Filho, da mesma substância e da mesma natureza, como o Pai e o Filho é adorado e glorificado. Em Mateus, capítulo 28, versículo 19, diz: Ide, portanto, e fazei discípulos de todas as nações, batizando-as em nome do Pai, do Filho e do Espírito Santo. Este versículo, eu vou repetir, Mateus, capítulo 28, versículo 19, claramente nos mostra a igual dignidade da Trindade. Repito o texto: Ide, portanto, fazei discípulos meus, todas as nações, batizando-as em nome do Pai, do Filho, do Espírito Santo. Também é chamado Espírito Santo defensor e consolador, da onde vem a palavra Paráclito. Jesus promete o Espírito Santo como Paráclito. Paráclito é uma palavra grega que significa defensor, advogado, consolador, aquele que está ao nosso lado para nos ajudar. O Espírito Santo é aquele que está ao nosso lado para nos ajudar. Paráclito quer dizer, repito, defensor, advogado, consolador. Então vem, Espírito Santo. Vou citar um texto de João, capítulo 14, versículo 16. Eu rogarei ao Pai, e vos dará outro Paráclito, para que permaneça convosco para sempre. Por isso, venha sobre nós, Espírito Santo de Deus. Amém. Primeira catequese sobre o Espírito Santo, povo de Deus. E agora, vamos juntos para a novena que nos aguarda, Santa Rita de Cássia.
1: Hostes a rosa preferida, ó Santa Rita de Jesus.
0: E eu disse, é a santa das causas impossíveis. Ó poderosa e gloriosa Santa Rita, chamada Santa das causas impossíveis. advogada dos casos desesperados, auxiliadora da última hora, refúgio e abrigo da dor que arrasta para o abismo do pecado, da desesperança, com toda a confiança em vosso poder junto ao coração sagrado de Jesus, a vós recorro no caso difícil e imprevisto que dolorosamente oprime meu coração. Qual essa causa humanamente impossível que você quer pedir a Deus? Peça, filho, peça. Eu tô aqui no meu coração com uma causa tão difícil, só Deus sabe. Eu também tô rezando. Obtenha a graça que desejo, pois sendo-me necessária eu a quero. Apresentada por vós a minha oração, o meu pedido, por vós, que sois tão amada por Deus, certamente serei atendido. Dizei a nosso Senhor Jesus Cristo que me valerei desta graça para melhorar a minha vida, os meus costumes e para cantar na terra e no céu a divina misericórdia. Santa Rita das causas impossíveis, rogai por nós. Santa Rita das causas impossíveis, rogai por nós. Santa Rita das causas impossíveis, primeiro dia da novena, rogai por nós. O Senhor esteja convosco, Ele está no meio de nós. Neste primeiro dia da semana da unidade dos cristãos, clamando o Espírito Santo neste novo Pentecostes, no mundo, na igreja, em nossas vidas. Abençoai a água, a roupa dos enfermos, as fotos de família, em nome do Pai, do Filho e do Espírito Santo. Amém. E eu me despeço com esta música, Imagens, Eu Navegarei, YouTube, Padre Banzotti. Evangelizar é preciso.